0: Sheffield Hurries com Ain't Have He's My Brother, Tears for Fears com Woman in Chains e abrindo o bloco The Cranberries com Animal Instinct.
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2: Saudações, caro ouvinte. Você gosta de dançar quadrilha? Em Minas Gerais, a festa junina é mais do que uma comemoração. É uma tradição que reúne música, dança e culinária típica em cidades de todas as regiões do estado. Durante os meses de junho e julho, igrejas, escolas e praças recebem bandeirinhas, quadrilhas e barracas, com comidas feitas à base de milho, como canjica, pamonha e bolo de fubá. A celebração, ligada aos festejos de Santo Antônio, São João e São Pedro, mantém viva uma das manifestações culturais mais populares do Brasil. Em Minas, a festa junina também é encontro, convivência e preservação das tradições do interior.
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0: Ótima noite para você. Vamos juntos aqui na Inconfidência M. Lembrança do grupo The Jackson 5.

0: Você ouviu Timbaland e One Republic com Apologize, The Temptations, My Girl, The Rolling Stones com Under the Boardwalk e abrindo o bloco The Jackson's 5 com I'll Be There. Tem intervalo, mas eu volto daqui a pouquinho.
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0: Confidência M, o gigante do ar. Uma ótima noite para você, bom demais ter a sua companhia. Agora a gente ouve Tony Ronald.

0: Tracy Chapman com Luke Combs e a canção Fast Car, sucesso da Tracy Chapman lá nos anos 80. Talking Heads com And She Was, Terry Winter com Once More a Fool e a gente abriu o bloco com Tony Rollett, Help.
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0: A música continua aqui no Gigante do Ar e agora você confere The Light Reflections.

0: Cars com Breathless, também The Foundations com Baby Now That I Found You, e a gente abriu o bloco com The Light Reflections, Tell Me Once Again. Intervalo rapidinho, bom, final de mais uma edição do Flashback, que esteve com você nesta noite de quinta-feira. A programação musical foi do Cristiano Batista. O Flashback volta amanhã, a partir das 8h30 da noite, e eu volto daqui a pouquinho, depois do intervalo, trazendo Seleção em Confidência M. Não sai daí.
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0: Muito bem, conforme eu prometi, estou de volta nesta noite de quinta-feira, trazendo para você a partir de agora 2 horas com sucessos nacionais e internacionais. O Seleção em Confidência M está no ar com programação musical da Lúcia Carneiro e, claro, com a sua companhia também aqui sintonizando 880M. A gente começa o programa desta noite com a voz marcante e inesquecível de Elis Regina.

0: Essa foi Elza Soares, Bambino, de Ernesto Nazaré e Zé Miguel Wisnik. Emílio Santiago, Dono da Dor, de Nelson Rufino. João Bosco, Papel Machê, parceria dele com Capinã. E Elis Regina, Alô, Alô, Marciano, de Rita Lee e Roberto de Carvalho.
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0: Ótima noite, vamos juntos aqui na Inconfidência AM. Agora tem Caetano Veloso.

0: Mariana Baltar com pressentimento de Hermínio Belo de Carvalho e Elton Medeiros. O grupo mineiro Zé da Guiomar, Samba do Avião, de Tom Jobim. Martinália, Onde Anda Você, de Hermano Silva e Vinícius Moraes. Caetano Veloso abriu o bloco com Samba de Verão, de Marcos e Paulo Sérgio Vale. Ó, tem intervalo, mas eu tô de volta daqui a pouquinho.
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0: Muito bem, de volta com Seleção Inconfidência M. Agora a vez é de Marisa Monte.

0: Esse foi Paulo Miklos, Vou Te Encontrar, canção de Nando Reis. Juntos, Diana Ross e Marvin Gaye, Stop, Look, Listen. Ainda Cazuza faz parte do meu show, música dele com Renato Ladeira. E Marisa Monte abriu o bloco com Bem Que Se Quis, de Pino Daniele e Nelson Motta.
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0: Aqui na Inconfidência, a gente dá passagem à voz de Gal Costa. Ela canta pra você.

0: Esse foi o Lionel Richie, Hello. Também Ana Carolina, Eu Sei Que Vou Te Amar, de Tom Jobim e Vinícius de Moraes. Calbi Peixoto, Apelo, de Baden Powell, com Vinícius de Moraes. E a Gal Costa abriu o bloco com Canção do Silvio César, pra você. Tem intervalo, mas ó, vou num pé e volto no outro, não sai daí não.
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2: Muito bem, de volta com Seleção Inconfidência. Falei que era rapidinho, já voltei. E a gente já continua ouvindo música boa agora na voz de Maria Bethânia.

0: Vanessa da Mata, Nossa Canção, de Luiz Airão. O grupo Faith No More com A Star and a Joke. Fagner, Amor Escondido, de Fagner e Fausto Nilo. E Maria Bethânia, Cheiro de Amor.
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0: Bom demais ter a sua companhia aqui no Gigante do Ar, em Confidência M, comunicação pública de qualidade. Presença de Marina Lima.

0: Gilberto Gil, Drão, Canção do Gil, Loborges, Sonho Real, de Lu e Ronaldo Bassos. O cantor Seal com Wish on a Star, e a gente abriu o bloco com Marina Lima, Virgem, de Marina e Antônio Cícero.
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4: Volta com Seleção Inconfidência nesta noite de quinta-feira. Destaque para Cat Stevens.

0: Essa foi Yara, Teu Sonho Não Acabou, de Taiguara, Tunai Frisson, música dele com Sérgio Natureza, Zizi Posse, A Paz, de João Donato e Gilberto Gil, e Cat Stevens com Wild World.
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0: Último bloco do Seleção Inconfidência dessa noite. Vamos dar aquela caprichada. Pra começar, tem Evinha.

0: Você ouviu Jorge Vercillo, canção dele, Sensível Demais, Dennis Yoss e Classic Four com Love Me or Leave Me Alone, também Peninha Sozinho, música do Peninha, Evinha abriu o bloco com De Tanto Amor. Bom, assim a gente encerra mais uma edição do Seleção em Confidência M, que te fez companhia nesta noite de quinta-feira. O Seleção tem programação musical da Lúcia Carneiro, eu sou Márcio Roney, trabalhos técnicos Anilda Mendes e Elezer Ferreira. Bom, de volta então amanhã à noite, anota aí na agenda e põe o relógio para despertar. Às 8h30 tem flashback e às 10 da noite, Seleção em Confidência M, é claro, vou contar com a sua companhia amanhã à noite, ok? Na sequência, te deixo com Valesca Falsi e vai até às 5 da manhã com Memória Nacional. Uma ótima madrugada, fique bem e até amanhã.
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1: Uma ótima madrugada de quinta-feira. Começa agora aqui na Rádio Inconfidência o programa Memória Nacional, trazendo para você grandes clássicos da música brasileira dos anos 70, 80 e 90. Eu sou Valesca Falso, te acompanho até às 5 da madrugada com a programação da Lúcia Carneiro. Trabalhos técnicos, o Washington Bittencourt. E o programa que abre a nossa quinta-feira é Caetano Veloso com Alegria, Alegria.

0: Edu Lobo e Marília Medalha, Ponteio, música do Edu Lobo e Capinã. Beth Carvalho e Golden Boys, Andança. A música do Danilo Caymmi, Edmundo Souto e Paulinho Tapajós. Geraldo Vandré, Pra Não Dizer Que Não Falei das Flores, música do Vandré. E o Caetano foi o primeiro com Alegria, Alegria, música de Caetano Veloso.
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0: Seguimos no Memória Nacional com Zizi Posse, Meu Amigo, Meu Herói.

0: Esse foi o grupo mineiro 14 Bis com Pequenas Coisas, de César de Mercês e Sérgio Magrão. Tavinho Moura, Noites do Sertão, parceria dele com Milton Nascimento, Boca Livre, Mistérios, de Joyce e Maurício Maestro. Zizi Posse cantou Meu Amigo, Meu Herói, música do Gilberto Gil.
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0: E é o Gilberto Gil que abre essa próxima sequência cantando Tempo Rei.

0: Elis Regina, colagem de Cláudio Nucci, Milton Nascimento, Maria Maria, música que ele fez com Fernando Brandt, Chico Buarque, Tanto Mar, música do Chico, e Gilberto Gil, dele, Tempo Rei.
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0: Muito obrigada pela sua audiência, pela sua companhia nesta madrugada de quinta-feira. Você está ligado aqui na Rádio Inconfidência. Vamos agora de Gal Costa com Futuros Amantes.

0: Fátima Guedes, Cheiro de Mato, música da Fátima Guedes. Djavan, Faltando um Pedaço, a música dele. Ivan Lins, Feitio de Oração, música do Vadico e do Noel Rosa. Gal Costa, Futuros Amantes, música do Chico Buarque.
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0: Uma ótima madrugada de quinta-feira. Este é o programa 100,9 Minutos de Música. Você ouve aí no rádio do seu carro ou da sua casa, no AM 880 ou no FM 100,9. Obrigada pela sua audiência. Agora vamos de Lulu Santos com Minha Vida.

0: Legião Urbana, 1º de julho, música do Renato Russo, Rita Lee, dela e do Roberto de Carvalho, Mania de Você. Lulu Santos, Minha Vida, de Lulu Santos.
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0: Chegando agora no Memória Nacional, Cássia Eller.

0: Marisa Monte não vai embora, parceria dela e do Arnaldo Antunes. Titãs, Não Vou Me Adaptar, também do Arnaldo Antunes. Skank, Te Ver, parceria dele e do Samuel Rosa. E a Cássia Eller cantou Lanterna dos Afogados, música do Herbert Viana.
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0: E seguimos com o Biquíni Cavadão cantando Janaína.

0: Fernanda Abreu, Tempo de Estio, de Caetano Veloso, Tigres de Bengala, Agora ou Jamais, parceria do Hit do Vinícius Cantuária. Marina Lima, Para Começar, música da Marina e do Antônio Cícero, Biquíni Cavadão, Janaína, a música do Biquíni.
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0: Memória Nacional no ar nesta madrugada de quinta até às 5 da manhã. Chegando Fábio Júnior com Caça e Caçador.

0: Guilherme Lamounier, seu melhor amigo. Ruban cantou Vitrine, música do Ruban. Biafra, Aguardente, música do Biafra. E Fábio Júnior, Caça e Caçador, música de Eric e Cláudio Rabelo.
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0: Obrigada pela sua audiência, pela sua companhia, você que está sintonizado na Rádio Inconfidência de Belo Horizonte. Estamos transmitindo pelo AM 880 e FM 100,9. Eu sou Valesca Fausto, te acompanho até às 5 da madrugada. Vamos ouvir agora a Joana com um recado.

0: José Alexandre Estrelas, a música é dele. Oswaldo Montenegro, dele Lua e Flor. Taiguara cantou Modinha, de Sérgio Bittencourt. E Joana Recado, música de Renato Teixeira.
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0: Seguimos na nossa madrugada e vamos ouvir agora Baby Consuelo.

0: Esse foi o Dade com Não É Proibido, música dele, da Marisa Monte, do Seu Jorge. Pepeu Gomes, Deusa do Amor, de Pepeu Gomes e Baby Consuelo. E a Baby Consuelo cantou Que Delícia, música que ela fez com Pepeu Gomes.
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0: E quem chega agora aqui no Memória Nacional é o Léo Jaime cantando A Lua e Eu.

0: Que de abelha nada sei, de Paula Toller e Jorge Israel. Paralamas do Sucesso, Tendo a Lua. Música do Herbert Viana e Tetê Tilê. Azimuth, Linha do Horizonte, de Paulo Sérgio Vale, Paraná. Léo Jaime, A Lua e Eu, de Cassiano e Paulo Danowski.
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0: Ouça agora na Rádio Inconfidência, Eliana de Lima.

0: Chico da Silva, dele é preciso muito amor. Cristina, quantas lágrimas de Manasseia. Demônios da Garoa, Trem das Onze de Adoniran. Luiz Américo, Gás Acabou. E a primeira foi Eliana de Lima com Desejo de Amar, música de Gabu.
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0: Você está ouvindo o programa Memória Nacional, que toca para você grandes sucessos da música brasileira. Vamos juntos até às 5 da madrugada. Agora eu trago o Luiz Airão com Bola Dividida.

0: Mauro Diniz, Monarco, cantaram em um pupurri das escolas de samba. Marçal, Canto Sublime, de Adilson Bispo e Zé Roberto. Alcione cantou Não Deixa o Samba Morrer, música do Edson e do Aloísio. E Luiz Airão, dele Bola Dividida.
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0: Seguimos aqui no Memória Nacional com Tim Maia.

0: Dalto cantou Espelhos d'Água, música que ele fez com Rabelo. Erasmo Carlos, A Carta, de Raul Sampaio e Benil Santos. Patrícia Marques, Quero Mais, de Dalto e Nelson Mota. Tim Maia, Você, música do Tim Maia.
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0: Quem chega agora aqui no programa Memória Nacional é Jane Duboc.

0: Ouvimos Marcos Viana e Paula Santoro com Raio e Trovão, de Marcos Viana. Flávio Venturini no Trem do Amor, música dele e do Ronaldo Bastos. Cláudio Nutt, Quero Quero, música do Cláudio Nutt. E Jane Duboc, Chama da Paixão, de Cido Bianchi e Thomas Roth.
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0: Vamos seguir aqui no nosso programa desta madrugada com Toquinho Sem Saída.

0: Peninha cantou Adoro Amar Você, Fagner, Deslizes, Sandra Sá, Retratos e Canções. Essas duas últimas músicas são da dupla Sullivan e Massadas. A primeira foi o Toquinho com Sem Saída, de Toquinho e Mutinho.
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0: Muito obrigada pela sua audiência. Você está ouvindo o programa Memória Nacional, trazendo para você clássicos.

0: Vinícius Cantuária na canção, música dele, Jota Quest, Na Moral, de Rogério Flauzino e Wilson Sideral, Barão Vermelho, Bete Balanço, de Frejá e Cazuza, Pato Fu, canção pra você viver mais, música do John.
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0: Simone também canta aqui no programa Memória Nacional, vamos ouvir Yolanda.

0: MPB4 virou de Cleiton Ramil, Sai Guarabira deles, Me Faça um Favor. Tunais, Sintonia, parceria dele e do Sérgio Natureza. Simone cantou Yolanda, uma parceria de Chico Buarque com Pablo Milanês.
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0: Agora temos a voz da Maria Bethânia com uma música da Ângela Rorô.

0: Lô Borges, Vento de Maio, música do Telo e do Márcio Borges. Gilberto Gil, Não Chore Mais, versão em português feita pelo Gil. Maria Bethânia cantou Fogueira, música da Ângela Rorô.
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0: Rádio Inconfidência, AM 880, FM 100,9, tem Elba Ramalho cantando De Volta pro Seu Aconchego.

0: Geraldo Azevedo, Moça Bonita, música dele do Capinã. Tavinho Moura, dele do Murilo Antunes, O Trem Tá Feio. Efraim Maia, Vale Coração, música dele e do Edeilton Santos. Elba Ramalho, De Volta Pro Aconchego, de Dominguinhos e Nando Cordel. Programa Memória Nacional desta quinta termina aqui. Eu sou Valesca Falsi, agradeço a sua companhia. Estou aqui todas as madrugadas de meia-noite às 5 com a programação da Lúcia Carneiro, trabalhos técnicos do Washington Bittencourt. Uma ótima madrugada de quinta para você e eu estou de volta à meia-noite trazendo para você mais uma edição do Memória Nacional. Um beijo e até a próxima.
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3: Cinco horas. 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
4: Bom dia, Minas. Bom dia, Brasil. Pela Rede Inconfidência de Rádio de Belo Horizonte, a capital dos mineiros, começa agora mais um Estação Caipira, o programa que toca o sertanejo das antigas, os sucessos do passado, o sertanejo raiz e a música regional. Seleção musical Cristiano Batista. Eu sou o Tarcísio Lopes. Meu abraço a todos e a todas que estão ligados nas ondas do gigante do ar. E nós começamos com Delmir e Delmon.

0: Você conferiu o trio mineiro Mãe Rainha, de José Luiz Filho, do glacial Último dos Carreiros, de José Betil e Wilson Roncati, Dito Viola e Jota Moreno, Caboclo Decidido, de Sidão e Dito, Delmir e Delmon, Parada Dura, de Delmir.
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0: 5:13.
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0: Olá, você está ligado na Inconfidência, o gigante do ar, Estação Caipira. É o programa que você ouve todo dia, a partir das 5 da manhã. Chegando aí, Nego Viola e Carlos Brito.

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0: Você conferiu Dino Franco e Mouraí, Brasil Colônia de Dino Franco e de Celery. E também Tonico e Tonhão, Morte Querida, Elisilva e Zé Goiano, As Flores do Lago de José Fortuna e Paraíso, Dário Marques no Caminho dos Santos Reis, Nego Viola e Carlos Brito, Riqueza Sem Deus é Nada, de Cedo Santos, Sassá Santos e Tiago Viola.
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0: 5 horas e 30 minutos.
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0: Olá, você está ouvindo a Inconfidência, é o Gigante do Ar. Chegando aí, Dom Miguel e Ninão.

0: Você conferiu Mococa e Paraíso, Rimas e Rodeio, de Jesus Belmiro e Paraíso, de Paulo e Paulino, Não Tenha Pressa, de Paulino e de Paulo, Elisilvio e Zé Goiano, Viola Sagrada, de João Miranda e Tião Carreiro, Dom Miguel e Ninão, Choro da Cachoeira, de Ubirajara, Zé Venâncio e Palmito.
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0: 5h43.
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0: Programa Estação Caipira, todo dia tocamos aqui o sertanejo raiz e a música regional. Chegando aí, Nalva Guiar e Chitãozinho e Chororó.

0: Estação Caipira, você conferiu? Maracaí, Tony César, Ternura dos Teus Beijos, Teodoro e Sampaio, cantaram A Minha Vizinha, de Ronaldo Adriano, Muniz Teixeira e Teodoro. É o trio Linha de Frente, Lamento de Carreiro de Zinildo, Nalva Guiar e Chitãozinho e Chororó, Meu Bem Querer, de Djavan.
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1: 5 horas e 58 minutos.
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1: Estação Caipira, vamos em frente porque atrás vem gente. Chegando aí, Pedro Bento e Zé da Estrada.

0: você conferiu o milionário José Rico. Adeus de Cristóvão Rei e José Rico. Trio Parada Dura, Barreirito, Luz da Minha Vida, Trio Classe A, Lágrimas de uma Sanfona de Jorge Araújo, Pedro Bentes A da Estrada, Serenata do Amor de Marciano, Darcy Rossi e Oliveira.
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2: Bom dia para você, ouvinte. Em Confidência, uma excelente sexta-feira. Começa o meu destaque de trânsito da manhã de hoje, falando de Avenida Cristiano Machado, no sentido centro. Motorista enfrenta ponto de lentidão na passagem pelo bairro Planalto. Por lá, obras também, o excesso de veículos. Mas ainda assim, vale você, motorista, insistir com paciência. Quem dirige pela Pedro I e Antônio Carlos tem pequeno ponto de lentidão devido ao excesso de veículos na barragem da Pampulha, mas vale enfrentar. 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
0: 6:14. 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
0: Olá, você está ligado na Inconfidência, é o Gigante do Ar, a M880. Agora, chegando aí, Tapajós e Tocantins.

0: Estação Caipira, você conferiu Moreno e Moreninho, Lencinho no Lampião de Moreninho e Milton José, Trio Alto Astral, Gaiola de Pedra de Maurício, Os Dois Mineiros, Bem Querer de Orive Orival, Théo Azevedo e Convidados, Pagode em Brasília de Teddy Vieira e Lorival Santos, Tapajós e Tocantins, Como Eu Gostava Primeiro, de Aleixinho e Atos Campos.
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2: O destaque agora para você, ouvinte, em Confidência, é BR-040, motorista que deixa Ribeirão das Neves, Contagem, e segue rumo a Belo Horizonte, pisa no freio e encontra lentidão desde a passagem pelo bairro Veneza, em Ribeirão das Neves, lentidão chegando à altura do Cabral, em Contagem, e o motivo é uma ocorrência envolvendo um veículo que bloqueia uma das faixas. Motorista tem a opção, para ganhar tempo, de acessar a LMG 808 e seguir por Contagem. 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Eliseu Júnior para a Rádio Inconfidência.
3: 6 horas 31 minutos.
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0: Estação Caipira, chegando aí. Tião Carreira e Pardinho.

0: Vieira e Vieira Júnior, as dores do mundo, de Donizete Santos, Tião Reis e Zé Mineiro, Gente da Roça, de Marcos Violeiro e Tião Reis, Tião Carreiro e Pardinho, Carteiro, de Tião Carreiro e Sebastião Vitor.
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2: 6h44.
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4: Bom dia, gente. Esta é a Rádio Inconfidência de Belo Horizonte, Minas Gerais, Brasil. Então, vamos agora para o bloco final do programa de hoje, chamando Sérgio Reis.

0: Você conferiu Mato Grosso e Matias, O Amor, Romero Bicalho, Coração de Mãe, de Romero Bicalho, Tião do Carro e Pagodinho, Tem Gambá no Galinheiro, de Tião do Carro e Moacir dos Santos, Muniz Teixeira e Joãozinho, Cordão de Ouro, de Ronaldo Adriano, Edson Russo e Anaí, Sérgio Reis, Último Pau de Arara, de Venâncio Corumbá e Zé Guimarães. E por aqui ficamos, agradecendo a sua atenção, a sua audiência. Fica o nosso abraço e o convite. Amanhã, liga de novo nas ondas do Gigante do Ar. Gente, até lá, fiquem com Deus.
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2: E o destaque agora para você, ouvinte, em confidência, é de anel rodoviário no sentido Rio de Janeiro. Já tem ocorrência que bloqueia a faixa da esquerda no sentido Rio de Janeiro, à altura do bairro Dom Silvério. Motorista que deixa a região e segue rumo ao Rio, passando pelo anel, vai precisar de paciência para enfrentar a lentidão nesse ponto, já que rotas alternativas não compensam. Na sequência, na passagem pelo viaduto São Francisco, motorista também pisa no freio, pequeno ponto de lentidão, mas por lá, reflexo do estreitamento de pista, vale também insistir com paciência. 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

0: Belo Horizonte, são 7 horas. Bom dia, hoje é sexta-feira, dia 26 de junho de 2026. Eu sou Regina Pala.
1: Bom dia, eu sou o Renato Silveira. A temperatura agora em Belo Horizonte é de 16 graus. Confira os destaques de hoje no Jornal da Inconfidência.
0: Investigação conclui que a empresária morta por marido em praça de BH era vítima de violência doméstica.
1: Operação apura novas fraudes contábeis no grupo Americanas.
0: Brasil vai enfrentar o Japão na próxima fase da Copa do Mundo 2026.
1: Estas e outras notícias você confere agora no Jornal da Inconfidência.
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0: 7 horas e 1 minuto. A Secretaria de Estado de Fazenda inicia nesta sexta-feira o envio de um alerta por mensagem de texto ao celular de proprietários de veículos em Minas Gerais que ainda não pagaram o IPVA 2026. Mas atenção, a notificação informa sobre os débitos abertos para o imposto, porém não traz links, códigos de barras ou QR codes que direcionam a sites ou boletos. É importante observar esse detalhe para não cair em golpes.
1: Na primeira etapa, as mensagens serão enviadas a 1 milhão de proprietários de veículos. Aqueles que receberem o aviso devem acessar o site www.fazenda.mg.gov.br, clicar no menu IPVA e consultar o débito. A inadimplência pode ser solucionada na própria plataforma.
0: 7.2. A empresária assassinada pelo marido no bairro Cidade Nova, em BH, era vítima de violência doméstica e pretendia se separar. O feminicida se matou logo depois do crime. Os detalhes na reportagem de Leandro Siqueira.
3: A Polícia Civil divulgou nesta quinta-feira a conclusão das investigações sobre o assassinato da empresária Lídia Nandes da Silva, de 43 anos, ocorrido em maio deste ano no bairro Cidade Nova, na região nordeste de Belo Horizonte. Conforme as investigações, Lídia foi morta pelo marido, Antônio Luiz Alves Pereira, de 49 anos, que cometeu suicídio logo depois. A vítima fazia uma caminhada na Praça Manuel Bandeira quando foi surpreendida pelo autor, que atirou diversas vezes usando uma pistola automática, calibre 38. Ainda conforme a polícia, Antônio deixou um bilhete próximo ao corpo da vítima, voltou para o carro que estava estacionado em uma rua próxima e tirou a própria vida. Além do bilhete, Antônio deixou uma carta encontrada na residência do casal, em Sabará, onde explicava as motivações, entre elas, uma suposta traição. O casal estava junto há 16 anos e tinha duas filhas. Segundo a delegada Ariadne Coelho, as investigações apontam mais um caso de feminicídio resultante de uma relação abusiva e marcada por uma violência não aparente.
4: O que a gente tem pelos depoimentos familiares, principalmente, é que ela vivia uma situação de violência psicológica muito grande. Ele controlava tudo, ele era extremamente possessivo, extremamente ciumento, não deixava que ela tivesse redes sociais ou qualquer tipo de interação social. E a vítima, ela já tinha manifestado o desejo de separar, o desejo de não estar mais com esse companheiro de 16 anos.
3: O caso de Lídia alerta para a necessidade de atenção e apoio às mulheres em situação de violência, afirma a delegada.
4: Sinais de controle que muitas vezes são naturalizados pela sociedade. Então, ciúme, um isolamento, às vezes é misturado ali com uma sensação de preocupação, de afeto, com pedidos de desculpas, com promessas de mudanças. Então, não é única, não é exclusivo da vítima essa percepção. Eu acho que o nosso recado hoje da polícia é nesse aspecto, porque a gente não tem como responsabilizar o autor morreu. Mas o recado que a gente traz hoje é de que a sociedade, ela tem que estar junto, observando, acolhendo sem julgamentos essas mulheres quando elas relatarem esse tipo de caso, de situação, de violência psicológica principalmente, acreditar nos relatos delas e orientá-las, reforçar o que? O pedido de ajuda.
3: Ainda de acordo com a polícia, Antônio tinha registro como atirador esportivo, mas só tinha permissão para portar armas de casa para o estande de tiro. Com a morte do autor do crime, o inquérito será encaminhado à justiça com o parecer para o arquivamento do caso. Reportagem Leandro Siqueira.
1: Agora são 7 horas e 5 minutos. A Polícia Federal deflagrou ontem a Operação Alquimia para combater o tráfico de drogas e a venda ilegal de medicamentos controlados em Ipatinga, no Vale do Aço. A ação cumpriu um mandado de prisão preventiva e 3 de busca e apreensão.
0: Segundo as investigações, o suspeito atuava em grupos de redes sociais comercializando os remédios sem receita médica e sem autorização legal. Durante a operação, os agentes apreenderam 115 caixas de Zolpidem, 6 caixas de clonazepam, além de caixas de metilfenidato e ampolas de lipostabil.
1: Agora a gente fala de outro crime bárbaro ocorrido aqui em Belo Horizonte. O homem acusado de matar a própria mãe, a professora Soraya Bonfim França, foi declarado indigno pela justiça e perdeu direito à herança. O repórter Leandro Siqueira está de volta com os detalhes.
3: Matheus França Campos, de 33 anos, acusado de matar a própria mãe, a professora Soraya Bonfim França, de 56, foi excluído do inventário e de ter direito ao patrimônio da mãe. A decisão da 4ª Vara de Sucessões e Ausência da Justiça Civil de Belo Horizonte foi divulgada nesta quarta-feira. De acordo com o Tribunal de Justiça, familiares de Soraya ingressaram com uma ação de exclusão de herdeiro por indignidade contra Matheus. Na ação, a família argumentou que o acusado já confessou perante autoridades policiais ter assassinado Soraya por asfixia mecânica. Na decisão, o juiz Antônio Leite de Pádua reconheceu a legalidade da ação e afirmou que a autoria e materialidade do homicídio doloso são inequívocas, pois o próprio acusado forneceu detalhes do assassinato durante depoimento em uma delegacia perante autoridade policial. A defesa de Matheus alegou que a ação de indignidade era desnecessária, pois em caso de uma eventual condenação criminal pelo homicídio, ele seria automaticamente excluído da partilha da herança e que era preciso aguardar uma decisão definitiva do processo criminal para julgar o mérito da ação. No entanto, conforme o Tribunal de Justiça, o juiz afirmou que as esferas civil e criminal são independentes e capazes de gerar processos e sanções diferentes. Além disso, mesmo com a previsão legal de exclusão de inventário de réu condenado, as outras partes interessadas têm direito de buscar na Justiça Civil a declaração de indignidade do réu. A decisão é de primeira instância e cabe recurso. Conforme a denúncia do Ministério Público, o crime aconteceu em julho de 2025. Soraya foi morta pelo filho no apartamento onde os dois viviam durante uma discussão por conta das dívidas dele com apostas online e empréstimos consignados feitos em nome dela. Depois de matar a mãe, o acusado colocou o corpo no porta-malas do carro dela e o abandonou debaixo de um viaduto em Vespasiano. Ele chegou a registrar o desaparecimento da mãe na polícia. O corpo de Soraya foi localizado 2 dias depois e 5 dias depois, Matheus foi preso e confessou o crime. Ele segue preso preventivamente e será julgado por feminicídio, ocultação de cadáver e fraude processual. Ainda não há uma data prevista para o julgamento. Reportagem Leandro Siqueira.
0: Jornal da Inconfidência, 7 e 8. Pode faltar água neste domingo em bairros de Belo Horizonte, Contagem, Nova Lima, Raposos, Ribeirão das Neves, Sabará, Santa Luzia e Vespasiano. É que entre 6 da manhã e 6 da noite, a Copasa vai realizar intervenções programadas no tratamento de água do Sistema Produtor Rio das Velhas, localizado em Nova Lima.
1: Após a conclusão dos serviços, o abastecimento será retomado gradativamente. E a previsão é que a normalização do abastecimento aconteça de forma progressiva, com recuperação total do sistema até amanhã de terça-feira, dia 30.
0: 7 horas e 9 minutos. A quinta edição da Festa da Luz segue até domingo em Belo Horizonte, com programação gratuita que transforma diferentes pontos do centro da capital em espaços de arte e tecnologia. O festival reúne instalações, projeções, performances, shows e DJs com o tema O Brasil é América Latina.
1: Entre os destaques desta sexta-feira está o duelo de MCs no viaduto Santa Teresa. O circuito também passa pela Rua Sapucaí, Parque Municipal, Praça Rui Barbosa e Praça da Estação, com obras de artistas brasileiros e estrangeiros que abordam temas como memória, território, ancestralidade e identidade latino-americana. As atividades acontecem sempre das 6 às 11 da noite.
0: E BH tem mais atrações na agenda cultural. Confira outros destaques aqui no Jornal da Inconfidência.
5: A cantora e compositora Adriana Calcanhoto apresenta hoje, às 8 da noite, no Teatro SESI Minas, o espetáculo Adriana Calcanhoto, Voz e Violão. O show integra a programação do SESI Multilinguagens, projeto que traz shows musicais, mostras cênicas e um ciclo de formação em audiovisual. Ingressos disponíveis pela plataforma Simpla. O Grupo Maria Cutia celebra 20 anos de trajetória com uma apresentação especial de Alto da Compadecida, da obra de Ariano Suassuna, amanhã, às 8 da noite, no Cine Teatro Brasil, na Praça 7. Os ingressos custam R$ 60,00 a inteira e estão à venda pela plataforma Eventim e na bilheteria do Cine Brasil. Amanhã, a Cidade Junina traz a banda de forró Fala Mansa e o grupo Maneva, com o melhor do forró e do reggae. A partir das 5 da tarde, no Mirante BH, no bairro Olhos d'Água. Os ingressos estão à venda pela plataforma Simpla. E a trajetória de Elza Soares é o ponto de partida para o musical Elza, que já foi visto por mais de 100 mil pessoas. No palco, as atrizes Jana Mô, Josiane, Júlia Sanches, Júlia Tizumba, Sara Chaves, Sara Hanna e a convidada Naruna Costa se dividem ao viver Elza Soares em suas mais diversas fases e interpretam outros personagens, como os familiares e amigos da cantora. Amanhã, às 8 da noite, e domingo, às 5 da tarde, no Grande Teatro do Sesc Palladium. Os ingressos custam a partir de R$ 25,00 e estão à venda na bilheteria e pela plataforma Simpla. Com produção de Maria Eduarda Leles, eu sou o Pedro Henrique Vieira para o Jornal da Inconfidência.
2: Esporte.
6: O Brasil conhece.
1: Agora são 7h12, o Brasil vai enfrentar o Japão na próxima fase da Copa do Mundo. A repórter Daniela Esperon traz as informações.
6: O Brasil conheceu na noite desta quinta-feira o adversário da segunda fase na Copa do Mundo e será o Japão. Os samurais azuis empataram com a Suécia por 1-1 e ficaram na segunda colocação do grupo F. O confronto entre Brasil e Japão acontece na próxima segunda-feira, às 2 horas da tarde, no horário de Brasília, em Houston, nos Estados Unidos. Em Copas, o Brasil enfrentou o Japão apenas uma vez na história e foi em 2006, na fase de grupos. A seleção brasileira goleou os asiáticos por 4-1. Na ocasião, gols de Ronaldo Fenômeno duas vezes, um de Juninho Pernambucano e o outro do lateral esquerdo Gilberto. Já no retrospecto geral, são 14 jogos, 12 vitórias brasileiras, 2 empates e apenas uma vitória japonesa. E esse único revés da seleção brasileira aconteceu no amistoso em outubro do ano passado, quando o Japão venceu de virada por 3-2 em Tóquio. Para este confronto, o técnico Carlo Ancelotti vai poder, se quiser, repetir a escalação da partida contra a Escócia, onde o Brasil jogou bem, dominou o adversário e ganhou muitos elogios. Rayan deve seguir como titular na vaga do Rafinha e a expectativa fica se Neymar vai ganhar mais alguns minutos na partida contra os japoneses. Agência Rádio Web com informações da seleção brasileira, Daniela Esperon.
0: No grupo F, o mesmo do Japão, a Holanda ganhou da Tunísia por 3-1 e garantiu a classificação em primeiro lugar. No grupo E, em uma virada emocionante, o Equador venceu a tetracampeã Alemanha por 2-1. A vitória garantiu os equatorianos na próxima fase, junto com a Costa do Marfim, que venceu o Curaçao por 2-0.
1: No grupo D, a Turquia, mesmo já eliminada, surpreendeu deu os anfitriões Estados Unidos e venceu por 3-2. Já Paraguai e Austrália ficaram no 0-0. Hoje entram em campo Noruega e França e Senegal e Iraque às 16h. Cabo Verde e Arábia Saudita e Uruguai e Espanha às 21h. E na virada de sexta para sábado tem Nova Zelândia e Bélgica e Egito e Irã.
0: 7h15 a seguir no Jornal da Inconfidência. Operação da Polícia Federal apura novas fraudes contábeis no Grupo Americanas.
1: Passa de 200 o número de mortos após terremotos na Venezuela. A gente já volta.
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0: Em Minas Gerais, o tempo segue mais fechado no sul e sudoeste, onde há previsão de chuva isolada e alerta para acumulados de até 50 milímetros em algumas localidades. Também pode chover de forma isolada no Triângulo, Oeste e Zona da Mata. Nas demais regiões do estado, a previsão é de céu entre claro e parcialmente nublado.
1: Em Belo Horizonte, a sexta-feira será de céu parcialmente nublado. Ao longo do dia, a temperatura máxima pode chegar aos 25 graus e a umidade relativa do ar pode cair para cerca de 50% durante a tarde.
0: Jornal da Inconfidência, 7h18. Inflação desacelera, mas alimentos e habitação seguem em alta. A reportagem é de Tatiana Alves.
13: O Índice Nacional de Preços ao Consumidor Amplo, 15, IPCA 15, considerado a prévia da inflação oficial do país, desacelerou pelo segundo mês consecutivo. De acordo com dados divulgados nesta quinta-feira pelo IBGE, o IPCA 15 de junho ficou em 0,41% abaixo dos 0,62% registrados em maio e dos 0,89% de abril. Apesar da perda de ritmo, a inflação acumulada em 12 meses avançou para 4,8%, acima dos 4,64% observados no mês anterior. Os principais responsáveis pela alta dos preços em junho foram os grupos de alimentação e bebidas e habitação, que junto responderam por cerca de 2/3 do resultado do indicador. Nos supermercados, os alimentos continuaram mais caros, mas com aumento menor do que o registrado em maio. Entre os produtos que mais pesaram no bolso do consumidor estão a batata inglesa, que subiu quase 30%, o tomate, com alta superior a 17%, além do feijão carioca e da cebola. Segundo o IBGE, alguns itens já acumulam aumentos expressivos no semestre. É o caso do tomate, da cenoura e da batata, que mais do que dobraram de preço, influenciados principalmente pelas condições climáticas. Outro destaque foi a conta de luz. A energia elétrica residencial avançou 2,04% e teve o maior impacto individual sobre a inflação do mês. O aumento foi motivado pela adoção da bandeira tarifária amarela, determinada pela Agência Nacional de Energia Elétrica, a ANEEL, em razão da previsão de menos chuvas e do crescimento do consumo. Por outro lado, o grupo dos transportes ajudou a conter a inflação. Os combustíveis ficaram mais baratos, com queda de 1,22%. O etanol recuou mais de 5% e a gasolina teve redução de 0,73%. Em sentido contrário, as passagens aéreas ficaram em média 7,24% mais caras. O IPCA 15 considera a variação de preços coletada entre 16 de maio e 16 de junho. Com informações da Agência Brasil, da Rádio Nacional no Rio de Janeiro, Tatiana Alves.
1: 7h21, vamos a Brasília. Presidente Lula anunciou Tereza Leitão como nova líder do governo no Senado. A reportagem é de Sayonara Moreno.
14: A senadora Tereza Leitão, do PT de Pernambuco, foi a escolhida pelo presidente Lula para assumir a liderança do governo no Senado. O anúncio foi feito nesta quinta-feira na rede social do presidente. Com isso, a parlamentar passa a ser responsável pela articulação entre o Executivo e as pautas no Senado. De acordo com Lula, ela assume a missão de articular o debate e a aprovação de projetos de interesse da população brasileira, que estão em tramitação, como o fim da escala 6x1 e a PEC da Segurança Pública, entre outros. Tereza Leitão ocupa o cargo deixado pelo senador Jacques Wagner, que anunciou a decisão em comum acordo com o presidente Lula. O parlamentar e o empresário Augusto Lima foram alvos de mais uma fase da Operação Compliance Zero da Polícia Federal. Jacques Wagner é apontado como possível beneficiário de pagamentos, favorecimentos e aquisições patrimoniais vinculadas a Augusto Lima ou ao Banco Master por intermédio de familiares e pessoas de confiança. De acordo com o senador, a relação dele com o banqueiro Daniel Vorcaro é praticamente zero e ele nunca recebeu dinheiro do Banco Master. Ao anunciar a saída da liderança do governo no Senado, Jacques Wagner disse que a prioridade no momento é provar ser inocente e se dedicar às eleições. Além de Tereza Leitão, no Senado, o governo representado pelo deputado Paulo Pimenta na Câmara e pelo senador Randolfo Rodrigues no Congresso Nacional. Da Rádio Nacional em Brasília, Sayonara Moreno.
15: Jornal da Inconfidência, 7h23. O Procurador-Geral da República, Paulo Gonet, recomendou que o Supremo Tribunal Federal aguarde a conclusão do inquérito da Polícia Civil do Distrito Federal sobre a arma de Jair Bolsonaro, que foi apreendida em uma blitz, para só então avaliar se houve falta grave durante a prisão domiciliar do ex-presidente.
1: Gonet se manifestou nesta quinta-feira por determinação do ministro Alexandre de Moraes, do STF, que é o relator do caso. Agora, a defesa do ex-presidente terá também 48 horas para se manifestar sobre o caso. Depois, Moraes vai decidir se prorroga ou revoga a prisão domiciliar humanitária de Bolsonaro.
15: 7h24. A Polícia Federal e o Ministério Público Federal fizeram uma operação que apura fraudes contábeis no grupo Americanas. A ação aconteceu em São Paulo e no Rio de Janeiro. Acompanhe na reportagem da TV Brasil.
16: Janeiro de 2023, o anúncio de inconsistências contábeis no valor de 20 bilhões de reais choca o país e começa a trazer à tona a história da maior fraude corporativa do Brasil. O que parecia um erro de balanço começou a ser visto como um plano orquestrado pela antiga diretoria para mascarar a real situação financeira das lojas Americanas. Em poucos dias, rombo na contabilidade se revelou ainda maior, mais de 40 bilhões de reais. A estrutura da fraude funcionou durante anos e esteve baseada em dois pilares. O uso de operações de risco sacado, onde os bancos adiantavam o pagamento aos fornecedores em nome das Americanas, enquanto essa dívida ainda existente desaparecia dos balanços. O registro de verbas de propaganda cooperada, ou VPC, uma prática comum no varejo, onde fornecedores pagam ou oferecem descontos ao lojista em troca de divulgação dentro da loja. O problema é que os ganhos com essas verbas só existiam na contabilidade. O Ministério Público Federal denunciou 13 executivos e funcionários. As acusações incluem os crimes de organização criminosa, manipulação de mercado e falsidade ideológica. Mandados de prisão foram expedidos contra os ex-diretores Miguel Gutierrez e Ana Saicali. As lojas Americanas entraram em recuperação judicial e mais de 200 lojas acabaram fechadas em todo o Brasil. Além do Ministério Público Federal, a CVM, Comissão de Valores Mobiliários, também abriu uma série de processos administrativos para investigar as lojas Americanas. O inquérito da CVM, aberto em 2023, já concluiu que se trata de uma complexa fraude com o intuito de manipular resultados e sustentar melhores cotações de preços para as ações da empresa.
1: 7h26, Jornal da Inconfidência. A gente fala agora sobre o destaque internacional, que é um dos maiores deste ano, né? Os dois fortes terremotos que atingiram a Venezuela na quarta-feira deixaram 235 mortos e mais de 4.300 feridos. Os dados foram atualizados pelo governo venezuelano ontem à noite. O segundo tremor, de magnitude 7,5, foi o mais forte no país em um século. Cidades inteiras sofreram desabamentos. Um decreto de estado de emergência foi emitido pela presidente interina Delcy Rodrigues.
15: Nessa quinta-feira, o Itamaraty confirmou que dois brasileiros estão entre as vítimas fatais. As identidades não foram divulgadas, mas as famílias já estão recebendo assistência consular. Equipes de resgate do Brasil, Estados Unidos e da Europa foram enviadas para ajudar nas buscas por sobreviventes. Os abalos também foram sentidos no norte do Brasil, em cidades como Manaus e Belém. 7h28, o Jornal da Inconfidência fica por aqui. A apresentação foi de Regina Pala e Renato Silveira.
1: Editores Gustavo Abreu, Marcos Tadeu e Renato Silveira, na mesa de áudio Reginaldo Silva.
15: Para quem nos acompanha pela TV, a gente encerra com imagens da quinta edição da Festa da Luz, inaugurada ontem.
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15: De hora em hora, o jornalismo também volta com o Repórter Inconfidência. E na Rede Minas, assista a seguir ao programa Opinião Minas, que hoje destaca as normas de segurança e saúde no trabalho, a NR1.
1: Agradecemos a sua audiência. Bom dia.
15: Bom dia.
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1: E volta agora, ouvinte Inconfidência, com um destaque para você que deixa Betim, Contagem, segue rumo a Belo Horizonte. Fernão Dias e Cardeal Eugênio Pacelli já apresentam lentidão. Nesta manhã, o motorista vai pisando no freio desde a passagem pelo Riacho das Pedras. Lentidão chegando até a altura da Praça da CEMIG. Não há relatos de ocorrências. É mesmo o excesso de veículos. Então, sim, neste momento, vale insistir, mas com paciência. E até, se possível, reprogramar os horários e tentar sair mais cedo de casa. No sentido inverso, quem deixa Belo Horizonte e segue rumo a Betim, passando pela Cardeal e Fernão Dias, trânsito flui bem. 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Eliseu Júnior para a Rádio Inconfidência.
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4: Bom dia, 7h31 em Belo Horizonte. Eu sou Emerson Rodrigues, estou chegando nesta sexta-feira, dia 26 de junho de 2026, a sua Inconfidência. Temperatura agora em Belo, 17 graus, o flashback está começando. A nossa viagem pelo tempo com os trabalhos técnicos de Tânia Alves. E para abrir essa viagem, um som de 1971 com

0: do ano de 1966, Here, There and Everywhere, com Beatles, para você, aqui no Flashback em Confidência. Agora 8:01.
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2: E o destaque agora para você, ouvinte em Confidência, é a Avenida Cristiano Machado. O motorista já enfrenta lentidão no sentido centro, desde a passagem pelo bairro Silveira. Lentidão chegando até a altura do túnel da Alagoinha. Não há relatos de ocorrências até o momento. É mesmo o excesso de veículos. Você que dirige na altura do bairro Ipiranga, pela Cristiano Machado, vale desviar pela rua Jacuí. Agora, se você já passou por esse ponto, aí sim vale enfrentar essa lentidão com paciência. No sentido contrário, deixando o centro e seguindo rumo ao bairro, Cristiano Machado tem trânsito bom neste momento. Depois de anos de espera, as estações Nova Suíça e Amazonas saíram do papel e entraram nos trilhos. É mais mobilidade para nossa cidade. 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Eliseu Júnior para a Rádio Inconfidência.
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0: See You When I Get There. Lou House aqui pra você no Flashback em Confidência, essa música de 1977. Daqui a pouco tem mais, 8h28 em Belo.
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2: E tem destaque agora para você, ouvinte Inconfidência, que deixa Betim, Contagem e segue rumo à capital. Na Via Expressa tem lentidão desde o Petrolândia, lentidão que se estende e chega à altura do viaduto Beatriz. E o motivo é uma ocorrência por lá que bloqueia uma das faixas para ganhar tempo. Na manhã desta sexta-feira, vale então evitar a Via Expressa neste ponto e dar preferência por seguir caminho por Fernão Dias. E na altura do bairro Riacho das Pedras, acessar a Avenida Francisco Firmo de Matos, Babita Camargos e Cardeal Eugênio Patielli. 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Eliseu Júnior para a Rádio Inconfidência.
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0: Girl, You Know It's True, Milli Vanilli, fechando o flashback desta sexta-feira para você aqui na Rádio Inconfidência de Belo Horizonte. Obrigado, 8h53.
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2: Olá, bom dia. 13 militares do Corpo de Bombeiros de Minas Gerais vão integrar a Força-Tarefa Brasileira enviada para apoiar as ações de busca e salvamento na Venezuela após os fortes terremotos que devastaram o país. A missão humanitária é coordenada pelo Ministério das Relações Exteriores e vai contar também com equipes do Paraná e de São Paulo. Os bombeiros mineiros pertencem ao Batalhão de Emergências

0: posteriormente em missões em Moçambique, no Haiti e na Turquia. A audiência pública busca soluções para atingidos pelas chuvas em Juiz de Fora. O objetivo é apurar a real situação e as demandas das vítimas. Confira com a repórter Sandra Pedrosa.
1: A comarca de Juiz de Fora, na zona da Mata Mineira, vai realizar uma audiência pública para apurar a real situação e as reivindicações de atingidos pelas fortes chuvas de fevereiro deste ano. A tragédia causou dezenas de mortes e deixou mais de 8 mil pessoas desabrigadas na cidade. Na audiência pública, moradores, representantes da sociedade civil, especialistas e autoridades vão se reunir para apresentar propostas, esclarecer dúvidas e compartilhar informações que devem fundamentar a tomada de novas decisões. As demandas apresentadas e os relatos das vítimas atingidas pelos temporais serão encaminhados para os órgãos responsáveis em busca de soluções. Após a tragédia, Juiz de Fora contou com uma série de benefícios habitacionais e emergenciais para as famílias atingidas, desde cobertura de despesas imediatas até a aquisição de um novo imóvel. A audiência será realizada no dia 26 de junho, entre 8 da manhã e meio-dia, no Salão do Tribunal do Júri do Fórum Benjamin Colucci, na Rua Marechal Deodoro, 662, no centro de Juiz de Fora. O Tribunal de Justiça de Minas Gerais participa por meio do Núcleo de Voluntariado e do Comitê Pop Rua Jude, Minas Gerais. Do Tribunal de Justiça de Minas Gerais, Sandra Pedrosa.
0: A Secretaria Nacional do Consumidor instaurou um processo administrativo para investigar se as plataformas digitais de transporte e entrega estão cumprindo as regras de transparência de preços. A regulamentação exige que os aplicativos detalhem nos recibos como o valor total pago pelo usuário é distribuído. Devem ser informados de forma clara a taxa retida pela plataforma, o repasse ao motorista ou entregador e a parcela destinada ao comércio, no caso de delivery. A fiscalização começou após o fim do prazo de adaptação das empresas. Se forem constatadas irregularidades ao fim do processo, as companhias podem ser multadas com base no Código de Defesa do Consumidor. Repórter em Confidência, redação Renato Silveira, apresentação Tarcísio Lopes.
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3: E volta agora ouvinte em Confidência para falar de anel rodoviário no sentido Rio de Janeiro. Na passagem pelo viaduto São Francisco, o motorista enfrenta fila neste momento, reflexo do estreitamento de pista e também de uma ocorrência mais cedo, um pouco à frente, envolvendo um atropelamento. Na sequência, o motorista enfrenta fila pior. Na passagem pelo Engenho Nogueira, lentidão se estendendo até a Praça São Vicente, motivo também estreitamento de pista, relatos de uma ocorrência por lá. Neste ponto, vale desviar para ganhar tempo. Para isso, o motorista pode optar por vias internas da Pampulha. 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Eliseu Júnior para a Rádio Inconfidência.
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3: Bom dia, 9 horas em Belo Horizonte. Hoje é sexta-feira, 26 de junho de 2026. Eu sou Emerson Rodrigues, em boa companhia. Tá começando para você pela Rádio Inconfidência de Belo Horizonte. 9 horas em Belo Horizonte, temperatura 19 graus e hoje no quadro Trilhas Inesquecíveis vamos falar sobre o filme Armagedon e, claro, tocar a música principal desse filme sucesso da década de 1990. No meio a meio tem Beatles e Lulu Santos. Hoje também tem versão brasileira com a tradução da música Wicked Games com Chris Isaak. No Cantinho do Rei, você vai ouvir três músicas do Roberto Carlos. Tem Minuto ODS, Objetivos de Desenvolvimento Sustentável, com a Elida Ramírez. E hoje o tema é Dia Mundial contra Abuso e Tráfico de Drogas. Ídolos de Sempre vai falar sobre a vida e a obra de Whitney Houston. Tudo isso e muito mais aqui no Em Boa Companhia, com a produção do Pedro Henrique Vieira, os trabalhos técnicos da Tânia Alves e a assistente de estúdio é Renata Toledo. Você pode participar pelo WhatsApp 31 982 76 2663. Daqui a pouco tem a pergunta do dia, tá? Repetindo o WhatsApp 31 982 76 2663. Pode mandar mensagem de texto ou de áudio. Eu prefiro que você mande áudio. Se ficar à vontade, pode mandar mensagem de áudio, desde que essa mensagem dure no máximo um minuto para ser tocada aqui no ar, tá bom? O tempo limite é um minuto para dar tempo de todo mundo participar. Agora são 9:02, a primeira música do Em Boa Companhia desta sexta-feira tá chegando com Jorge Vercillo e Balara.

0: Jorge Versilo e Balara, Algo Me Diz, em Belo 96.
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Havia, certa vez, uma jovem de família de classe média que estava ficando cada vez mais doente. Por fim, ela não queria mais nem se levantar da cama. Era uma doença misteriosa que nenhum médico descobria. Um dia, após os exames, o médico chamou os pais dela e disse: "Quero tentar ainda mais um recurso. Se vocês permitirem, levarei sua filha comigo para um passeio." Os pais concordaram. No dia seguinte, logo de manhã, o médico parou seu carro na frente da casa deles. A jovem entrou e saíram. Atravessaram a cidade e seguiram por ruas de terra em um bairro bem pobre. Pararam junto a um barraco. O doutor disse: "Chegamos, vamos fazer uma visitinha." Ao entrarem no barraco, o médico foi recebido naturalmente, sinal que ia lá com frequência. Ele apresentou a garota e fez perguntas sobre a saúde da viúva e dos filhos. A mocinha observava tudo. O médico deixou alguns medicamentos e despediu-se. Na volta, a menina perguntou se iam voltar. "Sim", respondeu ele. 2 dias após, o médico encostou o carro junto à porta da casa da jovem. Ela já o esperava com várias sacolas plásticas. Durante o percurso, conversou animadamente. Chegando ao barraco, foi ela quem mais conversou. O médico estava satisfeito. Seu novo método de cura estava surtindo efeito. Voltaram mais vezes. Depois, ela passou a ir sozinha com as amigas que alargaram seu círculo de amizades na favela. Algumas semanas depois, a moça estava curada, bonita e bem disposta.

0: Agora em Belô, 9:09.
1: Responda se puder.
0: Qual o nome da maior artéria do corpo humano? A. Carótida. B. Aorta. C. Cava. Ou D. Braquial.

0: Preste atenção, porque eu vou repetir daqui a pouquinho a pergunta de hoje para você participar do Em Boa Companhia pelo WhatsApp 31982762663. Qual o nome da maior artéria do corpo humano? A. Carótida. B. Aorta. C. Cava. Ou D. Braquial. Bom, seguindo com Em Boa Companhia, para dizer que 26 de junho é o Dia Internacional de Combate ao Tráfico de Drogas. Criado pela ONU, Organização das Nações Unidas, o dia busca conscientizar sobre os impactos do uso abusivo de drogas, o tráfico ilícito e a importância de políticas de prevenção, tratamento e redução de danos. 26 de junho é também o Dia Nacional do Diabetes. A data tem como objetivo ampliar a conscientização sobre a prevenção, o diagnóstico precoce e o tratamento do diabetes, uma doença crônica caracterizada pela alteração dos níveis de glicose no sangue. 26 de junho é também o Dia Nacional do Metrologista, profissional que trabalha com a ciência das medições e como elas podem ser aplicadas na sociedade. A principal aplicação da metrologia acontece no estudo e padronização dos pesos e medidas e também na implementação de sistemas de unidades. 26 de junho é também o Dia do Professor de Geografia. A data homenageia os profissionais que estudam e ensinam as relações entre sociedade, território, natureza, economia, cultura e espaço geográfico. A geografia tem papel fundamental na compreensão de temas como mudanças climáticas, urbanização, desigualdades sociais, globalização e preservação ambiental. Agora em Belo, 9 e 11.
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Boa Companhia traz para você aniversariantes desta sexta-feira. Começando com uma das maiores estrelas da música brasileira de todos os tempos, o cantor e compositor Gilberto Gil, completando 84 anos de idade.

Gilberto Gil Estrela, hoje o Gil completa 84 anos de idade. E quem também está soprando velhinhas neste 26 de junho é o cantor, compositor e ator americano Chris Isaak, 70 anos. E a gente vai traduzir uma música do Chris Isaak mais tarde no versão brasileira, o maior sucesso dele. É, Wicked Games. Daqui a pouquinho, versão brasileira com Chris Isaak. E seguindo com os aniversariantes, o ator americano Chris O'Donnell completa 56. O ator Rodrigo Veronese, 56 também. E a cantora Luca, 47.

Luca, tô nem aí. Hoje a cantora Luca completa 47 anos de idade. E quem também é cantora e tá fazendo aniversário neste 26 de junho é a Luísa Posse, filha da Zizi Posse. Luísa Posse, 42.

0: Luísa Posse, para te lembrar, hoje a cantora Luísa Posse completa 42 anos de idade. E quem está fazendo aniversário hoje também é Jesuíta Barbosa, ator, 35 anos, o cantor Dilcinho completa 34 e a cantora, atriz e compositora americana Ariana Grande completa 33. Agora em Belo, 9h24.
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0: Fatos marcantes de 26 de junho. Em 1541, o conquistador do Império Inca, Francisco Pizarro, foi assassinado aos 63 anos em Lima, por rivais espanhóis. Em 1945, delegados de 50 países assinaram a Carta das Nações Unidas em São Francisco, estabelecendo uma nova organização internacional com a finalidade de evitar novas guerras. Em 1955, o governo dos Estados Unidos adotou medidas para controlar o conflito entre gangues no país. Em 1964, os Beatles lançaram o álbum A Hard Day's Night nos Estados Unidos.

0: Beatles, A Hardest Night. 1964, o ano em que os Beatles invadiram a América. Lançaram o álbum A Hardest Night nos Estados Unidos. Bom, mais fatos marcantes de 26 de junho. Em 1968, uma passeata contra a repressão reuniu 100 mil pessoas na Guanabara, Rio de Janeiro. Em 1979, Muhammad Ali, campeão dos pesos pesados, anunciou a aposentadoria aos 37 anos. O boxeador sofria os primeiros sintomas do mal de Parkinson. Em 1996, o médico Eduardo Espínola, responsável pela clínica Santa Genoveva, onde morreram 99 pessoas, entregou-se à polícia do Rio de Janeiro. Em 1997, a pesquisa na Mir foi suspensa para economizar energia. Um acidente danificou um dos geradores da Estação Espacial Russa. Em 2003, o jogador de futebol Mark Foy, do Camarões, morreu aos 28 anos durante a partida contra a Colômbia nas semifinais da Copa das Confederações. Ele tinha hipertrofia cardíaca de origem congênita. Em 2010, terminou a mais longa partida de tênis da história do esporte. A disputa durou 3 dias, com mais de 11 horas de jogo. O americano John Isner venceu o francês Nicolas Mahut no quinto set com um placar de 70 a 68. Além de quebrar o recorde de partida mais longa, o jogo que aconteceu no torneio de Wimbledon também se consagrou como o de maior quantidade de aces, saques, em que o adversário não defende a bola. Maior quantidade de games em uma só partida e de set mais longo. Em 2011, no dia 26 de junho, o River Plate foi rebaixado à Série B do Campeonato Argentino depois de empate por 1-1 com Belgrano, no Estádio Monumental de Núñez. Em 2015, 5 diferentes ataques terroristas na França, Tunísia, Somália, Kuwait e Síria ocorreram no que foi apelidado de Sexta-feira Sangrenta pela mídia internacional. Mais de 750 pessoas foram mortas ou feridas nesses ataques descoordenados. Em 2019, aconteceu pisoteamento em um concerto em Madagascar e 16 pessoas morreram, outras 100 ficaram feridas no dia da independência do país. E para finalizar, no dia 26 de junho de 2024, fracassou a tentativa de golpe de Estado contra o presidente da Bolívia, Luiz Arce, e seu líder, o general Juan Zuniga, foi preso. Agora, 9h31 em Belo.
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2: De volta agora com a atualização para você, ouvinte Inconfidência. Anel Rodoviário segue com trânsito complicado na manhã desta sexta-feira, na passagem pelo bairro Engenho Nogueira, reflexos de uma ocorrência. Motorista que segue rumo ao Rio de Janeiro, na passagem por este ponto, vale acessar via marginal, assim se ganha tempo. No sentido contrário, reflexos também e impactos dessa ocorrência. Para ganhar tempo, o motorista pode fazer o mesmo, seguir caminho pela via marginal. 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Eliseu Júnior para a Rádio Inconfidência.
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3: Bom dia, 9h34 em Belo Horizonte. Você está na Rádio Inconfidência, ouvindo em boa companhia. Bom, gente, quero compartilhar com vocês a minha emoção ontem ao visitar a exposição dos 90 anos da Rádio Inconfidência no IEFA. Tive a oportunidade de ver alguns itens que estão expostos do acervo da Rádio Inconfidência e foi muito emocionante ter a oportunidade de reviver um pouco dessa história da rádio, né? De conhecer, aliás, um pouco dessa história da rádio, né? Eu conheço, assim, um tempinho, né? Uns quase 30 anos que eu tô aqui. Mas, enfim. Mas deu para ver materiais, equipamentos antigos, um pouco da história, fotos de grandes estrelas aqui que participaram dessa história de 90 anos, é muita história. Então, se você tiver a oportunidade e quiser ver, a exposição termina hoje. 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Bom, repetindo a pergunta de hoje para você participar aqui do Em Boa Companhia, a pergunta é: qual o nome da maioria, aliás, qual o nome da maior artéria do corpo humano? É, Emerson, qual o nome da maior artéria do corpo humano? E as alternativas são carótida, letra A, letra B, aorta, letra C, cava, letra D, braquial. Participe, você pode também participar pelo 31-3254-3441.
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3: Hoje atendendo Osmar, nosso ouvinte que mora no Morro das Pedras. Vamos falar sobre Armagedon, filme lançado em 1998 e dirigido por Michael Bay. A trama é eletrizante. Um gigantesco asteroide ameaça colidir com a Terra. E a NASA, Agência Espacial Americana, recorre a um grupo nada convencional, perfuradores de petróleo liderados por Harry, vivido por Bruce Willis. Entre eles está o jovem e corajoso AJ, interpretado por Ben Affleck. O elenco de peso ainda conta com Liv Tyler, Billy Bob Thornton, Steve Buscemi e Owen Wilson, formando um time que mistura drama, ação e humor. Além da ação explosiva, Armagedon ficou marcado por sua trilha sonora. O destaque absoluto é a balada I Don't Wanna Miss a Thing, com a banda Aerosmith, que tornou-se um dos maiores sucessos da década e até hoje é lembrada como música-tema do filme.

0: I Don't Wanna Miss a Thing, Aerosmith, tema do filme Armageddon, de 1998. Atendendo Osmar do Morro das Pedras hoje no Trilhas Inesquecíveis, 9h43.
1: Meio a meio.
0: Hoje mixadas Here Comes the Sun com Beatles e Lá Vem o Sol com Lulu Santos.

0: Meio a meio, hoje aqui no Em Boa Companhia com Here Comes the Sun, com os Beatles, e Lá Vem o Sol, com Lulu Santos. Está na hora das participações, 9h48. Primeiras participações desta sexta-feira, aqui pelo WhatsApp 31 982 76 2663.
1: Bom dia, Emerson. Bom dia, Pedro. Todos da produção, família da Rádio Inconfidência. Jesus abençoe vocês todos. Ronaldo do bairro Selvia de Vespasiano. Tô ligado com vocês 24 horas. Rádio Inconfidência é a melhor rádio do Brasil. Valeu, fica com Deus todo mundo. Bom final de semana. Jesus abençoe vocês todos.
2: Bom dia, Pedro. Bom dia, Emerson Rodrigues. Aqui é o Dílio Reis, é ouvinte de sempre da Rádio Inconfidência Belo Horizonte, com sua programação Boa Companhia. Estou aqui na escuta aqui. Obrigado. Uma boa sexta-feira para vocês todos da Rádio Inconfidência e Boa Companhia. E ouvinte também.
3: Olá, bom dia. Ouvinte da Inconfidência, como vai as doçuras sem açúcar? Que não faz mal nem faz diabético. O Jornal da Confidência. Um abraço. Emerson, tudo bem com você? Um bom dia, um abraço. Você, o Pedro. Pedro. Não, eu peguei a gravação, as melodias que eu pedi do Roberto. Muito obrigado, hein? Meninos e meninas, sexta-feira o sol tá brilhando e os passarinhos cantando. Um ótimo final de semana para nós. É o Zé Geraldo da Serra.
4: Bom dia, Emerson. Bom dia, Pedro Henrique. Boa sexta-feira para vocês, com um bom fim de semana, com tudo de bom. E um bom jogo para logo. Fiquem com Deus, que Ele o proteja, hoje, agora e sempre. Abraço a vocês e os ouvintes e todos em confidência. Toca para mim com Chitãozinho Chororá, Chororó, Fogão de Lenha. E bom dia e muito obrigado.
0: Bom dia, Dona Antônia, do bairro Alípio de Melo. Muito obrigado pela participação. Ótimo final de semana. O pedido está anotado aqui, viu, Dona Antônia? Tudo de bom. Agradecendo também aos outros ouvintes que participaram. E agradecendo também a Geralda, nosso ouvinte de Caeté. A Geralda está desde cedinho ouvindo a Inconfidência, estava curtindo o flashback e segue em boa companhia. Geralda Batista, de Caeté, um grande abraço. Vicente, de Ribeirão das Neves, muito obrigado. Obrigado, Cássia, de Contagem, bairro Santa Cruz. Obrigado, Célia, do bairro Serrano, região da Pampulha. Obrigado, Sérgio Rocha, de Três Marias, que está pedindo a mensagem para pensar. Daqui a pouco enviarei para você, viu, Sérgio? Gilmar Silva está no bairro Palmares, em Ibirité. E ele participa aqui da enquete. Deixa eu conferir sua resposta aqui. Tá correta, viu? Obrigado, viu, Gilmar, de Ibirité. Um grande abraço e ótimo final de semana. Quem mais está por aqui, ó? Antonino, de Vera Cruz de Minas, resposta correta. Obrigado, ótimo final de semana. Clóvis, de Santa Luzia, acertou também. Eustáquio, de Tabirito. Paulo Nonato, de Açailândia, todos acertaram. Moacir Paixão, de Ouro Branco, também, resposta correta. Valeu demais, viu, gente? Valeu demais.
5: Bom dia, Emerson Rodrigues, Pedro Henrique, equipe ouvinte. Somos Silene Pequi, desejo a todos nós feliz sexta-feira, abençoado fim de semana. Estou ouvindo a Inconfidência desde bem cedinho, estou adorando, adorei o flashback. O Em Boa Companhia está lindo e maravilhoso, como sempre. E parabéns para todos os aniversariantes do dia, saúde, paz, felicidades mil para todos eles. Abraços para Fafá, Mário Penedo, Juliano Juju, do bairro Inconfidência, Antônio Marques, Nova Lima, Antônio Nunes de Pequi, Nive Gonçalves, Yasmin, Olga de Pedras, Maria das Graças do Riacho, Darcy Miranda, Lucília, Clara, Canda do Floramar, Vaíta, Wanda, Neuza Vieira e família, Osmar Maia e família, Ed e família. Abraço, Emerson Rodrigues. Tchau, tchau. Fica com Deus.
0: Amém. Obrigado. Um abraço para você também, Marcilene, da cidade de Pequi, Minas Gerais. Agora em Belo, 9h52.
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0: Hoje a gente traduz aqui na Inconfidência a música Wicked Games, com um dos aniversariantes deste 26 de junho, o cantor americano Chris Isaak.

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0: 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Chris Isaak, Wicked Games. Hoje é aniversário do cantor americano Chris Isaak. Nós falamos aqui no início do programa, ele está completando 70 anos de idade. Agora em Belo, 9h57.
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3: Bom dia! 6 partidas nessa quinta-feira concluíram a terceira e última rodada da fase de grupos das chaves D, E e F, respectivamente, da Copa do Mundo, que está sendo disputada no Canadá, Estados Unidos e México. Os resultados foram os seguintes: Turquia 3, Estados Unidos 2, Paraguai 0, Austrália 0, Equador 2, Alemanha 1, Curaçao 0, Costa do Marfim 2, Tunísia 1, Holanda 3 e Japão 1, Suécia 1. Com estes resultados, o Brasil conheceu seu adversário na segunda fase da competição. Os brasileiros enfrentarão os japoneses na próxima segunda-feira em Houston, às 14h, pelo horário oficial de Brasília. Reportagem José Augusto Toscano.
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4: Bom dia, 10 e 1 em Belô. Conferindo a temperatura, 21 graus.
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0: Cantinho do Rei, pra você aqui hoje no Em Boa Companhia, com as músicas Minha Tia, Eu Preciso Desse Amor e Amanheceu. Fique à vontade para pedir músicas do Roberto Carlos pro Cantinho do Rei. O nosso WhatsApp é 31 982 76 2663. Agora em Belô, 10h13.
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2: Você já parou para pensar que combater a dependência química é promover o desenvolvimento sustentável? 26 de junho marca o Dia Internacional contra o Abuso e o Tráfico de Drogas, uma data criada pela Organização das Nações Unidas para alertar sobre os impactos da dependência química na vida das pessoas e no desenvolvimento da sociedade. E quando falamos em drogas, também precisamos incluir o alcoolismo e o abuso de medicação, reconhecidos pela Organização Mundial de Saúde como doenças crônicas que afetam milhões de pessoas em todo o mundo. A dependência química não é apenas uma questão de saúde, ela está diretamente ligada ao ODS-3, saúde e bem-estar. Mas seus efeitos alcançam outros objetivos, como educação de qualidade, trabalho decente, redução das desigualdades e promoção da paz. Os impactos econômicos são significativos. O uso abusivo de álcool e outras drogas aumenta os gastos com saúde pública, reduz a produtividade, contribui para acidentes de trabalho e dificulta a inclusão social e produtiva de milhões de pessoas. Por isso, o enfrentamento desse desafio é uma responsabilidade compartilhada. O poder público deve investir em prevenção, tratamento e políticas de reinserção social. As empresas podem promover ambientes de trabalho saudáveis, acolhimento e informação. Já as organizações da sociedade civil fortalecem as redes de apoio. Mas a transformação começa também com cada um de nós, por meio do diálogo, da informação, da solidariedade. Combater a dependência química é proteger vidas, fortalecer comunidades e construir um futuro mais sustentável para todos. 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
0: Dez e quinze, você está ouvindo Em Boa Companhia aqui pela Rádio Inconfidência. A Ouvidoria Geral do Estado realiza neste fim de semana, de 9 da manhã a 1 da tarde, duas edições da Praça de Serviços em Belo Horizonte. A primeira acontece neste sábado, dia 27, no Morro das Pedras. Já a segunda será realizada no domingo, dia 28, na Vila Semig, região do Barreiro. A iniciativa reúne diversos serviços públicos gratuitos em um único local, o que facilita o acesso da população a atendimentos essenciais, orientações e ações de cidadania. Também vai contar com oferta de vagas de empregos, emissão da carteira de identificação da pessoa com transtorno do espectro autista e orientações sobre tarifa social das contas de água, esgoto e energia elétrica pela SEDESE, Secretaria de Estado de Desenvolvimento Social, e muitos outros. Além dos serviços oferecidos pelos parceiros, a equipe da Ouvidoria Móvel estará presente para orientar o cidadão sobre o evento, esclarecer dúvidas, registrar denúncias, reclamações, solicitações, sugestões e elogios para os serviços, né, sobre os serviços públicos estaduais. Então, confirmando, Praça de Serviços da Ouvidoria Geral do Estado de Minas Gerais, neste sábado, dia 27, de 9 da manhã a 1 da tarde, no Morro das Pedras, na Associação Cruz de Malta, Rua Cachoeira de Minas, 434. E no dia 28, domingo, de 9 da manhã a 1 da tarde, na Vila Semig, no Barreiro, na Associação Pró Melhoramentos da Vila Semig, Rua Coletivo, número 56, bairro Flávio Marques, Lisboa. Dito isso, agora são 10h17, deixe-me voltar ao WhatsApp 31 98276 2663. Mais participações aqui nesta sexta-feira.
3: Oi, Emerson, bom dia a você, aos colegas, aos ouvintes que interagem com essa rádio maravilhosa. Tudo de bom, uma excelente sexta-feira para todos nós, abençoada por Jeová, nosso maravilhoso Deus. Um dia abençoado, em nome de Jesus, tudo de bom. E aqui, será que tem como você tocar Júnior, Excuse Me, e Perdona-me, no meio a meio, Júnior por Júnior mesmo? Se puder, é claro, se não puder, eu vou entender. E deixa eu perguntar, vocês tocaram a música do Ângelo Máximo que eu pedi quando você estava de férias e quem fazia o seu horário aí era o Rony? Aí eu queria saber, tocou? Porque eu não ouvi. Ah, tá bom, mas se não tocou, tocou, não tem problema não. Um abraço, um beijo, tudo de bom, um excelente dia, tchau, beijo.
0: Bom, Olga, o Pedro vai dar uma olhadinha e vai colocar, mesmo que já tenha tocado, pode colocar de novo, não tem problema nenhum, viu? Pode tocar o Ângelo Máximo novamente para você. Um grande abraço, muito obrigado pela participação. Ótimo final de semana. Nilson Brante, do 1º de maio, também está desejando para todo mundo um bom final de semana. Muito obrigado para você também. A Maria das Graças, do Riacho, está participando da enquete e ela respondeu corretamente a pergunta de hoje. É, Maria das Graças, está por dentro, hein? Obrigado. A pergunta de hoje, qual o nome da maior artéria do corpo humano? A, carótida; B, aorta; C, cava; ou D, braquial? Ainda dá tempo, hein? 31 98276 2663.
4: Emerson, tô ligado aqui no Gigante do Abos desde cedo, desde o flashback, né? Garoto, a pergunta aí sobre o corpo humano hoje tá meio braba, viu? Tá meio brabo, mas eu vou procurar aqui na caixola aqui e ver o que que eu encontro pra responder pra vocês, né? Ué, mas eu quero ouvir a música com a Roberta Miranda, Linda e Perigosa. Bom dia!
5: Eu gravei o vídeo. Vídeo não. Olha que o Zé Geraldo vai falar, eu gravo. Eu perguntar o pessoal que teve lá. Onde é que você falou que teve lá, no museu lá? Será que a Rede Minas vai transmitir ao vivo para o pessoal que não mora em Belo Horizonte? Posso saber também?
0: Olha, Sérgio, foram feitas reportagens e exibidas em telejornais aqui da Inconfidência sobre a exposição. Ela fecha hoje, mas deve voltar em novembro. Ainda tenho que conversar com os colegas aqui, com a Velise Maciel, que é aqui da Rádio Inconfidência, jornalista do setor de produção, com o Beto Matheus do IEFA. Ela fecha hoje, mas com a perspectiva de voltar em breve, tá bom? E então fique tranquilo, e na programação da Inconfidência, aliás, da Rede Minas, foram exibidas reportagens, mas essa comemoração dos 90 anos da Rádio Inconfidência está apenas começando, viu, gente? Outros eventos serão realizados, e a gente vai informando a vocês aqui ao longo da programação. Tá bom, Sérgio? Um grande abraço, tudo de bom para você aí em Três Marias. Muito obrigado pelo carinho de sempre com a Rádio Inconfidência. Agora são 10h21 em Belo.
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0: Sandra de Sá. Quem pediu foi Sônia de Betim.

0: Sandra de Sá, um nome em dois tempos aqui no Em Boa Companhia, Sônia de Betim que pediu. E o Em Boa Companhia tocou Retratos e Canções e Demônio Colorido. 10h28, uma dica de evento para este sábado. Governo de Minas e CEMIG convidam para o terceiro Arraial Dona Lucinha, Arraiá da Liberdade 2026, neste sábado, dia 27 de junho, de 3 da tarde até 9h30 da noite, nos Jardins da Praça da Liberdade, em Belo Horizonte. A entrada é gratuita, mas quem quiser pode doar 1 quilo de alimento não perecível, que será doado à CAP, Casa de Acolhida Padre Eustáquio, Asilo Recanto José Antônio, Santa Casa e Reinado da Festa do Rosário do Cerro. E a programação variada, amanhã, confirmando, a partir das 3 da tarde até 9h30 da noite, Arraiá da Liberdade, no Palácio da Liberdade, aqui em BH. Agora, 10h29.
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2: O destaque agora para você, ouvinte, Inconfidência, reta do Califórnia, BR-040, motorista que segue rumo a Belo Horizonte, rumo ao anel rodoviário, encontra lentidão por lá, reflexo de uma interdição na via marginal do anel rodoviário, refletindo aí nesse trânsito na reta do Califórnia. Você que quer ganhar tempo, na altura do trevo da Ceasa, vale acessar a Avenida Helena de Vasconcelos e seguir caminho pela Via Expressa. 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Eliseu Júnior para a Rádio Inconfidência.
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7: Conceição!

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2: Hoje, atendendo Zé Luzia de Ibirité, Ídolos de Sempre fala sobre Whitney Houston, uma das maiores vozes da história da música mundial. Nascida em 9 de agosto de 1963 em Newark, nos Estados Unidos, Whitney Houston cresceu em um ambiente musical. Era filha da cantora gospel Cissy Houston e prima de Dionne Warwick. Desde cedo, mostrou um talento vocal extraordinário. Sua carreira ganhou projeção internacional nos anos 1980, com o lançamento do álbum Whitney Houston, que trouxe sucessos como Saving All My Love e How Will I Know. Em 1992, Whitney alcançou um feito histórico ao protagonizar o filme Guarda-Costas, cuja trilha sonora tornou-se uma das mais vendidas de todos os tempos, impulsionada pela inesquecível I Will Always Love You. Dona de uma voz potente, técnica impecável e grande presença de palco, Whitney quebrou recordes, venceu prêmios como Grammy e influenciou gerações de cantoras. Além de desafios pessoais ao longo da vida, seu legado artístico permanece eterno. Whitney Houston faleceu em 11 de fevereiro de 2012, mas sua voz continua viva, emocionando o mundo e reafirmando seu lugar como ícone da música.

Whitney Houston, I Wanna Dance With Somebody. Hoje, Whitney Houston, estrela do quadro Ídolos de Sempre, atendendo o nosso ouvinte Zé Luzia, de Ibirité. Eu quero registrar a participação aqui da Narli, do bairro Amazonas, em Betim. Ela mandou um recado pelo WhatsApp 31 982762663, e ela mandou uma foto do radinho que ela tem na casa dela, e ela está dizendo aqui, ó, que o radinho fez 51 anos e está viciado na Inconfidência. Que maravilha! Obrigado, viu, Narli? E ela está pedindo música do RPM. E muito obrigado mais uma vez, ótimo final de semana. Seu radinho tá aí firme e forte, né? 51 anos ligado na Inconfidência, que maravilha. Tudo de bom para você. Eu quero também agradecer aqui o Ronaldo de Vespasiano, Brasil de Sorocaba, Paulo Nonato de Açailândia, Antonino de Veracruz, Gilmar Silva do Palmares, Odílio de Vitória da Conquista, da Bahia, Célia do Serrano, José Geraldo da Serra, Cássia do Santa Cruz em Contagem, Vicente de Ribeirão das Neves, Geralda Batista de Caeté, Washington do Rio de Janeiro, Maria Aparecida do bairro União, e dizer que agora são 10h40 em Belo. E o Em Boa Companhia vai atender a nossa ouvinte Canda, do bairro Floramar. Ela quer ouvir Amado Batista.

0: Amado Batista, atendendo a Canda do bairro Floramar, a música Vou Dar um Fim em Tudo, 10h44.
1: Responda se puder.
0: Qual é a maior artéria do corpo humano? As alternativas: A, carótida; B, aorta; C, cava; ou D, braquial. Atenção para a resposta. As artérias são os vasos sanguíneos responsáveis por transportar o sangue oxigenado do coração para o restante do corpo. O sistema se ramifica a partir da artéria aorta, a principal e maior artéria do corpo humano. Então, a resposta certa, letra B, aorta. Em boa companhia, teve produção de Pedro Henrique Vieira, trabalhos técnicos de Tânia Alves, assistente de estúdio Renata Toledo, apresentação de Emerson Rodrigues. Hoje, a gente encerra com The Weeknd e Ariana Grande, aniversariante de hoje, Ariana completando 33 anos de idade. Obrigado, ótimo final de semana, fique à vontade para seguir ouvindo a Inconfidência, 10h45.

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2: Olá, a Prefeitura de Belo Horizonte e a Polícia Rodoviária Federal assinaram uma parceria inédita para fortalecer a segurança pública na capital através do projeto Muralha BH. Com o acordo, o município passa a acessar o Banco de Dados Nacional da PRF, permitindo que as câmeras da cidade identifiquem automaticamente veículos roubados ou furtados de qualquer estado do país, além de motoristas foragidos da justiça. O prefeito Álvaro Damião destacou que a união de tecnologia e inteligência é essencial para combater a criminalidade. Monitoramento também será ampliado nas rodovias que cortam BH, ajudando no combate ao tráfico e roubo de cargas. Desenvolvido em parceria com a Prodabel, o Muralha BH prevê a instalação de mais de 10 mil câmeras em pontos estratégicos, praças, escolas e divisas municipais. Número de casos de síndrome respiratória aguda grave continua em alta em grande parte do país. Minas Gerais está entre os estados com aumento nas hospitalizações. Confira com o repórter Vitor Mendes.
3: O número de casos de síndrome respiratória aguda grave continua em alta em grande parte do país, com incidência em níveis de alerta, risco ou alto risco. Rondônia, Piauí e Pernambuco são as únicas exceções. A informação é da nova edição do Boletim Infogripe da Fiocruz, divulgado nesta quinta-feira. A atualização considera o período de 14 a 20 de junho. Esse aumento é justificado pela alta no número de casos de síndrome respiratória aguda grave e a maior circulação do vírus sincicial respiratório na região sul e em boa parte do sudeste, em alguns estados do norte, no nordeste e no Mato Grosso do Sul. Em alguns estados dessas regiões, a incidência continua alta, mas com sinal de interrupção ou queda. A influenza A continua com incidência alta no Acre e Roraima, mas com sinal de estabilização ou queda. Mas em Minas Gerais, Rio Grande do Sul, Paraná e Santa Catarina, as hospitalizações ainda estão em crescimento. Se tratando da influenza B, os casos continuam aumentando no centro-sul do país e nos estados do Ceará e Maranhão. No Amazonas, Pará e Ceará, casos graves de Covid-19 apresentaram um crescimento lento. Lembrando que a vacinação é a melhor forma de se proteger contra esses vírus. Neste ano, já foram registradas quase 98 mil hospitalizações por síndrome respiratória aguda grave, sendo 49 mil com resultados laboratoriais positivos, 34 mil com resultados negativos e 7 mil ainda não tiveram resultado confirmado. Com supervisão de Roberta Lopes, da Rádio Nacional em Brasília, Vitor Mendes.
2: O Banco Central elevou de 1,6% para 2% a projeção de crescimento da economia brasileira em 2026. Ao divulgar relatório de política monetária, a autarquia destacou a surpresa positiva com a alta de 1,1% do Produto Interno Bruto do primeiro trimestre e a melhora nas perspectivas para a agropecuária e a indústria extrativa. Com relação à inflação, o Banco Central ressalta no relatório que o IPCA deve subir até o fim de 2026, ficando mais de 2 trimestres consecutivos acima do teto da meta. A expectativa é de que o índice volte a diminuir em 2027. Atualmente, a inflação acumulada em 12 meses é de 4,72%, de acordo com dados do IBGE. Repórter em Confidência, redação Renato Silveira, apresentação Tarcísio Lopes.
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0: complicado na passagem pelo bairro Cidade Jardim. Motorista que deixa a Savassi e segue pela Contorno rumo ao Prado encontra lentidão e para ganhar tempo vale desviar pela Avenida Cristóvão Colombo, Bias Fortes, na sequência Álvares Cabral. 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Eliseu Júnior para a Rádio Inconfidência.
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3: O Brasil conheceu oficialmente seu adversário da segunda fase, ou 16 avos, como queiram. 16 avos vai sempre me lembrar as aulas de matemática, quando a gente aprendia frações, e eu, infelizmente, fiquei devendo. Paciência. Mas, enfim, o Brasil vai enfrentar o Japão. E aí, claro, como nós que trabalhamos com esporte gostamos de especular, foi o melhor adversário, foi o pior, poderia ter sido a Suécia ou então a Holanda. Enfim, eu vou apelar para um clichê. Numa competição de tiro curto, quem precisa, quem quer, mais do que precisa, quem quer ser campeão, não tem como fugir do clichê. Não dá para escolher adversários. Agora, é sempre bom, é sempre interessante lembrar que até há alguns anos, já tem muitas décadas, talvez quando eu fosse ainda um infante, era muito comum ao falar de um time de futebol que não era tão expressivo, aparece tudo japonês. Felizmente, isso passou porque era deselegante e porque não é mais assim. O futebol japonês evoluiu, vem provando isso a cada temporada e certamente será um adversário difícil, complicado para a seleção brasileira. Entretanto, ainda, apesar de todos os percalços, apesar de tudo que envolve o futebol brasileiro, principalmente no que diz respeito à seleção, acho que o Brasil ainda é o favorito. Penso que, com alguma dificuldade, a equipe comandada por Carlo Ancelotti vai passar pelo Japão e avançar às oitavas de final. Mas, também fazendo uso de um velho ditado, esse um pouco mais jocoso, lambari é pescado, jogo é jogado. E nada acontece previamente. É preciso muita dedicação. Agora, volto a repetir, o futebol japonês evoluiu e muito. E aqueles que acham que será que os nipônicos serão presas fáceis para o Brasil, se enganam, vão se iludir. É um jogo de alto nível, porque o Brasil vai ter pela frente um adversário bastante difícil. Mas ainda creio na seleção brasileira. Até amanhã, Plexus e Yossi.

Muito bom dia, sexta-feira, estamos aqui mais uma vez, 26 de junho de 2026, 26 do 6 de 26, nossa, que coisa sensacional, hein, Toscano? Está começando pela nossa Rádio Inconfidência AM880 e também pela tela da Rede Minas, mais uma edição do Primeiras Esportivas, então fique ligado e vem conosco. E é como eu digo, diferentemente da seleção do Ancelotti, aqui é fácil jogar. Eu, perna de pau, é só ficar ao lado de dois craques. Comigo, mais uma vez, prazerosamente, meu caro Davi Luiz.

0: Davi. Um abraço, companheiro. Seja bem-vindo.
1: Prazer estar aqui de novo com você, Toscano.
0: E o outro craque aqui à minha esquerda, Frederico Ângelo. Amado. Também uma satisfação recebê-lo. Vai começar.
2: Amado mestre, prazerão, Davi. Prazer todo seu.
0: Muito bem. A gente começa, e não poderia ser diferente, convidando você, ouvinte, telespectador, a participar. O nosso número é o 982-99-2204. Eu tenho que olhar, porque com números eu já disse, eu não guardo. 982-99-2204. O prefixo é o 31. Mande a sua mensagem, o seu elogio, a sua crítica. Elogio é melhor, né, gente? Mas tá bom, pode mandar crítica também. Educada, a gente registra. Palavrão. A gente só responde mentalmente, tá bom? Mas fique à vontade, porque você é o grande responsável pelo nosso programa. E é claro, não poderia deixar de ser, vamos começar falando de Copa do Mundo. Gols para quem está na telinha, e a gente vai descrevendo aqui os gols de ontem, quinta-feira, mais definições. E finalmente, o Brasil conheceu seu adversário da segunda fase, ou 16avos de Copa. Vamos começar, então, com os gols. Davi, você que acompanha tudo. Parece até que não tem nada para fazer, né?
1: Quase nada.
0: Quase maldade nada. Falar isso. O que tivemos ontem, meu companheiro? Enquanto a gente começa a ver as imagens ali na telinha e a gente vai descrevendo para você no rádio.
1: Tivemos um Equador jogando com uma seleção favorita da Alemanha, mas o Equador conseguindo um resultado muito bom, né, Toscano? Vencendo a seleção alemã, fazendo um gol no finalzinho da partida. Então, o Equador conseguiu se classificar na Bacia das Almas, muito interessante.
0: E foi de virada, né?
1: De virada, exatamente. Um jogo muito interessante também, Costa do Marfim e Curaçao. Curaçao já é uma seleção cativante, né? Mas também com seu limite técnico, digamos assim, não aguentou. E aí um bom jogo, né? Suécia e Japão, uma partida interessante. A seleção brasileira de olho, né? Durante esse confronto, Japão e Suécia empatando por 1-1. No outro que poderia ser o adversário, né? A Holanda contra a Tunísia. Holanda ampla favorita e mostrou isso dentro de campo, né? Muito bem verdade. Conseguiu vencer com uma certa tranquilidade. Fez 3-0 no placar. Fez 2-1, perdão, depois fez o 3-1. Enfim, foi muito bem durante o jogo. Turquia surpreendendo, porque não?
0: Conseguiu a última, conseguiu uma vitória. A única vitória, né?
1: Demorou, mas chegou uma vitória da Turquia contra os donos da casa, os Estados Unidos, é um dos donos da casa. Venceu por 3-2 também, aí muitos gols esquisitos, né, durante a partida. Mas a seleção turca, pelo menos nos últimos minutos, conseguindo fazer um pouco de felicidade para sua torcida lá da Turquia, que é bem fervorosa, né, bem calorosa. Enfim, conseguiu pelo menos uma vitória contra os Estados Unidos, golzinho aí também no final da partida, já nos acréscimos, e aí deixando a situação do grupo toda já tudo definido, viu, Toscano?
0: Ô Fred, a gente comentava aqui ontem, eu, o Davi e o Daniel, que esteve conosco, que eu particularmente achava que o Equador e a Turquia foram duas surpresas negativas. O Equador até acabou se recuperando, mas eu esperava um pouco mais. Para você, até o momento, dos que continuam na Copa e dos que não vão, os que já voltam para casa, o que você destacaria como surpresa positiva e negativa?
2: Olha, Toscano, eu acho que a surpresa negativa realmente foi a seleção turca, né? Se esperava muito mais pelos jogadores, né? Pela toda a experiência que tem a seleção turca em anos de Copa, a seleção turca realmente foi a decepção. Não digo o Equador, porque o Equador produz muito, né? Tem um meio de campo, uma defesa muito boa, faz muita produção de jogadas, produz muito bem, mas quem tem Gonzalo Plata e Enner Valencia no ataque, é difícil você esperar muitos gols, né?
0: É impressionante.
2: É meio difícil. Mas também foi uma seleção que, ok, cumpriu o que era necessário para ela. Eu acho que, ficando nessas duas seleções, foram realmente as grandes decepções. Um pouco menos o Equador, mas mais a Turquia. E de grande surpresa foi o bom futebol dos Estados Unidos, né? Pochettino conseguiu fazer uma seleção muito interessante, jogar, né, de uma forma muito intensa, né? Coisa que não se via no futebol norte-americano. Então, eu diria que seria uma grande surpresa

0: Ponente, a Laranja Mecânica, mas não conseguiu se criar. Nessa Copa do Mundo, começaram bem, até de certa forma, conseguiram seus resultados, se classificando, é bem verdade, mas eu acho que em comparação com outras seleções, principalmente as europeias, né, uma seleção espanhola, uma francesa, uma inglesa, por que não, a Alemanha também, muito forte, eu acho que falta um pouco desses jogadores para definir tão bem. Enquanto uma França, que é aí, enfim, né, tirar para melhor, enquanto uma França tem um Mbappé para decidir, um Dembélé, um Olise, enfim, vários jogadores a gente pode ficar listando. A Holanda, talvez a grande referência seja o Memphis Depay, que joga no futebol brasileiro, um ótimo jogador, mas talvez a nível mundial não consiga se provar tanto assim, não consiga mais se provar tanto assim. Então eu enxergo como uma boa seleção, mas eu não consigo colocar como uma das favoritas. Eu acho que uma quartas de final talvez eu seja o limite, o teto. Eu acho que quando realmente chegar na hora decisiva, encarar realmente uma seleção um pouco mais letal, talvez, que tenha jogadores com essa capacidade de letalidade, eu acho que vai ser o teto da Holanda. Uma boa seleção, mas tem o seu limite, bem claro.
1: Pois é, então, e agora? Vamos começar a falar de Brasil e Japão. Foi o melhor adversário que poderíamos ter, Fred?
2: Talvez a Suécia seria o melhor adversário para o Brasil.
1: É o que disse o Davi ontem, né? Mais acessível, né?
2: Mais acessível para o Brasil.
1: A gente está vendo aí, para que você que está acompanhando na tela da Rede Minas, segunda-feira, 2 horas da tarde, evidentemente pelo horário de Brasília, em Houston. Então, Brasil e Japão, por favor, Fred.
2: Porque se a Holanda, né, igual o Davi bem falou, né, é uma seleção, né, perigosa, porque tem alguns jogadores que ainda podem um pouco desequilibrar. Você tem o Frank de Jong, você tem o Gapo, você tem outros jogadores assim que podem desequilibrar. Ao contrário do Japão, que é uma equipe que homogênea, você não vê grandes craques ou grandes destaques na seleção japonesa, porém um conjunto muito forte, uma obediência à tática extrema, né, assim, de dar inveja a grandes seleções. Então, para o Brasil, acredito que vai ser uma seleção muito perigosa, a seleção japonesa, principalmente que ela atua de uma forma que ela consegue desequilibrar as linhas do adversário. Então você vê que a seleção japonesa, ela não tem aquela pressa de chegar ao gol. Ela não é uma seleção vertical. Ela espera, ela joga, cria suas jogadas a partir do desequilíbrio das linhas do adversário. Então ela gira muito bem a bola até conseguir adentrar a defesa adversária. Acho que uma seleção muito perigosa, apesar de termos visto um Brasil que evoluiu, né, nesses últimos jogos, porém a seleção japonesa é a mais perigosa que o Brasil poderia enfrentar.
1: Pois é, e vou fazer um comentário aqui disso aí. A época, né, quando eu tinha, ainda tinha franja, então isso tem muito tempo, era na época do arco-íris em preto e branco. Uma das maneiras jocosas de se falar de um time de futebol, quando você queria desacreditá-lo, é tudo japonês. Ainda bem que isso mudou por dois motivos, o principal deles, porque é deselegante, né, para ser elegante é no mínimo deselegante, e que bom que não é mais assim, as coisas têm que evoluir, viu, gente, inclusive no linguajar. E por quê? O Japão hoje
0: evoluiu demais.
1: Evoluiu muito. E aí, Davi, uma das características do futebol japonês, sempre foi, me corrija se eu estiver falando bobagem, também é a velocidade. Sim. Este é um ponto a ser tratado com um pouco mais de cautela pela seleção brasileira?
0: Eu acho que essa partida vai ser até tirando a seleção brasileira, torcedor, né? Mas para você assistir, eu acho que é interessante. Primeiro, para saber como o Japão vai se portar diante de uma seleção brasileira e como o Brasil vai se portar diante de uma seleção japonesa. O Fred falou muito bem, é uma seleção inteligente, né? O coletivo da seleção japonesa é muito bom. É uma seleção que realmente tem um outro nome, você consegue listar que joga numa Premier League, numa outra grande liga. Mas o que realmente importa é justamente o coletivo. Talvez a velocidade ou outro, tudo bem. A gente tem uma facilidade de ver que o Brasil ainda sofre com equipes mais fechadas. Quando o Brasil precisa se portar na frente do gol, normalmente é mais fechado. Por exemplo, ganhou da Escócia, mas eu acho que a vitória da Escócia por 3-0 é muito condicionada com erros claros de uma Escócia que entrega um gol já no começo, você dá uma aliviada.
1: Sim, eu sem desmerecer, evidentemente, a vitória brasileira, né?
0: De forma nenhuma, mas isso dá uma tranquilizada. É natural que isso dê uma tranquilizada. Então, por exemplo, se o Brasil carrega um jogo contra o Japão até os 45 minutos do segundo tempo, um 0-0, eu tenho medo de uma seleção brasileira querer se jogar para frente de qualquer maneira e tomar a

0: velocidade japonesa realmente pode ajudar, né? O contra-ataque japonês, uma coisa desse sentido. Então o Brasil vai ter que ficar ligado nessas muitas vertentes que a seleção japonesa pode apresentar nessa partida. Pode ser uma seleção mais fechada, pode ser uma seleção que tenta jogar e deixa jogar. Eu acho que a melhor maneira que o Brasil consegue encarar, eu acho que o ápice do Brasil da seleção do Ancelotti é se defendendo bem e atacando nas costas com jogadores rápidos, né? Uhum. O Endrick muito rápido, o Igor Thiago é rápido, o Vinícius Júnior nem se fala. Enfim, Rafinha também tem uma certa velocidade. Jogadores que são, Ryan, enfim, muito rápido. Jogadores que têm essa velocidade. Mas eu não sei se o Japão vai se expor tanto assim, vai deixar esse jogo pro Brasil. Então eu fico realmente curioso para entender como que vai ser esse embate Brasil e Japão agora no futebol moderno, né? Um futebol que os japoneses, como você muito bem disse, sabem jogar e sabem jogar realmente muito bem, né?
1: 11 horas e 12 minutos para você que está acompanhando também pelo nosso radinho, o bom e velho radinho. Começando aqui com as participações pelo 982992204, Antonino Alberto Miranda nos cumprimentando, parabenizando o Danilo, também o Fred, toda a equipe, e parabenizando pelos comentários sobre a seleção brasileira. O Eduardo de Sabará, falando da seleção, o nosso atacante Vini Júnior é o destaque, mas o Bruno Guimarães está jogando muito, com assistências e atuando sem comprometimento, sem se comprometer. É um bom nome nesse início de Copa do Mundo, o Bruno, não é, Fred?
2: Eu colocaria o Bruno até à frente do Vinícius, o Toscano, porque o Bruno é o pilar desse meio de campo, né? Porque além de ele ajudar na primeira pressão, né, aquela pressão alta que é feita pelos atacantes, ele dá essa base, essa sustentação, ele também ajuda na construção dessa jogada. Um Brasil que carece de um meia mais construtor, que chegue com essa bola, muitas das vezes fica com essa função o Bruno Guimarães. É um jogador que podemos dizer que o Ancelotti conseguiu potencializar logo de cara com seu trabalho, e quem ganha com isso são os atacantes, principalmente o Vini Júnior, tendo esse jogador que consegue conduzir bem a bola e entregar de forma um pouco mais fácil, né, para os atacantes, não ter que disputar com os zagueiros.
1: Olha, o nosso também mais mensagens aqui, 982-992204, 11 horas e 13 minutos. O Ronaldo, popular capa do Salgado Filho,
2: é o capa.
1: Ele falou um negócio aqui, ó, que ele está lembrando que ontem o Equador venceu de virada, e que a seleção alemã estava completa.
0: Sim.
1: Então, isso só aumenta o valor do triunfo equatoriano, né, o Davi?
0: Com certeza. Para a seleção equatoriana é muito importante, né, essa vitória. Primeiro que se classificou, né? Primeiro ponto é justamente se classificar, mas até mesmo por uma moral, né? A seleção equatoriana, que a gente pode falar aqui de algumas peças do futebol brasileiro, a gente conhece um pouco mais e sabe do seu limite, né? Do seu teto. Isso. Enfim. Mas uma vitória contra a seleção alemã, acho que com certeza já é um grande fato, né? Até mesmo uma moral. Vamos ver se é realmente o Equador, que fez uma fase de grupos, eu acho que ruim, de certa maneira, conseguiu se classificar muito mais na Bacia das Almas do que realmente, né, numa construção de grupo. Um grupo também que era um pouco acessível, de certa maneira, pelo menos o terceiro colocado eu acho que iria, né? Tinha uma seleção da Costa do Marfim, que é uma boa seleção também, se formando uma boa seleção, a Alemanha indiscutível, e o Curaçao, que enfim, né, realmente foi para participar, fez uma ótima, foi muito legal, mas
1: fez história.
0: Tem
1: fez
0: seu
1: história,
0: teto, né? Tem seu teto. Então vamos ver como é que o Equador vem nessa sequência de Copa, porque, enfim, vencer a Alemanha é muito legal, mas só se classificou para 16 avos de final, né?
1: O Campos do bairro Itatiaia também participando pelo 982992204, 04. Está dizendo que assim, ó, já passou. Quando o Japão estiver, perdão, uns 50 anos de futebol, vai ser muito difícil ganhar deles. É uma evolução realmente significativa, e se você pega principalmente ali a partir dos anos 90, quando 90, teve,
2: sim, 90, né, 90. Quando a J-League,
1: né? A J-League foi criada.
2: Foi criada. O Japão, bem disse o Davi, o Japão primeiro começa com esse futebol mais veloz, sim, e tudo mais, mas ontem contra a Suécia, nós vimos um Japão muito pelo contrário, cadência, né? Uma cadência, no controle de jogo, que eu acho que o principal desse, que o Brasil vai enfrentar, e de forma muito veemente, vai ser esse Japão que deve querer controlar o jogo. Sim. Principalmente para tirar a velocidade dos jogadores brasileiros, né? Então, assim, se no jogo contra a Escócia, e principalmente no jogo contra o Haiti, vimos um Vini Júnior atacando na velocidade, em espaços e tudo mais. O Japão deve evitar isso, né? Tentando já controlar o jogo e mantendo o jogo bem controlado e tentando tirar essa velocidade do Brasil. O Brasil vai sofrer muito contra a seleção japonesa, acredito.
1: 11 horas e 16 minutos, antes da gente ir para o primeiro intervalo, tem uma participação para nós especialíssima. Nosso companheiro Gabriel Arlindo está na escuta, também na audiência televisiva, bonito isso. Ele pede aqui, cumprimentando a gente, pede a opinião do Davi e do Fred sobre o Vinícius Júnior. Ele fala: muitos ainda falam em Neymar ser o cara da seleção, sobre ele poder decidir e tal a qualquer momento. Mas a cada jogo, Vini Júnior prova que a realidade, ele é o cara. A passagem de bastão de Neymar para Vini Júnior já aconteceu? Está perguntando aqui o Gabriel, o Davi.
0: É um abraço pro Arlindo, nosso Gabriel Arlindo. Eu acho que essa Copa pode simbolizar muito isso, né? O Neymar, eu acho que cada vez mais realmente não vai conseguir desempenhar pela seleção brasileira. Foi muito bom, aproveitamos, mas eu acho que atualmente ele não vai conseguir entregar. E a gente também está vendo, na contramão, o Vinícius Júnior numa ascensão, né? A última Copa do Mundo que ele fez, em 2022, foi uma Copa muito boa. A do Vinícius Júnior, assim, relativamente muito boa. Pelo que era esperado. Ele ainda não era o melhor do mundo, estava chegando ali, já tinha alguns anos de Real Madrid, mas ainda estava chegando no topo. Essa Copa, ele já chegou com uma bagagem um pouco maior, já chegou como eleito melhor do mundo pela FIFA, se eu não estou enganado. Então, enfim, um jogador já mais pronto. E o Neymar, eu acho que está indo muito mais para realmente compor um elenco, ser um jogador importante mentalmente. Esses jogadores da seleção brasileira já mostraram, né, por A mais B, que só a presença do Neymar já muda muito o ânimo da galera, realmente, né? Então, eu vejo o Neymar muito mais como esse ponto de auxiliar o Vinícius Júnior agora, mas daqui pra frente é a seleção do Vinícius Júnior, né? É a seleção do melhor do mundo escolhida alguns anos atrás, então acho que realmente essa passagem já aconteceu.
1: 11:18, última pergunta pra gente ir pro intervalo. A pergunta, antigamente falava assim 1 milhão, hoje 1 milhão, só que hoje ele me emprestou 500 mil.
2: Ah, então, nossa, querida,
0: quem dera.
1: Neymar entra jogando segunda-feira, fica pro segundo tempo. Como é que você, Fred Ancelotti, pensa Neymar para segunda-feira?
2: Eu fico pensando no Neymar comendo sushi, sentadinho no banco.
1: Muito bem, 11 horas e 18 minutos. Vamos pro intervalo, que daqui a pouco tem muito mais. Tem os outros jogos, tem Chico Maia, tem América, tem Atlético, tem Cruzeiro. Eu costumo dizer o seguinte: se você está na telinha da televisão, lá aumenta o volume, que se você tiver que sair, para você saber a hora que a gente volta. O radinho é mais fácil, é só levar com ele. A gente já volta.
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1: Estamos de volta, Primeiras Esportivas. Você pode participar e deve, por gentileza, 982992204. Estamos na tela da Rede Minas e também nas ondas fortes do gigante do ar, a M880. Olha, o nosso querido Dario de Sete Lagoas está mandando um abraço aqui, nos cumprimentando e dizendo assim: cadê o Pedro Rocha e o Rodrigo? Estão descansando a imagem? A gente espera que sim, porque eles estão de férias. E agora maldade, hein? Depois isso vai chegar ao conhecimento deles. E descansando também os olhos dos nossos telespectadores.
0: Com certeza.
1: Brincadeira. Um grande abraço pro Rodrigo, um grande abraço pro Pedro, estão curtindo merecidas férias. E um abração pro nosso querido Dario em Sete Lagoas. Meu caro Davi, vamos começar a falar da fase 16avos, ou segunda fase, como preferir. Já temos confrontos definidos, além, outros confrontos, melhor dizendo, além de Brasil e Japão. Por favor, decupe estes cruzamentos que já temos.
0: Vamos lá, já temos quatro jogos, né? Tirando o Brasil, então, três jogos já definidos. No caso, neste domingo, às 16h, África do Sul contra o Canadá. O Canadá
1: esse é o único jogo de domingo, é um jogo isolado, isso, né? Porque quem está acompanhando o jogo todo dia, domingo só vai ter um.
0: Vai ter o jogo domingo, África do Sul e Canadá. É, o Canadá, que a gente já tinha falado no programa de ontem, estava jogando na sua sede, na sua casa, mas neste momento vai ter que mudar para os Estados Unidos. Vai ser no jogo, vai ser no SoFi Stadium, em Los Angeles. Então vai ter que ir até os Estados Unidos, sair do Canadá para enfrentar a África do Sul. Na sequência, um jogo muito interessante, viu, Toscano? Muito interessante mesmo. Holanda e Marrocos, né? O jogo que poderia cair para o Brasil, talvez, quem sabe, num primeiro momento. Né? Nessa segunda-feira também, às 10h, Holanda e Marrocos no estádio BBVA.
1: Isso tem tudo para ser um jogo interessante mesmo.
0: Interessante.
1: Muito interessante.
0: Lá no México, lá em Guadalupe, um jogo muito bom mesmo. Eu vou parar para assistir com toda certeza, né? Jogo de Copa até ruim é bom, né? Mas um jogo desse é muito bom. E para finalizar, pelo menos neste primeiro momento, a gente ainda tá acompanhando os outros resultados. Na quarta-feira, às 21h, os donos da casa, os Estados Unidos contra a Bósnia. Um jogo também é legal também. A seleção estadunidense está fazendo uma boa campanha. A Bósnia também tem alguns nomes interessantes lá no Levi Stadium, lá na Califórnia. É um nome um pouco mais rebuscado, né, Toscano? Aí, mas enfim.
1: Agora eu vou falar. Quando eu era criança pequena lá em Formiga, eu tive uma calça dessa.
0: O quê, amor?
1: Leves. Nossa senhora. Vamos seguir aqui.
2: Depois é eu que sou pra ver.
0: Meu Deus do céu.
1: Vamos tramelar. Gosta de tramelar. Começando por você, Davi. África do Sul e Canadá.
0: Eu acho que África do Sul vai passar. Um jogo, vejo, muito equilibrado. As duas seleções bem niveladas. Se é por alto ou por baixo, aí outros 500, mas eu acho bem niveladas. Mas eu acho que África do Sul leva uma pequena vantagem do Canadá.
1: E o placar? Palpite seu?
0: Pode ser 2-1 para África do Sul.
1: E você, meu caro Fred?
2: Vendo do sofá, esteja.
1: Ele não fica.
2: Eu acho que o Canadá. Acredito que 1-0 pro Canadá.
1: Ah, legal. Agora o jogo que a gente também deposita muita expectativa nele. Davis, Holanda e Marrocos. Desculpe.
0: É um jogo que se o Marrocos passa, eu não acho um absurdo. Se a Holanda passa, também.
1: Antigamente seria uma zebra, né?
0: Muito provavelmente. Mas hoje uma seleção, talvez, se você olhar o ranking da FIFA, talvez o Marrocos esteja até à frente da Holanda. Não tenho essa certeza. Mas enfim. Mas eu acho que a seleção holandesa passa. Vamos chutar um jogo bom? 3-2 para a Holanda? Oh, muitos gols, quem
1: legal.
0: Sabe?
1: Bom
0: seria
1: demais.
0: Um jogo bem legal para acompanhar.
1: E aí, Fred, seu palpite?
2: 2-1 Holanda. Eu acho que a Holanda também passa. Principalmente porque a Holanda parece que fisicamente chega melhor para essa decisão.
1: É, interessante. E os donos da casa, de uma das sedes, Estados Unidos e Bósnia. Davi?
0: Eu acho aí os Estados Unidos bem mais favorito do que a seleção Bósnia neste momento. Vem com um ótimo trabalho do Pochettino, treinador, então eu chuto uns 2-0 jogando em casa. Acho que ainda tem um pouquinho mais de lenha para queimar essa seleção estadunidense.
1: Fred?
2: Apesar da Bósnia, né, ter jogadores mais rodados e tudo mais, como bem disse o Davi, o trabalho do Pochettino hoje é melhor. Eu acho que vai dar uns 2-0 os Estados Unidos em cima da Bósnia.
1: E me surgiu uma dúvida aqui. Evidentemente que se terminar empatado, Tem prorrogação ou vai direto para pênaltis? Ou a prorrogação é só no último jogo?
0: Eu acho que é prorrogação em pênaltis. Não tenho essa certeza, mas eu acho que é prorrogação em pênaltis.
1: Pois é, e isso, caso aconteça, vai ter um impacto, talvez, muito maior. Sim. Porque Hemisfério Norte, né, e os jogos lá são do dia, porque na última Copa eram à noite, né, e também todo aquele esquema de ar-condicionado lá no Qatar, né? E tal. Isso vai impactar demais, né?
2: Sim.
1: E aí penso, e até torço para isso, para que as equipes tentem definir os jogos no tempo normal, assim, da maior possibilidade, não é isso? Vocês acham que...
0: Eu, pelo menos, eu sou um crítico da prorrogação.
1: É, prorrogação
0: não
1: também acho
0: que... Não entenda, os jogadores já estão cansados, já estão assim... Não é como se fosse algo mais atrativo, como já foi o gol de ouro, talvez. Você faz um gol e acaba, enfim, você gera uma certa tensão. Normalmente, a prorrogação são 30 minutos de duas seleções cansadas, já desgastadas.
1: Muitos jogadores em fim de temporada.
0: Exatamente, e jogadores que simplesmente tiram um pé em alguns momentos, não atacam tanto, não defendem, ficam mais fechados, enfim. Não é um jogo tão atrativo para prorrogação. Pelo menos não me lembro de grandes prorrogações assim. A final da Copa de 14, né, teve o gol do Götze, mas também são casos muito raros, realmente, de uma prorrogação que realmente é interessante.
1: Se for para ser um jogo como foi a final do Qatar, entre França e Argentina, aí a gente quer, porque foi um jogão, né?
2: Foi jogaço. Mas eu acredito, Toscano, que principalmente nessa fase, né, pelo calor excessivo e tudo mais, essas seleções tentarão decidir logo a partida. Uhum. Então, sendo assim, quem fizer o primeiro gol já leva uma vantagem muito grande, porque o desgaste da equipe adversária será muito maior para correr atrás do placar. Assim como o Brasil fez, que pressionou logo no início para conseguir o seu primeiro gol, essas seleções também vão tentar fazer a mesma coisa para evitar o desgaste.
1: E para quem conhece o desenho, a história de Pinóquio, o meu grilo falante, ou seja, a minha mente aqui, minha voz da consciência.
2: Mosquitinho falando no seu ouvido, né?
1: Não, esse aqui é o mosquitinho. Ele tá lá também, o mosquitinho tá, né? Tem prorrogação e pênaltis. Muito bem, vamos passar agora para ver os jogos de hoje. Hoje também serão definidos novos classificados às próximas etapas. Vai subir a tela e, enquanto isso, o nosso Davi traz essas informações das partidas de hoje. Davi?
0: Temos no grupo I dessa Copa do Mundo jogos bons também, tá? Jogos bem interessantes. A França e a Noruega, o embate Mbappé e Haaland, dois craques, né, com certeza, do futebol mundial, às 4 horas da tarde.
1: Já estarem classificados.
0: Sim,
1: né?
0: Já tá com a vida mais tranquila, mas tem artilharia. A gente sabe que os dois, com certeza, vão ter um grande impacto.
1: Como quando a gente falava, era uma fominha, né?
0: Não, com certeza, com certeza. Joga às 4 horas da tarde no Gillette Stadium, em Boston, nos Estados Unidos, esse jogo. E lembrando, os jogos agora na última rodada são simultâneos, né? Dos dois grupos, dos grupos, no caso. Então, Senegal e Iraque também se enfrentam às 4 horas da tarde no estádio BMO Field, lá também. Então, um estádio que vai receber esse jogo de Iraque e Senegal. Senegal talvez ainda brigando por uma terceira colocação, vamos ver como que fica a situação do grupo, mas o jogo, sem dúvida, é o jogo mais legal do dia. França e Noruega, jogaço nesse grupo I. Na sequência também tem o grupo H nessa Copa do Mundo, no caso Cabo Verde e Arábia Saudita, às 9 horas da noite, né, no estádio NRG Stadium, né, vamos falar assim que é mais fácil, né, um nome um pouco mais complicado, lá em Houston, nos Estados Unidos, um confronto também interessante, vamos ver em que pé. E outro jogo aí também pra gente ver o nível da seleção do Uruguai. A gente não colocou como uma decepção, mas eu acho que tá sendo uma decepção dessa
1: bem
0: Copa.
1: Lembrado.
0: O Uruguai poderia produzir um pouco mais. Vamos ver agora se consegue se salvar nesse confronto contra a Espanha às 9 horas da noite no Akron, lá em Guadalajara, no México. Então, vamos ver se a seleção uruguaia consegue surpreender contra a seleção espanhola, uma boa seleção, e se classifica pelo menos em segundo lugar. Vamos ver o nível. Pra fechar, aí, uma madrugada, né? Vamos ver que horas.
1: Já amanhã, já hoje, já amanhã. Numa sexta-feira depende muito do seu ritmo.
0: Exatamente.
1: Né? Você pode estar saindo ou estar chegando.
0: Está começando o dia, está terminando, enfim. Hoje, o grupo G, meia-noite, vamos falar meia-noite nos dois horários. No caso, confronto Egito contra Irã, um jogo no Seattle Field, lá em Seattle, claramente. E Nova Zelândia e Bélgica. Bélgica também, que eu acho que está decepcionando bastante nessa Copa. É uma seleção que vinha muito bem em 18 e 22, agora sofrendo um pouquinho mais, pega uma seleção da Nova Zelândia, uma seleção que dá sim para ganhar, é muito bem verdade, joga meia-noite também no BC Place, lá em Vancouver, no Canadá. Então, esses são os jogos de hoje desse grupo, desses grupos, no caso.
1: Sendo que amanhã conclui tudo.
0: É, amanhã tem o restante dos outros jogos, enfim.
1: Fred, as últimas horas, as informações que chegaram de Montevideo, dos Estados Unidos, um princípio de rebelião, podemos dizer assim, dos jogadores contra El Loco Bielsa. Ou seja, o clima na seleção uruguaia não está nada amistoso, né?
2: Não está nada amistoso, assim, o El Loco Bielsa e todos aqueles que beberam, né, do seu aprendizado, tem um sério problema de relacionamento, né, interpessoal e intrapessoal, porque Bielsa é um excelente treinador, né, tem ideias de jogo muito interessantes, consegue fazer bons trabalhos, mas parece que todos eles têm data de validade, né?
0: Sim.
2: É impressionante como Bielsa não consegue agregar grupos. E isso é muito ruim para o Uruguai, que tem uma geração muito boa, né? Comandada por Valverde, entre outros jogadores. Tem o Arrascaeta, De La Cruz, outros jogadores também interessantes, Darwin Nunes, né? Voltando. Porém, assim, infelizmente o Uruguai vai sofrer, né, com essa possível rebelião dos jogadores. Vai pegar uma Espanha que talvez tenha a sua melhor versão hoje, né, com seus pontos titulares, principalmente, né, Williams e o Yamal. Então hoje podemos ver a melhor versão da Espanha e ver se realmente a Espanha tem garrafa para vender.
1: Bom, participações pelo 982992204. Vamos aqui com mais participações. João Batista em Montenegro, Rondônia. Um abraço para você, João. Um abraço aí a todos que nos acompanham no norte do país. Bom dia, meus amigos e irmãos. Minha opinião, o Brasil não pode jogar muito aberto contra o Japão. Eles são muito velozes. Tem que ir na boa, exatamente. Muito obrigado, João. Um abraço para você aí em Montenegro. Em Rondônia. Mensagens aqui, passando aqui para elogiar esse grupo de comentaristas esportivos e dizer que é o melhor e mais completo programa esportivo nas manhãs, porque falam do Mundial e dos times mineiros. É o Padre Lucas que nos abençoa. Sempre bem-vindo, muito obrigado, Padre.
2: Amém.
1: Ele manda as fotos aqui. Muito obrigado, o senhor é muito gentil. E bênçãos, bons fluidos, bons pensamentos são sempre bem-vindos. Agora, suas palavras, o senhor é muito generoso e gentil. Somos operários do jornalismo.
2: Somos operários.
1: Muito bem, daqui a pouco nosso querido Chico Maia vai aparecer aqui. Vamos dar um pulo então para a gente... Já temos aí, meu caro mestre. Daqui a pouco ainda não tão beleza. Então vamos... Agora é o momento da minha maldade. Vamos falar de futebol de verdade, futebol de clube.
2: Futebol raiz.
1: Futebol raiz. E a gente começa falando sobre Operário e América. O América que joga amanhã. Cada jogo do América hoje, né? No caso, amanhã, é uma decisão. Oh, mas que clichêzão, Toscano. Mas no caso do América, só clichê para explicar. Amanhã, 11 horas da manhã, no estádio Germano Krieger, em Ponta Grossa, interior do Paraná, Operário e América. Bom, vou passar a bola para o Davi e para o Fred. O que ele tem que fazer?
2: Olha, assim, né? É muito fácil. O América, Toscano, infelizmente, o que tem para fazer é juntar os cacos, né? É juntar os cacos, entender a sua real situação. O América precisa entender, né, em primeiro lugar, que está fragilizado psicologicamente, não consegue, né, manter nenhum placar. Todo placar que o América ou sofre o gol logo no início, ou ele tem que, ou ele faz e não consegue manter esse placar, está com um grupo de jogadores que, apesar de ter uma experiência muito, né, boa de Série B, está com o Manuel, vem chegando outros jogadores da América Latina para reforçar a equipe, mas isso ainda é muito pouco contra uma equipe que precisa lutar. Hoje, o Campeonato do América é praticamente ser o 16º.
1: É, não, sem
2: ser
1: dúvida.
2: Ser 16º é o título do América de 2026.
1: Não resta dúvida.
2: Então, o América precisa primeiro se recompor psicologicamente para tentar sair dessa situação, que é muito difícil.
1: Pois é, e você falou no elenco... Chegando mais gente, né, o Davi?
0: Temos
1: América,
0: atualizações.
1: Oficializou a chegada de mais dois jogadores.
0: Ontem, pela tarde, o América anunciou o Gabriel Domingos, o meio-campista de 25 anos. Contrato até o final dessa Série B, né? Contrato mais curto. Vamos ver se realmente o atleta consegue ajudar esse meio de campo do América. Ele, revelado pelo Inter, passou pelo Vila Nova e estava no Amazonas. E também o América anunciando, agora há pouco, né? Um pouco mais cedo, o Bruno Brígido, que é um goleiro... um pouco mais experiente, 35 anos de idade. O América é também mesmo modelo, né? Até o contrato até o final dessa Série B de 2026. Enfim, estava no futebol português já há uns certos... futebol português há uns certos anos. Então vamos ver essa situação do Coelho. Eu estive, pude estar presente nesse última partida do América contra o Criciúma, pela nossa rádio Inconfidência. E um América que a gente cria uma expectativa, mas ele não consegue corresponder, né?
1: Vence... ele vinha de uma vitória espetacular.
0: Inacreditável, né? O América vence por 3-0. E foi até o que o Guilherme comentou comigo, o nosso Guilherme Reis estava na narração, eu estava no comentário e nas reportagens. O Guilherme comentou: nossa, a gente fica tão na expectativa da vitória do América por 3-0 depois desse jogo, que o América vem e faz um jogo desse. Aí eu logo pontuei. Talvez o América, o ponto fora da curva do América tenha sido a vitória contra o Fortaleza. Porque uma equipe que joga tão bem, surpreende, 3-0 fora de casa. A gente chegou no Independência para assistir uma partida esperando um América minimamente com mais postura, com mais vontade para cima. Não foi isso. O América foi muito, muito bem, foi muito facilmente dominado pela equipe do Criciúma. Criciúma criou as maiores oportunidades, o América sofria para passar do meio de campo. Quando tinha a bola no pé, era chutão, rifando a bola, saindo tocando rápido. Então isso realmente é uma situação que demonstrou até um certo desespero de alguns atletas. O jogador chegava no meio de campo, desesperava, saía tocando rápido, forte, justamente para soltar, tirar a bola
1: livre,
0: de perto,
1: né?
0: De mim.
1: Então o trabalho de recuperação emocional do América... por isso que eu não tem como fugir de clichê do América. É o famoso trocar pneu com o carro em movimento. Só que a situação do América já não é mais de um carro, é de uma composição, de um trem de ferro, né?
2: É de uma concessionária, posso dizer assim, a situação do
1: todo
2: América.
1: Movimento.
2: Todo movimento. Porque é muito complicado, como bem disse o Davi, quando você tem uma equipe que... o ponto fora da curva realmente foi contra o Fortaleza, porque o América ali, ele precisou ser reativo. Né, e não precisava de propor o jogo. Quando o América precisa ter a posse de bola e propor o jogo, ele não consegue não ter qualidade. Não consegue ter a mínima qualidade de construir isso. Então você vê que... E culpar o Humberto Louser também é de uma grande injustiça. Né, porque... mais uma vez, o América sempre coloca a culpa no treinador. Então vamos trocar o treinador, aí daqui a 4 jogos o Humberto Louser já não serve, vai trazer um outro, e assim vai se construindo essa história. É a típica história de quem quer descer para a série inferior. Trocar o treinador, mexer contratos, igualzinho esse que o Davi falou, contratos de final de ano, você não vê um projeto de médio a longo prazo no América. Isso é muito triste para uma equipe, um time igualzinho ao América, que tem uma história, né, que tem de grandes revelações e tudo mais, se ser refém de jogadores de temporadas, que muitas das vezes não resolvem a situação, e daqui a dezembro o América já não tem outro time, porque esses jogadores todos serão dispensados.
1: Para um projeto vencedor, isso já não funciona muito, o que dizer de um projeto agora de sobrevivência, né?
0: Com certeza.
1: Isso, a tendência é cada vez ser mais complicado. 11 horas e 39 minutos, nós vamos para mais um intervalo. E na volta tem mais Primeiras Esportivas, na tela da Rede Minas e nas ondas da Rádio Inconfidência AM880.
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1: Primeiras esportivas de volta, estamos aqui, ó. Tela da Rede Minas, ondas da Rádio Confidência AM880. Estamos de volta agora para falar de Campeonato Mineiro do Módulo 2. Você sabe. Rádio Confidência, Rede Minas, as casas do esporte do futebol mineiro. E tem rodada esse final de semana. Põe na tela aí, diretor. Sempre quis falar isso. Põe na tela aí, diretor. E para você que está no radinho, vamos falar a rodada deste fim de semana. Lembrando que tem jogo transmitido pela Rádio Confidência e pela Rede Minas. Vamos lá, meu caro Davi, você que tem olhos de lince. Passa pra gente a rodada.
0: Democrata de Sete Lagoas contra a equipe do Coimbra amanhã às 4 horas da tarde.
1: Com transmissão da Inconfidência e da Rede Minas.
0: Sim, um jogo interessante também lá na Arena do Jacaré. Na sequência também, no mesmo horário, Vila Nova contra a Ipatinga. 4 horas da tarde no Castor Cifuentes, o Ipatinga ainda naquela situação, né? Perdendo muitos pontos, né? Começou o campeonato com menos pontos, menos jogadores, enfim, tentando se recuperar nesse módulo 2. Guarani de Divinópolis contra a Caldense, amanhã às 5:30 da tarde na Arena Cicobi Divicred.
1: Travei um pouquinho. Não tem problema, porque eu ainda chamo do bom e velho Farião.
2: Grande Farião.
1: Justo. Eu já assisti muito o jogo ali, é bom demais. O Morro, um abraço pessoal do Morro do Pitimba, que fica atrás do escanteio. Quando você tá, imagina a posição da tribuna de imprensa, fica à esquerda. Lá em cima tem o Morro do Pitimba. E eu tenho uma passagem com a Gamenon lá, fantástico. Um dia eu conto. Por favor, Davi.
0: Na sequência, no domingo, às 10 horas da manhã, Patrocinense contra o Uberaba, também um jogo lá no Pedro Alves, um jogo também bem interessante para o campeonato. Também às 10 da manhã, Aimorés e Valério Doce, no Paulo Pasqualino,
1: lá em Uberaba.
0: Isso. Né? E Boa Esporte e Mamoré, no domingo também, às 10:30 da manhã, no Coleto de Paula, também equipes tradicionais do nosso futebol mineiro, buscando esse acesso. Né,
1: vamos ver aí, tem uma tela com a classificação, vamos ver ali, senão a gente vai, enquanto isso, a gente vai falando aqui. Não tem não, mas a gente pode falar. Pode chamar? Então vamos lá. Entra com a tela aí, por gentileza, enquanto a gente comenta aqui. Ô Fred, tá lá, o Uberaba lidera 11 pontos, o Boi é o segundo colocado desse grupo A. Com 10, a Patrocinense tem 9, a terceira, Mamoré, quarto colocado com 7 pontos. Esses quatro estariam classificados. Caldense, quinto, 6. Guarani, sexto colocado, 5 pontos. Para mim, uma decepção, Fred.
2: Esperava-se mais dessa equipe do Guarani, não só do Guarani, mas também do Coimbra também. Se esperava também um bom campeonato dessas duas equipes. A destacar, boa vitória do Democrata no último jogo contra o Vila Nova, lá em Sete Lagoas, né? Que ajudou o Democrata a dar uma subida na tabela. E temos bons confrontos e muito interessantes nessa caminhada para uma definição dessa primeira fase do campeonato.
1: E então agora vamos passar aqui a classificação do grupo B. Aí o Aimorés lidera com 11 pontos, e aí vem um equilíbrio sensacional. Democrata, o segundo, 10 pontos, com um saldo positivo de 4 gols. Vila Nova, terceiro, 10 pontos, saldo positivo de 1 gol. O Valério com 10 pontos, porém com 2 vitórias. O Valério tem uma vitória menos, se eu não estiver enganado.
2: Sim,
1: não é isso? Aí a decepção, o Coimbra, que já está a 4 pontos do Valério, e o Ipatinga, que infelizmente, por uma série de situações, eu vou sempre bater nessa tecla, oriunda de administrações anteriores, administrações que também passaram por Belo Horizonte e estragaram muita coisa aqui. O Ipatinga, sexto colocado, com menos 5. Nós vamos fazer agora uma volta à Copa do Mundo,
2: vamos.
1: Porque está na ponta da linha aí, na ponta da tela, não sei se tem, nosso querido Chico Maia. Um abraço, Chico, seja bem-vindo mais uma vez.
16: Meu caro Toscano, sexta-feira, cara, olha que bacana aqui. Eu tô no Brooklyn, terminando aqui a minha caminhada. Aqui nós estamos a uma hora antes do Brasil, né? E um movimento bacana. Aí tô ouvindo aqui o noticiário esportivo, o povo falando de Copa do Mundo, seleção brasileira. E eu tô curtindo aqui esse Prospect Park. Fica aqui pertinho do apartamento onde estamos hospedados, no Brooklyn. Sensacional, sabe? Sensacional. E criançada, famílias, gente correndo, gente caminhando, passeando com cachorro. E eu tô lembrando um negócio aqui, que Brasil e Japão vão jogar ao meio-dia, né? Meio-dia. É, muita gente torce o nariz para jogo no horário desse. Ah, calor, sim. Meio-dia aqui nos Estados Unidos, lá em Houston. Há uma hora de diferença de fuso horário de Houston em relação a Nova York. É, 2 horas em relação ao Brasil. Houston é longe para burro de Nova York. São 4 horas e meia de voo. Então, é meio-dia, horário aqui dos Estados Unidos, segunda-feira, Brasil e Japão, quando a CBF marca jogos para meio-dia, 11 horas, Campeonato Brasileiro. Muita gente fala que absurdo expor jogadores a um horário desse. Gente, atleta de futebol tem que estar preparado. E a competição serve para isso mesmo. É um conjunto de obra. Você apura qualidade técnica, qualidade física, qualidade emocional, a preparação, a competência dos treinadores, dos fisiocultores, é conjunto de obra. Acho que vale sim, muito legal. Afinal de contas, a Copa do Mundo de 94, que o Brasil ganhou nos pênaltis da Itália, foi sol de meio-dia lá de Pasadena, Los Angeles. Então, tem disso não. Segunda-feira contra o Japão, meio-dia horário de Houston, 2 da tarde horário de Brasília, horário nosso de Belo Horizonte, e vamos pra luta. Gostei, Japão, vai tremer. Brasil, na hora H, se não resolver, o Vini Júnior não resolver ali, o Rayan, um japonês vai dar uma vacilada, vai assustar, que nem aquele escocês assustou. O Rayan deu bote, a bola sobrou pro Vini Júnior e ele abriu o placar contra a Escócia. É muito legal, agora a Copa começa pra valer. Quem tem mais garrafa vazia para vender vai chegar lá. E eu desejo um grande fim de semana para vocês aí da bancada e para todos os amigos e amigas da Rede Minas em todo o nosso querido estado de Minas Gerais. Valeu!
1: Valeu, grande Chico, um abraço para você também, assim como o Fred. Quem tem garrafa para vender? Que eu nunca entendi essa expressão, mas enfim.
2: O mineirense.
1: É o mineirense. Gente, vamos falar do Atlético, o Galo, que segue nos preparativos, se representou no início da semana, assim como o Cruzeiro. Daqui a pouco tem amistoso, tem jogo treino. Vamos começar, vamos ver aí imagens dos trabalhos lá na cidade do Galo. Ontem o Léo Duarte, que a gente até trouxe uma palavrinha dele aqui no programa de ontem, foi apresentado oficialmente. O Atlético, desculpem, muita água nessa época do ano, gente, o tempo começa a ficar seco, não espera ter sede não, isso é uma falha que a gente tem. A gente está vendo aí trabalhos lá na cidade do Galo, e toda vez que a gente falar de Atlético fica aquela expectativa dos times, de uma maneira geral, mas a do Atlético parece que a necessidade de contratação é mais urgente. Vocês pensam assim também?
17: Eu acho que o Atlético fez um investimento alto no começo do ano, né? Mas ao invés de investir em um atleta, investiu em alguns. gerou, alguns geraram frutos, outros ainda estão gerando, outros realmente a gente já sabe que não deve dar tão certo assim. Mas o Atlético investiu no começo do ano. Eu não sei se os donos do Atlético

0: mas também precisa de quantidade, né? Um zagueiro canhoto bom realmente para chegar, fardar e vestir a camisa do Atlético. O meio de campo, o Atlético sempre com essa questão de um primeiro volante, chega, não chega, sonha com o Fred parece estar um pouco mais distante do Atlético neste primeiro momento, poderia ser esse homem no meio de campo, e no ataque eu acho que o Atlético precisa de uns, de alguns atletas um pouco mais prontos para esse setor ofensivo, para chegar, para resolver jogo. Depois que o Hulk saiu, o Atlético teve uma carência de jogadores decisivos, realmente decisivos. O Cacir tá fazendo alguns gols, é bem verdade. O Bernard começou a aparecer mais na temporada. Mas eu acho que o Atlético ainda tem essa carência de um grande atacante, um meio campista mais ofensivo, enfim, alguém que chegue para fardar, para fazer gols. Então, o setor defensivo, finalizando, é claro, é gritante. O meio de campo, dá para trazer realmente um jogador mais sólido para ser esse primeiro volante, pegar a vaga, e o ataque também, eu acho que eu traria mais um jogador.
1: A gente tem até imagem da apresentação oficial do Léo Duarte, a gente ontem trouxe aqui uma fala dele. Vem para ser titular ou vem para compor, Fred?
2: Eu ia até entrar nesse detalhe, Toscano. Mais do que contratações, o Atlético precisa de reforços, né? Jogadores que realmente venham para agregar. O Léo Duarte, eu acho que temos que esperar um pouco para ver quais são as condições que ele chega para apresentar. Concordo muito com o Davi que o setor de meio de campo, o Atlético precisa de um volante, sim, né? Um volante. Precisa de atacantes. Né? Precisa de um atacante ali que venha mais pelo centro e pontas. O Atlético faz necessidade disso. E também precisa de um armador, né? Que esse primeiro momento o Barba conseguiu administrar ali com Bernard, com outros jogadores, mas faz necessário o Atlético ter esse armador, esse jogador, para criar mais jogadas. Então acredito que o Atlético precisa não só de contratações, mas de realmente reforços.
0: Eu acho que, e é só complementando, eu acho que além de reforços, uma forma do Atlético se reforçar é abrir mão de alguns atletas que a gente já sabe que não vai dar certo. Por exemplo, o Atlético tem uma folha salarial bem alta, né? Uhum. Então, você se livrando de atletas que a gente já sabe que
1: se livrando fica um pouco forte.
0: Se livrando, eu digo, arrumando outro lugar.
1: Agradecendo a colaboração deles.
0: Livrando a parte salarial.
1: Sim.
0: Se livrando dos custos. Mas o Atlético, acho que é uma forma, se não vai ter realmente esse dinheiro investido diretamente do dono, talvez que busque soluções para jogadores que recebem altos salários, jogadores que já não conseguem render tanto assim, jogadores que tinham uma expectativa, não estão dando tão certo assim. Então, que sejam felizes em outros lugares, busquem realmente ser felizes em outros cantos e deixem o dinheirinho um pouquinho para o Atlético, investir um pouco mais.
1: Olha, o Sidmar lá no Sacolão da Praça, na Praça Urupês, no Renascença, disse que é o melhor programa da hora do almoço dele. Então, bom apetite, muito obrigado pela companhia, viu, ô Sidmar?
2: Só um detalhe, Toscano.
1: Pois não?
2: O Sacolão dele fica onde?
1: Na Praça Urupês. Aí depois o comercial vem em mim. Aqui, vamos falar do Cruzeiro, que segue trabalhando. Temos imagens aí dos trabalhos lá na Toca da Raposa. O Cruzeiro também é aquela expectativa. O Rojas já está treinando. Quem vem, quem não vem. Por favor, hein, não me interpretem mal. O sarrafo de contratações do Cruzeiro é que está mais alto. A expectativa, pelo menos, da torcida é essa, né, Fred?
2: A expectativa é essa, principalmente de jogadores que também, assim como o Atlético, chegam para ser reforços, né, para disputar posição e tudo mais. O Rojas é um bom investimento do Cruzeiro, né, um lateral que é selecionável, estava na lista argentina para a Copa do Mundo, veio para ser esse jogador titular. Acredito que o Cruzeiro deva ainda procurar um lateral esquerdo também para ajudar ali, já que teve duas saídas, né, por aquele setor. Precisa ainda também desse volante, né, desse primeiro volante para ser reserva do Lucas Romero e principalmente, né, o tão famoso e pedido ponta, né, não só pelo técnico que Arthur Jorge vem pedindo, vem solicitando a equipe. E acredito que esse ponta pode ser até o Gabriel Peck, né? É um jogador que o Cruzeiro vem especulando, vem tentando fazer propostas e tudo mais. É um possível nome, só que esse setor é um setor bem caro, né? O Cruzeiro vai ter que investir bem.
1: Esse do Gabriel Peck, até o meu cabelo que não tem arrepia, mas isso aí é coisa minha. Olha, reta final, vamos registrar aqui a última participação do nosso querido Franco do bairro do Barreiro. Tá falando aqui, se não ganhar do Japão, vai ganhar de quem? Franco.
3: Calma,
1: Franco.
3: Calma.
1: O mundo mudou, viu? O mundo mudou.

0: segunda-feira, 11 da manhã. Mas amanhã, 11 da manhã, no AM880, estaremos lá com mais um Primeiras Esportivas. Você agora segue com a programação, porque tem o Jornal Minas, primeira edição. Amplexos e Ósculos.
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3: Um ótimo dia para você, ouvinte em Confidência. Vamos falar do trânsito na região nordeste da capital. A Avenida Cristiano Machado tem uma faixa menos na chegada ao Silveira. Ocorrência ainda sem detalhes dos veículos envolvidos. Está gerando fila desde a rua Jacuí. Você que sai da região do Cidade Nova, deixa a União e também o Palmares pegar o desvio pela rua Jacuí ou Bernardo de Vasconcelos. 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Josiele Lemos para a Rádio Inconfidência.
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0: Esqueceu. Muito boa tarde para você, meio-dia, Jornal Minas, primeira edição, começando na Rede Minas, também na Rádio Inconfidência. Hoje é dia 26 de junho, sexta-feira. Vem comigo ver o que é destaque em nosso estado.
1: Bombeiros de Minas Gerais integram missão brasileira de ajuda à Venezuela.

Venezuela após terremotos. Governo de Minas e Filarmônica renovam contrato de gestão. Centro de BH se transforma em galeria de arte iluminada. E simpósio internacional de dança reforça a memória viva da dança mineira. Tudo isso e muito mais agora no seu Jornal Minas.

0: Os dois fortes terremotos que atingiram a Venezuela na quarta-feira deixaram 235 mortos e mais de 4.300 feridos. Os dados foram atualizados pelo governo venezuelano ontem à noite. O segundo tremor, de magnitude 7,5, foi o mais forte do país em um século. Cidades inteiras sofreram desabamentos. E olha, os bombeiros aqui de Minas vão integrar a força-tarefa para ações de busca e salvamento. A Pamela Dias tem as informações agora ao vivo e vai comentar para a gente então esse trabalho agora dos bombeiros aqui de Minas, né, Pamela? Boa tarde.
1: Helena, boa tarde para você, boa tarde para todo mundo que nos acompanha aqui no Minas em Ação. Olha, 13 militares do Corpo de Bombeiros de Minas Gerais vão integrar aí a Força Tarefa Brasileira enviada à Venezuela para atuar nas áreas atingidas pelos terremotos dessa semana. A missão humanitária, ela é coordenada pelo Ministério das Relações Exteriores por meio da Agência Brasileira de Cooperação e reúne também equipes dos Corpos de Bombeiros do Paraná e de São Paulo. Os militares mineiros pertencem ao Batalhão de Emergências Ambientais e resposta a desastres especializados em grandes ocorrências. Olha, a equipe brasileira está preparada para realizar busca e salvamento em estruturas colapsadas, localização e resgate de vítimas, atendimento pré-hospitalar, apoio logístico e avaliação de danos. Os bombeiros, eles viajam com equipamentos específicos para operações em áreas de risco e também devem atuar aí principalmente nas regiões de La Guaira e Caracas, onde os abalos sísmicos provocaram aí uma maior destruição, interrupção de serviços essenciais e também deixaram pessoas sob escombros. Agora, essa missão, Lorena, ela reforça a experiência internacional do Corpo de Bombeiros de Minas Gerais em operações humanitárias e de alta complexidade. Lorena, volto com você aí no estúdio.
0: Obrigada, Pamela Dias, então, atualizando aí a saída dos bombeiros lá para a Venezuela. E o governo de Minas renovou o contrato de gestão da Filarmônica com o Instituto Cultural Filarmônica até 2030. A renovação estabelece novas metas voltadas à ampliação do alcance social e territorial da orquestra.
2: Na sala Minas Gerais e sob os olhares de curiosos, entusiastas da música clássica e autoridades, foi assinada a renovação do contrato de gestão da Orquestra Filarmônica de Minas Gerais. O secretário de Cultura e Turismo do Estado, Leônidas Oliveira, detalhou como o projeto foi arquitetado e as razões para a extensão da parceria.
3: Tínhamos uma diretriz clara. A primeira, obviamente, é a manutenção da orquestra. É uma orquestra reconhecida e amada por Minas Gerais. Essa sala tem e carrega um simbolismo muito grande, não só no nome, mas obviamente na arte, nesse complexo que aqui se realiza. E nós podemos esperar, de forma mais concreta, a orquestra jovem, nós podemos esperar que o que a Filarmônica faz todos os anos, que é aquele programa que é mineiro, ou seja, de chamar artistas de Minas.
2: O secretário ainda enumera quais são os principais objetivos a partir de agora.
3: A ideia é que haja maior integração dos artistas de Minas Gerais, que não necessariamente passam pela música erudita, mas uma música que represente Minas Gerais, convidado pela Filarmônica, e isso é muito importante. E também a descentralização, a Filarmônica andar mais por Minas Gerais, dar-se a conhecer mais e trazer mais alunos, seja da escola pública ou escola particular. Então esses são os avanços principais que nós temos aí no contrato.
2: A orquestra vai continuar sendo gerida por meio de uma parceria entre o governo do estado, através da Secult, e a iniciativa privada, por meio do Instituto Cultural Filarmônica. O presidente do Instituto, Wilson Brumer, garante maior presença dos alunos da rede pública de ensino até o fim do novo contrato.
4: Nós temos a obrigação agora de criar uma orquestra jovem, que é uma forma também de trazer mais a juventude para isso. Estamos também ampliando o número que a gente chama de didáticos, onde eu mencionei na minha fala que nós recebemos aqui por ano 14 mil crianças de escolas públicas, estaduais e municipais, e esse número agora passa para ser 20 mil crianças a partir do próximo ano. Então, cada vez mais, vários programas que certamente queremos acabar com esse preconceito de que aqui é apenas para a elite. Não é. É para toda a sociedade mineira e brasileira.
2: Criada em 2008, a Orquestra Filarmônica de Minas Gerais completará a sua maioridade neste desde 2026, sempre com a direção artística do maestro regente Fábio Mechetti. Atualmente, são 90 músicos que compõem a Orquestra Filarmônica de Minas Gerais, não somente do nosso estado, mas também de todo o Brasil e também representantes da América do Sul, Europa e até da Ásia. Um compromisso firmado até 2030 de passar essa experiência e democratização da música para pessoas mais jovens. Ao fim da solenidade, ainda teve tempo para uma homenagem ao ex-presidente da República e ex-governador de Minas Gerais, Itamar Franco, falecido em 2011. O político mineiro agora terá um busto como forma de respeitar e manter na memória os serviços prestados para o estado.
0: E uma apresentação artística na Estação Central aqui em Belo Horizonte marcou a assinatura de um convênio entre a Metrô BH, que administra o sistema, e a Fundação Clóvis Salgado. A reportagem é da Pamela Dias.
5: A iniciativa tem o objetivo de realizar interações artísticas e ações de ocupação cultural no entorno das estações, aproximando a arte do cotidiano dos usuários do transporte público.
6: A gente está buscando trazer um espaço dentro do metrô que não seja só um espaço de transporte das pessoas. Então a gente quer aproveitar o momento que eles estão dentro das estações para poder ter acesso a uma série de conveniências, entre elas, obviamente, a cultura. E o grupo comporte junto com o Metrô BH incentiva muito a questão da cultura e educação. Então isso tem tudo a ver com o DNA da empresa.
5: Essa parceria pretende levar apresentações de dança, música e outras manifestações culturais para áreas próximas às estações do metrô. A proposta é ampliar o acesso à cultura e aproximar a população dos equipamentos artísticos do estado de Minas Gerais. Durante a cerimônia, o público presente acompanhou a segunda edição do Curto Circuito, projeto de ativação artísticas urbanas do Circuito Liberdade. A programação contou também com a apresentação da CIA de Dança Palácio das Artes. A expectativa é que novas ações sejam desenvolvidas nos próximos meses, levando cultura, arte e entretenimento a diferentes regiões atendidas pelo metrô da capital.
0: E neste fim de semana, moradores da comunidade Morro das Pedras e Vila Semig recebem a Praça de Serviços, o evento que reúne diversos órgãos estaduais em um único espaço. Entre os serviços, emissão da carteira de identidade nacional, passando por saúde, segurança pública e muito mais. A ação no sábado será no Morro das Pedras, das 9 da manhã à 1 da tarde, na Associação Cruz de Malta. Já no domingo, o estado leva os atendimentos à Associação Pró-Melhoramento da Vila Semig, no Barreiro. O ministro André Mendonça, do Supremo Tribunal Federal, determinou a suspensão por 90 dias da aplicação de multas e outras penalidades previstas nos dispositivos da norma regulamentadora número 1, a NR1, que tratam aí dos fatores de risco psicossociais relacionados ao trabalho. Com a liminar, empresas não poderão ser autuadas ou penalizadas com base exclusivamente nesses dispositivos durante esse período. Essa medida ainda vai ser analisada pelo plenário do STF, e a aplicação dessa norma foi o tema de hoje do programa Opinião Minas. Vamos acompanhar.
7: Fatores de risco psicossociais relacionados ao trabalho são apenas aqueles que são gerados pelo ambiente de trabalho, pelas relações de trabalho. Então, quando a gente traz exemplos de problemas externos ao trabalho, como problemas familiares, né, problemas de endividamento, álcool e outras substâncias, isso não tem relação com o trabalho. A NR1 determina apenas que a empresa gerencie os fatores de risco, os psicossociais, que são relacionados ao trabalho.
8: É o primeiro passo que as empresas têm que se preocupar, contratar profissionais específicos da área, né, de saúde e segurança do trabalho. Então, porque todo o PGR e todas as outras NRs que tratam de diversos assuntos relacionados a este risco psicossocial e outros riscos, esse trabalho, né, esse gerenciamento, ele precisa ser feito por um profissional da área. Eu não posso simplesmente da minha opinião, do que eu acho que é certo ou errado com relação a isso.
0: Pois é, hoje às 20h30 você revê a entrevista completa aqui na Rede Minas. A seguir, centro de BH se transforma em uma galeria de arte iluminada. Já já os detalhes para você. Agora, imagens ao vivo de Belo Horizonte. Alto da Serra do Curral e algumas nuvens na nossa capital. 23 graus em Belo Horizonte. Já já a gente volta, 12:13.
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0: Servidores do governo de Minas poderão encerrar o expediente 3 horas antes do início dos Jogos do Brasil na Copa. Porém, o período não trabalhado vai ter de ser compensado até o dia 30 de setembro. E o servidor que não cumprir o mínimo de 6 horas no dia dos Jogos também vai perder o direito ao vale-refeição. Já a Prefeitura de Belo Horizonte decretou ponto facultativo na segunda-feira por causa do Jogo do Brasil na Copa. Com isso, o expediente nos órgãos municipais será suspenso. Os serviços considerados essenciais, no entanto, continuarão funcionando normalmente. E começou a 21ª edição da Cineop, a mostra de cinema na cidade histórica de Ouro Preto. Artistas, produtores e amantes da sétima arte podem participar de uma série de eventos para reflexão, formação e valorização do patrimônio audiovisual brasileiro. Quem traz para a gente os detalhes é o jornalista Fernando Tibúrcio.
15: Ei, Lorena, estou aqui curtindo o friozinho de Ouro Preto para acompanhar a 21ª Cineop, a Mostra de Cinema de Ouro Preto. Vão ser exibidos aqui na cidade histórica cerca de 135 filmes. E, é claro, a Mostra sempre trabalha a questão da memória e da preservação nas suas edições. Esse ano, a homenageada é Helena Soldberg, a grande cineasta. E ontem eu acompanhei a festa de abertura, uma festa magnífica, que falou da importância das mulheres no cinema brasileiro e, claro, também dessa questão da memória e da preservação. E sobre isso, eu bati um papo com a Raquel Alac, que é a coordenadora do festival.
16: O cinema como patrimônio, que é o slogan da Cineop, vem reafirmar, né, que a gente só vai saber quem nós somos e só vamos contar nossa história no futuro se a gente preservar o que nós estamos produzindo hoje. Então é uma missão coletiva, né, é uma sensação muito importante da gente se conhecer nas telas, e a preservação não é guardar o passado, é poder dar acesso às novas gerações que estão para vir. E são através das imagens que a gente se conhece.
15: Então é isso, Lorena. A Cineop, Mostra de Cinema de Ouro Preto, vai até o dia 30 de junho, trazendo muito cinema aqui para essa magnífica cidade histórica.
0: Isso aí, Fernando Tibúrcio, direto lá de Ouro Preto. Gente, Belo Horizonte é palco hoje e amanhã do 6º Simpósio Internacional de Dança, que nessa edição, olha, volta o seu olhar para a história e os legados que moldaram a dança em Minas Gerais. O tema, Memória Viva da Dança Mineira, Potência e Legado. A repórter Andresa Brito está lá ao vivo, lá no Palácio das Artes, para contar tudinho para a gente. Estou vendo aí atrás de você que a dança já está rolando, né, Andresa? Boa tarde, bem-vinda.
17: Boa tarde, Lorena. Boa tarde para você e para todos que nos acompanham. Pois é, a dança está rolando sim e eu vou te falar que está encantador. A gente está aqui no Centro de Formação Artística da Fundação Clóvis Salgado, onde estão acontecendo as atividades de formação que fazem parte da programação, né? Além das atividades de formação, a gente tem também homenagens a artistas importantes para a dança mineira e também espetáculos, né? Para a gente poder se encantar também com a dança, que afinal de contas ela é uma manifestação artística tão bonita e que nos traz tanta coisa boa, né? A gente está aqui acompanhando, aqui no fundo está acontecendo agora, uma aula de dança contemporânea. Quem vai contar pra gente um pouquinho sobre o artista que está dando essa aula e mais detalhes sobre a programação completa é a Elaine Reis. Ela é idealizadora e curadora do Simpósio Internacional de Dança. Elaine, que lindo esse espetáculo que a gente está podendo ver aqui, né? Esse trabalho tão bonito. Queria que você começasse me falando um pouquinho sobre essa aula específica e esse artista que está conduzindo essa aula, que é uma honra para as pessoas que estão tendo a oportunidade de vivenciar essa experiência, né?
18: Sim, obrigada, Andresa, boa tarde. É importante para nós também conseguirmos reunir todos esses artistas para esse público maravilhoso que está participando do simpósio. Esse é o Felipe Bruschi, 18 anos na companhia, no Grupo Corpo, um trabalho maravilhoso de dança contemporânea. Ele já é bailarino há mais de 30 anos e ele está trazendo toda essa história de linguagem já armazenada, né, lapidada no corpo dele para passar para os participantes do simpósio. Tem uma aula linda de dança contemporânea e tem uma programação imensa aí no evento.
17: A gente acompanhou mais cedo uma aula de balé clássico, que é uma outra vertente também da dança. A gente vai mostrar imagens aí para o nosso telespectador.
19: Belo Horizonte inaugurou
17: também sobre esse artista que trouxe essa formação, falar um pouquinho sobre a aula e a importância dele para o cenário da dança.
18: Antes dessa aula, a gente estava com o Tíndaro Silvano, que é um dos maiores mestres da dança em Minas. E a gente está aqui na casa onde ele começou a dançar, que é o Palácio das Artes. Ele começou na escola, foi bailarino da companhia, foi diretor da companhia do Palácio das Artes, coreógrafo também. E vai ser um dos nossos homenageados nessa história que a gente fala da memória viva da dança mineira. E ele deu uma aula maravilhosa, com o privilégio de a gente ter o pianista tocando ao vivo, que hoje em dia raramente acontece nas escolas de dança, porque não é fácil manter um pianista e um maître como o Tíndaro Silvano.
17: Tem formação, tem comemoração, esse reconhecimento a essas pessoas, também tem apresentação de dança. Traz pra gente quais são os principais destaques da programação do simpósio.
18: Então vamos falar, o simpósio está acontecendo hoje, dia 26 e amanhã, dia 27, sábado, com ações formativas que vão desde aulas e oficinas de dança na prática, como palestras e bate-papos sobre história da dança, cenografia, figurino, toda a área técnica e mais teórica do mercado da dança. E amanhã a gente vai ter uma grande gala, que é para fechar o evento com uma celebração maravilhosa no Grande Teatro do Palácio das Artes, com apresentações do Companhia de Dança, Palácio das Artes, o Grupo Jovem Compasso, com coreografia do Tíndaro Silvano, para celebrar, o Balé Jovem Minas Gerais, que também começou aqui dentro, são bailarinas que saíram do Cefart e hoje estão na Companhia do Palácio das Artes, estão no Grupo Corpo, e o Natan Fernandes, que é um bailarino mineiro de Divinópolis, que já esteve dançando aqui nos Estados Unidos, na Rússia, e hoje é um bailarino da São Paulo Companhia de Dança, e que foi gentilmente autorizado a vir participar desse evento com a gente. Vão ter homenagens e vai ter um vídeo maravilhoso contando um pouquinho da história da dança mineira para o público conhecer.
17: Muito obrigada pelas informações, com certeza, e Lorena, um programa imperdível. Quem quiser saber mais informações, basta entrar no Instagram, @simposiodanca. Uma ótima tarde para você, Lorena, e excelente fim de semana para você e para todos que nos acompanham.
0: Obrigada, Andresa, e obrigada também, Elaine. Imperdível aí a programação, gente. E olha só, começou aqui na capital a 5ª edição da Festa da Luz, que mais uma vez vai transformar o hipercentro da capital em uma galeria de arte iluminada a céu aberto. Com o tema O Brasil é América Latina, o festival conta com 12 instalações artísticas, projeções mapeadas, música, performances e experiências imersivas. Tudo de graça. A reportagem é do Sulimar Silva.
19: Belo Horizonte inaugurou na noite desta quinta-feira a 5ª edição da Festa da Luz, que vai acontecer em vários espaços da capital mineira. As luzes foram acendidas em pontos estratégicos da capital mineira, fazendo essa festa importante que está entrando cada vez mais no calendário do turismo e também do entretenimento da capital.
20: Convidar todo mundo, a população toda, de todas as idades, para vir conferir aqui essa edição, que é a maior de todas e que conta mais uma vez com o apoio do governo de Minas e da CEMIG e com a programação totalmente gratuita. São mais de 80 artistas.
19: Apenas lembrando, a festa vai até o domingo e a programação pode ser consultada nas redes sociais da Festa da Luz.
0: Isso aí, gente. O Dia Internacional do Orgulho LGBTQIA+, é comemorado no próximo domingo, dia 28 de junho. A data é dedicada à luta por direitos e igualdade. Hoje, a gente conhece um pouco a história de pessoas que vivem e lutam diariamente por seus direitos e visibilidade.
21: Valquíria é uma mulher que foi expulsa de casa quando nova. Sofreu todas essas adversidades. Hoje a gente está vendo se repetir muito do que eu passei no passado, infelizmente. Mas graças a Deus e graças à minha mãe, que me apoiou mesmo longe daquele seio familiar, eu pude dar continuidade aos meus estudos. A arte me salvou, literalmente. Isso não é um clichê. Na verdade, eu sou uma mulher transexual. Eu não gosto de me encaixar em caixinhas temáticas, não, sabe? Eu percebo que as pessoas hoje não conseguem entender, talvez por não buscar nos livros mesmo de história, como que tudo vem acontecendo. Porque acontece, talvez hoje, reprodução de muitas outras perseguições de outros segmentos, inclusive também do nosso segmento LGBTQIA+, como foi na minha geração. Eu sou de uma geração, época de Rogéria, de outras artistas e atrizes aí conhecidas, né, pelo Brasil como um todo, e nós vivenciamos os resquícios da ditadura, a título de exemplo. Eu não posso deixar também de agradecer a todas as pessoas que caminharam até aqui. Muitas já faleceram, não estão mais conosco, mas fizeram o Brasil entender que essa parcela da sociedade também é pagadora dos seus impostos, quer trabalhar. O Dia do Orgulho é uma manifestação interessante. É bem diferente do 17 de maio, que é dia de combate à LGBTQIA+, dia internacional de combate, que é preciso, é um dia mais sério. E o Dia do Orgulho é assim, um dia de comemoração, porque se a gente não tiver um momento de respiro, de falar assim, olha, eu existo, eu sou gente, eu sou filha de Deus, sabe, eu mereço um mínimo de respeito da humanidade.
22: Sou Naila Brizardi. Esse ano eu completo 56 anos de idade, em julho, e 33 anos de carreira. Eu sou drag queen, ator, transformista, que é basicamente a mesma coisa. Esse mês representa a nossa resistência, né? Mas a gente está um pouco assim cansado de só resistir. A gente quer realmente existir, que é um direito básico de qualquer ser humano. Então o mês do orgulho, ele é muito importante, porque nós estamos aqui reafirmando que a gente existe e que ninguém vai voltar para o armário. O humor é muito importante porque muitas pessoas acham a militância chata, mas a militância, gente, ela é muito importante. É graças à militância que a gente conquista tanta coisa. E a gente informar com humor é muito mais fácil, porque as pessoas prestam mais atenção quando a gente está falando coisa engraçada. Então, no meio de uma piada ou outra, a gente insere coisas que são importantes para as pessoas aprenderem e as pessoas absorvem isso muito melhor. Você que é uma pessoa LGBTQIA+, estude, porque cultura, conhecimento é uma das coisas que ninguém tira da gente. E só o conhecimento vai salvar esse país, aliás, só o conhecimento e a educação vai salvar o mundo. E nós que somos LGBTQIA+, a gente tem que provar que a gente é muito capaz 10 vezes mais do que uma pessoa que não é. Então, estude e siga firme de cabeça erguida, porque ser quem você é não é vergonha nenhuma. Aliás, isso é motivo de orgulho.
0: E é assim que a gente encerra essa edição. O telespectador da Rede Minas fica agora com o programa Minas em Ação, ouvinte da Rádio Inconfidência. Acompanha o Revista da Tarde. Ótima tarde para você. Até segunda, meio-dia.
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3: Boa tarde para você, ouvinte em Confidência. Na Avenida Cristiano Machado, tem lentidão agora no sentido centro, passando ali pela região do bairro Ipiranga, por causa de ocorrência um pouco antes do encontro com a Avenida José Cândido da Silveira. Você que sai do Vetor Norte rumo ao centro, tem caminho melhor pela Antônio Carlos e Pedro I, rumo ao Vetor Norte, por causa das obras também a pé no freio. Na Cristiano Machado, na altura do São Gabriel, e depois também chegando a Vilarinho. Depois de anos de espera, as estações Nova Suíça e Amazonas saíram do papel e entraram nos trilhos. É mais mobilidade para a nossa cidade, governo de Minas. 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Diego Costa para a Rádio Inconfidência.
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27: Olá, uma ótima tarde. Está no ar pela rede Inconfidência de Rádio, Revista da Tarde, o seu programa de variedades. Bem-vindo você que nos ouve pela M880, pelas ondas curtas de 6.010 e 15.190 kHz e também pela nossa FM 100,9. Eu, Débora Rajão, agradeço a sua audiência e conto com você ligadinho comigo até as 2 da tarde nesta sexta-feira, 26 de junho de 2026. E hoje vamos falar aqui sobre a importância e sobre o excesso dos alimentos aliado ao estresse e à emoção durante as partidas dos Jogos do Brasil na Copa do Mundo. Hoje vai ser o nosso quadro aqui. Vamos falar aí sobre a importância de cuidar também da alimentação. Também teremos hoje a coluna Me Canta Uma História, além de muita música bacana aqui pra você. Tudo isso e muito mais agora no Revista da Tarde, que está só começando. Fique ligado. Nos trabalhos técnicos, Paulo César Furtado, assistência de estúdios da Renata Toledo, a programação musical do Wilson De Luca e a produção executiva do Vladimir Penido e da Maria Eduarda. A gente começa o programa de hoje trazendo para você o encontro de João e Júlia Mestre.

0: Lineker Charme, composição dele, Nave e Fejuca. Barão Vermelho, Amor, Meu Grande Amor. Antes você ouviu Fernanda Abreu e Tony Garrido, Tempos Modernos, de Lulu Santos. E abrindo Revista da Tarde de hoje, João e Júlia Mestre, Jardins da Babilônia, de Rita Lee e Roberto de Carvalho. Agora é 12:46 e você vai conferir a coluna Me Canta Uma História.
1: E aí, beleza? Aqui é o Diego, músico pai. Pai da Liz, da Bel, do Tom e artista de música infantil. Deixa eu te perguntar, você já viu um jacaré de perto? Eu já vi um jacaré de perto, mas foi no zoológico. Mas não é no zoológico que ele mora, não é? Os jacarés vivem em água doce, como rios, lagos, pântanos e áreas alagadas. Mas deixa eu te contar uma história. E nem foi um pescador que me contou, hein? Me disseram que tem um jacaré que mora na beira do mar. Hã? Pois é, também fiquei surpreso, pois jacaré não mora no mar. Fiquei curioso e fui atrás dessa história e descobri por que ele fica lá. Sabe por quê? Fica esperando

Quer escutar mais dessa história? Então coloca pra tocar Jacaré no Mar com Ana C, do álbum Aquático, e bora!

E agora é meio-dia e 49 minutinhos. E olha só, gente, o show de lançamento do álbum Imprevisto, volume 2, do projeto musical de Cris Vaz e Henrique Cabral, acontece hoje, dia 26, às 8h30 da noite, no Galpão Cine Horto, com entrada gratuita. O espetáculo experimental une música e performance, contando com banda completa, cenografia assinada por Niura Belavinha e participação especial do flautista Paulo Santos, que é fundador do grupo Akiti. Para garantir a sua presença, basta retirar os ingressos na bilheteria do Galpão Cine Horto. A bilheteria física abre apenas uma hora antes do início de cada apresentação. O endereço do Galpão Cine Horto é Rua Pitangui, 3613, no bairro Horto, em Belo Horizonte. Então, se você quiser ir aí conferir esse show, né, desse projeto musical aí da Cris Vaz e do Henrique Cabral, que se chama Imprevisto, volume 2, é o lançamento desse álbum. Então, é só chegar lá e retirar os ingressos, ok? Na própria bilheteria também do Galpão Cine Horto. Agora é meio-dia e 50 minutinhos e vamos com mais música agora. Nando Reis, com participação de Ana Canhas.

0: Uma ótima tarde, uma hora.
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0: Feita em Minas, Lô Borges, Paisagem da Janela, de Fernando Brant e Lô. Antes, Vanessa da Mata, Por Enquanto, de Renato Russo. Abrindo a sequência, O Encontro, de Nando Reis e Ana Canhas. Para você, Guardei o Amor, de Nando Reis. Agora 1:03 e você confere o Repórter em Confidência.
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2: Boa tarde. 4 partidas nesta sexta-feira concluirão a terceira e última rodada da fase de grupos das chaves H e I, respectivamente, da Copa do Mundo, que está sendo disputada no Canadá, nos Estados Unidos e no México. São elas, pelo grupo I, 16h, Senegal e Iraque e Noruega e França. E pelo grupo H, às 21h, Cabo Verde e Arábia Saudita e Uruguai e Espanha. Lembrando que os horários dos jogos seguem o oficial de Brasília. Reportagem José Augusto Toscano.
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3: E tem destaque agora, ouvinte em Confidência, para as estradas. Vejo trânsito pesado na BR-381, nas duas direções, passando ali próximo ao Trevo de Caeté e também no sentido capital, na região de Ravena, em Sabará. Há obras sendo realizadas no trecho. O motorista deve redobrar a atenção. No caso da vinda para a capital, tem a opção de desviar passando por Taquaraçu de Minas. É clima de futebol e de festa junina. 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Diego Costa para a Rádio Inconfidência.
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0: Estamos de volta. Eu, Débora Rajão, agradeço você ligadinho comigo nesta tarde gostosa de sexta-feira. Seja muito bem-vindo aqui à nossa Revista da Tarde. Vamos juntinhos até as duas com muita música bacana aqui pra você. E agora chegando, Lulu Santos. Música.

0: Acabou de ouvir Titãs, Querem Acabar Comigo, de Roberto Carlos. Antes, Marcelo Genesi, Temporal, dele e Isabel Lenza. A primeira, Lulu Santos, Papo Cabeça, de autoria do Lulu. Agora 1:16.
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0: A Copa do Mundo chegou e com ela abriu-se a temporada de excessos alimentares, de alimentos considerados queridinhos aí para curtir os jogos. O churrasco, frituras, petiscos, salgadinhos e também as bebidas alcoólicas. E isso aí pode trazer consequências aí para a sua saúde. Quem explica para gente mais aqui sobre o assunto é a professora de nutrição da Uniacelvi, Bianca Mendes. Boa tarde, professora Bianca. Seja bem-vinda ao Revista da Tarde, tudo bem?
2: Boa tarde, tudo bem.
0: Então, Bianca, eu queria que você começasse falando aí quais são os riscos aí desses alimentos que são consumidos, né, durante as partidas de futebol.
2: Então, a gente tem comumente, nesses momentos, um consumo elevado de frituras, alimentos ricos em gorduras, né, e até mesmo ultraprocessados. Esses alimentos já são bem conhecidos como danosos para a saúde. Então, e aí nesses momentos acabam sendo aumentado esse risco, né, do consumo. Então a gente já tem aumento de risco cardiovascular no consumo excessivo desses alimentos, pessoas portadoras de doenças crônicas também podem ter um risco aumentado ao consumir esses alimentos, né?
0: Pois é, e isso aliado a toda a emoção, né, que uma partida de futebol traz, né, para o brasileiro.
2: Exatamente, é um momento ali que acaba sendo de estresse para o corpo, né? Uhum. É uma ansiedade, é uma adrenalina.
0: Pois é, e o que fazer então? Qual que seria as opções que as pessoas têm, né, para substituir alimentos assim mais gordurosos, churrasco, etc? O que que você sugere? Porque a carne em si, ela não faz mal, né? Eles falam que os processados é que costumam fazer mais mal. Como é que você avalia isso?
2: Então, a gente costuma sugerir, né, uma alimentação mais completa. Então, nem muito disso, nem muito daquilo. Realmente, a questão da carne não seria de todo mal, mas se a gente conseguisse equilibrar uma refeição com fontes de fibras e as proteínas mais magras, então a gente já teria ali uma qualidade dessa refeição, né? Então a gente poderia sugerir, de repente, um sanduíche, aqueles mini sanduichinhos com patê de frango, por exemplo, hambúrgueres com alface, com tomate, aí a gente já estaria acrescentando as fibras. E mais ou menos assim, pensando na composição da refeição, né?
0: Uhum. Agora, é comum, assim, pessoas ficarem, comerem muito e passarem mal durante esse período? Aliado, né, toda essa emoção?
2: Sim, é bastante comum, até porque a gente até não falou sobre isso, mas é um momento que também está muito associado ao consumo de bebida alcoólica também, né? Que pode acabar potencializando, assim, esses sintomas ruins.
0: Uhum. Aí, no caso, a cerveja poderia fazer mal. Falar que a cerveja faz mal aí para o brasileiro durante uma Copa, né? De partida, numa partida de Copa do Mundo aí, é complicado, não é, Bianca?
2: Sim. Mas, assim, a gente também, com relação à cerveja, a gente também tem alguns pontos que podem auxiliar, né, no consumo de bebida alcoólica também.
0: Quais
2: seriam? Se manter hidratado durante o consumo. Então, a gente sempre fala, né, sempre que for beber um copo de bebida alcoólica, associa um copo de água. Isso auxilia bastante na manutenção dos sinais de desidratação, né?
0: E evita, né, assim, problemas maiores quando a pessoa bebe um álcool e água, não é isso?
2: Isso. É importante esclarecer que isso não previne a ressaca, tá? Mas ele auxilia o nosso organismo mesmo na absorção desse momento, né? No funcionamento do corpo nesse momento, que está sendo exposto ao consumo alimentar e o consumo de bebida alcoólica, tudo junto.
0: Sim.
2: Então, o consumo de água associado a isso pode minimizar um pouco os desconfortos.
0: E o risco é maior para as pessoas que estão muito acima do peso?
2: Sim, porque o risco, tu diz, do consumo alimentar, o consumo de álcool?
0: É, assim, comer muito, né, durante uma partida, emoção, para quem está muito obeso, aí é mais complicado ainda, quem está bem acima do peso.
2: Sim, exatamente, até porque tem um estresse emocional ali do jogo, né, que costuma estimular uma liberação de hormônios, como a adrenalina, o cortisol, o hormônio do estresse. E aí são fatores que vão acabar elevando a frequência cardíaca e a pressão arterial, por exemplo. Então a gente tem esse cenário se somando ao consumo excessivo de sal, de álcool e de gorduras saturadas, e que vai provocar aí uma sobrecarga cardíaca bem aumentada.
0: Entendi, tá certo. Então, pra gente encerrar, eu queria que você deixasse aí uma última mensagem, uma última dica aí pros nossos ouvintes que vão assistir aos jogos aí comendo churrasquinho, bebendo um álcool, uma cerveja. Qual que é a última dica sua aí?
2: A dica é aproveitar tudo com moderação sempre, né? Então, fazer boas escolhas, associar as fibras, outros alimentos às gorduras, entende? Então, não consumir sempre as gorduras sozinhas, tentar fazer combinações inteligentes e se manter hidratado nesses momentos, principalmente, né?
0: Ok. Obrigada, então, Bianca Mendes, que é professora de nutrição da UniaSelf, né? Uma universidade. De onde que é essa escola, Bianca?
2: É de Indaial, em Santa Catarina.
0: Santa Catarina. Tem algum site que as pessoas possam saber mais aí sobre o assunto?
2: Sim, é só buscar a UniaSelf no Google que aparece. É uniaself.com.br.
0: Ok. Então, muito obrigada pela sua participação. Foi um prazer recebê-la, Bianca.
2: Obrigada pelo convite. Tchau, tchau.
0: Tchau. Agora 1:23. Vamos com Caetano Veloso.

0: Você acabou de ouvir Lamparina, Fez a Onda, de Marina Miglio, Arthur Delamarque e Calvin Delamarque. Antes, Novos Baianos, Brasil Pandeiro, de Assis Valente. A primeira, Caetano Veloso, Beleza Pura, do próprio Caetano. Agora 1h33, vamos para um breve intervalo, voltamos já já. 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
6: Minuto TCE. Uma produção do Tribunal de Contas do Estado de Minas Gerais.
7: O Tribunal de Contas Mineiro lançou Você no Controle, um caminho direto para incorporar a percepção da sociedade na definição de temática para ações de controle externo. Em um questionário disponibilizado no portal de notícias e nas redes sociais do TCMG, você consegue relatar vivências cotidianas com serviços públicos de saúde, educação, segurança, transporte e outras políticas públicas. O cidadão pode falar sobre questões que percebe no cotidiano da cidade em que mora e nas atividades geridas pela administração pública. E para fazer a sua parte, basta responder o formulário que está disponível no post fixado do Instagram, @TCMGOficial. Mas atenção! A ação fica disponível só até o dia 31 de agosto. Não deixe de participar. Para o Minuto TCE, Fred Laroca.
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9: Até domingo, Belo Horizonte realiza a 5ª edição da Festa da Luz, um dos principais festivais de arte pública e tecnologia do país. Ruas, praças, edifícios e monumentos do hipercentro da capital mineira viram suportes para a criação artística contemporânea. Com o tema O Brasil é América Latina, o evento reúne instalações artísticas, videomapping, música, performances, debates e experiências imersivas que propõem uma reflexão sobre os vínculos culturais e históricos que conectam o Brasil ao restante do continente. A Rua Sapucaí, Viaduto Santa Teresa, Parque Municipal, Edifício Chagas Dória e a Praça Rui Barbosa são apenas alguns pontos que serão iluminados entre 6 da tarde e 11 da noite. A entrada é gratuita. Informações e a programação completa estão disponíveis no Instagram festadaluz.arte, com temudo. Eu sou o Pedro Henrique Vieira e essa foi mais uma edição do Plug. Nos trabalhos técnicos, Washington Bittencourt.
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0: Estamos de volta, eu sou Débora Rajão e agradeço muito você ligadinho comigo nesta tarde de sexta-feira. E agora a gente vai tocar Tribalistas.
11: Bom dia, comunidade!

Tocamos para você, Ana Rato, O Seu Olhar, de Arnaldo Antunes e Marisa Monte. Djavan, Alegre Menina, de Dori Caymmi e Jorge Amado. Antes, Gal Costa, Acende o Crepúsculo, de Marina Lima e Antônio Lima. E abrindo o último bloco, Tribalistas, Carnavalha, de Arnaldo Antunes, Carlinhos Brau e Marisa Monte. E agora 1h51 e termina aqui o Revista da Tarde desta sexta-feira. Eu, Débora Rajão, agradeço muito você que ficou ligado comigo. Agradeço ainda o nosso operador de áudio responsável pelos trabalhos técnicos, Paulo César Furtado. Renata Toledo, assistente de estúdios. Wilson De Luca, programador musical. Vladimir Penido e Maria Duarte, que fizeram a produção executiva do programa. Você vai ficar agora com o Repórter em Confidência e depois tem o Bazar Maravilha na comunicação do Tuti Maravilha. Eu volto com você amanhã, sábado, às 9 da noite, com frequência 100,9 na FM e também o Sequência de Classe na AM880, a nossa gigante do ar. E para fechar o programa de hoje, eu ofereço aí para você que ficou ligado, Vinícius Cantuária, na canção, música de autoria dele. Um beijo grande, tudo de bom. Um final de semana abençoado aí para você. Tudo de bom. Tchau.

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2: Olá, além da Festa da Luz, Belo Horizonte recebe nesta sexta-feira a 11ª edição do Noturno nos Museus. O evento estende o horário de funcionamento dos museus municipais com uma programação diversificada que inclui exposições, shows, oficinas, rodas de conversa, cinema, dança e atividades para públicos de diferentes idades. Para ampliar o acesso do público às atividades, o Noturno nos Museus conta novamente com uma operação especial de mobilidade, com mais de 30 vans gratuitas circulando entre diferentes regiões da cidade, conectando os espaços participantes ao longo da noite. Confira a programação completa e mais informações no site do projeto pbh.gov.br/noturno-nos-museus. Novo prazo para indenização a atingidos pelo rompimento da barragem de Fundão, em Mariana, entra na reta final. Confira na reportagem de Bruno Moreira.

0: da Faculdade de Direito da USP.
1: Levando em consideração que se prevê ainda que existe um pagamento substancial para o escritório de advocacia inglês que levou essa ação adiante, afinal de contas eles precisam pagar os investidores, né? Não dá para ter muita certeza sobre qual vai ser esse montante, quando esse montante vai ser realizado. O que a gente sabe é que isso deve levar 1 ano e meio, 2 anos, no mínimo.
0: Além disso, a decisão britânica reconheceu indenizações já pagas no Brasil, o que deve reduzir o número de participantes da ação na Inglaterra. Outro ponto de atenção apontado pelo especialista é o modelo de financiamento do processo estrangeiro, que prevê a retenção de até 30% do valor final para o escritório de advocacia.
1: Isso, evidentemente, reduz em uma parcela muito importante aquilo que as partes eventualmente vão poder receber, que, como se diz, chega até 30%, que é um valor muito substancial do valor que vem a ser arbitrado em favor das partes.
0: No Brasil, o programa de indenização definitiva, homologado pelo STF, já pagou mais de 14 bilhões de reais a cerca de 288 mil pessoas. Agência Rádio Web. Produção e reportagem, Bruno Moreira.
2: Empregados com carteira assinada e servidores públicos que trabalharam de 1971 a 1988 e estão na fila para sacar cotas no antigo fundo PIS/PASEP já podem reaver o valor. A Caixa Econômica Federal começou a pagar um novo lote nesta quinta-feira. Nesta rodada, recebe quem pediu o ressarcimento até o dia 31 de maio. Para consultar se o valor foi liberado, o beneficiário deve acessar o portal RePIS Cidadão com login via conta.gov.br. Vale lembrar que o benefício não tem relação com o abono salarial do PIS/PASEP pago anualmente. Trata-se de cotas de um fundo antigo extinto em 2020. Repórter em Confidência, redação Renato Silveira, apresentação Tarcísio Lopes.
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1: 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Já tá no ar. Ei, Zé Lu. Tá na hora. Eu fico cantando aqui sozinho, ele me põe. Ó o sininho, começou a hora do recreio. Pronto, Zé Lu falou que esse sino parece de igreja. Então vamos começar. Habemos, Papa. Habemos, pelo nome. Parece mesmo, né? Tem uma hora, né, que bate o sino, né? Hoje, dia 26 de junho de 2026, sexta-feira, signo de Câncer, lua crescente, segunda-feira, lua cheia. Aú! Estamos falando de Belo Horizonte, Minas Gerais, sudeste do Brasil, América do Sul, planeta Terra, hemisfério sul. E a temperatura agora, aonde estamos, é de 23 graus. Céu encoberto e 23 graus hoje aqui em BH. Meu nome é Tuti Maravilha, mas você pode me chamar Zé do Box. Você vai saber por quê daqui a pouco. Zé do Box. E no programa de hoje, e antes de mais nada, boa tarde, bom fim de semana para todo mundo

0: e para o mundo todo. E eu quero mandar um beijo e um abraço para a nossa ouvinte Denise, que eu encontrei agora no trânsito. Gente, se você vai circular e pretende circular pela Avenida do Contorno, da Savassi até a Cidade Jardim, evite, no sentido Savassi Cidade Jardim. É que estão arrumando uma pista em frente ao Colégio Loyola, e aí o trânsito está, anda um pouquinho e para, anda um pouquinho e para, anda um pouquinho e para. E com essa eu vim andando do lado da nossa ouvinte Denise. Ô Denise, obrigado aí pela audiência, viu? Ela falou que ouve todos os dias. Brigadíssimo, brigadíssimo. Pois é, boa tarde para agora o nosso produtor. O produtor não chegou, não apareceu. Cadê o nosso produtor? Antes dele chegar, eu quero dizer que no programa de hoje, Sexta Maravilha, vai ter Arraiá Maravilha. Nós vamos ter a honra de lançar o novo disco do Pedro Miranda. Pedro Miranda é um carioca maravilhoso. Ele, com Forró da Gávea, estão lançando um álbum incrível com o título Amor Verdadeiro, cheio de participações maravilhosas e no ritmo do forró. Aguarde, você vai gostar. É o nosso Arraiá Maravilha, que a gente faz todos os anos, numa sexta-feira, e sempre a gente faz ao vivo no estúdio. Mas esse ano a gente conversa com o Pedro Miranda pelo telefone daqui a pouco. Ele está no Rio de Janeiro e o disco acabou de ser lançado. Foi lançado agora dia 12 de junho e nós estamos tendo a honra de lançá-lo inteirinho aqui no Bazar. Você vai gostar, viu? E tem participações maravilhosas, porque são várias participações, como minha amiga Mônica Salmazo, Moreno Veloso,
1: Roberta Sá,
0: Francis Jaime, Roberta
1: Carlos
0: Sá,
1: Malta,
0: Moisés Marques,
1: e entre outros,
0: Juliano Eriston, Juliana Linhares, isso, entre outros, Tereza Cristina, participam desse disco. Você vai ouvir
1: discaço.
0: Hoje, discaço mesmo, você vai ouvi-lo no programa inteirinho hoje até às 16h, combinado? E agora o nosso boa tarde para o nosso produtor, que sabe, ele sabe tudo, ele sabe quem disse essa famosa frase. Preste atenção, Flávio Henrique, abre aspas. As pessoas têm coisas bonitas a dizer sobre você, mas você precisa morrer primeiro. Tá entendendo? É aquela história, morreu, vira santo.
1: Isso, é profundo isso, hein?
0: A pessoa não vale nada, não presta, né? É como eu diria, Teuda Vara, é um canalha, morre e vira santo. Todo mundo fala, era uma pessoa tão boa, tão prestativa.
1: Era um anjo.
0: É simpática, mentira. É
1: solidário.
0: Sabe de quem é essa frase? Sabe de quem é?
1: É da influencer Virgínia Fonseca, não é não?
0: Não. Sabe de quem é? É de Dostoiévski.

0: Karamazov. É, os dois romances dele, dois clássicos, obras-primas, né, da literatura. Primas, irmãs, cunhadas, genro, entendeu? É desse jeito. E ele falou essa frase, cara, que eu gostei muito. As pessoas têm coisas bonitas a dizer sobre você, mas você precisa morrer primeiro.
1: Isso.
0: Entendeu? É desse jeito. Boa tarde, Flávio Henrique Silveira.
2: Boa tarde, Vossa Excelência. Boa tarde, Zé Lu e equipe. Boa tarde aos nossos ouvintes.
0: Buenas! Flávio Henrique, segunda-feira, no horário do bazar, vai acontecer Brasil e Japão. E olha, eu vi um pedaço do jogo último, ontem, né? O jogo do Japão. Pedaço não, vi o jogo inteiro. Fiquei impressionado com a precisão dos passes. Eu vou falar igual técnico agora. Professor, vou virar professor, todo técnico é professor. E ele, cara, a precisão dos passes e o goleiro deles, o Zion Suzuki, que é maravilhoso, salvou a pátria, né? Ontem, e aí eles ficaram agora pro mata-mata com o Brasil. Eba, quanto vai ser o jogo?
2: Acho que vai ser. Se o VAR não intervir, vai ser 2-1 pro Japão.
0: 2-1 pro Japão. Tá, palpite de Flávio Henrique, tá? E o goleiro Suzuki, o Zion, ele é moreno, é porque a mãe dele é japonesa, o pai é africano, e ele nasceu em Nova York, mas foi menininho para o Japão e é naturalizado japonês, e é um goleiro maravilhoso. Domingo, segunda-feira, no horário do bazar Japão e Brasil, tá? Mas vai ter o programa, gravadinho, claro, que eu vou estar assistindo o jogo, mas você que não gosta de futebol, fique ligado que vai ter o programa naturalmente, normalmente, tá entendendo? Flávio Henrique, o Antônimo ligou. Antônio, que você gosta dele, falou: Flávio, mandou um abraço pra você.
2: O Antônio tá preguiçoso, que antigamente ele aparecia, né? Agora tá ligando.
0: Não, agora ele tá ligando. É o frio, ele falou que não gosta de frio também.
2: Vai lá, viu?
0: Entendeu? Tá saindo de casa, não. Mas ele ligou e ele falou comigo: Tucci, sabe o que eu descobri? Você vai gostar. Eu falei: o quê? Eu descobri que banheiro tem box, sabe por quê? Porque pra tomar banho no frio é uma luta.
2: Essa foi horrível.
0: É muito.
2: Mas tamo junto,
0: eu desliguei,
2: Antônio,
0: o telefone, falei tchau.
2: Mas tomar banho frio é uma luta mesmo.
0: É uma luta.
2: Nossa senhora. E aí tem que fechar o basculante, esquentar água primeiro, né? Nossa.
0: Um amigo meu falou: é uma das maiores mentiras que existe, é chuveiro, tem verão e inverno. Uhum. Tem inverno, não. Quando tá frio, não tem nada.
2: É tudo verão, né?
0: É tudo verão, frio, né? É. Mas eu gostei do Antônio, ligou só pra falar isso.
2: Só pra falar isso.
0: Descobri, né? Por que banheiro tem box. É porque pra tomar banho frio é uma luta.
2: E ele ficou pensando nisso uns dois meses pra te falar.
0: Nossa,
2: isso.
0: Nossa, imagino, né? Imagino. Flávio Henrique, hoje você não vai.
2: É claro.
0: Eu já expliquei pra eles que você. Segunda e sexta você não vai.
2: E sexta-feira com
0: festa
2: frio,
0: nenhuma.
2: Sem chance.
0: E hoje é aniversário da cidade de Venha Ver.
2: Venha Ver? É mesmo?
0: É,
2: que é isso?
0: É.
2: Venha Ver.
0: Venha Ver, olha o nome da cidade.
2: Ah, com esse nome só pode ser na Bahia.
0: Bahia, exatamente errado.
2: Então é em São Paulo.
0: Exatamente errado.
2: Então é Ceará.
0: Exatamente errado e bateu na trave. Rio Grande do Norte.
2: Rio Grande do Norte.
0: Rio Grande do Norte.
2: Venha Ver.
0: 34 anos de emancipação, hoje possui 3 mil habitantes, fica a 450 quilômetros de Natal, capital do Rio Grande do Norte. E tudo começou, olha a história, olha, presta atenção, tudo começou com duas famílias, de judeus e outra de holandeses. Foi o início, eles chegaram lá, se instalaram, fizeram a casinha deles, o boteco eu não sei se fizeram, mas deve ter feito também, para vender um uísque bom holandês. E aí, olha o que aconteceu, o nome veio do namoro, vê se você acredita nisso, se você acreditar, você fala, acredito, se não acreditar, fica calado, tá? Seguinte, o nome veio do namoro, o nome Venha Ver, vem do namoro entre uma filha de um fazendeiro riquíssimo e um dos seus escravos. Olha só, a filha dele começou a namorar o escravo da fazenda. Aí o que esse fazendeiro fez? Tirou ela da área, falou, vai morar em outro lugar, bem longe daqui. Ficou descontente com essa história, descontente. Não é? Descontente é lindo, né? É fofo, descontente com essa amizade colorida que a filha dele tinha.
2: Não era nem namoro ainda, né?
0: Mas não, só conversava.
2: Dava umas bitocas.
0: Dava
2: só.
0: Uns beijinhos, né? Falava, que hora que nós vamos pro cinema? Sabe, naquela época não tinha cinema. Mas aí

0: Seguinte, essa filha dele, desse fazendeiro, ele tirou a moça da área. Tipo, vai morar no caixa-prego. Levou ela para bem longe, para separar do escravo, que ele não queria essa união. Tá me entendendo, Flávio?
1: Estou entendendo.
0: Até aí dá para entender.
1: Infelizmente, né? Dá para entender.
0: Agora, presta atenção no resto, tá? Aí ela foi lá para longe. Aí um dia, o fazendeiro, que era o papai dela, acima de tudo, né? Papai, né? O papi. E aí ele falou, vou lá ver visitar minha filha. E foi. Chegou lá, na casa onde ela morava, ela não tava. Cadê ela? Cadê ela?
1: Tava na casa.
0: Aí uma escrava puxa saco, porque já teve escravos, puxa saco, puxa saco, puxa saco, é bom.
1: Xaxá.
0: Aí tudo isso passando lá em Caixa Prego, lá longe.
1: Tava aí, na casa do escravizado.
0: Não, tava na casa dela. O pai que alugou uma casa bacana, com piscina.
1: Aí não achou ela na casa dela. Né?
0: Não, jardim de inverno, tinha tudo na casa dela. Só que ela não tava em casa na hora que o pai chegou para visitá-la. O pai não avisou que ia, não. Não ligou, não mandou e-mail, nem nada naquela época, entendeu? E aí ela tava namorando com o escravo. O escravo foi para lá, estava namorando longe da casa. E a escrava puxa saco, puxa saco. Falou pro pai, falou, ah, ela tá ali, ó, namorando, proseando e namorando, proseando
1: é ótimo,
0: né? O fazendeiro não acreditou nisso, ficou bravo. Aí a escrava, enfrentando o patrão lá, todo revoltado, bravo, disse, venha ver. Pronto, virou o nome da cidade.
1: Ah, você tá brincando, é isso?
0: Você acredita, você dá pra acreditar?
1: Por causa de uma história dessa, virou o nome da cidade.
0: Dá pra acreditar, cara.
1: Bom.
0: E aí esse povoado onde ela morava, onde o pai colocou ela pra morar, passou a se chamar Venha Ver.
1: Você acredita? Essa aí é quase inacreditável,
0: não,
1: né?
0: Não,
1: não vamos duvidar.
0: Parece uma novela da Seis.
1: A gente não tava lá, a gente não leu o jornal, né?
0: Então, eu não tava lá.
1: Né? Mas quem sabe?
0: Né? Acredite se quiser, tá? Por isso esse nome diferente, cidade, o nome dela é Venha Ver, no Rio Grande do Norte. Quem nasce em Venha Ver, qual o nome?
1: Verense.
0: Gentílico?
1: Verense. Verense.
0: Errou.
1: Não?
0: Quem nasce em...
1: Venha Ver, não é Verense?
0: Venha Ver...
1: Venha Verense.
0: Venha Verense.
1: Nossa, que horrível, hein? Mas muito horrível isso, né?
0: Por causa da filha lá do fazendeiro, tá? Pronto, contei a história. Flávio Henrique, o que temos hoje? São 14 horas 13 minutinhos. O que temos para os ouvintes hoje?
1: Temos ingressos para o projeto Cidade Unina, com shows das bandas Fala Mansa, de forró e Maneva, de reggae, amanhã, 5 da tarde, no Mirante BH, no bairro Olhos d'Água. Também um par de ingressos para o show do Móveis Coloniais de Acaju, banda brasiliense. Se você quiser passar uma noite aí dançando, amanhã, 9 da noite, na Autêntica, rua Álvares Maciel, 312, em Santa Efigênia. E no mesmo baixo local, só que no domingo, temos shows de rock, né? Um rock mais indie, como eles falam, um rock mais independente. Shows do Dinho, que é da banda Bugarins, do Otopap, que é do Rio de Janeiro, e da mineira Clara Bicho, e jovens da cena indie brasileira, do rock indie, nesse domingo, 5 da tarde, na Autêntica, rua Álvares Maciel, 312, em Bairro de Santa Efigênia. Você que participar da Pesquisa Maravilha, já indique qual é o ingresso da sua preferência para a gente fazer o sorteio aqui, tá bom?
0: Beleza. Flávio Henrique, hoje perguntinha é o seguinte, já que estamos ali no clima de festas juninas, né, acontecendo, a perguntinha de hoje é a seguinte, qual a música para você que é a cara de uma festa junina? Música brasileira.
1: Brasileira, né?
0: Claro, né?
1: Eu acho que aquela tradicional, né, do Mário Zana, o sanfoneiro só tocava isso, né?
0: Eu pensei também nessa. Toda quadrilha eu acho que coloca
1: isso. Né? Eu acho que o sanfoneiro só tocava isso que chama.
0: Mário Zana foi um grande acordeonista, né? Sanfoneiro.
1: Eu acho que é a principal, né? Olha pro Céu, também do Luiz
0: também,
1: Gonzaga.
0: Também, também.
1: Duas, acho que
0: boa
1: duas,
0: e linda, né, por sinal, né?
1: Olha pro Céu, até mais bonita, né?
0: Eu não sabia que era do Mário Zana. Perfeito. E você, ouvinte, responde aí no nosso zap qual a música pra você, brasileira, que é a cara de festa junina. Responde aí no nosso zap 982 99 1282. Vou repetir: 982-99-1282. Se estiver fora de BH, coloque 31 na frente. E concorre o que, Flávio, hoje?
1: Concorre, já falei.
0: Ah, você já deu, desculpa.
1: Agora esqueci. São os toques culturais do final
0: toques
1: de semana.
0: Toques culturais.
1: Hoje tem Marcos Frederico e convidados, a partir das 7h30 da noite, Bar do Orlando,
0: rua
1: Alvinópolis,
0: Galo.
1: 460, Santa Teresa. Amanhã tem lançamento, um livro dividido a quatro mãos, duas poetas maravilhosas aqui de BH, Thaís Guimarães e Adriane Garcia. O livro se chama Círculos Onde Envelheço.
0: Lançamento elas me mandaram.
1: É amanhã, às 11 da manhã, lá na Livraria Ramalhete, que vai fazer o lançamento, né? O livro sai pela editora Terceto, Rua Pernambuco, número 1000, na Savassi, entrada franca. Amanhã também tem show do Gabriel Guedes, ao vivo, teclado e bandolim. Ele vai fazer Clube da Esquina e Brasilidades, a partir das 7 da noite, lá no Dona Astéria, Avenida Afonso Pena, 3355. O couvert custa R$20.
0: Xexel, Gabriel Guedes, um beijo
1: ele
0: pra você.
1: Ele teve aqui nas minhas
0: primeiro.
1: Férias, aí, né?
0: Teve aqui, e é isso que eu queria falar com ele. Xexel, as pessoas adoraram o nosso papo, tá? Que a gente falou tanta coisa, né? Contando histórias, porque as pessoas falam que eu sou o pai de Xexel, né? Tem aquela história, comentamos isso também. Então, Gabriel Guedes, um beijo aí pra você, seu pai, sua mãe, todo mundo, tá? Pronto, falei.
1: E neste domingo acontece o encerramento da 7ª edição do Festival de Choro e Samba, lá no Mercado de Origem, Santa Teresa. O antigo mercado distrital, né, hoje se chama Mercado de Origem, entrada franca, domingo, como eu disse, a partir das 11 da manhã até as 6 da noite. Às 11 tem a Velha Guarda do Choro de Belo Horizonte, às 2 da tarde tem o show da Marina Gomes, né, do samba e banda, e das 4 tem o grupo Mestres e Aprendizes da Escola Livre de Choro do Clube do Choro de Belo Horizonte, tá? Então é o encerramento do Festival de Choro e Samba no domingo em Santa Teresa.
0: Eba, tá falado, mas eu quero dar mais um toque bacanérrimo. É que amanhã tem o lançamento do livro de poesias da Camila Nicásio, irmã do nosso querido Dudu Nicásio. O lançamento começa às 10 horas da manhã. O nome do livro é Nas Dobras da História. Inclusive, o Dudu falou comigo, falou assim, Dudu Nicásio falou, leia, você vai gostar. E o lançamento do livro da Camila Nicásio acontece no Espaço Comum Luiz Estrela, na Rua Manaus 384, bairro São Lucas. Amanhã, a partir das 10 horas da manhã, Camila Nicásio lançando seu livro de poesias Nas Dobras da História. E mais um toque bacana, domingo agora tem o Samba da Babaia na Casa Outono, a partir das 13h30, 1h30 da tarde, fica na Rua Outono 571, bairro Cruzeiro. Babaia fazendo seu samba a partir de 1h30, domingo, na Casa Outono. Pronto, falei.
1: E nesse final de semana estreia o espetáculo Acalanto, que é o espetáculo de formação do CEFART, né, que é o Centro de Formação Artística e Tecnológica da Fundação Clóvis Salgado. É o curso de teatro mais tradicional, um dos mais tradicionais aqui de Belo Horizonte. Estão fazendo um espetáculo, se chama Acalanto, baseado em três livros, inspirado em três livros da literatura brasileira, entre eles O Céu para Bastardos e Perifobia, da paulista Lília Guerra, e O Mata Doce, da baiana Luciana Aparecida. Eles ficam em cartaz de sexta a domingo, sempre às 8, domingo às 7, o resto dos dias às 8, tá? Lá no Teatro João Sesquiati. A entrada é franca, você pode retirar os ingressos a partir de uma hora antes das apresentações no simpla.com.br ou então lá na bilheteria do próprio Palácio das Artes. E amanhã vai acontecer o evento Riobaldia, em homenagem, claro, ao Grande Sertão Veredas, que completa este ano 70 anos de lançamento. E o Riobaldia vai acontecer amanhã lá na Academia Mineira de Letras. Né? Inclusive o dia mesmo que o Grande Sertão completa 70 anos é dia 12 de julho, se não me engano, mas já estão acontecendo várias atividades no Brasil todo por conta dessa efeméride.
0: Efeméride!
1: E amanhã, a partir das 9 da manhã, lá na Academia Mineira de Letras, lançamento do livro Sertão Natureza, Natureza em Guimarães Rosa, da Mônica Meyer, está na sua segunda edição. A apresentação do coral da Marilu sobre a regência de Valéria Braga, com participação de Celso Adolfo. Distribuição de flores de crepom e marcadores de livro do coletivo Flores de Luta e Pontos de Luta, e ainda uma caminhada em direção à Praça da Liberdade, tudo isso em homenagem ao Grande Sertão Veredas. E todas as homenagens são poucas, né, que é um dos grandes livros aí da humanidade, sem dúvida nenhuma. É o evento Riobaldia, amanhã de graça na Academia Mineira de Letras.
0: Parabéns para você. Quem faz aniversário hoje, 84 aninhos?
1: 84?
0: 84, hoje.
1: Hoje. Gilberto Gil.
0: Gilberto Gil. Ah,
1: quase que esqueci, quase esqueceu. Quase
0: você
1: esqueceu.
0: Tem um poema feito pra você, por Gilberto Gil? Você tem?
1: Não, só você e Michel Teló.
0: Ah, né? Que bom. Quem que é Michel Teló?
1: Tenho.
0: Eu quero ver esse poema que Gil fez pro Michel Teló.
1: Tenho,
0: quero ver.
1: Tenho lá de todo tamanho.
0: Mas eu tenho, tá? Você tem? Não tem, não tem, não tem. Parabéns, Gilberto Gil. Nós vamos ouvir a baixinha cantando ele, porque hoje é o lançamento do disco do Pedro Miranda e o Forró da Gávea. Então, na hora da comadre, tem homenagem a Gilberto Gil. Flávio Henrique, quer cantar alguma coisa?
1: Não, devido adiantar da hora, né?
0: 14 horas e 21 minutinhos.
1: Eu tenho que testar o som da entrevista ali, senão, né?
0: Beleza.
1: Até mais.
0: E daqui a pouquinho a gente conversa com Pedro Miranda.
1: Bom final de semana.
0: Falou, obrigado pra você também. Começamos com as duas primeiras faixas do álbum, novo disco do Pedro Miranda, com o Forró da Gávea. O título do álbum é Amor Verdadeiro, disco cheio de participações, e a gente começa ouvindo a faixa que tem a participação do Giuliano Eriston, que é guitarrista, e depois a participação do Nandinho Barros, que é sanfoneiro. Então vamos ouvir duas faixas do novo disco do Pedro Miranda, o carioca Pedro Miranda, com Forró da Gávea. Solta aí, Zé Lu, por favor.

0: Viu o nível? Viu? É desse nível, tá? Você vai ouvir o disco inteirinho até as 4 da tarde. O disco, o título é Amor Verdadeiro, Pedro Miranda e Forró da Gávea. Forró da Gávea é formado pelo Durval Pereira na zabumba, triângulo, percussões, Pedro Auni nos contrabaixos acústico e elétrico, Rafael dos Anjos, arranjos e violão, e o Rodrigo Ramalho na sanfona. E além do Forró da Gávea, o disco tem várias participações de músicos e intérpretes. Você vai ouvindo que você vai sacar. E o disco é maravilhoso, eu recomendo, já está disponibilizado aí nas plataformas, e daqui a pouco a gente conversa com o Pedro Miranda, que formou esse grupo Forró da Gávea, vai contar tudo pra gente, vai falar do disco daqui um minutinho. E a pergunta de hoje: qual é a música que tem a cara de festa junina? Música brasileira. Responda aí no nosso zap 982-99-1282. Vamos agora para um pequeno intervalo, 14 horas 31 minutinhos, e eu volto já, já.
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0: Você está ligado no programa de rádio Bazar Maravilha. Esse programa eu criei e apresento há 38 anos. Eu estou aqui há 38 anos, de segunda a sexta, ao vivo, de 2 às 4, defendendo a nossa música brasileira e recebendo sempre gente que eu gosto muito, muito, muito. É o caso de hoje. Vou falar agora. Para começar, eu estou com saudade, tá, Pedro Miranda? Boa tarde!
8: Ô, Tuti, que saudade. Sempre um prazer estar com você aqui nesse programa maravilhoso. Referência da música brasileira, uma trincheira nossa em BH.
0: Obrigado.
8: Muito prazer.
0: Obrigado pelas palavras, Pedro Miranda. Mas estou com saudade mesmo. Eu faço favor de vir logo. Vai rolar turnê desse disco? Vai rolar, de repente?
8: A gente quer fazer. Estamos aí procurando shows aí. Contratantes, liguem pra gente.
0: Como é que faz o contato?
8: Pode escrever no Instagram, pode escrever no site. Tem o pedrinhomiranda.com.br.
0: Pedrinho.
8: O Instagram.
0: Ok.
8: Miranda Oficial, Instagram.
0: Não, achar você é fácil. Coloca lá, já aparece aquele monte de discos de música maravilhosa. Ô, Pedro Miranda, agora conta pra gente como é que nasceu o Amor Verdadeiro. Esse projeto, um disco maravilhoso, começou com você, com o Forró da Gávea, que desde 2018, um grupo se apresentando no bairro da Gávea. Você mora no bairro da Gávea?
8: Moro no bairro da Gávea, sim.
0: E que esse bairro delicioso nesse Rio de Janeiro, cidade maravilhosa. E aí, ô Pedro Miranda, o grupo começou a tocar no bairro, né? E aí agora nasce o primeiro disco deles. Olha que bom isso.
8: Exatamente.
0: Cara.
8: Que é um bairro que é uma grande brincadeira que eu comecei a trazer para a Gávea, que é um bairro que não costuma ter choro, samba, forró. Pelo menos com frequência. E eu fiz uma roda de samba e eu tomei gosto pela coisa de trazer o samba para a Gávea. Isso foi uma coisa muito forte também para a gente, para quem participava, né? Porque era um sarau de compositores. Eu comecei a compor mais também com o samba da Gávea. Um ano depois eu criei o Forró da Gávea. Falei, já tem uma pelada semanal de samba? Vou fazer uma pelada semanal de forró agora, que é o meu tripé, né? Forró, o samba e o choro.
0: Uhum.
8: E foi maravilhoso, assim. A gente tocou no Dumont Art Bar, que é bem no Baixo Gávea, em cima do Braseiro da Gávea. Depois da pandemia a gente parou. E aí voltamos a tocar no Jockey, que tinha um espaço aberto, que era mais possível naquele momento, né? E acabamos parando no Manuche, que é uma casa maravilhosa aqui, um clube de jazz, de música muito bem acabado, com uma estrutura boa de som, de luz, onde se apresentam artistas grandes, até a Betânia se apresenta lá de vez em quando. Então a gente está representando o forró, essa cultura nordestina, lá no Manuche também, que é uma casa que não costuma ter muito esse tipo de música. E agora lançamos esse disco, Amor Verdadeiro, que é uma grande homenagem ao forró, aos mestres do forró, a música, a cultura toda do forró.
0: Aos subgêneros tantos... também do forró, né? O shot.
8: Sim, o shot, o chachado. Isso. E trouxemos para essa grande festa artistas e amigos, artistas que admiramos e amigos para fazer esse grande caldeirão aí do Amor Verdadeiro com a gente.
0: Cara, não, eu fiquei impressionado, te juro que eu fui ouvir o disco há 2 dias atrás, olha, vou te falar a verdade, e olha que eu tô ouvindo todos os grandes lançamentos, seu disco tá maravilhoso, Pedro Miranda, vocês foram cá pra nós, cara, ficou redondinho, e as participações geniais, maravilhosas também, porque tem isso, às vezes convidam um intérprete ou um músico a participar e não dá liga. Mas no caso desse disco de vocês, O Amor Verdadeiro, o disco está todo redondinho, cara. Parabéns.
8: A gente pensou no disco sendo um grande baile mesmo, assim.
0: Eu gostei do release, aumenta o som e vai dançar.
8: É isso aí. Não é? É um disco para ouvir dançando, ele já é uma playlist completa. E tem os arranjos e a produção musical do Rafael dos Anjos também, brilhante. Uhum. É o meu primeiro disco todo dedicado ao forró, né?
0: Uhum.
8: Eu tenho 5 discos, e esse é como é um projeto paralelo também, o Forró da Gávea, a minha carreira, mas é o meu primeiro disco todo dedicado ao forró, e a gente está muito feliz com todo mundo que chegou e participou. A participação do Francis foi um presente pra gente.
0: Francis Raime no piano, cara. Uau!
8: No piano.
0: Agora você não abandona o samba, não, tá? Faz favor, Pedro Miranda.
8: Não,
0: eu gosto muito.
8: O samba
0: mora
8: no meu coração.
0: Samba, cara.
8: Sim, o samba é maravilhoso. Eu nunca vou abandonar o samba.
0: Por
8: o samba
0: favor.
8: Mora no meu coração. E na verdade, Tuti, esse disco também é um pouco pra mostrar que não existe essa separação de samba e forró. a música brasileira, não existe essas barreiras. Você via a Clara Nunes, como ela gravava sempre música do Sivuca, ela que lançou sucessos como É Grande e Bonita a Natureza, que a gente gravou, foi com a Tereza, inclusive, né? E a gente trouxe, por exemplo, o Rafael dos Anjos, não é um músico do forró, ele trabalha com o Diogo Nogueira, produz muitas bandas de grupos de samba aqui no Rio, a própria Tereza que veio, a Mônica Salmazo, né? O Passarinho do Francis, para colocar o forró também num lugar que o forró às vezes fica muito nos guetos, né?
0: Verdade, verdade.
8: E é uma às coisa vezes muito o forró fica
0: aqui em Belo Horizonte, por exemplo, Pedro, o forró aqui, claro, acontece durante todo o ano, mas a época mesmo do forró é agora, é festa junina, junho e julho, né? E ele tem que estar sempre presente, ele tem que estar sempre.
8: É.
0: Porque se existe uma coisa gostosa, é dançar forró. Você é bom da dança de forró?
8: Eu sou mais de tocar.
0: Tem isso também, né? Todo mundo que dá pra dançar, não, né? Mas quando pega, cara, é um prazer. Aquele bate-coxa ali é um prazer.
8: A gente adora tocar pro pessoal dançando, mas não só é uma música pra dançar, é uma música riquíssima. A gente tem grandes compositores, o Luiz Gonzaga, que talvez seja um dos brasileiros mais importantes que a gente tem, o Dominguinhos, o Jackson, todos os sanfoneiros. A gente fez questão de trazer os sanfoneiros para o disco como participação especial.
0: Eu vi,
8: então os sanfoneiros estão em destaque. É Mônica Salmazo e Rafael Mignão.
0: Tem o Rodrigo Ramalho lá do Forró da Gávea, mas vocês convidaram mais 7 ou 8 sanfoneiros, não foi?
8: Eu acho que são 7. Tem o Adelson.
0: Kiko Horta, Nonato Lima, eu tô com a cola aqui. Cosme Vieira, Rafael Meninão, Marcelo Caldi, Nandinho Barros e o mestre Adelson Viana.
8: Adelson lá do Ceará, né? Uma referência da sanfona brasileira. E ele, coincidentemente, estava gravando um disco aqui com o Cristóvão Bastos, que é meu parceiro também, parceria que muito me honra. E por acaso a gente soube que ele estava no Rio, a gente ligou para convidar ele e ele falou, eu tô no Rio.
0: Oh.
8: E aí ele saiu de um estúdio com o Cristóvão e veio para Biscoito Fino gravar com a gente. E tá sendo muito gostoso esse disco, Tuti.
0: Imagino.
8: E agora que o disco tá na rua, as pessoas ouvindo e tendo essa receptividade, esse retorno como o seu, é uma pessoa que conhece tanto música, então a gente fica muito feliz com...
0: Obrigado pelas palavras.
8: O disco está causando por aí, né?
0: Tá mesmo. Antes de fazer o especial de hoje, eu já toquei algumas faixas e eu falei, gente, é o disco, tá? Esse disco chegou agora e vamos tentar ouvir ele inteiro hoje, tá? Que é até as 4 da tarde, tá bom?
8: Que maravilha.
0: Agora, ô Pedro Miranda, eu tô perguntando aos ouvintes hoje, pra ficar no clima de forró, tô perguntando qual a música que é a cara de festa junina pra você? Música brasileira?
8: É o forró. Você queria uma música, uma canção específica?
0: É, qual?
8: Ah, eu acho que é o Olha pro Céu, Meu Amor.
0: O Flávio falou a mesma coisa.
8: Vê como

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1: Eba! Ah. Qual programa de rádio que tem Pedro Miranda cantando ao vivo? Qual programa de rádio, gente? Só o Bazar Maravilha. Que prazer, Pedro Miranda. Essa música é linda, linda. Tem cara mesmo de festa junina, né?
0: É um filme. Tem muitas maravilhosas,
1: vê,
0: né?
1: É, você vê o céu, vê a estrela.
0: Tem muitas músicas.
1: É maravilhosa. Agora, Pedro, Miranda, tomara que tenha turnê para vocês passarem por aqui, por BH, fazendo esse show. Temos o assunto também hoje, Copa do Mundo. Estou perguntando bem, vou te curiosidade: Brasil e Japão vai ser quanto mesmo?
0: 3-1.
1: 3-1. Tá bom.
0: Agora... Dá um golzinho pro Japão, que é meu país do coração. Eu sempre estou lá com eles. E é uma amizade muito bonita, apesar de estar do outro lado do mundo. É um país que gosta muito da gente.
1: Uhum.
0: E eu acho que eles devem estar muito felizes de estar jogando com o Brasil.
1: Eles estão. O esquema agora é assim: que honra estar jogando com o Brasil. Mas se a gente fosse jogador
0: legal, né?
1: Japonês também, né? Com certeza. Agora, voltando.
0: Mas a gente tem que tomar cuidado, porque eles são muito dedicados e disciplinados, é uma coisa incrível.
1: Eles são focados, os passes deles, cara, é certinho, não tem erro não, aquilo que a gente erra toda hora em dar passe, eles não têm. E o goleiro deles também, que é maravilhoso, né, que eu vi no último.
0: Não podemos subestimar essa turma aí.
1: De jeito nenhum.
0: Agora, amigos, amigos de futebol à parte.
1: Com certeza. Agora, Pedro Miranda, foi fácil escolher o repertório ou não? Porque nós temos um cancioneiro aí maravilhoso, né? Como é que vocês fizeram? Como é que foi?
0: Ah, a gente foi pensando no nosso repertório já. A maioria dessas músicas a gente já tocava, tirando o Passaredo, que é uma coisa que eu queria já ter incluído no nosso repertório, mas ainda não tinha tido a chance. E o Passaredo chegou logo com o Francis.
1: Uhum.
0: E o Amor Verdadeiro também, que é uma música que eu gosto há muito tempo, mas ainda não tinha colocado ela no repertório. E ela chegou aí com a participação da Mônica também, que
1: Mônica
0: foi maravilhosa.
1: Salmar. Virou título, mas, do disco, do álbum.
0: Mas são músicas assim que dão aquele calorzinho no nosso coração, sabe? Que estão naquela memória afetiva, assim. São músicas que tocam a gente, que quando toca, acende aquela luzinha, assim, uhum, lá dentro. E a gente foi pensando nesses convidados também, a música já chegou endereçada,
1: uhum,
0: pros convidados, assim, quem a gente achava que tinha a ver com aquela canção, com aquele sentimento daquela música. E todo mundo aceitou, todo mundo gostou, ninguém pediu para trocar, então a gente considera que foi um acerto.
1: Com certeza. Vou falar até o nome dos intérpretes, tá? Eu tenho a cola aqui. Francis Raime, convidados. Mônica Salmaso, Moreno Veloso, Moisés Marques, Tereza Cristina, Roberta Sá, Juliano Eriston, Juliana Linhares, Marcelo Mimoso, Tâmara Terra. São os convidados. Agora, músicos também tem o Kiko Horta, Nonato Lima, Cosme Vieira, Rafael Meninão, Marcelo Caldi, Nandinho Barros, Adelson Viana na sanfona. Falei todos? Falei, né?
0: Acho que sim. E são todas pessoas que têm uma história com a gente também, que já passaram pelo forró. Por exemplo, Gabriel de Aquino sempre vai no lugar do Rafael dos Anjos quando ele não pode.
1: Uhum.
0: O Kiko é fundador do Forró da Gávea junto comigo. A gente também aprendeu essa música toda junto quando a gente criou o Cordão do Boitatá,
1: uhum,
0: que o Kiko leva à frente hoje brilhantemente. A Mônica também, eu tive muito contato com a Mônica no início da carreira, com a Tereza. A gente fazia show juntos com ela,
1: uhum,
0: chamou ela para participar de disco nosso. Então, por exemplo, Dança da Moda, o Juliano um dia chegou lá para dar uma canja no forró, ele começou a cantar o Dança da Moda, junto com no Ceará, não tem disso não, tem disso não, tem disso não. E ele é cearense, né? Então, o repertório ele foi se formando ali nos bailes mesmo. E então, são músicas que a gente já tem, já desvendou camadas, já está mais íntimo daquela melodia, daquele tema, daquela, uhum, letra, e acaba trazendo uma profundidade para o trabalho.
1: Não, é o disco da hora, tá, Pedro Miranda? É o disco. Eu vou combinar uma coisa com você agora. Você ainda não veio nesse prédio novo que nós estamos agora, a rádio. Já veio? Não, né?
0: Não.
1: Não, você foi, veio, a última vez foi lá na Raja Gabalha, no outro prédio. Pois é, nós estamos numa sede que é nossa, maravilhosa, do lado da Sala Minas Gerais, que é a sala de concertos. Olha, maravilhosa. Um quarteirão inteiro, é um bloco inteiro. E aí nós temos, Pedro Miranda, um estúdio aqui atrás de mim, só para o músico, com pianos de cauda, com uma bateria. Olha, com um violão que Gal Costa deu. E esse estúdio, o músico entra nele e toca ao vivo, fica igual disco, cara. Qual rádio que tem isso, né? Antigamente as rádios tinham, né? Mas atualmente sim, não. E aí, essa nova sede, e aí eu quero combinar com você isso. Se vocês passarem por aqui na turnê, venham aqui para fazer ao vivo no nosso estúdio. Topa?
0: Ah, com o maior prazer, topamos com certeza. Uhul! Pô,
1: eba!
0: Convite maravilhoso. É sempre um prazer estar com vocês aí. Seu programa, poxa. Ah,
1: também, também, Pedro.
0: Você que sempre recebe a gente com tanto carinho quando a gente está por aí.
1: Não, e eu gosto de você desde a pimenta, tá? Desde a pimenta.
0: É verdade, que eu tive aí faz tanto tempo, né?
1: Lá
0: faz uns 15 anos, eu acho.
1: Exatamente. Eu tô aqui há 38, vou fazer 39 anos agora, o mês que vem, agora você acredita?
0: Maravilhoso. Maravilhoso. Que venham mais 39 aí.
1: É, que vem. E a resistência, né? Você fazer um programa só de música brasileira, né? Você sabe disso, né? Ô, Pedro Miranda, ó, vamos fechar o papo, porque a galera agora quer ouvir o disco. Nós já falamos tão bem do disco. Vamos soltar o disco.
0: Poxa,
1: agora.
0: Muito obrigado, tá aí. Obrigado pelas palavras, pelo carinho, pelo espaço sempre, Tuti. Ah, sempre um prazer.
1: Conte comigo, tá? Conte comigo. Tá bom?
0: Um abraço aí para todo o pessoal da rádio, sua equipe e todos os amigos e seguidores e fãs aí, ouvintes de BH também, que é uma cidade que sempre me recebe com muito carinho.
1: Falou, Pedro Miranda. Dá um beijo em todos do Forró da Gávea, por favor. E parabéns mais uma vez. Parabéns.
0: Obrigado, Tuti.
1: Valeu. Beijão para você, Pedro. Obrigado.
0: Beijão.
1: E vamos agora ouvindo o disco. Vamos ouvir agora Pedro Miranda e Forró da Gávea e Tâmara Terra e Gabriel de Aquino, Roendo Unha. Solta aí, Zé Lu, por favor.

Que delícia! E esquenta o coração da gente, não esquenta? Se ouvir um forró, um xote, um baião. Esse disco tá demais, tá? Eu recomendo, e assina embaixo. Ouvimos aí Pedro Miranda e o Forró da Gávea, e Tâmara Terra como convidada, e Gabriel de Aquino fizeram aí Roendo Unha, que é do Gonzagão e do Luiz Ramalho. E a perguntinha de hoje: qual a música brasileira que tem a cara de festa junina? Chegando aqui o Newton Barbosa dizendo que é Asa Branca, do Luiz Gonzaga. Falou, Newton. Chegando a Alessandra Aparecida dizendo que é Noite de São João com Calcinha Preta. Falou, Alessandra. O Lucas Barbosa dizendo a música é Capelinha de Melão, do Luiz Gonzaga. Falou, Lucas Barbosa. Chegando, pulou, chegou mais um aqui chegando. É quem? Coloque sempre o nome completo, tá? Para concorrer, inclusive, ao que estamos sorteando hoje. É o Valdeir Farias Vieira dizendo a melhor música é Pula Fogueira, do Matruz com Leite. É isso mesmo? É. Seu corretor aí, corretivo, mudou tudo aqui, tá? Quero ingressos, já tá concorrendo. Obrigado aí pela participação, Valdeir Farias. Chegando aqui, boa tarde, Tuti, a música Festa do Interior, do Moraes Moreira. Lembra muito Festa Junina. É o Magno Alves Praxedes, de Sabinópolis, Minas Gerais. Obrigado aí pela audiência. Chegando aqui, o Eustáquio Machado, dizendo Pula, Pula a Fogueira. É a música que tem cara de Festa Junina. A Maiara Silva Madeira. A cara de uma festa junina são todas as músicas do Alceu Valença. Principal, meu querido São João. Falou e disse Maiara Alves Silva. Chegando mais um aqui, estou participando da promoção, claro que está. Gostaria de ganhar. Só aí, não respondeu. Ok, mas já está concorrendo, tá bom? Eu acho que você esqueceu de pôr seu nome completo. Esqueceu para concorrer aos ingressos. Coloque sempre o nome completo, por favor. Chegando a Priscila Freitas, dizendo: quero participar dos sorteios. Já está participando, Priscila. A Lorena Silveira não disse nada. Ah, chegando mais um aqui, mandou cartãozinho, também não disse nada, pulou, pulou, pulou, pulou. Agora é assim, não falou, vai pulando, tá? Chegando aqui, quem é, quem é?

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1: Uma operação da Polícia Militar contra o tráfico de drogas descobriu uma central de câmeras clandestina usada para monitorar a movimentação da polícia e vigiar rivais em vários bairros da capital e região metropolitana. De acordo com a Polícia Militar, durante uma ação para averiguar uma denúncia de tráfico de drogas no bairro Ribeiro de Abreu, na região nordeste da capital, nessa quinta-feira, militares do Batalhão Rotan chegaram até uma casa que era usada para armazenar drogas e armas. No local, havia um homem de 40 anos que tentou fugir, mas foi detido. Com ele, foi apreendida uma pistola semiautomática. Ainda de acordo com a polícia, ao verificar as informações do suspeito no sistema, foi encontrado um mandado de prisão contra ele por tráfico de drogas. O homem possui uma extensa ficha criminal, com registros por homicídio, tráfico, porte ilegal de arma de fogo e roubo. Em um dos cômodos da casa, os policiais encontraram dois computadores e equipamentos eletrônicos. Nas telas, eram exibidas imagens de diversos pontos da região e de outros bairros em tempo real. Em conversa com os militares, o suspeito preso admitiu que era pago para monitorar as imagens e alertar aos líderes da quadrilha sobre a movimentação de viaturas policiais e também sobre integrantes de grupos rivais. O serviço de inteligência da PM aponta que o local é controlado por uma gangue com ligação a uma facção criminosa de fora do estado. Ainda durante a ação, os policiais encontraram um outro local onde eram guardadas diversas armas. Além da pistola semiautomática que estava com o suspeito preso, foram apreendidas mais duas pistolas, uma submetralhadora de fabricação artesanal, uma espingarda, munição, uma barra de cerca de meio quilo de cocaína, pinos e porções de cocaína e cerca de 1.100 porções de maconha. O suspeito, junto com o material apreendido, foi levado para uma delegacia de plantão, onde a prisão em flagrante e o mandado de prisão foram ratificados. A Polícia Civil estará em um inquérito para investigar o caso. Reportagem Leandro Siqueira.
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2: 15 horas no prego.
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2: Hoje eu tenho ingressos para o projeto Cidade Junina, show com as bandas Fala Mansa e Maneva amanhã, a partir das 5 da tarde no Mirante BH, ali no bairro Olhos d'Água. Tenho dois ingressos. Se você for, meu irmão que é ator, Anderson Machado, ele está lá de prefeito da cidade montada, cidade cenográfica que eles montaram, né?

0: para fazer a festa junina, e ele está lá com uma faixa, todo fantasiado de prefeito, e tem o padre, e tem a noiva. Será que tem o amante? Todo casamento tem um amante escondido, não tem? Será que tem? Tem o delegado que faz o cara casar, né? Todo casamento em festa junina é desse jeito, né? E meu irmão é o prefeito, tá? Se você for lá no, na cidade junina, procure por ele lá, tá? E eu tenho dois ingressos. Você quer concorrer? Mande seu nome completo aqui pro nosso zap. Tenho também ingressos para o Móveis Coloniais Jacaju, amanhã na Autêntica, e para o Dinho, Bulgarins, Otopap, Clara Bicho, domingo, 5 da tarde na Autêntica. Escolha o ingresso, mande seu nome completo, responda a perguntinha qual a música brasileira que tem cara de festa junina no nosso zap 982991282. E aí você concorre aos ingressos, combinado? E agora a sessão principal é bom, hein? A sessão sagrada desse programa. Todos os dias, por volta de 15 horas, colocamos no ar duas gravações com a baixinha, oferecemos para aniversariantes, e hoje é aniversário da Arlete Borges, mãe da Camila Borges. Camila, uma vez, me recebeu em Paris. Camila, um beijo para você, sua mãe me deu notícias de você. Arlete, parabéns para você. Hoje não, desculpe, amanhã, né, Arlete? Amanhã. É porque eu não tenho programa amanhã, já tô mandando parabéns, tá? Então é amanhã, o aniversário da Arlete Borges, mãe da Camila. Beijão aí, Arlete, parabéns. Beijos para Camila, para toda a família. E hoje é aniversário de Gilberto Gil. Você tem um poema feito para você, por Gilberto Gil, com o seu nome? Não tem, eu tenho. Tomou papudo. Gilberto Gil, 84 anos hoje. Por isso eu programei ela cantando com ele, com Gil, e depois ela sozinha cantando uma música linda do Gil. Então aí para Arlete Borges, que faz aniversário amanhã, para o Gilberto Gil, ela.
1: Coisa de comadre.
2: Da Catalunha pro mundo.
3: Olé. Faltou, olé.

Esse seu Gilberto Gil é um caso sério, né? É uma entidade. Gil, eu tive a honra, né, o prazer de trabalhar com Gil, viajei com ele. Não tem palavras para falar o que é Gilberto Gil. E hoje ele está comemorando 84 aninhos. Parabéns aí, Gilberto Gil. E ela fez aí dele Se Eu Quiser Falar com Deus. E antes ela fez com ele Ladeira da Preguiça, que é dele. E essa gravação aconteceu no Festival Fono, em 1973. A gravadora, na época, resolveu fazer um festival durante 3 dias. 10, 11, 12, 13, 4 dias. Porque o cast da gravadora, na época, era a Fonogram. E era um cast que tinha todos da música brasileira maravilhosos. É a atual Universal, a gravadora Universal hoje. E aí a gravadora resolveu fazer esses 4 dias desse festival no Centro de Convenções do AMB, em São Paulo. Lotou todos os dias, e era a época da ditadura militar. Inclusive, a apresentação do Chico com o Gil nesse festival, eles cortaram os microfones, né? Os fiscais do governo cortaram, que não queriam que eles cantassem Cálice, que era uma recém-composição deles, né? E cortaram o microfone, simplesmente eles lá cantando, cortaram o microfone do Gil e do Chico. E tem outras histórias, e participaram desse festival, além dela, do Chico e do Gil, Raul Seixas, Gal, Caetano, Simonal, Jorge Ben, um monte de gente bacanérrima participaram desse Fono 73. E aí ela com o Gil resolveram fazer juntos o Ladeira da Preguiça. Foi o que acabamos de ouvir aí, que é maravilhoso esse encontro, né? Ela com o Gil. Gil, parabéns pra você, comemorando hoje 84 aninhos. E amanhã aniversário da Arlete Borges, nossa querida ouvinte, mãe da Camila Borges. Camila, agora, se não me engano, está na Suécia, né, Arlete? Fazendo doutorado, mestrado. E Camila me recebeu uma vez em Paris. Um beijo, Camila, se estiver nos ouvindo. E Arlete Borges, parabéns. Aniversário da Arlete é amanhã. Parabéns, Arlete. Você está ligado no Bazar Maravilha, um programa de rádio que eu criei e apresento há 38 anos. Estamos hoje lançando o álbum Amor Verdadeiro, do Pedro Miranda e o Forró da Gávea, e convidados. Vamos ouvir mais 2 faixas desse disco agora.

Arraiá Maravilha, é hoje o dia. Estamos tendo a honra de lançar o álbum Amor Verdadeiro do Pedro Miranda e do Forró da Gávea e convidados. Você acabou de ouvir aí, Pedro Miranda e o Forró da Gávea fizeram do Humberto Teixeira Calu. E o Zé Lu falou que essa música foi feita pra ele. Que mentira, ele ficou com ciúme que eu falei que o Gil, eu tenho um poema que o Gil fez pra mim, aí ele ficou com ciúme, ele falou que essa música foi feita pra ele, que não é Calu, não, é Zé Lu, Zé Lu, Zé Lu. E antes ouvimos aí Pedro Miranda, Roberta Sá, Forró da Gávea, Adelson Viana, fizeram do Gonzagão e do Zé Dantas, Sabiá. E você viu a foto que eu postei aí com a chamadinha do programa de hoje, falando do Arraiá Maravilha? Tá no meu Instagram, no meu Facebook, só é colocar Tuti Maravilha, Tuti com três T's, T-U-T-T-I. E tô lá fantasiado, já pronto pra festa junina. Entra lá pra você ver a foto, que você vai gostar. E vamos ouvir agora mais duas faixas do álbum Amor Verdadeiro, do Pedro Miranda e Forró da Gávea. E eles chegam agora cantando Caetano Veloso, Eba Eba, e depois Sivuca e Luiz Bandeira.

0: O amor, quando é verdadeiro, cada dia aumenta mais. 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Você acabou de ouvir Pedro Miranda e Forró da Gávea e Mônica Salmazo. E também Rafael Meninão aí no acordeon fizeram do Sivuca e do Luiz Bandeira Amor Verdadeiro, que dá título ao álbum. E antes, Pedro Miranda fez com Forró da Gávea Cajuína, do Caetano Veloso. Hoje, Arraiá Maravilha. Aqui no Bazar Maravilha, estamos tendo a honra de lançar o álbum Amor Verdadeiro, do Pedro Miranda e o Forró da Gávea e convidar. Até às 4 da tarde você vai ouvir ainda várias faixas. Vamos agora para um pequeno intervalo e eu volto já, já.
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0: Tá rolando agora VNL, né, masculina, Brasil-Itália. Vou assistir o tape depois. Eu gosto de assistir o tape sem saber o resultado, tá? Não me fale, não me fale. Eu adoro vôlei, né? Então tá. Brasil começou o jogo agora, às 15 horas. Boa sorte aí, Brasil. Com a Itália, que é um time também maravilhoso, né? E olha, eu tenho ingressos para o projeto Cidade Junina, tenho também para o Móveis Coloniais de Acaju e tenho também para o show domingo, 5 da tarde, na Autêntica, com Dinho Bulgarins, Otopap e Clara Bicho. Se você quer concorrer a um desses ingressos, mande seu nome completo para o nosso zap 98299-1282, respondendo a perguntinha de hoje. A pergunta é: qual a música brasileira que para você tem a cara de festa junina? Chegando aqui o Alex de Freitas, de Jaboticatubas, dizendo Pisa na Fulô, na voz de Elba Ramalho. Falou e disse, Alex. Obrigado aí pela audiência. Chegando o Vitor Pena, dizendo bom fim de semana, obrigado. A minha música junina é Eu Só Quero Um Xodó, do Dominguinhos. Falou, Vitor Pena. Obrigado aí pela participação. Marina Luísa, Shot dos Milagres do Fala Mansa. É Marina Luísa Rodrigues. Falou, Marina. A Rosilene Rodrigues, Rindo à Toa, do Fala Mansa. Falou, Rosilene. Ana Rodrigues, galera do Cowboy ou de Cowboy, não sei, kkk, quero ingressos, é Ana Carolina Rodrigues, falou Ana. O Lucas Bento, Vem Morena, eu também acho que essa música, Vem Morena, vem, eu acho a cara também de festa junina, Lucas, obrigado aí pela participação, Lucas Bento Moraes. Chegando a Cristilene Aparecida Guimarães, a música é Vem Morena, também, olha, Vem Morena, falou Cristilene, obrigado pela participação. Flávio Januzzi, Sala de Reboco é a música. Falou, Flávio, obrigado aí pela participação. Chegando aqui o Wellington Leite, ótima tarde, parará, parará, parará, que dê a música, ele não falou música, não falou, isso aqui, a resposta dele é antiga, do futebol? Deve ser, né? Cadê o nome? Ele também não... O Wellington Leite. Qual a música brasileira que você acha que é a cara de festa junina? Responde aí no nosso zap. Enquanto isso, continuamos ouvindo aqui o álbum Amor Verdadeiro, do Pedro Miranda e Forró da Gávea. E vamos ouvi-los agora com a participação do Francis Heine no piano, tocando, acompanhando eles, Marcelo Caldi com seu acordeão maravilhoso, e depois vamos ouvi-los com a participação do Kiko Horta no acordeão, e depois com Tereza Cristina.

Pedro Miranda, Forró da Gávea e Tereza Cristina fizeram aí Como é Grande e Bonita a Natureza, que é do Sivuca e da Glória Gadelha. E antes eles fizeram, com a participação do Kiko Horta, no acordeon, Estrada do Canindé, que é do Gonzagão e do Humberto Teixeira. E antes eles fizeram, com a participação de Francis Raime no piano e cantando também, e no acordeão Marcelo Caldi, fizeram aí Passaredo, e com citação de O Barquinho e Garota de Ipanema, músicas do Francis Raime, Chico, Menescal, Bosco, Tom e Vinícius. Que prazer estar lançando esse disco lindo hoje aqui no Bazar, no nosso Arraiá Maravilha. E para fechar, vamos ouvir Pedro Miranda, Forró da Gávea, e a participação de Moreno Veloso e Dadi Carvalho.

Pedro Miranda, Forró da Gávea e Moreno Veloso e Dadi Carvalho fizeram do Ari Monteiro e do Cristóvão Alencar Tum, Tum, Tum. Elba que gravou também, né, essa música. E o Forró da Gávea, que é idealizado pelo cantor, pelo músico Pedro Miranda, foi formado em 2018 e a formação do Forró da Gávea é um coletivo com Durval Pereira na zabumba e percussões, Pedro Auni, contrabaixos acústico e elétrico, Rafael dos Anjos, arranjos e violão, Rodrigo Ramalho, sanfona, e Pedro Miranda. Que maravilha esse disco, gente, que delícia ouvir esse disco. Faltando só 4 músicas pra gente ouvir o disco inteirinho. Essas 4 a gente toca na sequência, ok? Mas foi um prazer hoje lançar esse disco aqui no Bazar Maravilha. O disco tem direção artística do Pedro Miranda e da Maria Duarte, produção musical do Rafael dos Anjos e do Pedro Miranda. O Rafael, que fez os arranjos e faz também o violão e faz parte do Forró da Gávea. Valeu! E conversamos também com Pedro Miranda. Obrigado, Pedro Miranda. Valeu, valeu. E quem ganhou ingressos para o projeto Cidade Junina foi o Paulo Rodrigues Sobrinho. Para o Móveis Coloniais de Acaju, Fera Lúcia de Souza. Para Dino Bulgarins, Otto Pap, Clara Bicho. Para Helena Freire Jardim. Alô, alô, Terezinha! Alô, alô, Helena Freire Jardim, Vera Lúcia de Souza, Paulo Rodrigues Sobrinho. Flávio Henrique vai entrar em contato com vocês através do zap de cada um. Viva o Arraiá Maravilha! Todo ano, no mês de junho, a gente faz essa brincadeira aqui, uma sexta-feira, somente músicas de festa junina. E obrigado você que participou também.

0: graus, muita gente morrendo afogado, ainda bem que limparam lá, né, o rio, e a galera tá lá pulando e nadando, mas tá 40 graus na Europa, né. Obrigado pelo convite, Leonardo, obrigado pela participação. E obrigado você, ouvinte de ouvido de fino trato, que participou do programa, respondeu a perguntinha, brigadíssimo. Até segunda-feira, 14h. Programa de segunda-feira está gravado, também sou filho de Deus, vou ver o jogo do Brasil, mas se você não gosta de futebol, pode ouvir o programa, tá? E eu fiz uma programação especial, musical, para você que não gosta de futebol, combinado? E o mundo é grande, e cabe todo mundo, ok? Obrigado a todos que tornam possível o nosso trabalho. Fique agora na AM com o programa Delírio e Companhia, com Everton Montijo, na FM Brasileiríssima. Você fica com o programa Almanac com Cristiano Batista. Viva a cultura brasileira, viva a Rádio Inconfidência. Até segunda-feira, às 14h. Zé Lu, fecha a porta ainda não, Zé Lu. Deixa eu passar aí. Sextou, tô indo nessa. Grande beijo. Fui!
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0: tarde, Brasil. Boa tarde, boa tarde. Boa sexta-feira, bom final de semana. Chegamos. É isso, Delírio e Companhia está começando no seu rádio. Vamos juntos até aos 5 minutos para 5. Daqui a pouco, seu Onofre, locutor oficial, seu Zé Aparecido. Hoje tem um cabaré do seu Zé. Na mesa de áudio, programação musical, está o PC, nosso DJ, Paulo César. Produção, Vladimir Penido e Maria Eduarda Leles. Eu sou Everton Contígio. Agradeço muito sempre a sua audiência. E vem aí a parada de sucessos de todos os tempos.
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0: com Delírio e Companhia, você ouviu na parada de sucessos de todos os tempos, Zé Ramalho, Entre a Serpente e a Estrela. E agora vem chegando o Mushiba.
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0: Já é. Boa tarde, Brasil. Deus abençoe, ilumine e proteja a todos, principalmente os velhos e as crianças do vovô Onofre. Olha lá, narigudo, já começou o jogo. Acabou, o seu Tomate tá falando aqui que já acabou, que já furou um gol lá, ó. França e Noruega. Oi, 1-0 já, essa França é um bicho danado, viu? A série.
1: Que isso? Eu vivi pra ver isso, hein, seu Onofre cantando Julius Cheer, Steady. Ainda tem o grande som, que saudade boa. Muito bem, seu Onofre, tá tudo bacana, né?
0: Tá bom, esfriou, né? Tá ventando hoje, mas tá gostoso. Hoje é sexta, né?
1: É, amanhã eu trabalho, então pra mim hoje continua sendo quinta-feira, né?
0: Eu já amanhã dentro de casa, o dia inteirinho fazendo umas comidas, uns trem, né?
1: Eu queria ver que gracinha o senhor cozinhando. Coloca o avental?
0: Não, não tem nada disso não, aborrecido.
1: E deve ficar uma gracinha, né? Vem aí agora a voz de sapo.

0: É desse jeito que eu gosto de ser recebido, PC. Muito obrigado. Com essa alegria, com essa energia de sexta-feira, com esse som aí do John Biles. Ah, que maravilha. Sexta-feira tá aí, Mochiba. Acorda, Mochiba.
1: Levei um susto.
0: Mochiba, você cochilando aqui, levou um susto, né, Mochiba?
1: Para com isso.
0: Boa tarde a todos. Boa tarde, PC, meu querido amigo.
2: Boa tarde, locutor.
0: Como vai você?
2: Gostou da música?
0: Gostei muito.
2: Clima de fim de semana.
0: É verdade. Muito obrigado, viu,
2: Valeu. Parceiro?
0: Narigudo, como vai?
3: Vou bem, não com essa alegria incontida como você, mas eu estou bem, graças a Deus.
0: Hoje é dia. Alô, seu Zé, cadê ele? Já chegou? Eu vi ele ali fora.
3: Não entrou aqui ainda, não. Já vai explorar o velho, né, locutor?
0: Hoje, com todo respeito, eu e o seu Zé vamos quebrar tudo. Vamos quebrar tudo aí.
3: Olha lá, ó. É só falar nele que ele tá chegando aí, ó. Grande, seu Zé. Pode entrar, seu Zé. Para com isso. Tá batendo aí na janela.
4: Viu o cara aí, ô, só entrando na janela?
3: É claro que eu vi. Esse chapéuzão aí atolado na cabeça.
4: Senhor, tá bom? Boa tarde, Brasil. Boa tarde, São Paulo. César.
2: Boa tarde, seu Zé Aparecido.
4: Tá bom?
2: Joia.
4: Já separou as músicas do cabaré?
2: Tintim por tintim.
4: Ah, então tá no jeito. Onofre, meu amigo.
1: Para com isso, abraçando a gente, dando tapa, cachorro.
0: Todo dia o Mochiba tá zangado, que coisa, hein? Atenção, professora do OnlyFans é demitida de escola católica após vídeos picantes. É, desse jeito.
3: E vamos para as mensagens do WhatsApp, que hoje devem ter muitas, né? Na sexta-feira, que é o dia que a gente tem menos tempo, é o dia que tem mais mensagens. Então vamos lá já. Tem aqui a do Ricardo, que eu já vi. A primeira que chegou aqui, ó.
0: Locutor, boa tarde, cambada. Mochiba, estou velho. É, não, estou velho, não. Mochiba, sextou, velho. O senhor está azedo?
1: É mais ou menos.
0: É, o que ele falou aqui? Daqui a pouco, seu fechamento. Eli manda mensagem para o senhor ficar tranquilo. Locutor oficial, meu bago master, tudo certo? Tudo certo, meu amigo Ricardo. Sexta-feira é que um bago não se atrasa mesmo, né, locutor? Não, eu chego da hora. O abate gosta de sextar, locutor? Eu não sei. Zé Aparecido, sexta-feira, mas é final de mês. O senhor vai descer sem cobre.
4: Não tem crédito lá.
0: Tem crédito no carnê lá, seu Zé?
4: As confia em mim na caderneta.
0: Abraços, moçada. É o Ricardo do Barreiro, seu Zé do Nova Sintra. Ótimo final de semana para todos.
3: Muito obrigado, amigo Ricardo. Alô, seu Zé. Um abraço. Tudo de bom. Vamos juntos. Cada dia esse notebook apresenta uma novidade. Claro que em termos de tilt, né? Sempre dá uma travada. Agora travou e parou tudo aqui, ó. É bonito demais. Muito bem. Então vamos aqui falar sobre França e Noruega, que estão ali no embate. 13 minutos do primeiro tempo. E segundo meu amigo Tomate, o Dembélé já furou o dele, viu, seu Nó? Agora a Noruega, ó. O Haaland tá lá. Bola na área. O caboclo sabe ser feio, tá, do Haaland. É, deixa eu ver isso aqui. Olha, eu teclei aqui, PC. Já tem uns 4 minutos. Agora apareceu a opção de apagar.
2: Aí tá melhorando.
3: É, quem sabe lá pros 20 do segundo tempo ele
2: fica 100%.
3: E vamos ver aqui. Essa aqui não é pra nós, não. Essa aqui já é. É. Tomate mandou aqui, lá de Arraial da Ajuda. Parece ali uma picanha com uma, no prato, aquela cerveja com a taça e a TV. Por isso que é bom ter grana, né? Acabou que tá lá na boa. Caramba, travou o troço aqui de novo, viu? A cada clique é uma travada. Que beleza! Falou, meu amigo. Ele tá dizendo que o Haaland tá no banco. Eles já estão classificados, né? Vamos ver o que que acontece aqui se eu clicar o F5. Só não pode explodir.
4: Tá no negócio na esquina. Que eu tô lá na China. Na China. Estou na China, viu, Paulo César?
2: Chinês?
4: Ti.
0: Boa tarde, bom final de semana, Everton Gotija, ouvintes e toda a trupe do Delírio e Companhia. Mushiba, sua bênção. Tá gostando do galo? Tá passando o trator na Noruega. Sei que o senhor tá torcendo pro Lecoque. É o Newton Reiser Benegildo.
1: Newton Reiser deve ter problema. Galo, Lecoque, não sei o que que é isso.
3: O símbolo da França é um galo.
1: Arrumar pra lá, pior pra eles então, né?
0: Boa tarde, amigos do Delírio Coletivo Everton. Aqui é o Leandro Machado de Barra Mansa, Rio de Janeiro. Você subiu demais, meu amigo Leandro. Meu bago etílico, locutor oficial, sextou. É verdade. Everton, não tenho participado com mensagens, mas estou sempre na audição do programa. Já esse é o fechamento do dia para mim. Vô Onofre, meu santificado ancião, sua bênção.
1: Deus te abençoe, seu Leandro.
0: Cuidado com o frio. Vai encarangar não, viu?
1: Não, não vou não. Pode deixar comigo. Um abraço pro senhor. Deus abençoa, viu?
2: Seu Onofre.
1: Oi.
2: Olha a música em homenagem à França.
1: É homenagem a sem vergonha que fica indo lá nas pontas.
2: Daqui a pouquinho, em homenagem à Noruega, em Wahá.
3: Ah, sim.
1: Quem que é esses caboclos aí? Tararam. Parece que essa música foi proibida, que era de pouca vergonha, não é?
2: Vai comer rã?
1: Que?
2: Fala isso, comer rã.
0: Atenção, deixa eu ver aqui. O Zé Maria tá perguntando: o Tubate não trabalha num quiosque, não?
3: Trabalha não, trabalha de corretor de imóveis na praia. Olha que mamata, né, Zé Maria? Um abraço pra você.
4: Isso, Tomate, né, que eu chamo.
3: Não, o nome dele é Cláudio, o apelido dele é Tomate.
4: Ele é vermelho?
0: De vez em quando fica, né?
3: Muito bem.
0: Boas tardes, amigos do Delírio Everton. Vamos enfrentar a seleção do Ultra Ben, Jaspion, Spectraman. Simbora, Brasil. E um abraço nesse serviço que admiro muito, o maior Mushiba do mundo. Mushiba, beba água, Alexandre Reis de BH. Nesse serviço que admiro muito. O que é isso nesse serviço? Ele repetiu aqui o Alexandre Reis. Eu não entendi o que é isso não, viu, Alexandre?
3: Muito bem, é isso. Um abraço, Alexandre Reis. Que isso, Zé?
0: Boa tarde, Everton. Fala pro seu Zé que eu estou aqui esperando o cabaré. Tudo de bom pra vocês aí. É o Venilton, o Bambu de Betim.
3: Abraço, meu amigo Bambu. Tudo de bom pra você. Bom final de semana. 4 horas 19 minutos. Passa voando na sexta-feira. Passa voando. Deixa eu ver aqui. Pedro do Betânia. Boa tarde, seu Onofre. Vai assistir o jogo do Brasil nas meninas na segunda?
1: Não, nós vai vir aqui pra rádio, pô, porque vai ser 2 horas, né? Aí até sair de casa, chegar aqui, já vou vir direto pra cá, né, narigudo?
3: Ah, também vou assistir aqui. Sabe por quê? Se for pra assistir em casa, dá vontade de a gente tomar uma, e depois não tem como tomar uma e vir trabalhar, né? Então, vamos assistir em casa mesmo, né, seu Onofre? Aliás, acesse o primeiro tempo em casa e depois a gente vem trabalhar. A gente pega um carro aí de aplicativo e vem trabalhar, não é isso? Para, Suzé. Deixa eu ver aqui. O Tomate falando aqui que vendeu um tanto de coisa essa semana.
4: Mas hoje é o dia que tem mais mensagem. Tem um tanto aí, né?
3: Tem sim, vamos ver aqui do Antônio Marte Nova Lima. Mandando abraço para aquela turma de sempre, né? E também em Itabira sextou. Ah não, em Itabira sextou não, porque tem aqui falando de lá do Poeta e também de Nilcilene e do Sidney em Itabira. E aí o sextou tá junto, né? Muito bem, Antônio Marte, um abraço para você. Lobisomem mandando mensagens.
0: Mushibinha, boa noite. Que neste Natal Deus lhe dê paz. O lobisomem.
3: Mais um gol da França e do mesmo caboclo, né? O Dembélé, deixa eu ver se é ele mesmo. Aqui.
2: Não foi ele agora, não.
3: Quem será esse caboclo aí? Vamos ver lá. Então 2-0 pra França, hein? Daqui a pouco o Haaland entra aí, porque achou que o negócio tava fácil, né? Não tá fácil.

0: dá pra eu ficar aqui olhando e tal, mas até mostrar, ó. Não dá pra ver quem foi, não deve ser o Dembélé, meu, tô achando que foi ele, hein, PC? Muito bem, falando aqui sobre o Natal.
1: O homem é doido, se eu fosse o seu, nem lia. Boa tarde, seu Nofre. Minha filha agradece e deseja um feliz final de semana para todos. E o Japão gostou? Eu não, queria a Holanda. Erli da bateria.
2: O Japão é mais fraco, né? Eu acho que o Brasil não dá conta ainda da Holanda, não.
0: É, o duro seria a França, né? Deixa eu ver se esse aqui é pra nós. Não é não. Esse aqui também não é. É Dembélé, sim, de novo, viu, PC? Ele que fez os dois
3: mais um gols. Agora mas... Noruega.
0: Que isso? O negócio tá fácil demais aí, ué. Ah lá, sim.
3: Sabe o que que houve? Eu confundindo ele com o Mbappé.
0: Ah, sim.
3: Por isso que eu te falei que não era.
0: O Mbappé que deu um toque ali,
3: isso,
0: né?
3: Isso, agora sim.
0: Muito bem, então vamos aqui. Boa tarde, sou Edson, sou a bênção, seu Onofre, já respirando os ares do sábado e do domingo, agradecendo a Deus pela vida e saúde e desejando a todos um ótimo final de semana, lembrando que, como disse Tina Gonçalves, por onde Deus passa, nada embaraça. Saudações azuis, poeta de Nova Lima, um abraço, meu amigo, um ótimo final de semana para você também, para a família, e receba aí esse som do R.E.M.
4: Isso, é. Isso é trem bacana, né?
0: Zé Maria, eu não consigo, às vezes, decifrar as coisas que você manda, não. Corretor de tira-gosto em quiosque? Tô entendendo, não. Você entendeu aí, automática? Eu falei que você é corretor, ele tá perguntando se era corretor de quiosque. Não sei o que é isso, não. Ah, sim, quiosque, aquele quiosquezinho que fica dentro de determinados lugares, shopping, essas coisas, né? Sei lá, não entendi não, Zé Maria, seja mais explícito e manda aí depois. Vamos aqui para mais mensagens. O que é isso aqui? Não, essas aqui não são para nós. Ó, tá chegando um pouquinho de mensagem aqui, não sei se é porque está travando, daqui a pouco, próximo de 4:30... Aí chega uma pancada e não dá tempo da gente ler. Dembélé, Noruega diminuiu, é isso aí. As mensagens estão chegando atrasadas aqui. Shiny Happy People. R.E.M. Isso tá em tempo, né? Vamos ver aqui mais coisas. Bom, Zé Maria mandou aqui, mas eu não entendi nada. Doutor oficial, vamos partir aí para a informação, porque as mensagens travaram aqui.
1: Atenção, atenção. Uma professora foi demitida de uma creche católica em Treviso, na Itália. Helena Maraga, de 29 anos, foi mandada embora após pais de alunos descobrirem que ela tinha uma página em uma plataforma adulta. De acordo com o jornal La República, a mãe de um estudante descobriu que a professora tinha uma conta no OnlyFans, pois o marido havia assinado o conteúdo.
0: Ah, então não são os pais, são as mães, não é? Com certeza.
1: A diretora da escola pediu que ela apagasse o perfil, mas ela recusou. Fui vítima de uma injustiça, nunca deixei as crianças ou a escola ficarem sem nada, disse a professora, que trabalha na creche há 5 anos. Ainda conforme o jornal La República, a professora foi demitida por justa causa. A direção da creche afirmou que Helena prejudicou o elemento de confiança, não permitindo continuar a relação de emprego.
2: O quê? Aposto que é aquele caboclo. Que aquilo lá que canta ou quero, não é?
3: Ele mesmo, Nil Sedaka.
2: Eu sei, eu acho que ele era meio sistemático.
3: Não era.
2: Tô falando sério. Ué, parou o jogo?
3: Ah, agora é hidratação, hora do pessoal tomar. Água milagrosa.
0: Nil Sedaka.
2: Esse trem deve estar falando arandandão, não sei não.
0: Hoje é o dia da meteorologia. Aliás, é o dia do meteorologista. É o dia do meteorologista, tá? É o Dia Internacional de Combate ao Tráfico de Drogas. Dia da Aviação. de Busca e Salvamento e o Dia Internacional de Apoio às Vítimas da Tortura. Então, portanto, não é o dia da meteorologia, sim do meteorologista, do profissional que trabalha com isso, não é? Tá resumido aí? Então, tá bom. 4:26. É o Delírio e Companhia pela Rádio Inconfidência Belo Horizonte.
4: Vamos, Gão. Conhece essa aí.
3: Jambalaya.
4: Jambalorcas, fala.
0: Jambalaya, que você falou agora.
3: Se o Dom Malavé estivesse aqui, o que ele iria dizer?
4: É o quê?
3: Que era uma discoteca famosa do Rio de Janeiro.
4: Ah, é verdade. Aqui também tinha uma.
3: Tinha também?
4: Jambalaya. Eu acho que o Zuildo trabalhou lá.
0: Pode ser. Muito bem, vamos aqui. Eduardo de Goiânia. Uma boa sexta-feira, Everton Pontes, e todos vocês aí do Delírio e Companhia, com a proteção de Deus para todos. Obrigado, Eduardo. Amém para você também.
4: Essa música é as músicas sertanejas deles lá, né, São Paulo César?
3: Meio country.
4: É, eles falam country, né, mas é de sertaneja, bobo.
0: Deixa eu ver o que é isso aqui.
3: Tem essa versão com a Brenda Lee também.
0: Sim, eu me lembro. A primeira que eu ouvi foi com ela.
4: Olha.
3: Só que não era essa versão que eu procurava, viu? Vou olhar aqui.
4: Well, goodbye, Joe. You gotta go. Me on my own. Oi, me on my own. Olha. O trem travou de novo aqui, não é possível, velho. Pelo amor de Deus. O senhor tem que falar com esse povo aí, só eles, pra consertar esse notebook.
0: Ah, seu Zé, a gente já pediu, né? Vamos aguardar.
4: É meu maio, né? Amanhã parece que ela tá gaguejando. Essa que é a tal de Brenda Lee?
3: É, ela canta muito rápido.
4: É verdade. Será que ela morreu?
3: Ainda não, eu acho que não.
0: Que isso, seu Zé? Ué?
2: Oi, fica tremendo a voz. É Big Pepaio.
1: Atenção, deixa eu ver aqui. Salve, salve. Boa tarde, turma. Tem fã do cantor Juanes na Inconfidência? Que bom, ótimo cantor. Para vocês não confundirem mais o Mbappé com mais ninguém, é só lembrar que ele parece uma tartaruga ninja. Abraços e até mais ver, Cascoutinho, de Boa Vista, Roraima. Não, eu tô de costas aqui, de vez em quando eu dou uma olhada. Eu pensei que tá de frente lá, de vez em quando dá para ver alguma coisa, mas a gente tá agarrado aqui, né? Não dá para filmar tudo direitinho. Você tocou aí tal de Juanes, PC?
3: La Camisa Negra.
0: Ah, é aquela.
3: É, no início.
0: Então o Cascoutinho, que mora lá naquelas divisas lá pra cima, né? Deve conhecer bem.
4: É uma música boa, hein? Sim, que se fala, né? She's got o quê?
0: She's got the look. She's got the look.
3: Chicote?
4: Hein?
3: Não é chicote.
4: Não.
0: Muito bem, vamos ver o que temos mais aqui de informação. Antes que trave tudo aqui outra vez. Aniversariante, será que tem alguém ainda entre nós? Olha, por incrível que pareça, só tem um falecido, que é o Allende, Salvador Allende. Aniversário da cantora Ariana Grande. Ela é pequenininha, né? Nasceu em 1993, do ator Chris O'Donnell, nasceu em 1970, e do nosso querido grande compositor, cantor, artista, foi ministro da cultura, Gilberto Gil, nasceu em 1942, portanto, 84 anos. Salve, Gilberto Gil!
4: Gilberto Gil, né?
0: Gilberto Gil, um dos maiores nomes da música brasileira, cantor, compositor, multi-instrumentista, foi um dos criadores do movimento Tropicália, que revolucionou a música nacional nos anos 60, dono de sucessos como Aquele Abraço, Andar com Fé, Palco e Esperando na Janela, também atuou como ministro da Cultura entre 2003 e 2008. Sua obra é marcada pela mistura de ritmos brasileiros com influências internacionais e pelo compromisso com a cultura e a diversidade. Gilberto Gil, que fez o ano passado sua última turnê, né, pelo Brasil todo. Música de Dominguinhos e Anastácia. Eu só quero um xodó.
4: Ai, ai.

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1: Boa tarde, trânsito acaba de ser liberado na saída da Avenida Cardeal Eugênio Pacelli para o anel rodoviário, sentido Belo Horizonte. No entanto, ainda há reflexos de lentidão em toda a extensão da Avenida Cardeal Eugênio Pacelli e reflexos também na rodovia Fernão Dias, sentido BH, na região do bairro Amazonas. Para ganhar tempo, motorista, você pode acessar a Avenida Francisco Firmo de Mato, saída para Betim, com trânsito sem problemas agora para quem passa pela Avenida Cardeal Eugênio Pacelli. 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Emerson Rodrigues para a Rádio Inconfidência.
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Estamos de volta pela Rádio Inconfidência Belo Horizonte com Delírio e Companhia nesta sexta-feira, gente boa. Aí, ó, você buscou no fundo do baú Gibson Brothers.

0: Calma, Sozé.
1: Boa tarde. Boa tarde, turma da Maré Mansa, da Alegria, aqui em Isnaldo Araújo, bairro Lagoa. Um ótimo final de semana a todos. Ontem não consegui participar, mas lembram da última mensagem? Foi a minha, vou replicar. Boa tarde, nosso abraço a todos. Irisnaldo Araújo, ele estava dando aqui o resultado do jogo 3-0.
0: Muito bem, Irisnaldo, um abraço para você, para a patroa, como diria Menino Gordo, para toda a família, tá bom? Um abração. Muito bem. Caramba, toda hora aparece aqui uma mensagem. O Amate mandou aqui, locutor oficial. Boa tarde, ótimo final de semana, delirantes. Alô, Mushiba, Everton, locutor oficial.
1: Meu amigo Abate, um abraço pra você em Campinas. Tudo de bom.
0: Beleza. Falou então, tava falando aqui do Irisnaldo. Um abraço, Irisnaldo e família. Pra dona Delvair, lá em Conselheiro Mairinque, no Paraná. Chegou mais uma aqui, deixa eu ver o que é. Ah, sim. É o meu amigo Tomate, dizendo que o jogo tá muito bom e um hat-trick do Dembélé, 3 gols desse caboclo. Caramba, o outro dia foi o Mbappé fez 3, né? Agora o Dembélé. E vamos ver se o Mbappé não cisma de fazer uns 3 aí também, né?
2: Isso é. Meu Deus do céu, já furou 3 gols.
0: 3-1, Sozé.
2: Só de Deus, velho. Que isso? Ah, já tá na hora do cabaré, né? Agora que eu tô lembrando. Então vamos lá.

0: Sozé.
1: Do Sozé.
0: Do Sozé.
2: Ah, já pode partir pra cima, São Paulo César. É o senhor que fez a programação, né? Então já vamos começando com o Márcio Greg. Os aparelhos, é bom.

0: 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Cláudio Roberto, quando eu namorava as moças bonitas nos parques, no circo, tocava demais. Como é que eu posso ser feliz? É Cláudio Roberto. Vanusa, Manhãs de Setembro, Márcio Greque, Aparências.
1: Seu Zé, tem um recado aqui da Marli do Floramar dizendo o seguinte, ó. Onofrim, fala pro meu xodó que eu tô aqui, o sultão do amor, sou Zé Aparecido. Eu sou gamada com esse velho. Boa tarde, Everton e Delírio. Bom fim de semana pra você, Marli.
0: Ah, Marli, você me paga. Agora é Sidney Magal.

0: Cid do Vinho, melhor música bacana, Sidney Magal, é Amante Latino.
1: Sou Zé, tem uma mensagem aqui que eu preciso passar pro Paulo César, que é fã do Neil Sedaka, né, que a gente tocou ali, o nosso amigo, o Maurício Vilela, de Higienópolis, São Paulo, ele falou o seguinte, que o Neil Sedaka processou o dentista dele, PC, que a dentadura dele caiu no palco depois de um agudo durante um show em Miami. E ele tá dizendo aqui que é verdade, aconteceu lá em Miami.
2: Que isso.
1: Muito bem, PC, valeu, muito obrigado e bom fim de semana pra
2: valeu,
1: você.
2: Valeu, Everton, um abraço pra todo mundo.
1: Até mais. Obrigado, Brasil. Obrigado, Vladimir Penido e Maria Eduarda Leste. Daqui a pouco tem Tércia Gonçalves com a Hora do Fazendeiro. Obrigado, Brasil.

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2: Na região do bairro Nova Suíça, trânsito parcialmente interditado na Avenida Amazonas, sentido Contagem, pouco antes da chegada ao viaduto sobre a Avenida Tereza Cristina. A lentidão desde o Prado e a Tereza Cristina é opção para você, motorista, no caminho do centro para a região oeste e para a Contagem, com fluxo melhor neste momento. No caminho da região oeste para a região central de Belo Horizonte, você pode escolher Amazonas ou Tereza Cristina. Ambas apresentam trânsito normal para o horário. 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Emerson Rodrigues para a Rádio Inconfidência.
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0: tarde. Boa tarde, amiga e amigo ouvinte, sintonizado na Rádio Inconfidência, AM 880. E a você que nos acompanha pelo canal 9.4 da Rede Minas, plataforma Minas Play, e a você que está aqui em Pouso Alegre, no PA Arraiá. Está começando a Hora do Fazendeiro. Há quase 90 anos no ar, com o melhor do sertanejo raiz, notícias sobre o meio rural e prestação de serviço. Seja muito bem-vinda, muito bem-vindo a esta edição especial transmitida ao vivo da Praça do Rosão, aqui em Pouso Alegre, onde está acontecendo uma grande e tradicional festa junina, o PA Arraiá. Eu já estou até falando para arraiá, já irraiou, raiou o sol aqui hoje. Ontem tinha chuva, estava frio, hoje já está mais quente, tem sol e vai ser uma grande festa. Eu sou Tessia Gonçalves, filha da nossa amada Tina Gonçalves. Oi, mãe! Vamos juntos, hein? Até às 18h30 da noite, com muita alegria. E para você que está aqui na cidade ou nas redondezas, vem para cá que ainda dá tempo, viu? E para você que não pode vir, você pode nos acompanhar pelas ondas curtas, 19 e 49 metros, ondas médias AM 880, liga seu radinho aí. Tem o site inconfidencia.com.br e também o aplicativo Rádio Inconfidência Oficial. E nos trabalhos técnicos nós contamos com ele, que está lá na rua Tenente Brito Melo, 1090, no Barro Preto, no estúdio da Rádio Inconfidência, Paulo César Furtado. Daqui a pouquinho, Eliezer Ferreira. Reinaldo Andrade está com a gente por aqui nos trabalhos técnicos, nos acompanhando, e o comandante Gleison Ferreira. E pela Rede Minas, o repórter cinematográfico Rivadavia Alves. Participe com a gente, pode participar, porque Gabriel Basílio também está lá no estúdio da Rádio Inconfidência, pronto para receber a sua mensagem pelo WhatsApp. O nosso número é o 31 98276-2663. Anote aí, 31 98276-2663. E para esta edição especial, música boa não pode faltar. Ela tem tudo a ver com as raízes do campo, com a cultura mineira e as tradições que o programa A Hora do Fazendeiro valoriza há tantas décadas. E o PA Arraiá de Pouso Alegre traz uma programação especial para celebrar uma conexão, essa conexão da música, o povo do interior. Nós temos a honra e alegria de receber a dupla Lara e Ed. Sejam muito bem-vindos, Lara e Ed.
1: Boa muito tarde, obrigada. Pessoal. Oi, Tessa. Que prazer pra gente estar aqui hoje, nesse dia tão especial do PA Arraiá, né?
2: Com certeza, com certeza. Gente, é um prazer estar com a Rádio Confidência aqui. Tá saindo aí certinho? Com a Rádio Confidência. E vamos tocar a moda boa pra vocês aí. Um prazer pra gente. Simbora.
0: Ai, para começar, honra toda nossa, estamos muito felizes de estarmos aqui e com a presença de vocês. Agora, para começar, conta um pouquinho da história da dupla pra gente, como que nasceu essa parceria entre Lara e Ed e o amor pela música sertaneja.
1: Vamos lá. O Ed, ele já é filho de cantor, ele já é filho de peixe. Então ele é filho do nosso saudoso Bandeirante, da dupla Bandeirante Zé Batista, que ficaram bem conhecidos ali na década de 70, 80 com a música Fuscão Preto. E eu sou a primeira artista da família, então a família vem atrás de mim aí com muito orgulho. Nós nos conhecemos

0: Nós somos um casal, nos conhecemos antes da música e aí unimos o amor e a música, né, Ed?
1: É, isso mesmo. É, pra gente é um orgulho estar levando o legado do meu pai, né? O meu pai que faleceu em 2021.
0: Ah.
1: É, veio do Triângulo Mineiro para Pouso Alegre, né? A dupla Bandeirantes Zé Batista, junto com o Darlon Sanfoneiro. Eles foram os criadores do Fuscão Preto. Então, para o pessoal entrar ali no, né, no Google, pesquisar certinho ali, vocês vão ver que a dupla Bandeirantes Zé Batista, né, fez a versão do Fuscão Preto naquela época lá. Eles eram da mesma gravadora, do Chitãozinho Chororó, é, Trio Parada Dura, João Mineiro e Marciano, que era a gravadora Copacabana.
2: Olha só, tem uma história e tanto. Nós vamos tocar lá na Hora do Fazendeiro. Bandeirantes e Zé Batista. O seu pai é o?
1: Meu pai é o Bandeirante.
2: E daqui de Pouso Alegre também.
1: Daqui de Pouso Alegre. Do Triângulo Mineiro, né? De Frutal. Ele veio para o sul de Minas.
2: E vocês moram aqui?
1: Nós moramos aqui.
2: É, e tá vindo mais uma artistinha por aí ou uma artista? Qual que vai ser o nome?
1: Já tá no forninho aqui.
0: Temos uma artista aqui no forninho, estou grávida, ela vai se chamar Ariela.
2: Que nome maravilhoso, parabéns.
1: Ó,
2: e eu quero saber, a música sertaneja, ela tem uma ligação muito forte, né, com a vida no campo, com as tradições do interior, como que vocês enxergam essa relação na carreira de vocês e também o contato com os fãs?
1: Ah, eu acho que, assim, como a Lara disse, né, já vem de berço, né? Eu acompanhei, né, toda a dupla do meu pai desde criancinha, né? Cantando ali desde os clássicos sertanejos até a atualidade, né? Que depois ali, né, em meados de 2007, 2008, veio com o sertanejo universitário. E pra gente, assim, é grandioso demais estar nesse ciclo, nesse gênero, né? Que é um gênero fortíssimo aqui no nacional, né? E também internacional, e levando o nosso sertanejo aí, o nosso estilo, né, colocando a nossa cara também, uma cara jovem também no sertanejo, e mantendo as tradições aí.
2: Maravilha. E há quanto tempo vocês estão juntos?
0: Como um casal, estamos juntos há quase 14 anos, mas como dupla, é essa formação... 4 anos,
1: quatro,
0: né, Ed?
1: Quatro anos. E eu já, né, nós já tivemos outras experiências, né? Já tive outras duplas, outros projetos, né? Inclusive já cantamos em banda baile.
0: Sim.
1: Né? E hoje a gente tá com a dupla sertaneja Lara e Ed aí há 4 anos.
2: Só sucesso. E mais tarde tem Lara e Ed aqui no PA Arraiá. Qual que é a expectativa para esse show? Conta um pouquinho pra gente.
0: A expectativa está muito alta. Estamos muito felizes, muito animados, porque preparamos um repertório muito incrível para vocês. Então, você que está passando por aqui por Pouso Alegre, pode vir, que eu tenho certeza que vocês vão curtir, porque é a primeira vez que vamos tocar no quintal de casa, vamos tocar aqui na nossa cidade. A gente está muito feliz, muito orgulhoso, né?
1: Com certeza, a gente está ansioso demais. É, a gente vem planejando já há um mês, né, toda a produção do show, o repertório. Então, assim, o pessoal que vai vir pro PA Arraiá para curtir o maior arraiá do sul de Minas, pode ter certeza aí que vai sair com uma experiência muito boa.
2: Ah, vai ser maravilhoso. E é daqui a pouco, a partir de que horas?
0: Isso, a festa começa a partir das 18. O nosso show está programado para começar entre 9h30 e 10 horas.
2: Lembrando que a entrada é gratuita.
1: Gratuita.
2: Ah, e agora, bora de música, então?
0: Sim, bora
2: de música, para os nossos ouvintes conhecerem vocês e também para quem está aqui no PA Arraiá de Pouso Alegre. Vocês vão tocar para a gente primeiro?
0: Telefone Mudo.
2: Ah.

0: Maravilha, Lara e Ed no Hora do Fazendeiro. Que voz doce a Lara tem. E
1: obrigada.
0: Compôs muito bem, a sua voz também, Ed. Parabéns para vocês. Vamos com mais, só mais uma?
1: Simbora,
0: música agora?
1: Simbora.

0: Nossa! Fiquei arrepiada. Obrigada. Aqui. Maravilhosa apresentação de vocês. Mais tarde tem, hein? Lara e Ed aqui no PA Arraiá de Pouso Alegre. Vai ser aquele showzaço. Agora são 5 horas 11 minutos. E nós vamos ao nosso noticiário. São 5 horas 11 minutos.
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0: O clima das festas juninas já tomou conta de Minas Gerais. E uma das celebrações que vem ganhando destaque no sul do estado é o Parraiá de Pouso Alegre. O evento reúne música, gastronomia típica, cultura popular e valorização das tradições que fazem parte da identidade do povo mineiro, especialmente das comunidades rurais. E para falar sobre a importância, né, dessa grande festa aqui em Pouso Alegre, nós convidamos o vice-prefeito da cidade, que é o Igor Tavares. Pode vir aqui, Igor, por gentileza. E também o nosso presidente da Empresa Mineira de Comunicação, que é o Ike Yajlovic. É presidente da Rádio Inconfidência e da Rede Minas. Nós vamos conversar aqui um pouquinho. Começamos conversando com o vice-prefeito, que é o Igor Tavares. Lembrando que vai ter PA Arraiá hoje e amanhã aqui em Pouso Alegre. Vice-prefeito, boa tarde, muito bem-vindo ao nosso Hora do Fazendeiro.
2: Técia, obrigado pelo convite, é um grande prazer estar aqui para falar da nossa cidade, das festas tradicionais, do PA Arraiá que está acontecendo hoje. Também agradeço você por estar fazendo essa cobertura maravilhosa aqui.
3: Eu que agradeço por estar aqui, Técia, mais uma vez, muito obrigado pelo convite.
0: A gente que agradece.
3: Da Hora do Fazendeiro.
0: Muito obrigada.
3: Este que a gente lembra sempre é o programa mais antigo em atividade do Brasil. Assim, a Rádio Confidência está fazendo 90 anos, o programa também está fazendo 90 anos. Então é uma responsabilidade muito grande e eu quero agradecer muito o vice-prefeito, a prefeitura de Pouso Alegre, de nos receber com tanto carinho, né? É muito, muito gostoso, é sempre uma delícia a gente sair do estúdio, né? E estar junto do nosso público.
0: Estamos sendo muito bem acolhidos aqui em Pouso Alegre, essa cidade maravilhosa. Muito obrigada mesmo de coração à prefeitura, toda a equipe. Muito obrigada, vice-prefeito. E eu começo te perguntando, Igor, né? O PA Arraiá, ele se tornou uma referência regional. Como que você avalia o crescimento desse evento?
2: Bom, a idealização do evento parte daquele movimento que começa nas comunidades, em que as escolas fazem eventos arrecadatórios e até para a união das famílias nos bairros de atuação. E veio a ideia de fazer essa grande festa junina e criar uma espécie de comunidade de toda a cidade. Então, aqui a gente tem creches e escolas de todos os bairros. Famílias de todos os bairros estarão aqui. E acabou virando uma alavanca regional, por ter a comida típica, a música tradicional da região. Nós conseguimos somar a Secretaria de Educação com a Secretaria de Turismo, fazendo essa grande festa chamada PA Arraiá.
3: Maravilha. Eu, inclusive, fiquei sabendo, eu estava curioso, que PA Arraiá, né? Aí eu falei assim, Pouso Alegre, que deixa de ser bobo, menino, é claro, sabe? Agora, que maravilha de projeto, maravilha. Eu acho que todo projeto que nasce das comunidades, né, que traz para dentro as pessoas e tendo representante de todos os bairros aqui, coisa maravilhosa.
0: São várias escolas participando, né? Vice-prefeito.
2: São várias escolas, tem um impacto também de arrecadação, como eu disse na primeira resposta, para as escolas. Então é ali que acontece também muitas melhorias nas nossas escolas, além de valorizar o empreendedor local. Então hoje e amanhã nós devemos receber cerca de 1.300 alunos, com várias apresentações de quadrilha, demais apresentações artísticas, que foram treinadas ao longo do ano aí junto com os professores. Os familiares ficam todos emocionados ali em volta. É uma festa da família que a gente tem aqui hoje em Pouso Alegre.
0: muito importante, né, nesta gestão, que vocês estejam promovendo esses eventos gratuitos e acessíveis para toda a população.
2: Ah, eu agradeço, Tessa, agradeço mais uma vez a cobertura. O prefeito Coronel Dimas, ele reforça muito isso, que lazer é um direito de todos. Então a entrada é franca, a população ela vem aproveitar. A gente tem edições de outros eventos que vocês já estão convidados, que é o Rock em PA, a gente tem a Festa do Peão. Enfim, dá até para montar uma filial e ficar aqui no espaço nosso de eventos em Pouso Alegre, na região.
3: Fala não, que nós...
0: Vamos ficar por aqui, presidente?
3: Uai! A minha ideia é estar exatamente nos 853 municípios, né? E aqui no PA, né? Com essa acolhida que a gente está tendo aqui, o convite está mais do que aceito.
0: Ah, nossa gerente, André Basdão, gerente de eventos, falou que fica também. Vai ficar essa equipe toda maravilhosa aqui da Rádio Inconfidência. Nós gostamos muito de Pouso Alegre. Igor, faça um convite, então, por gentileza, aos nossos ouvintes, telespectadores do Minas Play, da Minas Play, nossa plataforma, também Rede Minas, canal 9.4, para que prestigiem esse evento tão importante para o sul de Minas, para Minas Gerais, para todo o Brasil.
2: É uma oportunidade de você estar em contato direto com as raízes do interior de Minas. Pouso Alegre, ele não é uma cidade que não vive sozinha. Ela tem 30 municípios ao redor. Então, é uma microrregião de vários municípios, de cidades até pequenas, 5, 10 mil habitantes. Então, a gente tem aquela raiz típica mineira. E hoje... e amanhã você consegue aproveitar ela no PA Raiá. Aqui também eu gostaria de reforçar, Tess, um dos grandes convites. Pouso Alegre tem o pastel de farinha de milho.
3: Eita!
2: Que é patrimônio imaterial, aprovado por lei. Se você anda no centro da cidade, você vê vários trailers de pastel de farinha de milho. E a nossa festa tem o tradicional pastel para você se deliciar. Então, tem muita coisa boa e é uma forma de fazer um turismo bem mineiro.
3: Ó, eu sou suspeito porque hoje de manhã, pela manhã, eu consegui fugir de um monte de atividades que eu vinha fazendo. Peguei minha bike e fui conhecer a cidade de bike, que é o jeito que eu mais gosto de conhecer a cidade. Eu rodei 37 quilômetros aqui em Pouso Alegre e passei por várias pastelarias. Eu já sei onde elas ficam e
0: provou?
3: Pode saber que eu vou correndo para lá amanhã cedinho para poder provar o pastel. Maravilha.
0: Vai pedalar primeiro, depois pedalar. Vai comer um pastelzinho.
3: Não, é tudo junto, porque aí o
0: tudo
3: pastel ela vira combustível.
0: Olha só a dica do nosso presidente. Então pedala, come um pastelzinho, pedala mais um
3: pouquinho.
0: Vamos
3: manter a atividade, vamos manter a mobilidade ativa.
0: É, isso é muito importante. E esse pastel é super famoso, como o Igor disse, né, o vice-prefeito aqui de Pouso Alegre, é patrimônio imaterial. E eu tô super curiosa, tô querendo provar já esse pastel.
2: Já vocês vão receber aqui, porque vai estar nas nossas barraquinhas e aí você vai poder provar para todo mundo acompanhar.
0: Maravilha, muito obrigada, viu?
2: Tessa, muito obrigado.
0: Pela
2: obrigado.
0: Sua presença, pela acolhida, parabéns, muito sucesso, vida longa ao PA Raiá de Pouso Alegre.
2: Obrigado, Tessa, obrigado, Ike.
3: Eu que agradeço, Igor. E assim, por esse, receber nossa equipe com tanto carinho, sabe, dar esse espaço pra gente. A Rádio Confidência, a Rede Minas, o Minas Play, a nossa principal função é exatamente abraçar o mineiro, é abraçar Minas Gerais e levar a informação pública de qualidade para todos e ficar à disposição. Muito obrigado mais uma vez, Pouso Alegre, ter nos recebido tão bem.
2: É isso aí, vem para o PA Raiá.
3: Bora!
0: Presidente, vou aproveitar aqui e perguntar rapidinho também.
3: Você já viu, né, Igor? O jornalista sempre tem que ser entrevistado também.
0: Sabe? Vou aproveitar, ó. A importância da participação da Rádio Inconfidência em eventos tão tradicionais como esse está cada vez maior. Quero que você fale pra gente sobre isso um pouco.
3: A Rádio Inconfidência é realmente a Rádio dos Mineiros. 90 anos de rádio, não é qualquer um que faz. A gente tem a Rádio Nacional, a gente tem a Rádio Confidência e nós temos uma semana que, a mais do que a Rádio Nacional, eu sempre falo isso, mas a Rádio Confidência está nos lares mineiros há 90 anos, eu sou prova disso, eu sou um mineirão que acompanhei a toda a trajetória da Rádio Confidência e a grande questão da rádio é que ela está voltando para as raízes. Ela está saindo lá de dentro do estúdio e está vindo para junto do público, né? Então, esse contato direto, ele é fundamental. A gente está aqui vivenciando Pouso Alegre, sabe? Sendo abraçado, abraçar. É uma delícia. E isso é a função da rádio e da comunicação pública.
0: E está cada vez mais próxima, né, do ouvinte do sul de Minas, de toda Minas Gerais. Nós estivemos há pouco tempo em Montes Claros, em Martim Campos, e está sendo assim uma satisfação enorme, uma alegria levar a Hora do Fazendeiro para os ouvintes. Essa aproximação é muito importante para a gente, porque os ouvintes querem, né, nos ver, querem participar do programa, querem ouvir o sertanejão raiz ao vivo. Então, te agradeço, muito obrigada por essa oportunidade.
3: Eu que agradeço, viu, e tenho certeza sempre o seguinte, é aqui, é no interior de Minas, é que a gente vai sempre estar modificando e aprimorando a nossa programação, porque a Rádio Confidência é a Rádio de Minas, a Rádio dos Mineiros, e ela quer cada vez mais ouvir os mineiros.
0: Maravilha. Então, muito obrigada, presidente, mais uma vez. Sempre muito bem-vindo aqui ao nosso Hora do Fazendeiro.
3: Eu que agradeço, e agradeço muito novamente, Igor. Por favor, agradeço ao prefeito. E mais uma vez, muito obrigado a esse apoio.
0: Coronel Dimas deve estar, né, nos ouvindo. Um abraço, Coronel Dimas, e toda essa equipe maravilhosa da Prefeitura de Pouso Alegre, secretárias de comunicação, a Jaqueline Costa, secretária de Educação, a Suelene Marcondes, o Martinelli, que é da comunicação da Prefeitura, também Nossa Senhora das Produções, todos aqui juntinhos com a gente, nos acolhendo muito bem, acolhendo a nossa equipe aqui da Rádio Inconfidência. Deixa eu ver que horas são aqui, que horas que eu tenho aqui, parará, parará, ó, 5 horas 23 minutos, são 5h23, eu te agradeço de coração, você que está aí, né, ouvindo a gente e também vendo a gente pela plataforma Minas Play, pelo canal 9.4 da Rede Minas. E não se esqueça, a sua participação é sempre muito importante. O nosso WhatsApp é o 319-8276-2663. 319-8276-2663. Ah, daqui a pouquinho eu vou mandar os abraços, porque eles já estão por aqui. Lara e Ed vão cantar mais um pouquinho aquele sertanejão raiz que a gente tanto ama. Bora lá?
1: Bora lá. A gente vai dar uma pausa agora no sertanejo raiz, porque a gente tem uma música nossa autoral, que inclusive a gente vai ser a abertura do nosso show hoje, que chama Bocas Sem Graça, né, Ed?
4: É isso aí, turma. Espero que vocês gostem e vamos que vamos.
0: Já gostei.

0: Maravilha, adorei, muito obrigada. Vai ser sucesso, com certeza. Olha, são 5h24. Não, 5h26. Eu vou pedir para vocês tocarem mais um pouquinho. A gente Vamos quer embora. Conhecer mais um pouco de Lara e Ed.
1: Simbora.
2: A gente tá evoluindo, fazendo a linha do tempo do sertanejo aqui, né? Viemos dos clássicos, agora a gente já começa a vir um pouquinho mais atual, mas não tão atual. Bruno e Marrone pra vocês.
0: Aguenta, coração.
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0: Muito bem, muito bom. Oh, vou ficar para esse show, vou ficar aqui no PA Arraiá até mais tarde, só para poder conferir mais um pouco de Lara e Ed.
1: A gente fica muito feliz, viu, Tessa? E ó, a gente tá tocando essas mais acústicas agora, mas é claro que no PA Arraiá não pode faltar um forrozinho, então se prepare para dançar, viu, Tessa?
0: Ah, oba! Assim que é bom demais. E conta pra gente quais são os outros músicos que estão acompanhando vocês. Vamos mandar um abraço pra eles.
1: Vamos, vamos sim. A gente tem uma equipe inteira, né? Tem os meninos, todos os meninos. A gente tem o nosso batera, que é o Guilherme. Um beijo, Gui. Tem o nosso baixista, o Jonas. Tem o nosso violeiro, que é o Fábio. O Fábio faz sucesso entre a mulherada, viu?
0: Ah, é?
1: Ele é solteiro e faz o sucesso.
2: Bravo.
1: Aí a gente tem também o nosso querido sanfoneiro Juliano. Um beijo, Juliano.
2: Juliano, que vem de Bom Repouso, tá? Perto aqui de Pouso Alegre também. Vamos que vamos. O homem toca sanfona.
1: Toca demais, toca demais. Quer falar o resto da equipe, Ed?
2: Um grande abraço pro Tarek. Tarek mora pertinho da nossa casa, que é o técnico de som, trabalha junto com a gente. Sidney, Thiago Elisei, que faz a parte da produção, né, a parte de hold, né, toda a montagem de palco.
1: A nossa criadora de conteúdo que tá ali também, a Maduzinha.
2: E o Marquinho também na guitarra, que vai estar junto com a gente hoje. Enfim, é uma equipe, é um prazer pra gente trabalhar com eles, né, todo final de semana.
1: Com certeza.
2: E vamos que vamos, a turma vai curtir demais hoje aí o show.
0: Vocês estão muito bem acompanhados, então. Ah, e conta pra gente como que a gente confere Lara e Ed nas redes sociais, se tem telefone.
1: Claro, claro, muito importante, né? Quer falar, Ed? Pode falar.
2: Claro, claro. Pra acessar as nossas redes sociais, né, é só digitar o @LaraEed, tudo juntinho. Então, @LaraEed, minúsculo, né? Então é Lara e Ed. O Ed é com D mudo, não tem Y no final. E o nosso Instagram tem um underline no finalzinho ali. Nas plataformas digitais, né? YouTube, Apple Music, Spotify, vocês encontram também as nossas músicas autorais. E também o nosso EP hoje é do nosso jeitinho, que nós fizemos releituras de clássicos sertanejos e sertanejo universitário.
1: Sim, e quem quiser entrar em contato com a gente, contratar nosso show, é 359-9984-4055. 359-9984-4055. A gente adora fazer casamentos, formaturas, festa de 15 anos, prefeituras, a gente ama.
0: Não só aqui em Pouso Alegre, mas como...
1: toda a região.
0: Em toda a região. Espero vocês lá depois, hein, na hora de fazer
1: o maior prazer.
2: Vamos lá pros lados de BH.
0: Vamos, bora. São 5 horas, 31 minutos. A gente vai para um breve intervalo, mas a gente volta já já com mais Lara e Ed e também com os nossos convidados especiais e muito mais. Ah, aqueles abraços, claro, daqui a pouquinho.

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1: 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Eu sou Cíntia Bechelaine, Superintendente de Planejamento do BDMG.
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3: Alerta para trânsito parcialmente interditado na Via Expressa de Contagem, perto do viaduto Beatriz. Mais cedo, segundo informações divulgadas pela Transcom, uma carreta que seguia na Via Expressa sentido BH tombou e derrubou um poste. Há impactos também no sentido Betim, lentidão desde o bairro Cincão. No sentido Belo Horizonte, motoristas pisam no freio na Via Expressa desde o Petrolândia. Bom, na saída para Betim, o trânsito está fluindo sem grandes problemas para quem sai pela Avenida Cardeal Eugênio Pacelli e segue pela rodovia Fernão Dias. Agora, no caminho de Betim para Belo Horizonte, motorista, você deve se programar. Trânsito sobrecarregado na rodovia Fernão Dias, desde a montadora de veículos, região do bairro Camilo, até mais à frente, no acesso à Avenida Cardeal Eugênio Pacelli. Uma opção para evitar o congestionamento na Pacelli é acessar a Avenida Francisco Firmo de Matos. 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
6: Estamos de volta com o nosso Hora do Fazendeiro, com muita alegria e também música boa, diretamente aqui do PA Arraiá, em Pouso Alegre, na Praça do Rosão, onde vai acontecer daqui a pouquinho, já está começando, o PA Arraiá, com apresentações. Tem também apresentação musical, apresentações das escolas municipais, das quadrilhas, e também apresentação de Lara e Ed, que estão participando como convidados especiais aqui da nossa programação. E eu tenho que mandar uns abraços. Ah, fiquei de mandar uns abraços, não posso me esquecer. São 5 horas 37 minutos. E os abraços de agora vão para quem? Deixa eu ver. Quem está participando? Ah, o Soranzo e a Melina, nossa mascotinha da Hora do Fazendeiro. Tá um frio danado, sabe onde? Lá em Curitiba. Pessoal do Paraná, ligadinho na Hora do Fazendeiro. Um abraço, Soranzo, Melina, vovó Adriana. Também João Bosco de Nova Lima. A dona Alzira do Sítio da Tolda e os filhos juntinhos depois daquele trabalho árduo lá na roça, ouvindo a Hora do Fazendeiro, né, para poder relaxar um pouquinho, para poder descansar. Também o Romário de Betim tá aqui com a gente, Betim Tintim, o Venilton, o José Benedito de Angra dos Reis, que adoram a Hora do Fazendeiro, não é mesmo, José Benedito? Abraço para você, todos de Angra dos Reis, também do Rio de Janeiro. A Eva de Belo Horizonte, alô Eva, a dupla Zalico e Zalinho também estão aqui com a gente. O Amate de Campinas, alô Amate, pessoal de Campinas, pessoal de São Paulo. O Vicente do Ladico, o Vicente é da comunidade de Diniz, ele está em Jeceaba, aqui em Minas Gerais. Alô Vicente, alô Highlander do Barreiro e aquela turma maravilhosa ouvindo a Hora do Fazendeiro, reunidos. O que, que tem de gostoso aí hoje, hein? Cada dia é uma comida diferente que ele faz, é cada trem melhor que o outro. Quem mais está por aqui é o Mozair do Rancho Alegria. Rancho que é só alegria, né, Mozair? O Tião Garcia de Ilhabela, em São Paulo, também está com a gente. O José Miranda de Arcos, aqui em Minas Gerais. A Maria Aparecida, do bairro União, em Belo Horizonte. O Washington de Cabo Frio, no Rio de Janeiro. E paraíso. Olga Lina de Pedras, em Sete Lagoas. Quem mais, hein? Deixa eu ver. Parará, parará. Ó, o bichinho do parará chegando por aqui. É o Jossano, Jossano do Pindorama, em Belo Horizonte. O Adelmo Fonseca de Entre Rios de Minas, a Cássia do bairro Santa Cruz em Contagem, o Ronaldo de Vespasiano, o Amós de Governador Valadares, o Márcio e Eliana de Eunápolis na Bahia. Alô baianos, que alegria ter essas participações aqui, muito obrigada a você que tirou um tempinho e mandou aí mensagem pra gente. Ó, e as grandes festas populares, elas movimentam cidades inteiras e exigem uma estrutura eficiente para garantir segurança, conforto e tranquilidade para o público. No sul de Minas, o PA Arraiá de Pouso Alegre reúne milhares de pessoas e conta com apoio de diversas instituições para que tudo aconteça da melhor forma possível, incluindo o fornecimento de energia elétrica para o evento e para a região. E para falar sobre o apoio da CEMIG e a importância da infraestrutura elétrica para a realização de eventos desse porte, nós vamos conversar agora com o Giordano Bruno Oliveira. Ele é gerente regional de distribuição da CEMIG em Pouso Alegre. Seja muito bem-vindo, Giordano.
7: Muito obrigado, Tessa. É um prazer estar aqui participando do programa.
6: Prazer todo nosso. Giordano, a CEMIG é patrocinadora do PA Arraiá 2026. Qual que é a importância de fazer eventos culturais dessa dimensão?
7: Olha, esse evento PA Arraiá, né, reforça muito a tradição mineira nossa, que é a festa junina, né? Principalmente aqui em Pouso Alegre, que é muito forte, costuma ter disputa nas escolas, né? Então a CEMIG, além de fazer os investimentos necessários para a rede elétrica, só aqui em Pouso Alegre foram duas novas subestações nos últimos 5 anos. É uma cidade que cresce muito, o setor industrial forte. A CEMIG também tem essa vertente de incentivar a cultura de Minas Gerais com festas típicas, como é o caso aqui do PA Arraiá. Então é uma alegria muito grande poder proporcionar essa festa aí que envolve a família, né, que une e dá sequência nessa tradição mineira.
6: E como que a empresa contribui para garantir essa infraestrutura energética necessária para uma festa desse porte, Jordano?
7: É, toda a festa ela é feito um projeto para que seja feito o patrocínio da CEMIG, né? E previamente a gente é acionado para que possa fazer toda a instalação, as ligações necessárias para que possa fluir a festa da melhor maneira possível e com energia, né?
6: Responsabilidade social, inclusive, é com a CEMIG, né? Ela tem desenvolvido essas ações de responsabilidade social e apoio à cultura. E como que o PA Arraiá se encaixa nessa proposta?
7: Então, como foi citado, é uma festa tradicional, né? E a CEMIG, não só em Pouso Alegre, mas em outras cidades do estado, ela procura promover esses eventos, né? Patrocinar esses eventos que dão sequência, né? Que dão vida, né? E caracterizam, né? A nossa tradição, a nossa cultura mineira. Então, não só de infraestrutura, né? A CEMIG investe, mas também nos projetos culturais. Né, através da lei de incentivo à cultura, né, a lei estadual de incentivo à cultura.
6: Sim.
7: E com isso a gente está incentivando, né, a CEMIG hoje é a maior incentivadora da cultura de Minas Gerais, né, a gente quer transformar vidas com a nossa energia.
6: Com certeza, e luz não vai faltar aqui do nosso PA Arraiá de Pouso Alegre.
7: Exatamente, temos equipes trabalhando, né, dia e noite para poder garantir o fornecimento de energia para todo o evento.
6: Eu já estou falando até o nosso PA Arraiá, apoderei, é o nosso Hora do Fazendeiro, é um evento de toda Minas Gerais. O seu pai é músico, é isso?
7: É isso mesmo, né? A cultura faz parte da minha vida desde a infância. O meu pai é violonista profissional, Gilvan de Oliveira. Então, desde cedo, eu sempre participei de eventos culturais, né? Morava em Belo Horizonte.
6: Já ouviu falar, Gilvan de Oliveira?
7: Com certeza, já ouviu falar.
6: Olha, né? Só que coincidência, foi um passarinho aqui que me contou, chamado André Basdão. Ah, e ele é violonista.
7: Violonista, já fez trabalhos com Milton Nascimento, Saulo Laranjeira, com Belchior, Paulinho Pedra Azul, Fernando Brant. Então ele tem uma bela trajetória de sucesso.
6: Que legal, já foi muito na Rede Minas, com certeza na Rádio Inconfidência também.
7: Certeza, sim. Ele já participou do programa do Tuti, né?
6: Ah, grande Tuti Maravilha, aquele abraço, nosso querido Tuti Maravilha, do Bazar Maravilha, da Rádio Inconfidência FM, 100,9, a brasileiríssima. Jordano, que coincidência, que coisa boa, agora falta a sua visita lá então, hein?
7: Vamos marcar, com certeza.
6: Será muito bem-vindo. Jordano, muito obrigada pela sua entrevista, pela sua participação aqui no nosso Hora do Fazendeiro. Parabéns para você, para toda a equipe da CEMIG. Vida longa também a CEMIG, essa grande instituição que a gente tem em Minas Gerais.
7: Eu que agradeço o convite, né? E é uma alegria muito grande, uma gratidão muito grande poder fazer parte desse grande evento e de outros eventos também que a CEMIG contribui.
6: Maravilha, muito obrigada mais uma vez.
7: Obrigado.
6: Agora são 5 horas, deixa eu ver, parará, 5 horas 45 minutos. Vai ter mais música aqui no nosso Hora do Fazendeiro? Vai sim senhor, vai sim senhora. E com Lara e Ed. Lara e Ed estão por aqui, eles que vão fazer um showzaço mais tarde. Lara e Ed. Aí eu tenho uma coisa para poder contar para você. Olha só, um evento que vai acontecer, deixa eu ver onde que me mandaram aqui. Caratinga. É, daqui a gente vai, quem sabe, hein, para Caratinga. Caratinga recebe nos dias 26 e 27 de junho a primeira edição do Cidade Inclusiva. É o festival gratuito que une cultura, acessibilidade e inclusão. O destaque da programação é a exposição Tátil, Tocar e Sentir, da artista educadora Eni de Carvalho, referência internacional em arte acessível. O evento também contará com apresentações musicais, teatro inclusivo, oficinas de libras, oficinas gastronômicas para crianças, espaço multissensorial para crianças atípicas e atrações protagonizadas por pessoas com deficiência. Além da programação cultural, o projeto deixará como legado melhorias na acessibilidade de equipamentos culturais da cidade. A programação é gratuita e mais informações no Instagram Cidade_Inclusiva. Cidade_Inclusiva é o Instagram e o site cidadeinclusiva.arte, sem E, é o arte com T mudo, .br. Olha só, um grande evento e nós devemos cada vez mais valorizar esse tipo de evento e também prestigiar, né? Para pessoas com deficiência, um evento inclusivo. É a primeira edição do Cidade Inclusiva. Eu mando um abraço para o nosso querido Bruno Salles. Alô, Bruno. Alô, equipe aí da Rede Minas que está juntinho com a gente, equipe da Rádio Inconfidência. Bora de música, sertanejo, é aqui mesmo no nosso Hora do Fazendeiro. Desta vez com Lara e Ed.
1: Simbora. Quem souber aí de casa pode cantar com a gente.

0: Maravilha, Lara e Ed aqui no nosso Hora do Fazendeiro. Tem mais música aí?
1: Claro!
0: Tem sim, senhor.
2: A gente preparou a música, né, em homenagem ao meu pai, então a gente não poderia deixar de tocá-la, né, Lara? Vamos de Fuscão Preto pra vocês.
0: Claro!
1: Simbora!
0: Clássico!

0: Eita, que trem lindo! Obrigada. Parabéns! Conta aí mais um pouquinho da história do seu pai, para quem chegou agora. Seu pai foi um dos compositores de Fuscão Preto.
1: Exatamente. Então, pessoal, você que acessa a internet aí, coloca lá Bandeirante e Zé Batista, Bandeirante e Zé Batista. Se jogar nas imagens do Google, vocês já vão ver ali, né, a dupla do meu pai. Naquela época que o pessoal tocava em circo. Né? Então, assim...
0: Isso, minha mãe acompanhou durante muitos anos essas duplas nos circos. Ela que ficou 54 anos, né, na Rádio Inconfidência, acompanhou Gino e Geno, Tri Parada Dura, Milionário José Rico. Com certeza deve até conhecer seu,
2: com certeza,
0: ser conhecido
2: deve
0: seu
2: conhecer.
0: Pai.
1: Com certeza,
2: deve
1: com certeza. E como eu disse, né, eles eram da mesma gravadora, né, Tri Parada Dura, João Mineiro Marciano, que era a gravadora Copacabana, Chitãozinho Chororó. Inclusive tem uma foto, na época era disco, né? E atrás do disco tinha todos os artistas juntos, inclusive o meu pai lá, o Bandeirante Zé Batista.
0: Olha só, Bandeirante.
1: O meu pai é o Bandeirante.
0: E Zé Batista. E a sua família também, tá ligada à música sertaneja,
2: Lara? Minha família gosta muito da música. Minha família gosta muito de música em geral. Eu que tenho sangue ali meio baiano, meio mineiro. A minha família inteira é da Bahia, então eu tenho as raízes misturadas junto com o Ed. A gente misturou nossa família da Bahia. Eu nasci em Pouso Alegre, eu sou mineira, mas com sangue da Bahia. Então eu amo todo tipo de música e a música sertaneja tem aquele carinho especial.
1: Ela é Bahia Minas.
0: É um pezinho lá na Bahia.
2: Tem um pezinho na Bahia.
0: Maravilha. Ed, muito obrigada por essa homenagem, né? Que surpresa, a gente não tinha combinado isso e foi
1: que
0: melhor.
1: Fica surpresa no programa.
0: Maravilha, toda homenagem pro seu papai que faleceu em 2021
1: de Covid.
0: De Covid.
1: De Covid.
2: Foi de Covid.
0: Vamos cantar mais um pouquinho?
2: Vamos. Simbora.
0: A gente vai, eles vão cantar mais um pouquinho pra gente e a gente volta depois com... da Ave Maria, vai ter um intervalo agora, né? Tem intervalo comercial, Ave Maria, e a gente volta com muito mais Hora do Fazendeiro para você, diretamente do PA Arraiá, aqui de Pouso Alegre, depois das 6 da noite. E você fica então agora com um pouco mais de Lara e Ed. Até já!
1: Fazer um Jorge Matheus agora. Tem um pedaço do...

0: Obrigada.
1: É isso aí. A gente volta então daqui um tiquinho com mais Hora do Fazendeiro para você, que fica agora com o intervalo comercial, notícias sobre o trânsito em Belo Horizonte, aquele momento da Ave Maria, e daqui a pouquinho então a gente está de volta. Até já.

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1: Na Avenida do Contorno, encontro com a Avenida Olegário Maciel, a restrição de faixa no sentido Barro Preto, gerando lentidão desde a Savassi, no encontro da Contorno com a Avenida Cristóvão Colombo. Motorista, vias internas da Savassi e do bairro de Lourdes ajudam você nesse trajeto. Para quem passa pela Avenida do Contorno, após o cruzamento com a Avenida Prudente de Moraes, há trechos de lentidão ao lado do bairro Santo Antônio até a chegada à Avenida Nossa Senhora do Carmo, excesso de veículos. Vale a pena ter calma e insistir. Depois de anos de espera, as estações Nova Suíça e Amazonas saíram do papel e entraram nos trilhos. 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
2: Boa noite para você que nos acompanha pela Rádio Inconfidência AM 880, o Gigante do Ar, também pelas ondas curtas, 19,49 metros, site inconfidencia.com.br, aplicativo Rádio Inconfidência Oficial e desta vez pela plataforma Minas Play e também canal 9.4 da Rede Minas. Que alegria estar aqui em Pouso Alegre com o nosso Hora do Fazendeiro, que é o mais antigo do rádio brasileiro e um dos mais antigos do mundo, há quase 90 anos no ar. Já estamos em festa, por toda Minas Gerais. A gente vai completar 90 anos em setembro. 10 de setembro, aniversário da Hora do Fazendeiro, e dia 3 de setembro, aniversário da Rádio Inconfidência AM 880. É muita história e muita memória. E você é sempre muito bem-vinda e bem-vindo. Pode participar também, viu? Nosso WhatsApp é o 319-8276-2663. Muito obrigada pela sua audiência. Sextou por aqui, sextou no PA Arraiá de Pouso Alegre. E olha só, quem tá com a gente, nosso querido Reinaldo Andrade, nos trabalhos técnicos. Oi. Tá aqui, nosso querido Rei. Também lá em Belo Horizonte, o Gleison Ferreira. Também o Paulo César Furtado. Oi. Nosso muito obrigada, nossa equipe técnica. O Eliezer Ferreira. O Gabriel Basílio, na assistência do estúdio e na produção. Por falar em produção aqui, nossa gerente de eventos, Andréia Basdão, que tá por aqui. Toda caracterizada, toda xadrezinha, toda animada. O Rafa Hatti, nosso presidente Ike Aslovic, Valdez, também o Carlinhos. Quem mais? Daniel Vilela, que tá ali só no celular. Uma equipe enorme. Eu agradeço de coração a cada um por tornar essa transmissão possível. Estamos ao vivo. E também ele, ó. Graças a ele, Rivadavia Alves, repórter cinematográfico da Rede Minas. Vamos que vamos! Agora a gente volta com eles, com Lara e Ed, porque eles já vão se preparar para o showzaço mais tarde, a partir das 9h30 da noite, aqui no PA Arraiá, não é mesmo?
3: É isso mesmo, já.
2: Vou ter que liberar vocês, queria não, mas vou ter que fazer isso. Senão não tem música mais tarde, não tem show.
3: É isso mesmo, a gente precisa lá nos preparativos, passagem de som, deixar tudo pronto para mais tarde ter um show lindo para vocês.
4: Com certeza, a gente agradece a participação no programa, né? Todo o pessoal do estúdio aqui, um prazer conhecer vocês. E a toda a região de BH, aqui com a Rádio Confidência, Lara e Ed para vocês. E vamos encerrar com a moda que é um clássico, é um hino. Simbora!
2: Simbora!
3: Essa aqui eu tenho certeza que todo mundo sabe cantar.

0: sucesso para vocês.
1: A todos muito nós. Obrigada. Foi um prazer pra gente estar aqui com vocês.
0: Prazer muito todo obrigada. Nosso.
2: E a gente se vê daqui a pouco lá curtindo o Pé Arraiai com
1: um grande abraço também a toda a audiência.
0: É isso aí. Até valeu. Já. Valeu demais. E aí, vocês ouviram Lara e Ed, que vão se apresentar logo mais aqui no PA Arraiá de Pouso Alegre. São 6:05 e agora eu converso com uma das responsáveis aqui também pelo PA Arraiá de Pouso Alegre. É, as festas juninas são uma das mais importantes expressões da cultura popular brasileira, reunindo tradições, gastronomia típica, música e, claro, muita alegria. Em Pouso Alegre, aqui no sul de Minas, o PA Arraiá vem se consolidando como um grande evento, valorizando as raízes mineiras e movimentando a economia, o turismo e as comunidades urbanas e rurais do município. E para falar deste evento maravilhoso, eu converso com a secretária municipal de educação, Suelene Marcondes. Seja muito bem-vinda, Suelene.
3: Obrigada, Tess. É um prazer estar aqui com vocês.
0: Ai, a gente está muito feliz de estar aqui. Muito obrigada. Secretária, um dos grandes diferenciais do PA Arraiá é a participação das escolas municipais. Qual que é a importância desse momento para os alunos?
3: Então, Tessia, é um momento muito importante porque existe aqui a integração de todas as escolas da rede municipal. É, geralmente, a gente vai numa quadrilha, mas em uma escola, um pai vê. Não tem oportunidade de todas sociedade vê. E aqui é o momento que todos vêm.
0: E são muitas escolas, são quantas?
3: Hoje vão apresentar, entre hoje e amanhã vão ser 41 escolas apresentando.
0: Hoje são mais ou menos metade.
3: Hoje tem
0: metade,
3: umas 12 escolas.
0: 12 escolas.
3: 12 escolas.
0: E é ensino fundamental.
3: Começa da educação infantil até o fundamental 2.
0: E é uma participação que envolve todos os alunos, os
3: não,
0: pais,
3: é uma
0: família.
3: Representação por escola. Então, é em média 30 alunos por escola. Vai dar 1.200 alunos apresentando aqui entre hoje e amanhã.
0: Maravilha. E quantas unidades escolares, você já falou, são 40?
3: 41.
0: 41. 41. E são escolas só municipais. Como que os professores, estudantes se preparam para esse grande evento?
3: Então, a preparação é feita no contraturno. Nós temos o período integral. Então, no horário do período integral, os professores trabalham com essas crianças, organizando as danças, as quadrilhas.
0: Isso deve começar o quê? Lá em fevereiro, março?
3: Começa ali, março. Abril, eles já sabem o que vão dançar, o que vão fazer e já começam a ensaiar.
0: Esse é o terceiro PA Arraiá.
3: Esse é o quarto PA Arraiá.
0: É o quarto já?
3: É o quarto já.
0: Ah, falaram o terceiro. Então, quarto PA Arraiá. E sempre foi assim, com a participação das escolas municipais?
3: Sempre foi assim. Começou com um número menor de escolas, num espaço menor. Só que foi crescendo muito. E o ano passado nós recebemos 27 mil. Passou por aqui 27 mil pessoas. E esse ano a gente espera que passe mais. Então, teve que ser um espaço maior.
0: 27 mil pessoas. Nós estamos aqui na Praça do Rosão, aqui em Pouso Alegre. É uma praça de esportes.
3: Isso.
0: Que tem piscina, tem campo de futebol. Inclusive, acho que o Pousão, que é o time daqui de Pouso Alegre.
3: É aqui do lado.
0: É aqui do lado. Olha só. E nós temos uma bonequinha aqui, a coisa mais fofa do mundo. Ela tá já prontinha para poder dançar. Ela vai dançar hoje? Você vai dançar hoje? Conta para mim.
4: Sim.
0: Primeiro fala qual que é seu nome.
4: Marina.
0: Marina. Marina, qual que é o nome da sua escola?
4: Dom Otávio.
0: Ah, Dom Otávio, ela é da escola Dom Otávio. Olha só que maravilha. E você tá gostando de participar? É a primeira vez? Conta pra mim. É a primeira vez? Quantos anos você tem?
4: 6.
0: 6 aninhos. Você está no primeiro ano?
4: Não, tô no pré-2.
0: No pré-2. No pré-2. E você tá gostando, então, de participar? Você vai dançar bonito demais, não vai?
4: Sim.
0: O nome da música? Qual que é a música que você vai dançar?
4: Peneira.
0: Peneira? E são muitas pessoas, são muitas crianças da sua sala que vão dançar junto com você?
4: Sim.
0: Que gracinha, gente. A Marina tá toda linda.
4: Beijo,
0: toda
4: mãe.
0: Prontinha aqui pra poder dançar quadrilha. A mamãe tá ali toda animada,
4: mãe,
0: também. Porque é um evento que envolve os alunos, os familiares. Então é muito importante aqui pra Pouso Alegre, pro sul de Minas, pra toda Minas Gerais. Ó, são 6:10. Eu vou agradecer aqui a participação.
3: Eu que agradeço.
0: E também muito obrigada. Desejar sucesso pra você, secretária municipal de educação, a Suelene Marcondes.
3: Ô, Tess, é um prazer, foi um prazer estar aqui. Agradeço muito a oportunidade e convido a todos que venham para cá.
0: É isso aí. Hoje vai até que horas?
3: Hoje vai até 11h30.
0: Até as 11h30 da noite tem a apresentação,
3: com,
0: né?
3: Com a apresentação, com o show. Aí após fica os bares, né? Ah, os food trucks, as barracas estão abertas. Aí é 1h mais ou menos fecha.
0: 1h, ó, dá pra aproveitar bastante, hein? Sextou aqui no PA Arraiá. E amanhã, qual que é o horário?
3: Amanhã começa às 2h e vai até 1h.
0: 2h e vai até 1h. E amanhã tem show com Caio e Breno.
3: Tem, Caio.
0: Além das apresentações.
3: Além das apresentações.
0: Que, claro, abrilhantam, né, toda a comunidade aqui de Pouso Alegre. Estão me avisando que eu tenho que encerrar às 6h15, é isso mesmo? Na TV e na rádio? Ah, só na TV e no Minas Play. Mas a gente continua aqui até 6h25, mais ou menos, pela rádio Inconfidência AM 880. Então, mais uma vez, obrigada, viu, Marina? Marina, obrigada, meu bem, pela sua participação aqui, viu, na Hora do Fazendeiro. Você está maravilhosa e vai fazer uma apresentação também, ó, daquelas. Você quer falar alguma coisa para os ouvintes,
4: sim,
0: da Hora do Fazendeiro? Então fala pra gente, conta pra gente. O que que é que você tá...
4: Vem pra festa.
0: Vem pra festa? Vem, vem, gente. É só vir. Muito bem. Vem pra festa, vê a apresentação da Marina.
4: Tchau.
0: Tchau. Você quer mandar um abraço pra sua mamãe?
4: Sim.
0: Qual que é o nome dela?
4: Marília.
0: Então fala, um abraço, mamãe Marília.
4: Um abraço, mamãe Marília.
0: Quem mais você quer mandar abraço?
4: Vovó.
0: E o nome da vovó?
4: Rita.
0: É a vovó Rita, mamãe Marília, vovó Rita. Todas aqui super animadas. Eu quero ver a sua apresentação também, viu? Eu vou lá daqui a pouquinho. É daqui um tiquinho, não é? Você
4: sim,
0: já tá pronta? Hein?
4: Sim.
0: Ah, então é isso, gente. Conversei aqui com a secretária municipal de educação, que é a Suelene Marcondes, e também com a Marina, que é da escola Dom Otávio, escola municipal Dom Otávio, uma das participantes desse grande arraiá, dessa grande festa junina aqui em Pouso Alegre. Vamos à nossa cotação de produtos? Deixa eu ver, são 6:13 para a gente poder encerrar o programa. Vamos ver como é que tá a arroba do boi gordo? Ó, vamos conferir as cotações atualizadas para os principais produtos agropecuários em Minas Gerais. A arroba do boi gordo está cotada a cerca de R$324,50 no Triângulo Mineiro, R$321,50 no Sul e no Norte do Estado. A carne suína vem sendo negociada com o mesmo valor de R$8,50 o quilo. Já a caixa com 30 dúzias de ovos vermelhos extra está em torno de R$ 181. Dos grãos, a saca de 60 quilos do milho é vendida a aproximadamente R$ 54,48 no Noroeste. A soja registra cerca de R$ 115 no Sul de Minas, R$ 119,10 no Triângulo. E no café, a saca de 60 quilos do arábica, tipo 6, é negociada a partir partir de R$ 1.300 em Manhuaçu. Essa foi a nossa cotação atualizada de produtos agropecuários. São 6h15. Nós vamos ficando por aqui, mas só na plataforma Minas Play e no canal 9.4 da Rede Minas de televisão. Eu te agradeço de coração pela audiência, pela companhia. Conto com você para continuar aí com a gente na plataforma Minas Play e também no canal 9.4 da Rede Minas. Agradecimentos à nossa equipe técnica, Reinaldo Andrade, Rivadávia Alves, Andréia Basdão, Daniel Vilela, nosso presidente Ike Slovic, Carlinhos Valdez, Paulo César Furtado, Eliezer Ferreira, Gleison Ferreira, Gabriel Basílio. Muito obrigada, um grande abraço e até breve.

É isso aí, Luar, Luar do Sertão. Luar do Sertão com Tunico e Tinoco. Essa dupla maravilhosa que eu amo de coração. Qual é a dupla sertaneja que você mais gosta, hein? Eu gosto muito de Tunico e Tinoco. Eles marcaram a minha infância. É, com Cana Verde, Baile na Roça. Meu pai gostava muito de Tunico e Tinoco. E eu também amo. Ó, para você, querida e querido ouvinte que esteve com a gente, nos acompanhando, o nosso muito obrigada pela audiência. Ah, e tem a previsão do tempo aqui, gente. Não posso deixar de falar, ó. A previsão para esse sábado, dia 27, indica tempo firme em boa parte de Minas Gerais. O sol aparece entre nuvens na maior parte do estado, com temperaturas amenas durante a manhã e a noite. No sul de Minas, a nebulosidade aumenta ao longo do dia, mas a chance de chuva é baixa. Ah, que bom, hein? E o destaque segue sendo o frio nas primeiras horas do dia. Na capital mineira, Belo Horizonte, o sábado será de sol entre muitas nuvens. Não há previsão de chuva. Os termômetros devem variar entre 14 e 24 graus. Já em Pouso Alegre, o dia também será de sol, com muitas nuvens e tempo estável. A mínima prevista é de 13 graus e a máxima pode chegar aos 22 graus. São 6 horas, deixa eu ver aqui quantos minutos. Parará, parará. 6 horas 22 minutos. Ah, que pena. Infelizmente, vamos ficando por aqui. Hora do Fazendeiro, que é produzida pelo jornalismo da Rádio Inconfidência. A apresentação e produção, Técia Gonçalves. A participação musical especial, que a gente agradece de coração, da Lara e Ed, músicos aqui de Pouso Alegre. A edição do Gustavo Abreu e Técia Gonçalves. Trabalhos técnicos de Paulo César Furtado, Eliezer Ferreira, Reinaldo Andrade, Gleison Ferreira, também quem? O repórter cinematográfico Rivadavia Alves, a gerente de eventos Andréia Basdão, nossos queridos motoristas Valdez, Carlinhos e a toda a equipe MC que esteve aqui, Daniel Vilela, assessor de comunicação, nosso presidente Iki Yaslovic, o nosso querido Rafa Hatti, tomara que eu não tem esquecido ninguém, porque a equipe estava toda unida aqui em prol do PA Raiá de Pouso Alegre. A diretoria de conteúdo e programação é da Selma Dias e a diretoria geral do Luciano Correia e a presidência do Iki Yaslovic. Você ouve a Hora do Fazendeiro aqui na Inconfidência de segunda a sexta, de 5 da tarde às 6:30 da noite. Nossos agradecimentos também a quem? A Prefeitura de Pouso Alegre, Secretaria de Comunicação, Lazer e Turismo, Secretaria de Educação, CEMIG, Nossa Senhora das Produções e todas as Minas. E também Combista Itajiobá, isso mesmo, André? Itajiobá e a Musa Beer, que estão aqui neste grande evento. Então, mais uma vez, muito obrigada a você que participou. Um grande abraço e até amanhã com mais Túnel do Tempo, de 7 às 11 da manhã. Muito obrigada, fique com Deus e até já!

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2: No caminho do centro para Venda Nova, há restrição de faixa na Avenida Cristiano Machado, na região do bairro 1º de Maio, em razão de obras, e um trecho de lentidão por excesso de veículos também nesse horário de pico, que começa na altura do bairro São Paulo. Mais à frente, lentidão na Cristiano Machado desde o encontro com a Avenida Saramenha até a Estação Vilarinho, onde uma grande obra para a construção de uma trincheira está sendo realizada. Motorista, para evitar esse segundo trecho de lentidão na Cristiano Machado, você que vai acessar a MG10 ganha tempo por vias internas dos bairros Jardim Guanabara e Xodó Marise. E a alternativa para quem está no centro indo para Venda Nova evitar a Cristiano Machado é seguir pelas avenidas Antônio Carlos, Pedro I e João Samarra. 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
4: Olá, boa noite. Após um mês da morte de uma jovem na mesa de cirurgia, reportagem mostra os riscos da busca pela beleza. Bombeiros de Minas Gerais embarca para mais uma missão internacional. Dessa vez, na Venezuela, que foi devastada por terremotos. Tem amostra de cinema de Ouro Preto. Clima da Copa do Mundo inspira cardápios coloridos e inusitados. O Jornal Minas está no ar.

0: o risco de ser vítima de erro médico. Hoje, faz um mês que Bárbara Laura de Souza, uma jovem de 27 anos, morreu durante uma cirurgia de lipoaspiração em uma clínica de Belo Horizonte. Depois da tragédia, nossa produção foi procurada por outras mulheres que denunciam ter sido vítimas do mesmo médico e que fizeram procedimentos na mesma clínica. São histórias de quem sonhava em ficar mais bonita, mas encontrou o pesadelo de cicatrizes e muitas dores. Quem mostra pra gente esses dramas é o repórter Carlos Augusto Soares.
1: Quando o assunto é a cirurgia plástica, o Brasil é um dos líderes mundiais. O país realiza por ano mais de 2 milhões de procedimentos. A diretora da Sociedade Brasileira de Cirurgia Plástica em Minas, Raquel Virgínia, alerta que por mais simples que sejam os procedimentos, eles têm riscos, mas que podem ser amenizados pela equipe médica. Por isso é importante conscientizar o paciente.
2: Escolher o médico, escolher o local, saber se esse cirurgião plástico ele é realmente credenciado pela Sociedade Brasileira de Cirurgia Plástica. E aí fica um aviso. Muitos pacientes vêm aqui no consultório e perguntam como que eu vou saber se meu médico ele é um profissional habilitado ou não. É só você fazer uma pesquisa no próprio site da Sociedade Brasileira de Cirurgia Plástica. Você consegue colocar o nome do seu cirurgião e saber se ele é uma pessoa credenciada ou não.
1: O acompanhamento no pós-cirúrgico também é importante para evitar complicações, reforça a médica.
2: Eu acho que o mais importante é o paciente ter um contato direto com o médico dele e fazer um acompanhamento pós-operatório adequado. Eu acho que quando ele tem esse acompanhamento feito por um profissional e tem que ser um médico, ele consegue passar por esse período pós-operatório com bastante tranquilidade.
1: Mas nem sempre é assim. Foi o que ocorreu há exatamente um mês. Uma jovem, cheia de vida, de planos, Bárbara Laura Souza Félix, de 27 anos, morreu após sofrer uma parada cardiorrespiratória durante uma cirurgia de lipoaspiração e enxerto glúteo. Familiares da vítima, Consuelo, a avó, e Ingrid, a prima, aguardam a conclusão do inquérito conduzido pela Polícia Civil, que investiga o caso, a causa exata da morte, se houve ou não imprudência ou imperícia. Angústia e dor que permanecem na família.
3: Você vê uma menina saindo bem de casa e feliz para um sonho, para realizar um sonho dela, né? E depois eu tirar ela de lá num caixão.
1: Elas contam que Bárbara chegou até vender o carro para fazer a cirurgia, que custou cerca de 25 mil reais e a vida.
4: Tem que ter uma justiça, porque não pode deixar. Será que vai ter mais Bárbaras? Vão deixar acontecer mais Bárbaras? Morrerem na mão dele? Tem que parar.
1: A morte da jovem também fez com que mulheres criassem grupos nas redes sociais para denunciar a situação. O grupo de WhatsApp de vítimas em procedimentos estéticos em cirurgias plásticas já conta com 23 mulheres. Todas eram clientes desta clínica aqui, que fica na região centro-sul da capital. E o que chama mais a atenção é que pelo menos metade delas foram operadas pelo mesmo médico e tiveram complicações durante a cirurgia e no pós-operatório. O médico Pablo Meneghetti faz parte do quadro médico da clínica, que é conhecida também por Instituto Mineiro da Obesidade. Foi ele quem fez a cirurgia que resultou na morte de Bárbara e também as cirurgias que deixaram sequelas em outras mulheres. Numa consulta ao site da Sociedade Brasileira de Cirurgia Plástica, constam o CRM do cirurgião e o registro na entidade. A empresária Scarlett Villetti é dona de um salão de beleza. No ano passado, antes de passar por uma cirurgia, ela também pesquisou sobre os antecedentes do médico, mas veio o pior.
5: Desde então eu não ponho um biquíni, desde então eu não ponho um vestido decotado que mostra as minhas costas, porque são cicatrizes grandes e que foram diagnosticadas por um outro médico como lesões, né, graves, sérias, que são irreversíveis.
1: Uma questão que era de estética e que agora virou de reparação, o que abalou o psicológico de Scarlett. Além de criar o grupo no WhatsApp, ela também entrou na justiça. Na ação movida contra o médico, o advogado da vítima pede indenização por danos materiais, morais e estéticos, com a obrigação de arcar com o custeio do tratamento para a reparação dos danos físicos e psicológicos.
5: Eu entrei na justiça, muitas dessas meninas também já haviam entrado, só que na justiça ele consegue postergar os prazos, ele falta nas audiências, então são casos de anos que não tem respostas. Outras meninas ainda estão com medo, né, de entrar na justiça, de expor tudo que acontece, tudo que aconteceu.
1: A vendedora Fernanda Reis também fez a cirurgia com o mesmo médico e teve várias complicações e sequelas.
6: Minha barriga foi abrindo, mesmo fazendo o tratamento, minha barriga virou um buraco, onde que fedia. Meu filho não chegava perto de mim, de tanto que fedia carniça. Eu operei em 2022, né? A gente está em 2026. A minha situação hoje, que eu tenho um corpo cheio de marcas e eu não tenho... Eu tenho vergonha quando as pessoas me perguntam o que, que é isso na minha barriga, porque é enorme.
1: Passado um mês da morte da jovem Bárbara Laura, fica a mensagem da família.
4: A Bárbara teve o cuidado de pesquisar, só que como ele deixou o lado ruim...
3: Velado?
4: É, sem poder mostrar, então eu creio que se ela soubesse de alguma coisinha dele, ela não teria feito...
3: Com certeza não.
4: Com certeza não. E é um alerta que pesquisem, gente. É sua vida que tá ali em jogo, né? Então, faça num lugar apropriado, vai para um hospital, né? É sua vida. Não, seja o preço que for, é sua vida.
0: Nós procuramos o médico Pablo Meneghetti e o Instituto Mineiro de Obesidade para que respondessem sobre as denúncias. Sobre a morte da Bárbara, o Instituto informou que, desde o primeiro momento, tem mantido postura de transparência, disponibilizando prontamente à família apoio psicológico e as documentações solicitadas, e que o diagnóstico inicial é de que a paciente teve uma embolia grave, um risco comum nesse tipo de cirurgia. O médico respondeu por meio dos seus advogados que, durante o procedimento, prestou toda a assistência necessária, mas que, apesar dos esforços e medidas cirúrgicas disponíveis, a paciente não resistiu. Também informou que comunicou imediatamente às autoridades competentes e que aguarda o laudo oficial com a causa da morte. Sobre as outras denúncias, nem o Instituto, nem o médico se posicionaram. Nós também procuramos o Conselho Regional de Medicina, que informou que todas as denúncias recebidas são apuradas conforme as normas do Código de Processo Ético Profissional e que todos os procedimentos correm em sigilo. O espaço segue aberto para ouvir o posicionamento dos envolvidos. 13 militares do Corpo de Bombeiros de Minas Gerais embarcaram nesta manhã para a Venezuela. Eles se juntam a bombeiros de São Paulo e do Paraná em uma força-tarefa para ajudar no resgate das vítimas dos terremotos que atingiram o país vizinho. As informações com Pamela Dias.
7: Os militares mineiros pertencem ao Batalhão de Emergências Ambientais e Resposta a Desastres, especializado em grandes ocorrências. A equipe brasileira está preparada para realizar busca e salvamento em estruturas colapsadas, localização e resgate de vítimas, atendimento pré-hospitalar, apoio logístico e avaliação de danos. Os bombeiros viajaram com equipamentos específicos para operações em áreas de risco e devem atuar principalmente nas regiões de Laguaira e Caracas, onde os abalos sísmicos provocaram destruição e interrupção de serviços essenciais e deixaram pessoas sob escombros. A missão reforça a experiência internacional do Corpo de Bombeiros de Minas Gerais em operações humanitárias de alta complexidade.
0: A Polícia Civil recebe novas viaturas e investimentos na área da saúde, com a inauguração de um novo centro de fisioterapia. O repórter Carlos Augusto Soares tem os detalhes.
8: O novo Centro de Fisioterapia, Saúde e Qualidade de Vida do Hospital da Polícia Civil fica no bairro Gameleira. O amplo espaço conta com ambulatórios, consultórios de várias especialidades. Tem aparelhos destinados ao treinamento e à reabilitação dos policiais civis. O novo centro, além de ampliar o atendimento aos servidores ativos da corporação, também será destinado aos aposentados e dependentes. O Centro de Fisioterapia teve um investimento de aproximadamente R$ 1 milhão, recursos que vieram do acordo judicial de Brumadinho. Durante a solenidade, o governador Matheus Simões também fez a entrega de 67 novas viaturas para a Polícia Civil, que foram destinadas para 35 municípios em várias regiões. Os novos veículos tiveram um custo de R$ 13 milhões. A Polícia Civil também apresentou o novo veículo da Base Móvel de Identificação Civil, que vai ampliar o acesso da emissão da Carteira de Identidade Nacional nos municípios com menor cobertura dos serviços públicos.
0: E a seguir, tem a Mostra de Cinema de Ouro Preto. E clima da Copa do Mundo inspira cardápios coloridos e inusitados. Nós voltamos já já.
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0: Como parte das comemorações dos 75 anos, o Servas inaugura a exposição 20 Mulheres de História, a Travessia do Cuidado. E o repórter Guilherme Reis está lá ao vivo no Palácio das Artes. Boa noite, Guilherme. Afinal de contas, quem são essas mulheres?
16: Mulheres que se preocuparam com o cuidado de todos os mineiros sem ver a quem, viu, Paulo? Uma boa noite para você, para todo mundo que acompanha o Jornal Minas Segunda Edição, tanto na Rede Minas quanto na Rádio Inconfidência. Estamos aqui num evento inaugural, um evento de lançamento da exposição do 20, comemoração de 20 mulheres de história, que tem um livro homônimo, mas quem está aqui do meu lado e vai falar melhor a respeito disso é a presidente do CERCO, essa Cristiana Renault. Presidente, muito obrigado pelo seu tempo. Você tão acudida aqui, você dando seu tempo aqui para a Rede Minas. Conta pra gente do livro aqui para as telas no Palácio das Artes. Como é que foi essa mudança? Boa noite.
17: Na verdade, se trata da mesma história, que quando eu cheguei ao Servas, eu senti muita falta de ver registrada. A gente praticamente não tinha elementos para eu pensar o futuro do Servas a partir do passado dele. Então, nós começamos com esse projeto Memória e conseguimos resgatar a memória de 19 ex-presidentes do Servas para chegarmos até hoje. São 75 anos de um trabalho que mudou a cara da assistência social em Minas Gerais e a partir do qual muitas políticas públicas foram instituídas de cuidado e assistência social.
18: Por exemplo, a gente está vendo no que está acontecendo neste momento, é por exemplo uma arrecadação dos agasalhos. Muita gente vê o Servas só como isso, como arrecadar agasalhos aqui, aquilo outro, mas no dia a dia, como é que é o trabalho do Servas, como é que é o trabalho da senhora como presidente à frente do Servas, como é que está essa preocupação e essa entrega para o povo mineiro que mais precisa?
17: Nós atendemos a mais de 2 mil entidades socioassistenciais de Minas Gerais em diversas campanhas, durante o ano todo. Nós lidamos com emergências como crises, por exemplo, ocasionadas pelo excesso de chuvas. Nós lidamos com públicos vulneráveis ao longo de todo o ano, como, por exemplo, população idosa, população portadora de deficiência, catadores de materiais recicláveis, crianças, pessoas em situação de desvalimento, por qualquer situação.
18: Pois bem, esse é o trabalho do Servas, o Serviço Social Autônomo aqui do nosso estado de Minas Gerais. E o livro, exatamente, é o nome 20 Mulheres de História, a Travessia do Cuidado. E depois disso, presidente, vai ficar disponível para quem quiser aparecer aqui, ver um pouco da exibição também?
17: Sim, a exposição estará aqui no foyer do Palácio das Artes por um mês.
18: Custa quanto para ver tudo isso?
17: Entrada gratuita.
18: Pois bem, a entrada é gratuita para você ver quem cuida tão bem de todos os mineiros, principalmente os que mais precisam. Paulo, é com você.
0: Tá certo, Guilherme. Muito obrigado pelas informações. Parabéns à nossa presidente, Cristiana Renault dos Servas. Bom, vamos falar de Copa do Mundo? Completar o álbum de figurinhas da Copa é o sonho de muitos estudantes. E uma escola daqui de Belo Horizonte resolveu fazer uma campanha para que o hobby não prejudique a natureza. Quem explica pra gente é o Marcos Machado.
19: Uma iniciativa sustentável mostra que até os resíduos das figurinhas podem ganhar um novo destino. A campanha Entre em Campo pelo Planeta acontece nas unidades da rede Santa Maria Minas e busca recolher os liners, a película de silicone que protege as figurinhas autoadesivas. O material não pode ser reciclado pelos métodos tradicionais e, quando descartado de forma incorreta, pode permanecer no meio ambiente por até 100 anos. É algo que esses alunos não vão deixar acontecer.
20: Quando a escola se preocupa com a destinação dos liners da figurinha, a gente está mostrando para o estudante que é importante que ele cuide dos resíduos que ele produz, que é uma decisão importante para a vida dele. Mas também porque quando a gente cuida disso, a gente faz com que o estudante reflita sobre os porquês da coisa, sobre por que que a gente está cuidando do resíduo, por que que ele não é facilmente reciclável. Isso é uma ação muito educativa. A gente pensar em como a gente vai cuidar e não só pensar em descartar.
19: Além de reduzir o descarte inadequado de resíduos, a iniciativa também contribui para causas sociais. Parte dos recursos obtidos com a reciclagem é destinada ao GRAAC, instituição que apoia crianças e adolescentes em tratamento contra o câncer.
20: A gente faz essa campanha primeiro para dar a destinação correta, para cuidar do planeta, e segundo porque os recursos da campanha vão ir para a GRAAC, que é o Hospital das Crianças com Câncer, que é uma outra identidade nossa de escola católica, de cuidado com os enfermos.
21: A campanha Entre em Campo pelo Planeta quer arrecadar cerca de 200 mil liners de figurinha da Copa do Mundo 2026. O material, que pode levar até 100 anos para se decompor, será reciclado e transformado em novos produtos de papel.
19: A campanha segue até o dia 10 de julho e reforça que o cuidado com o planeta também pode começar em uma brincadeira que atravessa gerações.
22: Até pequenas ações podem influenciar muito nos acontecimentos da natureza.
23: Essas atitudes podem ajudar, se cada pessoa fazer um pouquinho, pode ajudar o mundo inteiro.
0: Agora é mata-mata. Brasil e Japão entram em campo na próxima segunda-feira, às 2 da tarde. E quem perder, volta para casa. Quem não está perdendo a oportunidade são restaurantes que preparam cardápios temáticos para a Copa. Confira na reportagem de Guilherme Reis.
1: A preocupação do torcedor geralmente é a mesma: encontrar uma boa comida acompanhada de uma bebida gelada. Com tanta opção durante a Copa do Mundo, é necessário ter criatividade para chamar a atenção do torcedor e estratégia para aumentar a clientela. Vale até vender hambúrguer com pão azul e verde, como é o caso desta hamburgueria em Contagem, na Grande Belo Horizonte. Cristiano Antunes, sócio proprietário, revelou o planejamento para chegar nas receitas.
2: A gente tentou buscar primeiro as seleções que são mais expressivas. O Brasil não pode faltar, né, os nossos irmãos argentinos de forma alguma, Portugal, né, e algumas outras seleções também. Então a gente escolheu por representatividade.
1: Ao todo, são 8 sanduíches diferentes, representando as seleções da competição. E como é o caso de Noruega e Arábia, não é preciso ter tanta tradição no futebol para marcar a presença no evento.
2: Quando nós pesquisamos a Arábia Saudita, veio carne de cordeiro. Eu falei, poxa, é um hambúrguer que permite a gente colocar uma carne diferenciada.
5: Queria mostrar para vocês um detalhe. Esse pão colorido, vamos ver se muda o sabor? De primeira pode causar um pouquinho de má impressão, mas não muda em nada o sabor do sanduíche. O Brasil, o clássico, com hambúrguer, alface, tomate, queijo cheddar e aquela maionese da casa. O tradicional prato do brasileiro. Vamos lá.
1: E até marcas internacionais se renderam ao jeito brasileiro de viver a Copa.
5: Vamos começar com esse drink aqui que tá bonitão. E ele não é alcoólico, impressionantemente, né?
6: Isso. Ele é um drink não alcoólico, né? E aí ele é à base de limão. Ele tem um bobo, que é uma... parece uma gelatina, né? Umas bolinhas de gelatina de maçã verde.
5: Nossa senhora. Então explode na boca.
6: Isso. A ideia é essa mesmo, né? A sensação de dela estourar na boca e dar aquela refrescância da bebida.
5: E aqui é o Brasil puro, né,
6: Vi? Isso. As cores,
5: verde,
6: né? Bem bonito.
5: Amarelo e azul.
6: A base de todos os drinks é vodka, né?
5: Sim.
6: E aí, viu que tem todas as cores do Brasil. O primeiro, o verde, é vodka com maracujá e mel. Esse amarelinho com verde é vodka com tangerina, limão e o bobo de maçã verde. O azul é vodka com notas de gengibre e espuma de melão.
5: Então, ficou aí tudo no detalhe para você. E aí, vamos ver. Se você quiser curtir o drink não alcoólico, tem para todos os gostos. Alcoólico também. E lembrando, se beber, não dirige.
0: Dá para torcer e curtir sem exagerar, viu? E a cidade de Ouro Preto é a cidade do cinema neste fim de semana. Criada em 2006, a Cineop chega à 21ª edição, enfocando a preservação do audiovisual, a memória, a história e ao tratar o cinema como patrimônio cultural. E a equipe do cinematógrafo, claro, não poderia ficar de fora desse evento. Fala aí, Fernando Tibúrcio.
24: Olá, pessoal. Estou aqui curtindo um friozinho de Ouro Preto para acompanhar a 21ª Mostra de Cinema de Ouro Preto, a Cineop. Cineop, para quem não sabe, tem como eixo principal de temática memória e preservação. Ontem, aqui na Praça Tiradentes, aconteceu a abertura da mostra, uma festa maravilhosa que valorizou a presença das mulheres no cinema brasileiro. Aliás, a homenageada deste ano é a cineasta Helena Soderbergh. E aí vai uma dica, tá? Daqui a pouquinho, 9 horas da noite, vai ser exibido aqui no Cine Praça, na Praça Tiradentes, o filme Banana Is My Business. É um documentário dirigido pela Helena Soderbergh, fala sobre a importância da Carmen Miranda para a cultura brasileira. Filme sensacional. Vale a pena. Vem aqui dar uma conferida, ainda dá tempo. E olha só, se você vier, escolha um casaco bem confortável e quentinho, porque tá um frio danado aqui. Então é isso, a Mostra de Cinema de Ouro Preto vai até o dia 30 de junho e vão ser exibidos 135 filmes, transformando Ouro Preto na capital do cinema brasileiro. Grande abraço, até o nosso próximo encontro lá no Cinematógrafo e vida longa ao cinema.
0: Vida longa ao cinema. Nessa época do ano, Ouro Preto faz muito frio mesmo, viu? Mas é bem gostoso. O Jornal Minas, segunda edição, termina aqui. Uma boa noite e um ótimo fim de semana.
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4: Na região metropolitana, a ocorrência interdita parcialmente a BR-040, sentido Sete Lagoas, na região do bairro Liberdade, em Ribeirão das Neves, gerando cerca de 10 quilômetros de lentidão. Motoristas pisam no freio desde o trevo da Ceasa, em Contagem. Alternativa de saída de BH para Ribeirão das Neves, LMG-806, saída para Sete Lagoas, pode ser feita pela Estrada Velha, a MG-424. No caminho para Belo Horizonte, trânsito bom para quem passa pela BR-040, na região metropolitana. 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Emerson Rodrigues para a Rádio Inconfidência.
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0: E ainda desemprego no menor patamar desde 2012.
1: Dados do IBGE apontam que taxa de desocupação ficou em 5,6% no trimestre encerrado em maio. Luana Karen.
2: Outro destaque foi a queda na taxa de subutilização, que atingiu 13,3%, o menor nível da série histórica.
0: E queda também na evasão escolar.
1: Censo da Educação mostra que abandono da escola diminuiu 61% entre 2022 e 2025.
0: Índice de reprovação no ensino médio também caiu 65% no período. Pablo Mundim.
3: De acordo com o Ministério da Educação, os resultados refletem um conjunto de políticas voltadas à permanência dos estudantes na escola, entre elas o programa Pé de Meia.
1: Hoje, na apresentação da Voz do Brasil, Mariana Jungmann e Luciano Seixas.
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1: O presidente Lula acompanhou hoje o andamento da construção de 16 barcos da Petrobras em Itajaí, Santa Catarina.
0: O programa Mar Aberto prevê a renovação da frota da companhia, com previsão de entregar 98 embarcações nos próximos 7 anos.
1: Lula também participou do lançamento ao mar de uma fragata da Marinha, a primeira de 4 unidades que estão sendo construídas para aprimorar a defesa marítima do país.
4: O presidente Lula visitou as construções de barcos de apoio marítimo da Petrobras em Itajaí, Santa Catarina. Mais de 2 mil profissionais estão envolvidos nas obras de 16 embarcações. A iniciativa faz parte do programa Mar Aberto de renovação e ampliação da frota do sistema Petrobras. Com previsão de entrega para julho, uma das embarcações em construção no estaleiro Detroit, em Itajaí, é a Starnav Electra, de transporte de suprimentos. O barco conta com sistemas de geração e distribuição de energia, além de novas tecnologias de pintura e de sistemas anti-incrustação, contribuindo para menor consumo de combustível e menor nível de emissões de poluição. Segundo a presidente da Petrobras, Magda Chambriá, os empreendimentos se alinham com a política verde da empresa.
5: Esses barcos têm tecnologia atual embarcada, respeitam o nosso Acordo de Paris, respeitam as nossas intenções de sustentabilidade, apoio ao meio ambiente.
4: O presidente Lula destacou o fortalecimento da indústria naval brasileira.
6: A coisa custa 10 milhões mais barato. Por que que não compra da China? Porque a China não paga salário do povo brasileiro. Mas quando você compra de lá, você não desenvolve a indústria nacional. Quando você compra de lá, você não desenvolve tecnologia aqui. Quando você compra de lá, você não gera emprego aqui.
4: O programa Mar Aberto prevê a construção de 96 embarcações até 2032, com investimentos estimados de R$ 32 bilhões na indústria naval brasileira. Mais cedo, o presidente Lula participou em Itajaí da cerimônia de lançamento ao mar da fragata Cunha Moreira. Com 107 metros de comprimento, convés de voo e hangar para helicópteros, a fragata conta ainda com radares, sistemas de armas avançados e sensores integrados. Nesse projeto, o governo do Brasil está construindo 4 navios de guerra, com investimentos de quase 14 bilhões do Programa de Aceleração do Crescimento, o novo PAC. Reportagem Graziele Bezerra.
0: A taxa de desocupação entre março e maio desse ano foi de 5,6%, menor patamar da série histórica.
1: E o rendimento médio do brasileiro aumentou.
0: Dados mostrados pela PNAD Contínua, divulgada hoje pelo IBGE.
7: O número de brasileiros procurando por uma oportunidade de trabalho retornou ao menor patamar da série histórica, iniciada em 2012. A taxa de desocupação no trimestre encerrado em maio foi de 5,6%. O índice ficou estável na comparação com o trimestre anterior e teve queda de 0,6 pontos percentuais em relação ao mesmo período do ano passado. Outro destaque da Pesquisa Nacional por Amostra de Domicílios Contínua foi a queda na taxa de subutilização, que atingiu 13,3%, o menor nível da série histórica, como explica o analista do IBGE, William Kratochwil.
8: Mais importante é quando observamos a subutilização do mercado de trabalho, ou seja, aqueles que trabalhavam menos horas do que gostariam, aqueles que estavam desalentados, aqueles que estavam fora do mercado de trabalho, mas

0: estão potencialmente ligados a ele, que apresentaram reduções nos seus contingentes, e isso diminuiu a taxa de subutilização do mercado de trabalho, o que é um fator importante, mostrando que o mercado ele continua absorvendo a mão de obra que não estava sendo utilizada.
1: No caso dos empregados com carteira de trabalho assinada, o índice se manteve estável, com quase 40 milhões de pessoas formalizadas. No começo do ano, a gerente Fabiana Barros foi contratada em uma loja no centro de Brasília. Para ela, o cargo com carteira assinada representa tranquilidade.
2: Eu acredito que a vantagem ela é muito boa, porque além de ter os benefícios que a própria empresa fornece, que é o 13º, as férias, então assim, é muito bom.
1: O rendimento médio do brasileiro também subiu, como explica o subsecretário de Política Macroeconômica do Ministério da Fazenda, Rafael Ramires Leão.
3: O rendimento médio real dos trabalhadores no trimestre foi de R$ 3.726, uma alta de 4% em relação ao mesmo período do ano anterior. E na comparação com 2022, esse rendimento está 20% mais alto, um avanço que mostra que a queda no desemprego veio acompanhada de ganho real no bolso do trabalhador.
1: A taxa de ocupação medida pelo IBGE leva em conta empregados com ou sem carteira assinada, funcionários públicos, trabalhadores domésticos e trabalhadores que atuam por conta própria. O número de brasileiros ocupados chegou a 102 milhões e 700 mil, uma alta de 0,5% em relação ao trimestre anterior, o que representa 558 mil pessoas a mais incluídas no mercado de trabalho. Reportagem Luana Karen.
4: O governo do Brasil trabalha para tentar atualizar o teto dos microempreendedores individuais.
5: Durante participação no programa Bom Dia Ministro, produzido pela empresa Brasil de Comunicação, o ministro do Planejamento e Orçamento, Bruno Moretti, explicou que um projeto de lei será enviado ao Congresso e prevê atualização entre 2027 e 2028.
6: A gente está trabalhando aqui com a perspectiva de atualizar esse teto para um patamar aí entre 130 e 140 mil, que é mais ou menos a reposição da inflação. Isso é absorvível desde que isso seja feito de maneira escalonada, entre 2027 e 2028. Fazendo isso de forma escalonada, a gente consegue absorver nas contas públicas, a gente consegue inclusive cumprir todo o nosso regramento orçamentário e fiscal.
4: Criação de gado irregular, garimpo ilegal e desmatamento em área de conservação.
5: Todos esses crimes foram desarticulados em uma operação do ICMBio no estado do Pará, que terminou essa semana.
4: Durante a ação de fiscalização, o órgão encontrou fortes indícios de criação clandestina de gado dentro da estação ecológica da Terra do Meio.
7: Uma área de proteção ambiental que abriga diversas plantas e animais, como o macaco-aranha da testa branca, que está em perigo de extinção. Essa é a Estação Ecológica Terra do Meio, localizada entre os rios Xingu e Iriri, no Pará. Foi nessa importante área de proteção ambiental que o Instituto Chico Mendes de Conservação da Biodiversidade realizou a Operação Pasto Nulos para acabar com o desmatamento ilegal, a criação de gado irregular e o garimpo ilegal. A ação começou no dia 3 de junho e foi marcada por resistência dos invasores, que ameaçaram policiais, destruíram pontes e tentaram furtar o gado apreendido. Ao todo, foram aplicados R$ 6.500.000 em multas, além de bens retidos, como escavadeiras, trator, motocicletas e motores estacionários. Fiscais também apreenderam ouro ilegal e mercúrio, que é um metal altamente tóxico que contamina água, peixes e seres humanos, e 436 cabeças de gado, que agora terão outro destino, como explica o presidente do ICMBio, Mauro Pires.
8: E esse gado depois foi destinado para programas sociais, né? Para combate à fome, para a merenda escolar, né, de escolas municipais, também para hospitais, é importante dizer.
7: De acordo com Mauro Pires, os criminosos eram reincidentes, já tinham sido multados e foi encontrada uma grande rede de atividades ilegais.
8: Que não se trata ali de um pequeno produtor que tinha duas, três vacas de produção leiteira ou para sua família. A gente estava falando de uma rede clandestina de criação de animais em áreas protegidas e prejudicando aqueles produtores que seguem as regras. Aquele produtor que vacina os seus animais, registra os seus animais no órgão sanitário estadual.
7: Além do ICMBio, a Operação Pasto Nulos contou com o apoio da Força Nacional, Polícia Federal, Polícia Militar do Pará e IBAMA. Reportagem Raquel Mariano.
5: O INSS inaugurou hoje a 7ª unidade do PrevBarco, a agência flutuante da Previdência que leva atendimento a comunidades afastadas dos centros urbanos.
4: O novo PrevBarco foi inaugurado em Belém, no Pará, e vai atender municípios do arquipélago do Marajó e do Amapá.
9: Uma nova agência flutuante do INSS foi inaugurada nesta sexta-feira em Belém, no Pará. O PrevBarco Belém 2 vai levar serviços previdenciários e assistenciais a comunidades ribeirinhas, indígenas e quilombolas de difícil acesso no Marajó e no Amapá. Os atendimentos ocorrem de forma direta, sem a necessidade de agendamento prévio. Durante a solenidade, o ministro da Previdência Social, Volney Queiroz, revelou o impacto pessoal que a iniciativa causou em sua gestão.
10: Esse PrevBarco, desde quando nós tivemos o primeiro contato na Previdência Social com a política do PrevBarco, foi uma coisa que me emocionou, chamou minha atenção e fez com que eu quisesse me dedicar a aumentar o número de PrevBarcos e a fortalecer essa política.
9: A presidente do INSS, Ana Cristina Silveira, defende que a nova estrutura flutuante consolida uma previdência social mais inclusiva e acolhedora.
11: O PrevBarco é, acima de tudo, um símbolo. Símbolo do Estado cada vez alinhamos para chegar às pessoas. Símbolo de uma gestão que não espera cidadão. Que vai para ele e garantindo que nenhum brasileiro fique para trás.
9: O modelo operacional destaca-se por ser resolutivo, ou seja, ele permite que o cidadão saia com o resultado do requerimento na hora. O tratorista Isaías Rosário da Silva, de 65 anos, conseguiu a concessão da aposentadoria diretamente no barco e celebrou a agilidade do serviço.
12: Foi feliz porque já estou com a carta já aposentado. Vai ajudar bastante. Eu nem falava, né? E agora foi maravilhoso.
9: Com a chegada do Belém 2, o Ministério da Previdência Social eleva para 7 o número de PrevBarcos em atividade simultânea nos rios da região norte. Reportagem Pedro Sardinha.
5: O Ministério das Relações Exteriores confirmou as mortes de uma brasileira e um brasileiro entre as vítimas dos fortes terremotos que atingiram a Venezuela na última quarta-feira.
4: O Itamaraty afirmou em uma rede social que está prestando assistência consular às famílias das vítimas.
5: Hoje, uma missão humanitária do Brasil partiu de Guarulhos, em São Paulo, com destino a Maracay, na Venezuela.
4: Foram enviados cães farejadores e equipamentos especializados para busca e resgate urbano, além de equipes e materiais médicos para cuidado das vítimas.
13: O Brasil enviou nesta sexta-feira ajuda humanitária para a Venezuela. A aeronave KC-390 Millennium da Força Aérea Brasileira decolou de Guarulhos, em São Paulo, com destino a Macaray, na Venezuela. Foram enviados médicos, cães farejadores e equipamentos especializados para apoiar a Venezuela após os terremotos da última terça-feira. São 12 toneladas de material de apoio e uma equipe de busca e resgate urbano, que reúne profissionais da Secretaria Nacional de Promoção e Defesa Civil, de militares do Corpo de Bombeiros de Minas Gerais, São Paulo e do Paraná, além de especialistas da Agência Nacional de Telecomunicações, a Anatel. A missão humanitária brasileira é coordenada pela Agência Brasileira de Cooperação do Ministério das Relações Exteriores. Priscila Machado, para a Voz do Brasil.
5: De acordo com o último balanço divulgado pelo governo da Venezuela, 920 pessoas morreram e mais de 3 mil ficaram feridas.
4: Ainda segundo o governo venezuelano, mais de 4 mil pessoas estão desalojadas e mais de 300 edificações foram afetadas.
5: Agora há pouco, a Força Aérea Brasileira informou que um hospital de campanha da Marinha do Brasil será transportado neste sábado para apoiar a Venezuela após os terremotos registrados na última quarta-feira.
4: A FAB disse que a aeronave KC-390 Millennium vai transportar, além de estrutura do hospital, equipe médica que prestará apoio aos venezuelanos.
5: A decolagem está prevista para as 8 horas da manhã, horário de Brasília, na base aérea do Galeão, no Rio de Janeiro.
4: Um estudo promovido entre pacientes com obesidade grave ou associada a outras comorbidades, como hipertensão, vai medir os impactos de canetas emagrecedoras à base de semaglutida sobre o Sistema Único de Saúde.
5: Anunciado hoje pelo ministro da Saúde, Alexandre Padilha, o estudo vai ser feito ao longo dos próximos 2 anos, com 250 pacientes do Grupo Hospitalar Conceição, do Rio Grande do Sul.
4: O ministro explicou que um dos objetivos é observar as vantagens da aplicação da medicação para o SUS e para os pacientes que, por vezes, não estão aptos à cirurgia bariátrica, por exemplo.
14: Pessoas que estão esperando na fila de cirurgia bariátrica, mas que não têm condições clínicas sequer de fazer a cirurgia. Então, se pacientes que estavam esperando conseguem reunir as condições clínicas para fazer a cirurgia bariátrica, ou mesmo se tem um impacto a ponto de reduzir a necessidade de fazer a cirurgia bariátrica. Como também nós vamos observar pacientes que têm obesidade e comprometimento cardíaco. Então, o que isso tem de impacto nesses pacientes?
5: Padilha destacou também que a adoção das canetas emagrecedoras como protocolo permanente do SUS contra a obesidade e outras doenças depende da produção da medicação no Brasil.
14: Mais da metade da população brasileira tem sobrepeso a partir da pesquisa feita pelo Vigitel do Ministério da Saúde, que faz a vigilância nas capitais do país, e um quarto da população brasileira que estão obesas. Então, nós estamos falando de dezenas de milhões de pessoas. Toda vez que você fala em medicação para larga escala de uso no SUS, você tem que conseguir produzir no Brasil, ou senão você não tem sustentabilidade dessa oferta.
4: A pesquisa será realizada com recursos transferidos ao hospital pela Fundação de Apoio da Universidade Federal do Rio Grande do Sul, provenientes de aporte financeiro da produtora do medicamento.
5: A educação pública brasileira avançou em indicadores importantes.
4: A taxa de reprovação no ensino médio e de abandono escolar caíram em torno de 60% em 3 anos.
5: Por outro lado, aumentou a taxa de aprovação dos estudantes.
4: Resultados do censo escolar divulgados hoje pelo Ministério da Educação
5: contribuíram para o resultado um conjunto de políticas públicas, com destaque para o programa Pé de Meia.
15: Mais estudantes permanecendo na escola, passando de ano e concluindo o ensino médio. É o que mostram os dados do censo escolar divulgados pelo Ministério da Educação nesta sexta-feira. Entre 2022 e 2025, a reprovação no ensino médio caiu 62%. O abandono escolar diminuiu 61%, enquanto a distorção idade-série, indicador que mede o atraso escolar, foi reduzida em 28% em 3 anos. No mesmo período, a taxa de aprovação aumentou 11%. Uma revolução na educação brasileira, avaliou Leonardo Barchini, ministro da Educação.
16: Para todos os indicadores, a gente teve uma melhoria significativa que a gente há muito tempo não via. E pela primeira vez, esses 3 indicadores estão juntos. Diminuição do abandono, diminuição da repetência e diminuição da distorção. A gente, em história recente do Brasil, nessa revolução que a gente fez nas últimas décadas de botar todo mundo para dentro da escola, a gente não tinha visto que esses fatores concomitantemente melhoraram no país.
15: De acordo com o Ministério da Educação, os resultados refletem um conjunto de políticas voltadas à permanência dos estudantes na escola. Entre elas, o programa Pé de Meia, que oferece incentivo financeiro para que alunos do ensino médio frequentem as aulas, concluam os estudos e participem do Enem. Foi o que destacou o ministro Leonardo Barchini.
16: A retomada dos programas do MEC, dinheiro direto na escola, a melhoria da alimentação escolar, do recurso para alimentação escolar, para o transporte escolar, tudo isso contribui para um conjunto de melhorias que nós vislumbramos nos últimos 4 anos. Mas eu poderia dizer que o Pé de Meia é o carro-chefe dessa política toda de melhoria que foi implementada desde 2023.
15: O censo também aponta avanços em outras áreas da educação. As inscrições de concluintes da rede pública no Enem cresceram 46% entre 2022 e 2025. A educação em tempo integral passou de 15% para 25,8% das matrículas, atendendo quase 9 milhões de estudantes. E o número de escolas com internet para uso pedagógico aumentou 43,7%, beneficiando cerca de 24 milhões de alunos. Os resultados são confirmados pela PNAD contínua do IBGE. Em apenas um ano, aumentou o número de jovens de 15 a 17 anos matriculados no ensino médio e caiu a proporção de estudantes fora da escola. Reportagem Pablo Mundim.
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4: Quando obras visuais não são cuidadas, cores se desbotam, traços se perdem e até o mais importante, pode se apagar aquilo que as obras representam para a história.
5: Por décadas, isso ocorreu com o mural de 15 metros que habita o nono andar do edifício sede do Ministério da Educação em Brasília.
4: A obra da artista carioca Gilda Reis, batizada de Educação, é um retrato das desigualdades do país e um lembrete de que o conhecimento é o caminho para a justiça social.
5: Na reportagem especial de Thaís Antônio, você vai saber como a restauração desse mural é também um resgate do direito à memória.
18: Uma obra marcada pela passagem do tempo, mas que passou por meses de restauração para recuperar suas cores, formas e a identidade artística originais. O mural Educação fica no nono andar do edifício sede do MEC em Brasília. Produzido nos anos 60, a convite de Oscar Niemeyer, o mural de 15 metros quadrados integra o projeto original do prédio e retrata desigualdades sociais brasileiras, destacando a educação como instrumento de transformação. A obra é da artista carioca Gilda Reis Neto. A filha de Gilda, Marta Reis, participou da cerimônia de entrega do painel restaurado. Ela não conhecia o painel pessoalmente, mas relembra que ouvia a mãe se queixar do estado em que a obra se encontrava.
19: Ela sonhou em ver esse painel restaurado. Ela passou muitos anos fora do Brasil. Quando ela voltou, ela veio a Brasília e ela disse: alguém tem que fazer alguma coisa, não pode deixar.
18: A restauração do painel contou com a participação de mais de 30 pessoas da Universidade Federal de Pelotas. Um trabalho complexo que envolveu muita pesquisa e inovação, como lembra a professora Karen Caldas, que atuou ativamente durante o processo.
20: Esse é um painel que tem uma simbologia gigantesca. Ele fala de inclusão, ele fala de educação, ele tem tudo a ver também com um projeto de pensar a educação como base.
18: João Ribeiro, servidor do MEC, se impactou em encontrar a obra desgastada quando entrou para o quadro do Ministério há mais de 20 anos. Desde então, acompanhou e defendeu a ideia de ver a restauração acontecer. Agora, ao acompanhar o resultado final, João conta que a emoção falou mais alto.
21: Essa utopia de Brasília, essas realidades que são mostradas aqui, nessa inclusão, nessa tentativa de inclusão, de construir uma sociedade democrática, essa ideia da democracia que a gente precisa construir diariamente, né?
18: O processo de restauro do mural preserva uma obra que atravessa décadas e ajuda a contar parte da história do Ministério e também de Brasília, como destaca o ministro da Educação, Leonardo Barchini.
22: Essa reinauguração dessa obra de arte é um dia muito marcante, especialmente para mim. E desde o começo vim aqui visitar o nono andar e ficava matutando por que esse painel estava tão escondido e tão maltratado. Hoje é um dia de muita emoção para nós e para todos aqui que são servidores do MEC, que estão aqui há muito tempo.
18: A reinauguração encerra uma trajetória de abandono da obra que chegou a ficar coberta por tapumes. Em 1992, técnicos do IFAM redescobriram o mural já deteriorado. Na época, uma tentativa de restauração não avançou e o Ministério optou apenas por proteger o mural com portas de vidro. O processo de restauro começou em 2025 e foi concluído este ano com suas características originais. Reportagem Thaís Antônio.
4: E essas foram as notícias do Governo do Brasil.
5: Uma realização da Secretaria de Comunicação Social da Presidência da República.
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5: E agora com as notícias do Poder Judiciário e do Congresso Nacional. Boa noite, um bom fim de semana.
4: A gente volta na segunda-feira. Boa noite.
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3: Justiça em números 2026. Estoque de processos cai e ano de maior demanda da série histórica.
23: STJ determina a criação de plano para a atuação da PM paulista em manifestações públicas.
3: Justiça do Trabalho determina que empresa recontrate tratorista demitido após voltar de internação psiquiátrica.
23: Boa noite, eu sou o Arthur Filho.
3: E eu sou Walter Lima.
23: O Poder Judiciário encerrou 2025 com 75 milhões e meio de processos em tramitação, segundo dados consolidados do relatório Justiça em Números 2026, apresentados pelo Conselho Nacional de Justiça.
3: O resultado representa redução de 3 milhões e 400 mil processos em relação ao ano anterior e deixa o acervo em patamar inferior ao registrado entre 2020 e 2023, período em que chegou a 84 milhões e 300 mil processos.
23: Os dados evidenciam que a redução do estoque processual ocorreu de um ano de alta demanda. Em 2025, ingressaram 40 milhões e 900 mil processos judiciais, 1 milhão e 400 mil a mais do que em 2024. Esse foi o maior volume de casos novos da série histórica iniciada em 2009.
3: O relatório também traz dados sobre a presença do judiciário no território nacional. Dos 5.571 municípios brasileiros, quase metade são sedes de comarca na Justiça Estadual.
23: STJ determina que o Estado de São Paulo apresente protocolo para a atuação da Polícia Militar em manifestações públicas.
3: O plano deverá ser apresentado em 60 dias corridos após a elaboração de diagnóstico inicial. Fátima Uchoa.
24: Entre as diretrizes do plano está a proibição do uso de armas de fogo fora das hipóteses legais. Caberá ao juízo da execução aprová-lo e acompanhar a implementação. A decisão da primeira turma do STJ atendeu a pedido da Defensoria Pública de São Paulo, que apontou abusos da PM durante manifestações como detenções indevidas, uso excessivo da força, de bombas de efeito moral e balas de borracha sem justificativa. O colegiado concluiu ser legítima a intervenção judicial no caso, pois a omissão do Estado em regulamentar e controlar eventuais excessos da PM e não há protocolo atual com parâmetros de atuação policial em manifestações públicas. O relator foi o ministro Paulo Sérgio Domingues.
23: A empresa deve recontratar tratorista demitido após voltar de internação psiquiátrica.
3: Para a Justiça do Trabalho, a demissão foi discriminatória. Marla Lacerda.
25: O trabalhador foi afastado das atividades por orientação médica, após quadros severos de depressão. 8 dias após retornar ao trabalho, foi dispensado. O reconhecimento de demissão discriminatória foi negado em primeira instância, mas o TRT reconheceu a gravidade da doença e condenou a empresa ao pagamento de R$ 6 mil de indenização e a reintegrar o tratorista. A discussão foi levada ao TST. O colegiado manteve a condenação, porque teria havido preconceito por parte da empresa, o que já é de entendimento do TST sobre casos que envolvam doenças psiquiátricas graves, como é o caso do trabalhador.
23: Estão abertas as inscrições para a 30ª edição do curso para candidatas eleitorais Edição Brasil, voltado à formação de mulheres que vão disputar as eleições gerais de 2026.
3: A ideia é fortalecer a participação feminina na política. Adriana Carrara.
26: O curso será realizado em formato híbrido. Nos dias 8 e 9 de julho, as atividades presenciais acontecem em Brasília. Já a etapa virtual será realizada no dia 17 de julho. Ao todo, serão selecionadas 480 candidatas para a modalidade online e até 100 participantes para a etapa presencial. O curso para candidatas eleitorais é promovido pela Comissão Interamericana de Mulheres da Organização dos Estados Americanos, em parceria com a Escola de Governo da OEA e a Associação Nacional das Defensoras e Defensores Públicos, com apoio do Tribunal Superior Eleitoral e do Governo da França. A abertura do evento será transmitida ao vivo pelo canal da Justiça Eleitoral no YouTube e pela TV Justiça. As inscrições podem ser feitas até o dia 30 de junho por meio de formulário que está disponível no site tse.jus.br.
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23: A você, uma boa noite.
3: Bom fim de semana e até segunda-feira.
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6: Eu sou Paula Groba.
7: E eu sou Ricardo Nakaoka.
6: E estes são os destaques de hoje do Jornal do Senado, que começa agora.
7: Avançam medidas para combater evasão escolar de pais e mães jovens.
6: Projeto sobre atendimento médico em instituições para idosos gera debate no Senado.
7: Senadores manifestam solidariedade às vítimas de terremotos na Venezuela.
6: Boa noite.
7: Boa noite.
6: A evasão escolar provocada pela maternidade, paternidade e parentalidade precoce pode ganhar um novo enfrentamento no país. Avançou no Senado um projeto que estabelece uma série de medidas para garantir a permanência de estudantes na escola nessa situação.
7: Entre as ações previstas está a obrigação de as instituições de ensino oferecerem condições adequadas para o aleitamento materno. O repórter Bruno Lourenço traz os detalhes.
8: O projeto de lei aprovado na Comissão de Direitos Humanos impõe às redes de ensino o dever de criar condições específicas de acolhimento para que a gestação ou a chegada de um filho não signifiquem o fim dos estudos para jovens. A proposta prevê a formação de uma rede de proteção para evitar que mães, pais ou mesmo pessoas próximas responsáveis por crianças pequenas sejam privadas da formação escolar. A relatora, a senadora Ivete da Silveira, do MDB de Santa Catarina, defendeu as medidas.
10: A falta dessa proteção, sabemos bem, cria pessoas que algumas das capacidades mais necessárias para a vida social, entre as quais se contam o aprendizado de padrões éticos, universais e racionais, algo diferente daqueles aprendidos no ambiente familiar, bem como a educação científica necessária como fundamento da qualificação da mão de obra, o que será imprescindível para que o futuro adulto possa adquirir bom padrão de vida.
8: O projeto, que já havia sido aprovado na Comissão de Assuntos Sociais, seguiu para a Comissão de Educação.
6: E o tratamento da hemofilia no Brasil ainda esbarra em desafios importantes, especialmente nas desigualdades de acesso a medicamentos e terapias mais avançadas entre as diferentes regiões do país.
7: Esse foi o tema de uma audiência pública realizada na Comissão de Assuntos Sociais do Senado, que buscou discutir formas de ampliar e qualificar o cuidado oferecido aos pacientes. Repórter Marcela Diniz.
11: O tratamento preventivo básico é oferecido no SUS e recentemente foram incorporados medicamentos mais tecnológicos e menos invasivos para alguns tipos de hemofilia, doença que afeta a coagulação do sangue. O Brasil é referência internacional no tratamento da doença, mas o acesso ainda não é equitativo. Pessoas que vivem longe de capitais ou regiões metropolitanas são as mais prejudicadas, segundo a presidente executiva da Associação Brasileira de Pessoas com Hemofilia, Indianara Galhardo.
12: Chega lá, olha, não tem a dose total do mês, tem a dose da semana e volta para casa e tem que ir toda semana e geralmente o hemocentro não notifica antes o paciente.
11: A inclusão da hemofilia na Política Nacional de Doenças Raras e a construção de uma linha de cuidados no SUS foram outras reivindicações apresentadas durante a audiência. O senador Flávio Arnes, do PSB do Paraná, se comprometeu a elaborar um documento sistematizando essas demandas.
27: Nós vamos elaborar no Senado, como desdobramento dessa audiência pública, também um documento da linha de cuidados, ciclo da vida. Ciclo da vida é o acompanhamento de políticas públicas e precisamos avançar para coisas novas.
11: O Programa Nacional de Coagulopatias Hereditárias acompanha atualmente 35.852 pacientes. 34% deles têm hemofilia do tipo A, a mais comum, e 6% hemofilia do tipo B.
6: E o projeto que garante atendimento médico em instituições de longa permanência para idosos foi tema de debate na Comissão de Direitos Direitos Humanos do Senado. A proposta, já aprovada pela Câmara dos Deputados, recebeu críticas de todos os participantes da audiência.
7: As preocupações giram em torno da forma como o texto foi construído e dos impactos da medida na rede de cuidados aos idosos. Repórter Márcio Maturana.
9: O projeto foi criticado por todos os debatedores. O texto determina que esses estabelecimentos atuem em conjunto com o Sistema Único de Assistência Social e com o Sistema Único de Saúde. Foram apontados problemas pela representante do governo, Daniela Jenkins, do Ministério do Desenvolvimento e Assistência Social.
13: Caso isso passe, a gente vai ter um resultado absurdo, desastroso, né? E também aumentar a desigualdade. Por quê? Porque se a gente não tem um serviço público, quem depende de serviço público não vai ter acesso. Agora, quem pode pagar, vai ter.
9: A presidente da comissão, Damaris Alves, do Republicanos do Distrito Federal, quer debater mais o assunto.
14: Escrever um texto sem ouvir realmente quem precisava ser ouvido. E eu estou sentindo o peso da minha responsabilidade agora.
9: Depois da Comissão de Direitos Humanos, o texto precisa ser analisado ainda na Comissão de Assuntos Sociais.
6: E está pronto para ser analisado pelo Plenário do Senado um projeto que obriga órgãos públicos de proteção e defesa do consumidor a oferecer atendimento à distância, preferencialmente pela internet. Pelo texto, o poder público fica obrigado a garantir à população acesso a esses serviços para o recebimento e processamento de representações e denúncias.
7: De acordo com a relatora da medida, senadora Damaris Alves, do Republicanos do Distrito Federal, a falta de atendimento digital eficiente dificulta a proteção do consumidor no cenário do comércio eletrônico. A parlamentar ainda pontua que a proposta fortalece a cidadania, amplia a transparência e garante que os direitos do consumidor sejam protegidos na prática.
14: A ausência de canais digitais eficientes de atendimento público compromete a efetividade da proteção do consumidor. É necessária uma solução urgente, pois a cada ano mais e mais brasileiros são afetados e o fluxo de comércio continua a crescer aceleradamente.
6: O plenário do Senado fez um minuto de silêncio em homenagem às vítimas dos terremotos que atingiram a Venezuela. Senadores também manifestaram solidariedade às famílias e defenderam o apoio humanitário do Brasil ao país vizinho.
7: O presidente da Comissão de Relações Exteriores, senador Nelsinho Trade, do PSD de Mato Grosso do Sul, destacou a participação de equipes brasileiras na missão de ajuda e ressaltou a importância do fortalecimento dos corpos de bombeiros para atuação em emergências e resgate.
6: O Capital Moto Week, encontro de motociclistas, música e gastronomia que acontece todos os anos em Brasília, pode passar a fazer parte do calendário turístico oficial do Brasil.
7: Um projeto apresentado no Senado reconhece o evento como de relevante interesse turístico nacional. Repórter Henrique Nascimento.
15: Brasília já é parada obrigatória para motociclistas de várias partes do país durante o Capital Moto Week. O evento reúne motos, shows, gastronomia, camping e programação cultural todos os anos na capital federal. A Vanderleia de Oliveira acompanha de perto essa movimentação e diz que o encontro já virou tradição.
16: É um evento maravilhoso, tem gastronomia, tem como você pagar e montar sua barraca para dormir, tem show. Tem de tudo.
15: Um projeto da senadora Leila Barros, do PDT do Distrito Federal, reconhece o Capital Moto Week como evento de relevante interesse turístico nacional e inclui um encontro no calendário turístico oficial do Brasil. Esse calendário foi criado para divulgar festas e eventos capazes de atrair visitantes e movimentar a economia local. Durante a discussão da proposta que criou o calendário, o então senador Fernando Farias, de Alagoas, destacou o potencial turístico da medida.
17: São festas e eventos que marcam os diversos calendários municipais e que poderão atrair mais turistas, desenvolvendo inclusive regiões menos conhecidas desse nosso país de dimensões continentais.
15: O projeto que reconhece o Capital Moto Week como evento de relevante interesse turístico nacional ainda vai passar pelas comissões do Senado.
7: Com edição de Paula Groba e trabalhos técnicos de João Lira, o Jornal do Senado fica por aqui. Acompanhe agora as notícias do Tribunal de Contas da União e da Câmara dos Deputados. Boa noite.
6: Boa noite e um bom fim de semana.
2: Minuto do TCU.
19: O Tribunal de Contas da União avaliou o programa Agora Tem Especialistas, do Ministério da Saúde. A iniciativa busca ampliar o acesso da população a consultas, exames e cirurgias com especialistas pelo SUS, o Sistema Único de Saúde. O principal ponto analisado foi a estrutura para reduzir a espera por consultas, exames e outros atendimentos. A auditoria apontou que falta integração e eficiência nos sistemas de tecnologia que deveriam gerenciar as filas e os recursos da política. Em 2025, o programa não conseguiu manter o desempenho dos anos anteriores na realização de cirurgias. Uma das razões é a falta de monitoramento, que impede que as informações sejam acompanhadas de forma adequada. O tribunal fez recomendações ao Ministério da Saúde para aprimorar a gestão do programa. Saiba mais em tcu.gov.br.
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5: Comissão aprova infiltração policial em apuração de exploração sexual.
18: Avança projeto que impõe medidas mais rígidas ao acusado reincidente.
20: Deputados estudam manter auxílio alimentação nas férias do trabalhador.
21: Proposta define atendimento para pessoas com deficiência em desastres.
22: Boa noite. Comissão aprova projeto que estabelece protocolo para pessoas com deficiência em casos de desastre ambiental. A repórter Júlia Lopes tem detalhes sobre a proposta.
24: Segundo o Serviço Geológico do Brasil, quase 4 milhões de pessoas vivem atualmente em áreas de risco no país. Dentro desse grupo estão cidadãos com algum tipo de deficiência ou dificuldade de mobilidade, que se encontram entre os mais vulneráveis. Diante desse cenário, a Comissão de Integração Nacional e Desenvolvimento Regional aprovou o projeto que estabelece regras específicas para o atendimento de pessoas com deficiência ou com mobilidade reduzida em situações de emergência. O texto aprovado incorporou as modificações da Comissão de Defesa dos Direitos das Pessoas com Deficiência e define que o Sistema Nacional de Proteção e Defesa Civil será responsável pela coordenação, implementação e monitoramento desses protocolos. O relator da proposta, deputado Thiago De Joaldo, destaca que essas pessoas enfrentam barreiras físicas, comunicacionais e sociais que dificultam a evacuação e o acesso à ajuda e que a adoção desses protocolos é fundamental para garantir mais segurança.
28: A gente sabe da dificuldade que as pessoas com deficiência principalmente têm, né, de participar do processo de evacuação, do processo de resgate, e esse projeto de lei ele busca exatamente trabalhar antecipadamente, né, a política nacional voltada a se prever, inclusive a identificação de mapas, onde é que existem pessoas com deficiências, em lugares de riscos, para que antecipadamente a Defesa Civil possa preparar planos de evacuação específico, que aqueles lugares que poderão servir como local de concentração das pessoas evacuadas e resgatadas tenham acessibilidade, enfim, de uma forma que essas pessoas sofram menos quando essas situações difíceis acontecerem.
24: De acordo com o IBGE, o Brasil tem mais de 14 milhões de pessoas com deficiência, o que representa 7,3% da população com 2 anos ou mais. Esses números reforçam a necessidade de políticas públicas específicas para garantir segurança e atendimento adequado em momentos de emergência. Entre as medidas previstas na proposta estão a identificação e o cadastramento de pessoas com deficiência que vivem em áreas de risco, a inclusão de um capítulo específico nos planos de contingência, a capacitação de agentes para atendimento especializado, além de garantia de acessibilidade em abrigos e centros de assistência. O projeto também prevê a divulgação de informações em formatos acessíveis e a criação de mecanismos de coordenação entre órgãos públicos, a sociedade civil e instituições especializadas. O projeto, que busca melhorar os protocolos de segurança e atendimento das pessoas com deficiência ou com dificuldade de mobilidade no âmbito da Política Nacional de Proteção e Defesa Civil, agora aguarda análise na Comissão de Constituição e Justiça. Da Rádio Câmara de Brasília, Júlia Lopes.
0: Meio Ambiente.
1: Felipe Beccari, do Podemos de São Paulo, apresentou o projeto que institui a Virada Nacional da Castração de Cães e Gatos. A iniciativa prevê a realização anual de mutirões gratuitos de esterilização em todo o país, com prioridade para famílias de baixa renda e animais em situação de rua.
22: Segundo Felipe Beccari, a proposta busca reduzir a superpopulação e o abandono de animais, além de prevenir doenças que podem afetar a saúde pública. O texto também prevê ações de educação para guarda responsável e integração com campanhas de vacinação e proteção animal.
0: Transportes.
1: Comissão aprova projeto que aumenta a segurança de pedestres com deficiência. A repórter Maria Neves tem mais informações sobre o texto.
3: A Comissão de Viação e Transportes da Câmara aprovou o projeto do deputado Murilo Galdino, do Republicanos da Paraíba, que visa aumentar a proteção da pessoa com deficiência ou com mobilidade reduzida no trânsito. A proposta prevê expressamente que condutores de qualquer tipo de veículo serão sempre responsáveis pela segurança dos pedestres, especialmente das pessoas com problemas de locomoção. Como ressalta o relator, deputado Alexandre Guimarães, do MDB do Tocantins, o Código de Trânsito já determina que os motoristas são responsáveis pela segurança dos pedestres, mas não faz menção específica à proteção das pessoas com deficiência.
8: O projeto visa alterar o artigo 29 do Código de Trânsito Brasileiro, que é um artigo que visa a proteção dos carros maiores para os menores, dos menores para os ciclistas e motocicletas, dos ciclistas e motocicletas, todos para os pedestres. Traz uma condição declaratória de proteção ainda maior para as pessoas com vulnerabilidade e deficiência no trânsito. Então, essas pessoas com capacidade reduzida e deficiência são inseridas agora no corpo desse texto.
3: Alexandre Guimarães ressalta que o Brasil já conta com normas que reforçam a proteção das pessoas com deficiência no trânsito, como a Lei Brasileira de Inclusão. O deputado sublinha que essa legislação impõe ao poder público e aos particulares o dever de garantir acessibilidade e segurança no uso das vias públicas e dos serviços de mobilidade urbana. No entanto, na opinião do deputado, ainda assim, as mudanças na lei são fundamentais por dar ênfase ainda maior à responsabilidade dos motoristas. Segundo ele, sem isso, a proteção dos pedestres com deficiência ou mobilidade reduzida permaneceria prejudicada. A proposta, que reforça a proteção de pessoas com deficiência ou mobilidade reduzida no trânsito, ainda será analisada pela Comissão de Constituição e Justiça. Da Rádio Câmara de Brasília, Maria Neves.
0: Direitos Humanos.
22: Comissão aprova infiltração policial para investigar exploração sexual de crianças e adolescentes. A repórter Mônica Tati explica a questão.
10: Projeto aprovado pela Comissão de Segurança Pública e Combate ao Crime Organizado da Câmara dos Deputados prevê medidas de reforço contra o tráfico, a prostituição e a exploração sexual de crianças e adolescentes. O texto reconhece essas práticas como atividades típicas de organizações criminosas e permite a adoção de instrumentos legais, como a infiltração de agentes policiais. Segundo o autor do projeto, o deputado delegado Paulo Bilinski, do PL de São Paulo, a infiltração já está prevista na Lei das Organizações Criminosas, mas é preciso prever uma nova legislação no caso específico de crimes sexuais contra crianças e adolescentes. Paulo Bilinski ressalta que muitos aliciadores e intermediadores operam por meio de redes sociais, fóruns fechados e plataformas de comunicação criptografadas, de difícil acesso para investigação.
12: A característica do crime de pedofilia, de tráfico de crianças, a principal característica é que são ambientes extremamente fechados. Como você investiga um lugar da onde não sai informação? A única forma de investigar é com a infiltração. O Brasil tem uma dificuldade de fazer infiltração policial porque é um ambiente sem a prática e sem o costume. É um método de produção de prova que existe no Brasil, na legislação, faz tempo, mas não é empregado dessa forma, com essa facilidade.
10: O texto também amplia as medidas de proteção aos agentes infiltrados e aos seus familiares, como escolta, alteração de identidade, mudança de domicílio e eventual inclusão em programas especiais. A proposta busca ainda aprimorar a cooperação internacional, facilitando o intercâmbio de informações e operações com outros países. O projeto, que reforça o enfrentamento ao tráfico e à exploração sexual infanto-juvenil, será analisado pelas comissões de Previdência, Assistência Social, Infância, Adolescência e Família e de Constituição e Justiça e de Cidadania. Depois seguirá para a votação no plenário da Câmara. Da Rádio Câmara de Brasília, Mônica Tati.
0: Saúde.
1: Josivaldo JP, do União do Maranhão, defende a aprovação de projeto que cria uma política nacional de apoio a crianças e adolescentes neurodivergentes. Autor da proposta, ele explica que o objetivo é ampliar o acesso a diagnóstico, terapias e apoio escolar, com prioridade para famílias em vulnerabilidade.
22: Josivaldo JP também aponta que o projeto prevê a criação de um fundo nacional para financiamento de centros de atendimento, serviços itinerantes e formação de profissionais especializados. De acordo com o congressista, a maior parte dos recursos será destinada a famílias inscritas no CadÚnico.
0: Segurança Pública.
1: Proposta em debate na Câmara impõe medidas mais rígidas para acusados que cometam novos crimes. Saiba mais na reportagem de José Carlos Oliveira.
9: A Câmara dos Deputados analisa a proposta que altera o Código de Processo Penal para impor regras mais duras para criminosos reincidentes. O texto do deputado Domingos Sávio, do PL de Minas Gerais, permite à Justiça decretar a prisão preventiva de acusado preso novamente em flagrante após ter sido liberado em uma primeira audiência de custódia. Domingos Sávio argumenta que a medida vai prevenir a repetição de crimes cometidos por pessoas que já possuem histórico criminal e processos pendentes.
11: Prendeu uma vez, teve audiência de custódia, você tem o direito de ficar livre para responder em liberdade, mas foi preso pela segunda vez, houve uma reincidência, ele fica preso preventivamente enquanto tramita o seu julgamento para decidir qual é a pena. Ou seja, acaba com esse prende e solta. Isso está desmoralizando a polícia e incentivando o crime. Portanto, o meu projeto de lei que irá contribuir nessa guerra contra o crime.
9: A proposta foi aprovada na Comissão de Segurança Pública, inclusive com novas regras para facilitar a ação policial nas prisões em flagrante. Uma das alterações valida o flagrante baseado em denúncia anônima ou fundada suspeita, desde que haja descrição detalhada das circunstâncias objetivas que levaram à ação policial. O texto aguarda a análise da Comissão de Constituição e Justiça, onde já recebeu o apoio da relatora. A aprovação definitiva na Câmara depende da apreciação do plenário. Da Rádio Câmara de Brasília, José Carlos Oliveira.
0: Comissões.
22: Relatório de comissão externa sobre feminicídios no Rio Grande do Sul, aprovado neste primeiro semestre, propõe diversas medidas para combater o problema. A repórter Daniele Lessa nos conta as medidas sugeridas.
13: O feriado de Páscoa do ano de 2025, com 12 assassinatos de mulheres, foi o motivo de criação da comissão externa sobre feminicídios no Rio Grande do Sul, que após realizar 43 reuniões e ouvir mais de 300 pessoas, aprovou seu relatório final com um diagnóstico da violência e com 95 propostas para o Estado e para uma política nacional de enfrentamento. A coordenadora da comissão, deputada Fernanda Melchiona, do PSOL Gaúcho, disse que o trabalho continua, agora levando as propostas a diferentes órgãos e cobrando medidas efetivas.
14: E a ideia não é um relatório final da comissão, é um relatório parcial para que a gente possa, até o ano de 2026, final do ano, a nossa comissão tem até janeiro de 2027, cobrar o que está sendo feito.
13: Entre as propostas estão o aumento da estrutura de atendimento à mulher, especialmente em pequenas cidades rurais e no litoral norte, que não conta com nenhuma delegacia da mulher, ampliar o alcance de ações que funcionam, como colocar tornozeleiras eletrônicas em agressores, garantir o aumento de recursos federais para o combate ao feminicídio nos estados, por meio de aprovação de projeto de lei e também também ações de educação e comunicação que possam alterar a cultura de violência.
6: Que esclareça, que enfrente, não apenas que anuncie tantos feminicídios. Não basta para nós apenas a contabilidade macabra e perversa. Nós queremos que se fale da vida dessa mulher, que se humanize, que se diga que ela era mãe, que se diga que ela era filha.
13: Em 2025, no Rio Grande do Sul, foram 80 feminicídios consumados e 264 tentativas. Da Rádio Câmara de Brasília, Daniele Lessa.
0: Justiça.
1: A Comissão de Relações Exteriores aprovou o projeto que restringe a prisão preventiva de policiais investigados por ações em serviço. A reportagem é de Luiz Cláudio Canuto.
7: A Comissão de Relações Exteriores e de Defesa Nacional da Câmara aprovou o projeto que restringe a prisão preventiva e medidas cautelares contra agentes de segurança investigados por atos praticados durante o serviço. O texto altera o Código de Processo Penal. Segundo o projeto, juízes só poderão determinar prisão preventiva ou medidas cautelares daqueles profissionais se houver demonstração inequívoca de que a conduta não ocorreu em legítima defesa ou no estrito cumprimento do dever legal. O autor da proposta, deputado Coronel Assis, afirmou que o objetivo é proteger quem atua em situações de alto risco. O relator, deputado General Girão, do PL do Rio Grande do Norte, recomendou a aprovação do texto. Na avaliação dele, a proposta não afrouxa o controle penal, mas exige uma motivação mais robusta para que não haja a prisão do policial.
15: Esse poder de polícia nunca foi tão desmoralizado no nosso país. Nós precisamos tratar com rigor a criminalidade. E é claro, e precisamos dar respaldo aos nossos policiais que combatem a criminalidade para que eles não sejam perseguidos. O que se vivencia hoje no Brasil é isso. Muitas decisões são tomadas derrumpante por magistrados, condenando policiais, às vezes até mesmo dentro da própria corporação, tirando da rua, proibindo promoções policiais. Policiais que foram envolvidos em algum tipo de atuação de enfrentamento ao crime, já considerados no carimbo na testa como sendo culpados. Não, não é assim que deve se tratar o policial. A gente tem que dar respaldo para que ele possa ter sim a autoridade de defender a sociedade.
7: A regra valeria para policiais, militares, policiais penais e, por sugestão do relator, também para os integrantes de polícias legislativas. Segundo o texto, para decretar a prisão, a autoridade judicial deve comprovar que o ato do agente não se enquadra em duas situações específicas: excludente de ilicitude prevista no Código Penal, como legítima defesa, e estrito cumprimento do dever legal. E também contexto de risco iminente ou ameaça grave à ordem pública ou à integridade física, inclusive de outra pessoa, em que o uso da força tenha sido necessário e proporcional. O projeto que restringe a prisão preventiva de agentes de segurança em serviço está na Comissão de Segurança Pública e Combate ao Crime Organizado. Em seguida, vai à Comissão de Constituição e Justiça antes de seguir para o plenário. Da Rádio Câmara de Brasília, Luiz Cláudio Canuto.
0: Trabalho.
22: Câmara debate proposta que garante a manutenção do auxílio alimentação durante as férias. O texto já está sendo analisado pelas comissões, como informa a repórter Sofia Peçanha.
16: A legislação trabalhista considera que o auxílio alimentação não integra a remuneração do empregado. E com isso, muitas empresas descontam o valor do vale quando o trabalhador sai de férias ou de licença, por exemplo. Esse entendimento, no entanto, pode mudar se avançar na Câmara dos Deputados o projeto sobre o assunto. O autor da proposta, o deputado Acácio Favacho, do MDB do Amapá, entende que quando a empresa concede o auxílio alimentação, o empregado passa a contar com o valor no orçamento, não sendo justo reduzi-lo em situações justificadas de ausência, como férias, uso de banco de horas, motivo de doença comprovada, acidente de trabalho, licença maternidade e licença paternidade. O projeto já foi aprovado pela Comissão de Trabalho, onde o relator, o deputado Ricardo Maia, do MDB da Bahia, reforçou que a alimentação é um direito social essencial à dignidade e ao bem-estar do trabalhador. Ele concordou que a manutenção do benefício em períodos justificados de ausência é uma forma de garantir segurança alimentar e proteção social.
17: A finalidade principal do auxílio alimentação é promover a segurança alimentar, um pilar que não pode ser removido justamente quando o trabalhador mas precisa dar tranquilidade para o seu descanso e recuperação.
16: Segundo a proposta, a regra não vale para afastamentos com recebimento de benefício previdenciário, como nos casos de auxílio-doença pago pelo INSS. O projeto, que proíbe o desconto do auxílio alimentação durante as férias e outras faltas justificadas, será analisado agora pela Comissão de Constituição e Justiça. No entanto, o deputado Jorge Guitten, do Republicanos de Santa Catarina, apresentou um requerimento de redistribuição para que o texto também seja analisado pela Comissão de Finanças e Tributação. Esse pedido ainda aguarda a decisão da Câmara. Da Rádio Câmara de Brasília, Sofia Peçanha.
0: Votação.
1: Glauber Braga, do PSOL do Rio de Janeiro, reclama da demora do Senado para votar o fim da escala 6x1 já aprovado na Câmara. O parlamentar cobra que os senadores avancem na análise da matéria sem novos adiamentos.
22: Glauber Braga argumenta que o fim da escala 6x1 dará mais tempo de descanso e melhores condições de vida para os brasileiros. O parlamentar afirma que o modelo atual prejudica trabalhadores submetidos a jornadas exaustivas, especialmente em atividades de maior desgaste físico.
1: Termina agora o Jornal Câmara dos Deputados, produzido pela Rádio Câmara, com trabalhos técnicos de Wellington Teles e a apresentação de Val Monteiro e Luciana Vieira. Uma boa noite para você.
22: A Voz do Brasil volta na segunda-feira. Boa noite e bom fim de semana.
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0: Adversário na segunda fase da Copa do Mundo será o Japão. Seleção que quase todo brasileiro torce para que ela se dê bem, está no caminho do Brasil. Você gostou? Acha que é a melhor opção? Seria a melhor opção, né? Num grupo aí que tinha Holanda, tinha Suécia, o Japão é o que tinha de melhor para o Brasil enfrentar nessa fase? Quero saber sua opinião. Participe conosco, envie sua mensagem pelo WhatsApp. O número é o 319-8280-6655. 319-8280-6655. Enquanto você escreve, vamos conhecer a nossa bancada de hoje, começando com o Lucas Silveira. Silveira, boa noite. Obrigado pela presença. Dos males, o menor, Brasil e Japão aí é o melhor confronto que poderia ocorrer?
1: Muito boa noite, André. Muito boa noite, Orlando. E claro, para quem nos acompanha aí de casa, acho que não, viu, André? Porque para mim é a seleção a pior para o Brasil enfrentar nessa próxima fase. Acho que a Suécia seria a mais tranquila, porque o Japão, o encaixe da formação e do estilo dos jogadores contra a seleção brasileira me preocupa. É um time muito móvel, um time muito técnico e físico também, porque os jogadores do Japão parece que conseguem correr os 90 minutos, conseguem jogar o jogo inteiro do mesmo jeito, enquanto o Brasil a gente tem visto que tem dificuldade de manter o ritmo. Eu acho os jogadores japoneses muito habilidosos, muito técnicos, e a mudança de posição deles acaba afetando um pouco a defesa brasileira, que tem alguns problemas ali, como o Danilo, como o Casemiro, que acho que pode não conseguir acompanhar.
0: Vamos falar sobre esse jogo mais ainda conosco nessa noite também. Orlando Augusto. Orlando, boa noite. Obrigado pela presença. Você está com o pé atrás também, assim como o Silveira? Acho que o Brasil vai deitar para cima do Japão.
2: Boa noite, André. Boa noite, companheiros. Um abraço, minha gente. Olha, André, tem que ter muito respeito pelo Japão. Claro, evidentemente, que a gente preferia o Japão do que o outro provável adversário, que seria a Holanda.
1: Né? Eu preferia pegar a Holanda, viu?
2: Você está brincando, faz isso não. Né? É muito melhor. Mas tem que ter muito respeito pelo Japão, porque o Japão está bem entrosado, é um time que corre muito, você já falou bem. Tem jogadas muito interessantes, jogadas ensaiadas, é muito aplicado, porque o japonês ele é muito aplicado em tudo que faz, né? É uma coisa impressionante. Então, se o Brasil não levar muito a sério, mais do que levou no último jogo, tem que crescer mais ainda para conseguir uma vitória. Eu diria para o Luciano aqui é o seguinte: eu acho que vai ser um 0-0. Eu acho que o Brasil, apesar de toda o que o Vinícius Júnior tem feito, né? No sentido de fazer gols, colocar os companheiros para fazerem gols, mas eu acho que vai ter muita dificuldade. Então eu estou acreditando no 0-0 e a decisão nos pênaltis.
0: Pênaltis para você? Eu estou com o pé atrás também com relação a esse jogo com o Japão. Eu acho que o Brasil passa um aperto. O jogo, segunda-feira, 14h, em Houston, o Brasil enfrenta o Japão pela segunda fase, ou 16avos da Copa do Mundo. Para este jogo, não tem negócio de jogador pendurado com cartão não, tá? Na primeira fase de grupos, havia o risco, dois cartões amarelos suspendiam um jogador. O Brasil tinha três jogadores pendurados, entre eles o Douglas Santos. E aí, quando acabou a fase de grupos, zerou. E aí pode tomar cartão até as quartas de final, quando zera de novo. Então tem que tomar cuidado. Se tomar cartão agora nas oitavas, está fora das quartas de final, que é meio automático, é meio simples. Mas para este jogo aí, ô Lucas Silveira, vou te fazer a pergunta que fizeram para o Rayan. Quem é o jogador mais perigoso dessa equipe do Japão?
1: Eu vi que o Rayan fugiu um pouco da pergunta, que não conhecia quem era o jogador mais perigoso, mas na minha visão, o que destaca o Japão é o coletivo. É um time muito encaixado, muito equilibrado, porque já vai a terceira Copa com o técnico Hajime Moriyasu, que treinou esses garotos ainda na equipe olímpica. Mas se for destacar algum jogador, na minha visão, é o Ayazi Ueda, atacante do Feyenoord da Holanda. É um jogador que não tem tanta estatura, um centroavante relativamente baixo, mas com muita força. O pivô que ele faz no gol contra a Suécia é impressionante. Uma linda jogada, fez gol de cabeça contra a seleção da Tunísia. É um jogador técnico, um jogador rápido, forte. Eu acho que para a defesa brasileira ficar de olho seria ele, mas muitos outros jogadores. Porque principalmente está sem os grandes craques, né? Que seriam o Mitoma, o Minamino, que são os jogadores mais perigosos dessa seleção. Como não estão, eu colocaria no camisa 18 o Ayazi Ueda.
2: O Lucas tem uma cabeça bem melhor que a minha, naturalmente. Quantos jogadores do Japão, não sei se também o André sabe disso, jogam hoje no exterior? quase que o time inteiro.
1: O time titular inteiro praticamente joga no futebol europeu.
2: Praticamente o time todo, né?
1: Isso, os principais ali do elenco, os principais jogadores do time titular jogam na...

0: As sete principais ligas da Europa.
1: Isso é um ganho muito grande, né? Naturalmente, quase a mesma situação do Brasil. Sim. Né? Então, essa experiência que os japoneses adquiriram jogando na Europa, em outros locais, vai acrescentar muito no jogo de segunda-feira.
2: E né? um negócio, Orlando, quando saiu a escalação, sempre que sai a escalação, né? O pessoal critica algumas escolhas, falam que faltou levar um jogador determinado. Você acha, pela forma como o Paquetá está jogando, ele foi um dos criticados na convocação, virou titular, pela forma que ele está jogando, o torcedor brasileiro se esqueceu já de Matheus Pereira?
1: o André, o primeiro jogo do Paquetá foi muito ruim, né? No segundo jogo já melhorou um pouco. Eu acho que, independentemente, e eu não queria fazer essa comparação com o Paquetá, mas eu acho que o Matheus Pereira tinha que estar nesta seleção, pelo menos entre os 26 que estão lá. Então, e porque num momento de maior dificuldade, de lançamentos, daqueles toques maravilhosos, né, geniais do Matheus Pereira, colocar um companheiro na frente para fazer o gol, ele seria muito importante. Eu acho que a seleção, o nosso Ancelotti falhou, deixando o Matheus Pereira para trás. Mas fazer uma comparação com o Paquetá, eu acho meio difícil. Melhorou no segundo jogo, né? Agora vamos ver. Na sequência aí, o que ele vai fazer?
2: O Brasil vai pegar o Japão. Vamos ver os gols que definiram aí a classificação do Japão, começando aí com a Tunísia, que enfrentou a Holanda. O Shirikiri contra abriu o placar.
1: E esse é o problema.
2: O Brobey empatou o jogo. O Mastouri, na verdade, descontou ali para a Tunísia. Aí o Van Hek fez 3-1. Para a Holanda. E o Japão, com Maeda, abriu o placar contra a Suécia. E o Elanga fez o gol de empate 1-1. E aí o grupo ficou a Holanda em primeiro lugar com 7 pontos. O Japão tem 5 pontos. Coloca pra gente aí, ó. 5 pontos Japão, 4 pontos a Suécia, que está praticamente classificada como uma das 8 terceiras colocadas. E a Tunísia eliminada com 0 ponto. Outro grupo que foi definido ontem foi o grupo D. O grupo do Paraguai. O Paraguai empatou em 0-0 com a Austrália. Jogo ruim, viu? Fiquei até uma hora da manhã para ver esse
1: muito
2: jogo.
1: Ruim.
2: Jogo muito ruim. Mas no outro foram muitos gols. Turquia e Estados Unidos. Primeira derrota dos anfitriões. Vamos ver os gols desta partida. Os Estados Unidos abriram um placar com o Trust na cobrança de escanteio. O Giller recebeu da direita e bateu para deixar tudo igual. O Yılmaz fez 2-1 para a equipe turca. O Berhalter foi lá e bateu da entrada da área para deixar tudo igual, mas já nos acréscimos, o Ayhan fez o gol, fechou no meio da área ali, fez 3-2 para a equipe turca. E aí o grupo ficou assim: os Estados Unidos líder com 6 pontos, a Austrália 4 pontos, Paraguai com 4 pontos, também vai seguir entre os 3 melhores da Copa do Mundo, e a Turquia com 3 pontos ficou pelo caminho. Hoje foi definido o último grupo, né? O grupo I, o grupo que tem a França e a Noruega. O confronto entre eles era uma grande sensação, saber quem ficaria em primeiro. Mas vamos começar com o Senegal, que atropelou. Vamos ver os gols. O Senegal fez 5-0 para cima do Iraque. O Diarra abriu o placar. O Sarr fez 2-0, batendo pelo lado esquerdo. Boa jogada, ele apareceu no meio da área só para colocar para dentro. O Gueye bateu de fora da área, um belo gol, 3-0. Depois ajeitaram da direita ali, e o Gueye bateu de novo ali um pouquinho atrás da marca do pênalti, encheu o pé para fazer 4-0. E o Ndiaye fez 5-0 para fechar o placar. O Dembélé pela direita, pé direito, bateu cruzado para fazer 1-0 contra a Noruega. Recebeu de novo o Dembélé, puxou para o meio, bateu de canhota no mesmo lugar, 2-0 para a França. O Asgard descontou para a Noruega. O Dembélé fez mais um, 3-1 para a França. E o Doué fechou o placar já nos acréscimos, 4 para a França, 1 para a Noruega. E aí a França, 100% de aproveitamento, 9 pontos conquistados em 3 vitórias. A Noruega, 6 pontos. Senegal, com 3 pontos. E o Iraque não pontuou na Copa.
1: André, 3 coisinhas rápidas aqui. Primeiro é o seguinte: minha mulher morou na Holanda 15 anos. Ela é cidadã holandesa, inclusive. E ela fica... A dificuldade da gente falar os nomes, né? Uhum. Você até craque aqui nos nomes japoneses, eu não falo nenhum. Prefiro não falar porque vou errar tudo. Mas ela fica impressionada como é que os locutores falam totalmente errado os nomes dos jogadores.
2: Tem um vídeo que está rolando também, por exemplo, o da Noruega, que eu falei aqui, o Asgard. Mas na verdade seria Asgore, porque AA é como se fosse um O. Mas é mais difícil pronunciar,
3: igual,
2: né?
3: Igual do Haaland, né?
2: É o Haaland. Você fala quem é? Haaland. Haaland. Ninguém sabe. É o Haaland. O certo é Haaland. É bem diferente.
1: E às vezes a gente assiste no SBT, às vezes na Globo, às vezes no Kazek.
2: E o francês também. O francês, as línguas africanas também. Por exemplo, o Mbappé. Não é Mbappé, é Mbappé. É um M meio. É o M e o N, e é difícil de fazer isso no dia.
1: A Maura está nos assistindo.
2: Gente, perdoe a gente aí.
1: 15 anos lá na Holanda.
3: Os franceses que estão assistindo, os noruegueses.
2: É. Perdoem.
1: Agora, o Brasil, passando pelo Japão, vai enfrentar talvez a Noruega.
2: É, né? Noruega e Costa do Marfim se enfrentam. Provavelmente. E aí um deles pega o Brasil e o Japão.
1: O Brasil nunca, Lucas, nunca ganhou da Noruega.
3: Nunca venceu a Noruega. A única seleção em que o Brasil enfrentou e não venceu a Noruega.
2: E eu fiz um levantamento ali, questão do ranking da FIFA. Ó. O Brasil, hoje, é o quinto colocado no ranking, né? O Marrocos é o sexto colocado. O Brasil empatou. O Japão é o 17º colocado no ranking da FIFA. Então, teoricamente, uma seleção mais fácil do que seria de Marrocos. A Suécia, que o Brasil atropelou, é a 36ª e o Haiti está no número, na posição 88 do ranking. Então, a Noruega, 23ª, estaria atrás do Japão também. Japão, 17º. Então, talvez agora o segundo maior desafio. É o segundo maior desafio que o Brasil vai ter na Copa, o senhor Vero? Marrocos é melhor do que o Japão?
3: Ah, com certeza. O Marrocos foi semifinalista na última Copa do Mundo, jogou a disputa de terceiro lugar e atualmente um pouco complicada a conquista, mas venceu a Copa Africana de Nações. É uma seleção muito forte, uma seleção que tem um futuro brilhante pela frente, uma seleção que tem jogadores que venceram o Campeonato Sub-17, a Copa do Mundo Sub-17, jogou muito bem a Copa do Mundo Sub-20, eliminou o Brasil, inclusive. Eu acho que é uma seleção muito forte, tem que ficar de olho. Inclusive, a próxima Copa do Mundo vai ter alguns jogos disputados no Marrocos. Então, é uma seleção muito forte. Está mais preparada do que a do Japão. Se você for ver, a seleção marroquina tem alguns jogadores que jogam na primeira prateleira do futebol mundial e jogadores que são referência na posição, como é o caso do Hakimi. O Japão ainda não chegou nesse patamar. Acredito que algum dia vai chegar, acredito que o Japão vai conseguir ter jogadores nesse nível. Mas hoje, Marrocos, se tiver que depender de um cara para decidir o jogo, o Marrocos tem a quem recorrer. O Japão ainda precisa caminhar um pouquinho para isso.
1: Uma seleção que está me surpreendendo, o André e Lucas, e vocês que nos acompanham, é os Estados Unidos.
2: Jogando em casa, primeira derrota na última rodada, mas classificou em primeiro do grupo.
1: Primeiro do grupo, né?
3: Muito bem mesmo.
1: Então, eu tenho a impressão que ela vai chegar mais à frente.
2: Hoje a gente tem jogos, hoje tem jogos interessantes, né? Hoje, por exemplo, às 9h, daqui a pouquinho, o Uruguai joga contra a Espanha pelo grupo H e o Cabo Verde enfrenta a Arábia Saudita. Esse grupo pode acontecer de tudo, porque a Espanha tem 4 pontos na liderança, o Uruguai é o segundo com 2 pontos, o Cabo Verde tem 2 pontos também, a Arábia Saudita tem 1 ponto. Coloca a classificação pra gente, por favor, porque aí a Espanha vai pegar o Uruguai. E aí, ó, a Espanha pega o Uruguai. Se ela vence e o Cabo Verde vence a Arábia Saudita, Cabo Verde passa como segundo do grupo. Se o Uruguai empata com a Espanha e Cabo Verde vence, pode ser que o Uruguai fique como um dos terceiros colocados e avance também. Mas eu tô torcendo para a seleção de Cabo Verde passar, Ronaldo.
1: Mas vou te falar uma coisa, hein? Que falta tá fazendo a Arrascaeta, hein?
2: Demais.
1: Que falta
2: demais
1: tá fazendo. Mas Cabo Verde a gente ganhou a nossa simpatia pelo goleiro, né?
2: É o Vozinha.
1: É o Vozinha. Então, a partir daí, eu acho que tá todo mundo torcendo pro Cabo Verde.
2: Tô torcendo.
1: E é um pessoal muito simpático, né? É um país muito interessante. Então, também tô torcendo pra Cabo Verde.
2: Eu fiz faculdade lá em Juiz de Fora, tinha muito intercambista de Cabo Verde lá. Eu aprendi até um pouquinho do crioulo, assim, né? Geralmente aprendi as coisas erradas, né? Mas eu aprendi, aprendi as coisas, tem as histórias legais.
1: Palavrão não, né?
2: Também. Bom, aí amanhã, vamos passar a agenda de amanhã dos jogos. Pelo grupo G, 19h, tem Egito e Irã e também a Nova Zelândia contra a Bélgica. Coloca pra gente o grupo aí, ó. Bélgica, aí o Egito lidera com 4 pontos. O Irã tem 2 pontos. A Bélgica, no terceiro lugar, com 2 pontos. E a Nova Zelândia tem 1 ponto. A Bélgica, então, tendo que vencer a Nova Zelândia nessa última rodada para tentar se classificar. Às 6 horas da tarde de amanhã, tem Panamá e Inglaterra pelo grupo L e Croácia e Gana. A Inglaterra lidera o grupo com 4 pontos, Gana também tem 4 pontos, a Croácia tem 3 pontos e o Panamá não pontuou até agora. E fechando o grupo K, às 8h30 da noite tem Colômbia e Portugal.
3: Grande jogo do dia, né?
2: É, Colômbia e Portugal. E também vai ter Congo e Uzbequistão. Jogaço também, tá? Ah, esse aí, ó, Colômbia líder com 6 pontos. O Portugal tem 4, Congo tem 1 e Uzbequistão tem 1. Já pensou se o... Bem que Portugal e Congo empataram.
3: Empataram.
2: Imagina se a Colômbia ganha e o Congo mete uma goleada no Uzbequistão. Congo passa em segundo e Portugal vai ficar em terceiro.
3: O problema é que o Portugal tá com 5 de saldo, né? No último jogo fez 5.
2: Mas o primeiro critério é confronto direto.
3: Direto. Então,
2: se ele perde e o Congo goleia... Toma 2 gols de diferença, cai para 3 gols.
1: É meio
2: o Congo
1: difícil,
2: faz uns 4, 5 gols?
3: Ah, não, muito difícil. Seleção do Uzbequistão é ruim entre as do grupo, mas também não é nesse nível. Vocês
2: não me deixam nem sonhar.
1: Estamos com quantos jogos? 3 jogos cada seleção?
2: Isso. É, mas agora vai ser o terceiro.
1: Vocês acham que já dá para apontar prováveis 4 finalistas? Semifinalistas?
2: Eu acho que ainda tem muita zebra para acontecer.
3: Eu acho que o futebol não é uma ciência exata, mas se a gente for pensar assim,
2: França?
3: A França provavelmente vai entrar, acho que
2: Espanha?
3: De todas elas, a Espanha eu ainda tenho o pé atrás. Eu acho que a França é que já está praticamente garantida. Talvez a Argentina por ter um caminho mais fácil.
2: Eu tô com a Argentina, né? Acho que a Argentina está mais pronta. França e a Argentina, mas eu acho que a Argentina está um pouquinho à frente porque tem um
3: ET.
2: Tem um cara diferenciado lá. falando em ET, a Argentina joga amanhã também, fechando o grupo J às 11 horas da noite. Estarei ligado para ver Jordânia e Argentina no mesmo horário, Argélia e Áustria no grupo. A Argentina tem 6 pontos, venceu os 2 jogos que fez até aqui. A Áustria tem 3, a Argélia 3 e a Jordânia 0. Então, o esperado é que a Argentina vença a Jordânia, faça 9 pontos igual a França, e a Áustria e a Argélia jogam para ver quem avança nesse grupo. Aproveitar e mandar um abraço aqui pro Luiz Soares, nosso parceiro da TMC, ligado no meio de campo. Quer participar conosco? Envie sua mensagem pelo WhatsApp 319-8280-6655. Nós vamos para um rápido intervalo na volta. Vamos falar da Série B do Campeonato Brasileiro e muito mais. A gente volta já. 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
2: Oito horas e 20 minutos, estamos de volta com Esportes pelo Ar, pelas ondas do Gigante do Ar, a Rádio Inconfidência AM880 e também pela tela da Rede Minas. Eu espero a sua participação, igual o José Valmir aqui, lá de Josenópolis, do norte de Minas. Estou confiante que o Hexa vem. para cima do Japão, Brasil. Quer participar? Enviar sua mensagem? 319-8280-6655. 319-8280-6655. Orlando Augusto, seu palpite você já falou, né? 0-0 e vai para os pênaltis.
1: Vai para os pênaltis.
2: E você, Silveira, seu palpite para o jogo de segunda-feira, 14h?
3: Eu acho que vai ficar 2-1 para o Brasil. Acho que vai ser um bom jogo para assistir, vai ser um jogo com 3 gols, vai ter muito, vai trazer o nervosismo para a seleção brasileira, mas acho que o Brasil passa, é favorito contra a seleção japonesa, mas existe uma realidade onde pode ter uma surpresa aí, viu?
2: Eu vou de 2-1 para o Japão nesse confronto. Todos os resultados que eu sou pessimista, falo que o Brasil não vai, tá me surpreendendo, mas
1: eu acho que é um jogo.
2: Eu mantenho no 2-1.
1: Ambas as equipes vão jogar para não perder.
3: Com certeza.
1: Primeiro resultado para eles é não perder. Tanto o Brasil quanto o Japão, né? Porque um golzinho ali já mata o time, a seleção adversária ou o time adversário, como queiram. Então, nessa preocupação de não perder, é que eu acho que pode ficar
2: do 0-0 pra cá. É, quem, onde não tem onde ficar no 0-0 no vôlei, né? E o Brasil perdeu mais uma pela Liga das Nações de Vôlei Masculina. Giovana, conta pra gente como é que foi.
9: Boa noite para você que acompanha o Esportes pelo Ar. E o Brasil perdeu o duelo mais aguardado da Liga das Nações de Vôlei Masculina. A seleção foi superada pela Itália por 3-1 na tarde de hoje na Eslovênia. Com mais esse resultado negativo, o Brasil cai para a 7ª posição na tabela de classificação. Lembrando que são os 8 primeiros colocados que passam para a próxima fase. A seleção ainda tem mais 6 jogos nessa primeira fase. Amanhã encara a Eslovênia às 15h30 e o Canadá no domingo às 11h30. O Brasil tem que ligar o sinal de alerta para se garantir na próxima fase da Liga das Nações.
2: Acorda, Brasil, tá difícil, perdendo no feminino, agora perdendo no masculino também, tá complicado. E aqui, até domingo tá rolando em Diamantina a etapa estadual do GIM, os Jogos do Interior de Minas. São mais de 300 alunos atletas aí de 25 escolas do estado disputando competições individuais. Tem atletismo, tem natação. No segundo semestre terão as provas coletivas. E aí, ó, em outubro será em Santa Bárbara e Barão de Cocais. E em novembro tem o GIM para desporto. Muito legal você puder acompanhar, dar uma força para os nossos jovens atletas, vale muito a pena. Nossa, fim de semana tem Série B do Campeonato Brasileiro, tá? Amanhã, de manhã, cedinho, torcedor americano, motivos para sorrir, tá? O América joga fora de casa contra o Operário amanhã, 11h.
1: Qual é o motivo para sorrir?
2: Vai vencer, não é possível. E o Atlético, domingo, 16h, recebe o Avaí. E aí o Marcelo mandou aqui, ó. Vocês acham que o Atlético tem chances de chegar à primeira divisão neste ano? É o Marcelo do Barreiro. E aí,
1: sobem dois, né?
2: Sobem dois direto e do terceiro ao sexto se enfrentam em semifinais, quem vencer sobe. Então sobem 4 equipes.
1: Vão subir 4, né? Eu acho que o Atlético está fazendo um trabalho muito bom, né? O nosso Alex está lá ainda. Quando ele chegou, eu falei, vai, mais um que vai passar. E ele está me surpreendendo positivamente, eu fico feliz, porque sempre tive uma boa relação com ele. Mas tem que preocupar primeiro em não perder em casa. É, não pode tropeçar em casa e fora, vamos ver o que pode acontecer. Mas eu acho sim que o Atlético, desta feita, dessa competição, ele pode chegar à Série A do ano que vem.
2: É, o Atlético até aqui, ó, é o 11º colocado. São 14 jogos com 4 vitórias, 7 empates e só 3 derrotas. Fez 15 gols e sofreu 15 gols. Está a 3 pontos do G6, que pode garantir essa vaga do acesso. Já o América, ô Silveira, lanterna, aí fez aquele 3-0 fora de casa contra o Fortaleza, todo mundo falou, agora vai.
3: Inacreditável aquele
2: aí
3: resultado.
2: Perdeu em casa na última rodada para o Criciúma com gol de letra do zagueiro. Gol de letra do zagueiro. E aí vai jogar contra o Operário amanhã fora de casa. O América tem anunciado alguns reforços, né? Anunciou o meia Gabriel Domingues, de 25 anos, que jogou pelo Amazonas. Como ele rescindiu, ele pode até jogar se o América conseguir regularizar. Anunciou o goleiro Bruno Brígido, de 35 anos, estava em Portugal, esse aí tem que esperar até o dia 20. Mas essas contratações do América são suficientes para que o Coelho mude?
3: Olha, André, eu acho que duas contratações, uma sendo um goleiro que vai poder jogar só no dia 20, ainda tem mais algumas rodadas até lá, e também o Gabriel para jogar no meio de campo, eu acho que o América precisa de mais gente. O América precisa buscar mais contratações, precisa inclusive rejuvenescer um pouco o elenco. Eu acho que o elenco do América está um pouco experiente demais e está deixando a desejar no quesito físico. Porque tem muitos jogadores que não estão aguentando jogar. O William do Bigode, meu Deus do céu. Ele não consegue jogar dois jogos seguidos, não consegue contribuir para esse time do América. Eu acho que precisa mesclar um pouco mais. Talvez a experiência do goleiro Bruno Brigido pode fazer essa diferença, porque o Gustavo também, depois de um bom ano de 2025, faz um ano de 2026 muito ruim. E o América precisa virar essa chave. A vitória contra o Fortaleza parecia ser um time muito forte, com a Fortaleza dentro de casa, e o América surpreendeu. Mas hoje não tem essa perspectiva de ver que o América vai melhorar, que o América vai conseguir mudar a trajetória da sua temporada. Eu acho que o América vai cair para a Série C, como eu já tinha dito anteriormente no meio de campo, mas eu acho que o América precisa, se for reformular, reformula o time inteiro, traz peças que vão contribuir e principalmente dá oportunidade para os meninos da base. O América tem gente muito boa nessa categoria de base.
10: É, o América, aqui são 14 jogos com 10 derrotas, só uma vitória.
1: O André, aqui mesmo no meio de campo, eu fiz uma declaração, o estúdio era do outro lado, que teve uma repercussão muito grande, uma chamada que eu fiz muito veemente, muito forte. Você se lembra disso?
10: Uhum.
1: Que deu uma repercussão nas redes sociais muito grande, porque eu chamei a atenção da diretoria, culpando a diretoria porque ela errou. Não soube contratar, cada dia tudo era meia boca, foi o termo que eu usei aqui. Jogadores meia boca, técnico meia boca. E o que, que aconteceu? Hoje não tem mais jeito, é Série C, infelizmente. E a volta vai ser muito difícil, né? E o América está nessa situação porque a diretoria errou. E errou como? Eu posso provar, porque provar entre aspas, né? Que um diretor do América, que um dia, se ele me permitir, eu digo o nome dele, garantiu que o América tinha tudo para fechar a SAF com um clube inglês que ia fazer um aporte de 190 milhões de reais. E não o fez porque o Salum travou. Travou por quê? Porque o clube não queria o Salum na direção dessa SAF. E o Salum não abria mão. Ele aceitava a proposta, mas não abria mão de estar ali mandando ou comandando, como queiram. Então, isso atrapalhou a América e agora...
2: É, a América vai ter que lutar para voltar. Só aproveitar e te fazer o convite. Amanhã, 4 horas da tarde, tem módulo 2 aqui na tela da Rede Minas e na Inconfidência. Democrata de Sete Lagoas e Coimbra. Você é nosso convidado. Orlando, muito obrigado por estar conosco nessa noite. Enorme. Valeu demais, Silveira. Muito valeu, obrigado, André. A você. A gente volta na segunda-feira com a classificação ou eliminação do Brasil. A gente te conta lá.
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17: Olá, boa noite. Uma ótima sexta-feira para você sintonizando a Inconfidência M, nosso queridíssimo gigante do ar. Bom, hoje é sexta, como eu disse, 26 de junho, começando mais uma edição do Flashback, que vai tocar para você uma hora e meia de canções internacionais. Sexta-feira à noite, né? Para quem trabalhou a semana toda, para quem está indo descansar, sintoniza aí. Também tem quem trabalha à noite, inclusive nós aqui, não é? Vamos juntos, então, ouvindo música boa e que tenhamos, então, uma ótima sexta-feira. A partir de agora, a programação musical do Cristiano Batista. Os trabalhos técnicos são de Ronilda Mendes e Eliezer Ferreira. A você, seja bem-vindo, bem-vinda. Bom demais ter você aqui. A gente começa o programa hoje com a voz de Toni Braxton.

0: Você ouviu Pat Asher com What the World Needs Now Is Love. Também Paul McCartney, Rosanna, ainda Mariah Carey, Dalcio. E a gente abriu o programa com Toni Braxton, Unbreak My Heart.
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0: A música, claro, continua aqui no Gigante do Ar, o grupo Nickelback.

0: Do Bill Westlife com I Have a Dream, You Two Stuck in a Moment You Can't Get Out Of. E a gente abriu o bloco com Nickelback, Far Away. Tem intervalo sim, mas eu volto com mais música daqui a pouquinho.
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